0: Ação. Reside especialmente na capacidade de instalar no Brasil as etapas de beneficiamento, de separação, de refino, de transformação e de elaboração de materiais avançados de componentes e produtos industriais.
1: Para coordenar as ações, foi criado o Conselho Nacional para a Industrialização de Minerais Críticos. O colegiado terá entre suas atribuições a definição de prioridades e o acompanhamento de projetos considerados estratégicos, como explica a ministra Miriam Belchior, da Casa Civil.
2: Que ele possa definir regras claras e a agilidade necessária nas suas decisões para que os investimentos possam ocorrer da maneira mais rápida possível. E é por essa razão que o Conselho vai contar, além de todos os ministérios envolvidos, que serão 13, também representação dos governos estaduais, municipais, do setor industrial, do setor de mineração e da academia.
1: A lei também cria um fundo garantidor visando reduzir riscos e ampliar a capacidade de investimento no setor. E o Programa Federal de Beneficiamento e Transformação de Minerais Críticos e Estratégicos. Com ele, as empresas poderão transformar em crédito fiscal até 20% de seus gastos com beneficiamento, transformação e mineração urbana. Reportagem Gabriela Noronha.
3: O Ministério dos Transportes apresentou um novo modelo de chamamento público para a exploração de trechos ferroviários ociosos, desativados ou em processo de devolução.
4: Ele permite que empresas privadas explorem a malha ferroviária pública por meio de contratos de autorização.
5: Cerca de 10 mil quilômetros de ferrovias ociosas, desativadas ou subutilizadas poderão voltar a operar no país. O Ministério dos Transportes apresentou na B3, em São Paulo, um modelo para atrair empresas interessadas em explorar esses trechos. A proposta prevê chamamentos públicos para apresentação de projetos de requalificação da malha ferroviária. Nos trechos selecionados, o interessado terá 2 anos para desenvolver o projeto e poderá propor soluções para transporte de cargas ou passageiros. Os contratos poderão ter prazo de até 99 anos. Segundo o ministro de Portos e Aeroportos, Tomé Barros, a proposta contempla o aperfeiçoamento logístico dos trechos.
6: No estudo que a gente contratou, aponta um volume de carga muito grande, que hoje está por caminhão. Então a meta nossa é diminuir o custo logístico, aumentar a participação do modal ferroviário, abrindo possibilidades. Então assim, a gente acha que vai ter muita gente interessada e vai ter, pelo menos eu vou trazer um olhar do mercado para os trechos que existem hoje. Estou dando um destino e buscando um caminho para essa quantidade de quilômetros que eu tenho em desuso no país.
5: A carteira inicial reúne 7 ferrovias de linha curta, conhecidas como short lines, além de trechos de menor extensão conectados à malha ferroviária nacional. Entre os trechos estão as ligações entre Brasília e Lusiânia e entre Campina Grande e Cabedelo, além de linhas nos estados do Rio Grande do Sul, Minas Gerais, Goiás e São Paulo. A recuperação dos trechos poderá envolver investimentos privados e recursos públicos, quando houver interesse e viabilidade. A proposta prevê ampliar a utilização da malha ferroviária e integrar diferentes regiões do país. Reportagem Pablo Mundim.
3: País de norte a sul, enfrentando o sol, a chuva e a distância da família para garantir que o Brasil não pare.
4: Seja levando o alimento que chega à nossa mesa, o combustível que move nossas cidades ou remédios que salvam vidas.
3: No Dia Nacional do Caminhoneiro, a Voz do Brasil presta uma homenagem aos mais de 4 milhões de motoristas que fazem das rodovias o seu sustento e a engrenagem que ajuda a mover o país.
4: Para celebrar a data, a Polícia Rodoviária Federal realiza ações educativas de saúde e faz um alerta. Neste ano, aumentaram as estatísticas de sinistros de trânsito envolvendo caminhões, mortes e feridos nas rodovias federais.

0: Pereira nasceu no interior do Paraná, mas há 26 anos sua casa é todo o Brasil.
1: O ofício é quase uma tradição de família. 5 irmãos, 1 filho e 1 sobrinha ganham a vida transportando carga nas estradas do Brasil.
0: E hoje nós preparamos uma reportagem dando dicas para viagens seguras.
1: Só para se ter uma ideia, de janeiro a julho, 1.681 pessoas morreram nos sinistros de trânsito em que caminhões estavam envolvidos. Número 4,54% maior que o registrado no mesmo período do ano passado.

0: sol clareia às primeiras horas da manhã, quando Senito Pereira desperta para mais um dia de trabalho. Ele deixa a boleia, acende o fogareiro e faz um café. Para ele, que passa os dias na estrada, o caminhão é um pouco de tudo: meio de transporte, fonte de renda e casa. Antes de dar partida, o caminhoneiro, nascido em Curiúva, no interior do Paraná, sempre confere se está tudo em seu lugar.
1: Primeiro eu dou uma olhada, né? Como é que tá óleo, água, essas coisas, que é o dever da gente, né? Quando ele tem um probleminha, a gente já cuida de levar na oficina, né? Tudo tem que estar em cima, manutenção do caminhão em primeiro lugar.
0: Além dos cuidados com a manutenção do veículo, a Polícia Rodoviária Federal faz outras recomendações aos caminhoneiros para que trafeguem com segurança. A atenção deve ser redobrada com os veículos menores, por conta da grande quantidade de pontos cegos. Consumo de álcool ou drogas antes de dirigir, carga muito pesada e amarração incorreta da carga são causas de acidentes graves na estrada, segundo Estênio Pires, coordenador-geral de segurança viária da PRF. Ele também alerta para o perigo do excesso de velocidade.
2: É um veículo desse que transporta dezenas de toneladas, tem um comportamento muito diferente de um veículo de passeio, um veículo pequeno. Para se fazer a frenagem total, leva um espaço muito grande. Se estiver em excesso de velocidade, muito mais, podendo provocar grandes tragédias.
0: A Lei dos Caminhoneiros, que regulamenta a profissão no país, estabelece regras para a jornada de trabalho e para proporcionar descanso seguro a esses profissionais, a pontos de parada localizados ao longo das rodovias. Nos contratos de concessão, eles devem aparecer pelo menos a cada 400 quilômetros. Postos de gasolina e outros estabelecimentos privados também são habilitados a oferecer o serviço, mas nesse caso, podem fazer uma cobrança pela utilização da área. De acordo com Viviane Secretária Nacional de Transporte Rodoviário do Ministério dos Transportes, essas paradas também ajudam a prevenir acidentes.
3: A gente consegue colocar áreas adequadas e seguras para que os caminhoneiros e caminhoneiras possam descansar, cumprir a legislação que impõe aí horas de descanso e, com isso, seguir uma viagem mais tranquila. E efetivamente, isso tem um impacto, então, na redução no número

0: caminhoneiro Senito Pereira, no início desta reportagem, conta que apesar de a vida na estrada ser marcada por vários desafios, também é uma alegria desbravar melhor o Brasil.
1: A gente conhece tudo, né? A gente ouve falar numa cidade lá, opa, mas essa eu conheço, já passei, né? E conhece todo o desenvolvimento do Brasil, né? Hoje a gente tem uma potência muito grande.
0: A lei dos caminhoneiros também determina que é direito desses trabalhadores ter acesso gratuito a programas de formação e aperfeiçoamento, contar com o Sistema Único de Saúde para atendimento e receber proteção do Estado contra

0: Bancos e instituições de pagamento terão que adotar medidas para identificar e interromper operações ligadas a casas de apostas não autorizadas.
1: A determinação está em uma portaria publicada esta semana, que também prevê o bloqueio ou encerramento de contas usadas por operadores irregulares.
2: Uma portaria do Ministério da Fazenda estabelece novos procedimentos para suspender transações financeiras relacionadas à exploração irregular de apostas de cota fixa. Entre as ações previstas estão a identificação dos meios utilizados por operadores irregulares para receber valores e a interrupção do fluxo financeiro destinado a essas atividades. A norma também permite o bloqueio de contas e o impedimento de novas transações relacionadas à exploração irregular de apostas. A medida fortalece a cooperação entre regulação, fiscalização e sistema financeiro no enfrentamento do mercado ilegal. No Brasil, somente empresas autorizadas pela Secretaria de Prêmios e Apostas do Ministério da Fazenda podem operar nacionalmente. Desde janeiro de 2025, os sites autorizados utilizam o domínio .bet.br. Todos os detalhes da portaria estão disponíveis no portal gov.br/fazenda. Thaís de Araújo, para a Voz do Brasil.
0: As plataformas digitais com mais de 1 milhão de usuários menores de 18 anos deverão publicar relatórios com informações sobre as medidas adotadas para a segurança, a privacidade e a proteção desse público.
1: As empresas têm até esta quinta-feira, dia 17 de setembro, para divulgarem essas informações.
3: Os relatórios das empresas devem mostrar uma prestação de contas à sociedade e ao poder público das medidas adotadas para a proteção de menores de 18 anos no ambiente digital. O relatório deve apresentar informações sobre denúncias e os encaminhamentos dados, moderação de conteúdos e contas, medidas de proteção de crianças e adolescentes, proteção de dados e privacidade, além dos mecanismos de consentimento parental e da avaliação e gestão de riscos à segurança e à saúde desse público. A data limite para publicar o documento é 17 de setembro. A obrigatoriedade vale para as plataformas com mais de 1 milhão de usuários cadastrados menores de 18 anos. E esse primeiro relatório deve abranger o período de 1º de janeiro a 30 de junho de 2023. Lorena Gilberte Coutinho, diretora da Agência Nacional de Proteção de Dados, a ANPD, destaca que o relatório é importante para famílias, pesquisadores e toda a sociedade, além dos órgãos de proteção.
4: Esse tipo de instrumento, ele vai possibilitar que pesquisadores, até que pais e famílias possam ter, né, um maior esclarecimento sobre, né, se essas plataformas estão recebendo muitas denúncias. É também um instrumento importante para que os próprios pais e responsáveis possam fazer escolhas, controlar mais quais aplicativos seus filhos utilizam, né, e como fazer esse tipo de controle.
3: A plataforma Discord teve a funcionalidade de transmissão ao vivo suspensa no Brasil até que a empresa comprove a adoção de medidas para proteger crianças e adolescentes. A medida faz parte do processo de fiscalização instaurado pela ANPD para apurar possíveis falhas na proteção desse público no ambiente digital. E além do Discord, a agência segue com a fiscalização e o monitoramento, inclusive de lojas de aplicativos. É o que explica Lorena Gilberte Coutinho.
4: Para verificar a adoção de sinais de idade, né, os mecanismos de verificação de idade por parte de lojas de aplicativo e sistemas operacionais, em relação às empresas Apple, Google e Microsoft.
3: A ANPD recebe denúncias de violação pela página na internet gov.br/ANPD. Reportagem Luciana Colares de Holanda.
0: As Forças Integradas de Combate ao Crime Organizado deflagraram hoje operação em 19 estados.
1: O objetivo é o enfrentamento ao tráfico de drogas e de armas, à lavagem de dinheiro e a organizações criminosas violentas.
0: As decisões judiciais determinaram bloqueios superiores a R$508 milhões, incluindo imóveis, veículos, ativos financeiros e outros bens vinculados a organizações criminosas investigadas.
5: As Forças Integradas de Combate ao Crime Organizado, as FICOS, deflagraram nesta quarta-feira a Operação Força Integrada 4, com ações simultâneas em 19 estados. Ao todo, foram expedidos 173 mandados de busca e apreensão, além de 44 prisões em flagrante durante as diligências. A operação investiga crimes como tráfico de drogas e armas, lavagem de dinheiro, homicídios, extorsão e atuação de organizações criminosas violentas. As decisões judiciais também determinaram o bloqueio de mais de 508 milhões de reais em bens e ativos financeiros. Até agora, 29 imóveis e 18 veículos foram apreendidos, além de armas, munições e drogas. Claudimário Carvalho, para a Voz do Brasil.
1: Marcação de procedimentos, reajustes e outras dificuldades com planos de saúde estão entre as reclamações dos consumidores.
6: Para orientar quem enfrenta esse tipo de situação, a Agência Nacional de Saúde Suplementar, a ANS, oferece canais gratuitos de atendimento. Confira na reportagem.
7: A gestora Karen Nascimento tem plano de saúde há muito tempo, mas sempre tem problemas com ele, principalmente com a marcação de procedimentos.
8: Sempre atraso de agendamentos, procedimentos que não são autorizados no tempo hábil.
7: Já o funcionário público Manuel Freire reclama dos aumentos do plano de saúde, que considera abusivos.
9: Todo ano aumenta e a oferta, você não sabe se a rede aumentou, se a rede diminuiu.
7: Para solucionar problemas e reclamações como estas, a Agência Nacional de Saúde Suplementar, ANS, disponibiliza um serviço gratuito para orientar os consumidores sobre seus direitos e as regras dos planos privados de saúde no Brasil. A diretora de fiscalização da agência, Eliane Medeiros, explica qual o primeiro passo.
10: Quando o consumidor tiver um problema com o plano de saúde, a primeira orientação é procurar a própria operadora e guardar o número do protocolo desse atendimento. Agora, se o problema não for solucionado, aí ele pode procurar a ANS e registrar uma reclamação. A reclamação é encaminhada à operadora, que tem até 5 dias úteis para solucionar problemas de atendimento de saúde, como negativa de cirurgia, exame ou consulta.
7: Eliane Medeiros alerta ainda que, ao contratar um plano de saúde, o consumidor deve ficar atento às regras pré-estabelecidas.
10: É importante que o consumidor conheça bem as características do plano que contratou. Também é importante guardar o contrato e qualquer outro documento relacionados ao plano. Conhecer previamente as regras do plano também é uma forma de exercer seus direitos.
7: Em caso de qualquer problema com o plano de saúde, o cidadão dispõe de 3 canais principais para fazer uma reclamação: pela internet, no site da ANS, no endereço gov.br/ANS, ou por telefone gratuitamente no número 0800-701-9656, de segunda a sexta-feira, das 9 às 17 horas. Para pessoas com deficiência auditiva, o número é 0800-021-2105. Mas se a pessoa preferir fazer a reclamação presencial, é preciso agendar o atendimento nos núcleos de fiscalização da ANS. Reportagem Cleide Lopes.
1: Da parcela de setembro do Bolsa Família tem início nesta quinta-feira.
6: O Ministério do Desenvolvimento Social, Família e Combate à Fome informa que a greve dos bancários não vai interferir no repasse.
1: Nesta quinta-feira, dia 17, tem início os repasses do Bolsa Família de setembro. As transferências ocorrem até o dia 30 deste mês. O pagamento é feito de acordo com o último dígito do número de identificação social, o NIS, que cada beneficiário tem no cartão do Bolsa Família. Recebem primeiro famílias com o NIS terminado em 1 e assim sucessivamente até o NIS final 0. Este mês, o valor médio do benefício é de R$ 678.
11: R$ 5,18. Para verificar a situação do benefício, extratos e valores, o beneficiário pode consultar os aplicativos do Bolsa Família e Caixa Tem. O Disque Social pelo número 121 também está disponível para atendimento ao público. A ligação é gratuita de todo o Brasil. O Ministério do Desenvolvimento e Assistência Social, Família e Combate à Fome informa que a greve dos bancários, que envolve a Caixa Econômica Federal, não afeta os pagamentos do Bolsa Família, que vão ocorrer normalmente. Reportagem Érica Brás.
1: Essas foram as notícias do governo federal.
0: Uma realização da Secretaria de Comunicação Social da Presidência da República.
1: Com produção da empresa Brasil de Comunicação.
0: E que agora com o Minuto do TCU e em seguida as notícias do Poder Judiciário e do Congresso Nacional. Uma boa noite.
1: Boa noite, até amanhã.
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2: Supremo decide que venda interestadual de combustíveis não exige cancelamento de créditos de ICMS.
3: STJ fixa a tese sobre o uso de provas do inquérito e validade do testemunho indireto na pronúncia.
2: Mais de 99% dos pedidos de candidatura já foram julgados pela Justiça Eleitoral.
3: Boa noite, eu sou Arthur Filho.
2: E eu sou Walter Lima.
3: Os ministros do Supremo Tribunal Federal decidiram que a venda de combustível derivado de petróleo para outro estado não exige o cancelamento dos créditos de imposto sobre circulação de mercadorias e serviços, o ICMS, gerados nas operações anteriores realizadas dentro do estado de origem.
2: A decisão foi tomada em sessão virtual no julgamento de um recurso extraordinário. Por se tratar de matéria com repercussão geral reconhecida, a tese fixada deverá ser aplicada pelos demais tribunais do país.
3: A situação analisada no julgamento diz respeito a empresas que compram produtos de outra empresa do mesmo estado, operação em que há cobrança de ICMS e geração de crédito para a distribuidora.
2: Quando parte dos produtos é posteriormente vendida por outro estado, não há incidência de ICMS. Assim, a discussão consistia em saber se o estado de origem pode manter o imposto cobrado nas operações internas anteriores e se a distribuidora deve estornar o crédito na operação interestadual.
3: STJ fixa tese sobre o uso de provas do inquérito e validade do testemunho indireto na pronúncia.
2: Como o julgamento foi pelo rito dos repetitivos, o entendimento valerá para casos com o mesmo tema em todo o judiciário. Fátima Uchoa.
4: A pronúncia é a decisão judicial que avalia se o acusado de crime doloso contra a vida, como matar alguém, será julgado pelo tribunal do júri. O magistrado verifica se o suposto crime ocorreu e se há indícios de que o acusado participou dele. Para o STJ, a pronúncia não pode se basear exclusivamente em provas colhidas durante o inquérito policial. Nem esse pronunciamento judicial pode ser feito só com apoio de testemunho indireto, ou seja, de quem apenas ouviu dizer que o fato ocorreu. Mas o tribunal reconheceu que o testemunho indireto pode ser mais relevante como prova em contextos como criminalidade organizada e tentativa de silenciamento da vítima ou de testemunha. O relator foi o ministro Reinaldo Soares da Fonseca.
3: Acordo de 193 milhões de reais beneficia quase 800 trabalhadores.
2: A ação faz parte da Semana Nacional da Execução Trabalhista, mutirão promovido pela Justiça do Trabalho para acelerar o pagamento de dívidas judiciais trabalhistas. Rafael Silva.
5: 761 trabalhadores fecharam por meio do Sindicato dos Petroleiros um acordo de 193 milhões de reais com a Petrobras. E eles são apenas alguns dos milhares de trabalhadores beneficiados pelo mutirão da Justiça do Trabalho. Já foram feitas quase 32 mil audiências e arrecadados 2 bilhões de reais. Entre os tribunais regionais de pequeno porte, o TRT-19 em Alagoas é ouro no ranking de acordos. E você que ganhou uma causa, mas ainda não recebeu, pode procurar a vara do trabalho onde tramita o processo.
3: Há 18 dias para o primeiro turno das eleições gerais, mais de 99% dos pedidos de candidatura já foram julgados pela Justiça Eleitoral.
2: O dado foi divulgado pelo presidente do Tribunal Superior Eleitoral, ministro Cássio Nunes Marques. Vitor Struck tem mais informações.
6: A Justiça Eleitoral já analisou e julgou 20.982 pedidos de candidatura em todo o país. O número corresponde a mais de 99% do total. O dado foi divulgado pelo presidente do Tribunal Superior Eleitoral, o ministro Cássio Nunes Marques, em sessão plenária do Tribunal. De acordo com o ministro, restam 205 processos pendentes de julgamento.

0: julgamento. Entre os casos já decididos, 980 ainda estão dentro do prazo para recurso. No caso das candidaturas à presidência e vice-presidência, todos os 13 pedidos foram julgados até o dia 11 de setembro.
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1: A você, uma boa noite.
2: E até amanhã.
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1: Eu sou Humberto Pinheiro. Estes são os destaques de hoje do Jornal do Senado, que começa agora. Senado pode criar grupo de trabalho para discutir reforma do judiciário. Lei cria política nacional de conscientização sobre doença rara que afeta os pulmões. Sancionada lei que amplia financiamento para renovação de frota de motoristas de aplicativo e entregadores. Boa noite. A Comissão de Constituição e Justiça pode criar um grupo de trabalho para discutir a reforma do Judiciário. O texto estabelece um prazo de 60 dias para que o grupo apresente uma proposta sobre a reforma. A criação do grupo ainda depende de decisão da Comissão de Constituição e Justiça. O trabalho deverá subsidiar as discussões sobre o tema no Senado. Repórter Pedro Pincer.
2: A Comissão de Direitos Humanos aprovou uma indicação para que a Comissão de Constituição e Justiça crie um grupo de trabalho para apresentar uma proposta de reforma do Judiciário no prazo de 60 dias. A indicação é um tipo de proposição legislativa pela qual se sugere a adoção de providência, a realização de um ato administrativo ou se recomenda que determinado assunto seja tratado por outra comissão. Por exemplo, a proposta de indicação feita à CCJ foi apresentada pela presidente da Comissão de Direitos Humanos, senadora Damaris Alves, do Republicano do Distrito Federal.
3: Que a Comissão de Direitos Humanos faça uma indicação urgente à Comissão de Constituição e Justiça do Senado, para que a Comissão de Constituição e Justiça do Senado crie imediatamente um grupo de trabalho onde busque todas as propostas, PECs e projetos de lei que estão tramitando de reforma do Poder Judiciário.
2: A decisão ocorreu durante reunião da CDH em que foram discutidos os desdobramentos institucionais da sessão plenária do Supremo Tribunal Federal que aconteceu nesta terça-feira. A sessão do STF tinha a finalidade de decidir se haveria ou não investigação sobre o ministro Alexandre de Moraes por supostas relações com o banqueiro Daniel Vorcaro, dono do extinto Banco Master, liquidado pelo Banco Central após a constatação de fraudes.
1: O Palácio do Congresso Nacional recebe nesta semana uma iluminação verde em alusão ao Dia Nacional de Conscientização sobre as Distrofias Musculares, celebrado em 17 de setembro. A data foi instituída em 2024, após a aprovação de um projeto pelo Senado para ampliar o conhecimento sobre o grupo de mais de 30 doenças hereditárias que podem causar enfraquecimento e perda progressiva da massa muscular. Reportagem Yasmin Rodrigues.
4: As distrofias musculares formam um grupo de mais de 30 doenças hereditárias que podem causar enfraquecimento e perda progressiva da massa muscular. A data nacional celebrada em 17 de setembro foi criada por lei em 2024. A senadora Leila Barros, do PDT do Distrito Federal, relatora do projeto na Comissão de Assuntos Sociais, destacou que a falta de informação ainda é um obstáculo para pacientes e profissionais de saúde.
5: O conhecimento de distrofias musculares ainda é limitado entre a população geral e muitas vezes até mesmo entre os profissionais da saúde. Por meio da conscientização, busca-se ampliar o conhecimento sobre os sintomas, os métodos de diagnóstico e as possíveis terapias, promovendo uma detecção mais precoce e melhor qualidade de vida para os pacientes. Outro impacto importante da instituição deste dia é o fortalecimento das políticas de inclusão para as pessoas com deficiência.
4: A legislação que criou a data também prevê campanhas de esclarecimento, eventos e materiais educativos para ampliar o acesso à informação sobre as distrofias musculares.
1: Foi sancionada a lei que cria a Política Nacional de Conscientização e Orientação sobre Lifangioleiomiomatose no âmbito do Sistema Único de Saúde. A doença, conhecida como LAM, é rara, afeta principalmente os pulmões e não tem cura. A lei prevê que o SUS ofereça às pessoas com LAM o acesso a todos os meios disponíveis para o tratamento e o controle da doença. A reportagem é de Márcio Maturana.
6: Mulheres entre a puberdade e a menopausa são as mais atingidas pela lifangioleiomiomatose, uma doença rara e progressiva, também conhecida como LAM, que causa cistos nos pulmões, nos rins e no sistema linfático, podendo levar à insuficiência respiratória. A LAM é frequentemente confundida com asma ou bronquite. Por isso, a nova Política Nacional de Conscientização e Orientação, publicada nesta terça-feira no Diário Oficial da União, prevê capacitação de profissionais de saúde para facilitar o diagnóstico precoce. A senadora Damaris Alves, do Republicanos do Distrito Federal, foi a relatora do projeto que deu origem à lei.
3: A única coisa que os pacientes da LAN querem é respirar. Estamos falando de uma doença que eles querem tão somente respirar. Ter uma política pública para acompanhar esses pacientes é mais que necessária. Ampliar a conscientização sobre a LAN, favorecer o diagnóstico oportuno, organizar o encaminhamento assistencial e aprimorar a produção de informações epidemiológicas e clínicas sobre a doença.
6: Outras ações previstas pela nova lei são a criação de centros de referência especializados e implantação de um sistema nacional de coleta de dados. A LAN não tem cura, mas pode ser controlada com medicamentos já disponíveis gratuitamente no Sistema Único de Saúde.
1: Também foi sancionada pelo presidente da República a lei que garante a continuidade do programa de renovação de frota com condições especiais de financiamento para a compra de veículos novos. A medida beneficia motoristas de aplicativo, taxistas e entregadores de aplicativos. O programa permite o financiamento de carros, motos e bicicletas elétricas zero quilômetro. O Congresso Nacional também ampliou as possibilidades de uso dos recursos, incluindo veículos leves para transporte escolar e transporte de cargas. A lei resulta da unificação de duas medidas provisórias aprovadas pelo Congresso. Mais informações com a repórter Patrícia Oliveira.
7: A nova lei garante até 30 bilhões de reais para financiar veículos novos para motoristas de aplicativo com no mínimo 6 meses de atividade, além de taxistas e cooperativas de taxistas. Cada motorista poderá financiar um veículo. A lei também possibilita o uso de recursos para renovação de frotas e infraestrutura do transporte escolar e do transporte urbano de passageiros ou de cargas. Aprovada no Senado, a lei unificou duas medidas provisórias. O senador Camilo Santana, do PT do Ceará, destacou que a iniciativa pode beneficiar cerca de 1.400.000 trabalhadores.
8: Agora terão condições mais dignas para conquistar seu próprio veículo, gerar renda com mais autonomia e melhorar sua qualidade de vida.
7: A lei também permite que motoristas com habilitação na categoria B conduzam veículos elétricos ou híbridos de até 4.250 quilos de peso bruto total.
9: Eleições 2026.
1: Eleitores que não votarem nas próximas eleições marcadas para 4 de outubro precisam justificar a ausência. A justificativa pode ser feita por duas formas: pessoalmente, em uma sessão eleitoral ou pelo aplicativo do Tribunal Superior Eleitoral. Se o eleitor estiver fora do município que vota, é possível baixar o aplicativo e-título no celular e justificar a ausência por lá no dia e horário que ocorre a votação. Em caso de ausência, é preciso apresentar uma justificativa para cada turno da eleição. Os eleitores que não votarem nem justificarem ficam sujeitos às penalidades, como impedimento de emitir documentos e de participar de concursos públicos, além do pagamento de multa. Um projeto quer incentivar navios-tanque e embarcações de apoio marítimo que utilizem biodiesel, etanol ou a mistura desses combustíveis. A proposta em análise na Comissão de Infraestrutura prevê cotas adicionais de depreciação acelerada. Isso significa que as empresas poderão contabilizar mais rapidamente a perda de valor de um bem e reduzir custos fiscais. O benefício terá duração de 5 anos. O senador Fernando Dueire, do PSD de Pernambuco, relatou a medida na Comissão de Assuntos Econômicos. Para ele, a proposta poderá estimular a renovação da frota e a sustentabilidade.
10: Porque nós queremos fazer com que o combustível sustentável seja incorporado à frota de navegação com mais agilidade.
1: Trabalhos técnicos de Eliseu Caires. O Jornal do Senado fica por aqui. Acompanhe agora as notícias da Câmara dos Deputados. Boa noite e até amanhã.

0: transparência a verba destinada a mulheres no orçamento.
1: O plenário pode alterar regras de herança em casos de assassinato na família.
0: Pais de pessoas com deficiência poderão usar meia entrada em eventos.
1: Comissão aprova proposta que incentiva a exportação da moda brasileira.
0: Boa noite. Avança na Câmara projeto que cria um programa de incentivo à exportação da moda brasileira sustentável. A repórter Maria Neves tem mais detalhes da proposta.
2: A Comissão de Meio Ambiente da Câmara dos Deputados aprovou o projeto que institui o programa Moda Brasileira no Mundo. A proposta prevê ações governamentais integradas para adaptar a indústria da moda às novas exigências sociais e ambientais dos principais importadores de produtos brasileiros. O texto também prevê medidas para promover as marcas nacionais no mercado externo. Dentre as ações propostas estão, por exemplo, a realização de campanhas internacionais de promoção da moda nacional, participação em feiras e eventos, assim como a criação de selos e ações coordenadas de comunicação internacional. A proposta sugere ainda parcerias com plataformas internacionais de moda sustentável e de moda indígena. A inclusão da moda produzida por indígenas e povos tradicionais, assim como da utilização de conhecimentos e técnicas dessas populações no texto, foi proposta pela relatora, deputada Célia Chacriabá, do PSOL Mineiro. A parlamentar argumenta que o sucesso de inúmeros estilistas indígenas atesta a habilidade dos povos tradicionais para a moda contemporânea. Apesar disso, sustenta que, ao que parece, a indústria ignora os saberes ancestrais em aspectos como técnicas têxteis, fibras naturais e tingimentos. De acordo com Célia Chacriabá, apenas 2% dos 1,5 milhão de indígenas que vivem no país atuam na indústria criativa.
3: Estilista como Veena Ticuna, Patrícia Camaiurá, Dai Molina, que demonstra que moda indígena já ocupa espaço em destaque no Brasil e no exterior. Assim também como Sildo Rick, veste grandes artistas como Anitta, assim como Marina Sena, mulheres Awanawá, mulheres Axaninca, mulheres Machacali, Chacriabá, Ludmila Pataxó, Daru e, sobretudo, a experiência que tive a oportunidade de conhecer, que são mulheres quilombola, porque sabemos que a única ferramenta que mais impulsiona para que as mulheres saiam da situação da zona de violência se chama autonomia financeira.
2: Célia Chacriabá explica que o projeto nasceu da necessidade de que a indústria da moda brasileira se adapte às exigências de importadores, principalmente da União Europeia, que, de acordo com ela, é o maior comprador de produtos nacionais de maior valor. Célia Chacriabá explica que o projeto nasceu da necessidade de que a indústria de moda brasileira se adapte às exigências de importadores, principalmente da União Europeia, que, de acordo com ela, é a maior compradora de produtos nacionais de maior valor. A deputada explica que o Bloco Europeu editou uma norma em 2024 que passa a exigir o passaporte digital de produto para têxteis. Para receber o documento, o exportador tem de garantir a rastreabilidade completa da cadeia produtiva, desde a matéria-prima até o consumidor final. Célia Chacriabá relata ainda que a União Europeia vai exigir que as empresas monitorem impactos em direitos humanos e meio ambiente em toda a cadeia de fornecedores. Além disso, o bloco vai passar a pedir comprovação das medidas adotadas para destinação de resíduos têxteis. Ainda, segundo a deputada, todas as demandas entram em vigor em abril de 2028. O projeto, que visa criar incentivos para a exportação de moda brasileira sustentável, ainda será analisado por 4 comissões da Câmara. Da Rádio Câmara de Brasília, Maria Neves.
4: Desenvolvimento Regional.
1: Pastor Diniz, do União, propõe que parte da economia obtida com a integração de Roraima ao Sistema Interligado Nacional seja usada para reduzir a conta de luz dos consumidores do estado até 2030.
0: Pela proposta, uma parcela da redução dos gastos da conta de consumo de combustíveis seria destinada à modicidade tarifária em Roraima. Pastor Diniz afirma que a medida evita aumentos nas tarifas e corrige uma desigualdade histórica enfrentada pelo estado.
4: Economia.
1: A Câmara aprovou a criação do Orçamento Mulher. O projeto pretende dar mais transparência aos recursos destinados a políticas públicas para as mulheres no orçamento federal. A repórter Silvia Munhato explica.
5: A Comissão de Constituição e Justiça da Câmara dos Deputados aprovou a criação do Orçamento Mulher. A proposta, que deve ser enviada agora ao Senado, obriga o poder público a dar transparência aos programas e ações voltados ao atendimento das mulheres, por meio de quadros anexos nas propostas e nos relatórios de execução orçamentária. O projeto é de autoria dos deputados Laura Carneiro, do PSD do Rio de Janeiro, e Ricardo Aires, do Republicanos de Tocantins. A deputada Laura Carneiro explicou o sentido do texto.
6: Não adiantam as políticas públicas se nós não tivermos o dinheiro para arcar com essas políticas. O Orçamento Mulher vai, a partir do plano plurianual, a partir da Lei de Diretrizes Orçamentárias, organizar todos os recursos a serem gastos com as mulheres brasileiras.
5: A relatora da proposta na Comissão de Defesa dos Direitos da Mulher, deputada Flávia Moraes, do MDB de Goiás, citou exemplos de ações orçamentárias.
7: E como exemplo, a gente pode citar aqui para a educação os CMEIs, né, que vão atender as crianças para que as mulheres possam trabalhar, as clínicas especializadas em atendimento à saúde da mulher, as ações de enfrentamento e combate à violência contra a mulher, enfim, então são muitas ações específicas que precisam ter investimento, ter orçamento e que nesse caso, aprovando o orçamento mulher, vão ter prioridade, orçamento bem definido e claro para investimento nessas políticas.
5: De acordo com o texto aprovado, os orçamentos da União, dos estados e dos municípios deverão trazer dois quadros detalhados. O primeiro, chamado de Orçamento Mulher Proposta, deve ser entregue junto com o planejamento anual das ações orçamentárias. O segundo, Orçamento Mulher Execução, será publicado regularmente para que qualquer cidadão possa conferir quanto desse dinheiro foi efetivamente usado. Deverão constar desses documentos as despesas com educação, saúde, assistência social e outras ações em que as mulheres sejam as beneficiárias diretas. O projeto também prevê que o governo federal reúna os dados de todo o país anualmente para avaliar se os esforços dos estados e municípios estão sendo efetivos. Da Rádio Câmara de Brasília, Silvia Minhato.
4: Saúde.
0: Domingos Neto, do PSD do Ceará, é autor de projeto que cria a assistência de transição de cuidados no SUS. O objetivo é garantir que pacientes que receberam alta hospitalar continuem recebendo acompanhamento especializado antes de voltarem definitivamente para a rotina em casa.
1: A proposta de Domingos Neto prevê atendimento em unidades de transição ou por assistência domiciliar monitorada, com foco na reabilitação, cuidados paliativos e treinamento de cuidadores. Na visão dele, a medida evita reinternações desnecessárias, além de liberar leitos nos hospitais.
4: Ciência e tecnologia.
0: Bandeira de Melo, do PV do Rio de Janeiro, apoia a criação da Frente Parlamentar Mista em defesa do Programa Espacial Brasileiro. O colegiado terá como missão acompanhar e propor iniciativas voltadas ao fortalecimento do setor espacial no país.
1: Bandeira de Melo ressalta que o Programa Espacial envolve soberania nacional, inovação tecnológica e desenvolvimento econômico. A frente também pretende estimular políticas públicas ligadas à defesa, comunicações, previsão climática, monitoramento territorial e aplicações ambientais.
4: Cultura.
0: A Comissão de Cultura aprovou a meia entrada para os pais e responsáveis legais por pessoas com deficiência em eventos culturais e esportivos, mesmo sem a condição de acompanhante. A reportagem é de Luiz Cláudio Canuto.
8: A Comissão de Cultura aprovou o projeto que assegura a meia entrada a mães, pais e responsáveis legais por pessoas com deficiência em eventos culturais e esportivos. Pela proposta, cuidadores de baixa renda inscritos no Cade Único com renda familiar de até 2 salários mínimos também teriam esse direito. O texto final foi elaborado pela relatora deputada Érica Cocai, do PT do Distrito Federal, com base em um projeto da deputada doutora Alessandra Haber, do MDB do Pará. A proposta altera a lei que regula o benefício da meia entrada no Brasil. A exemplo da autora da proposta, a relatora afirma que essas pessoas necessitam de apoio do Estado para usufruir de seu direito à cultura, o que esse projeto de lei pretende garantir com o direito ao benefício da meia entrada.
9: É fundamental que nós possamos assegurar a mais plena acessibilidade. É fundamental que nós possamos ter parcerias com a iniciativa privada, com a sociedade civil. Sem inclusão, a gente não tem direito pleno à cidade. Sem inclusão, a gente não tem direito a mergulharmos e vivenciarmos a nossa humanidade na sua plenitude.
8: A Comissão de Cultura acrescentou um único parágrafo à lei para assegurar o direito. O benefício vale para o acesso a salas de cinema, cineclubes, teatros, espetáculos musicais e circenses e eventos educativos, esportivos, de lazer e de entretenimento. A legislação vigente já garante meia entrada às pessoas com deficiência e, quando necessário, a seus acompanhantes. No entanto, pais, mães e responsáveis legais que não estejam na condição de acompanhante no momento do evento não têm direito ao benefício. A autora da proposta, doutora Alessandra Haber, afirma que estudos apontam casos elevados de estresse, ansiedade e depressão entre cuidadores, sobretudo entre mães de baixa renda, que compõem a maioria desse grupo. E barreiras financeiras restringem o acesso dos cuidadores a essas oportunidades, comprometendo um recurso terapêutico de comprovada relevância. A proposta ainda vai ser analisada pela Comissão de Constituição e Justiça. Da Rádio Câmara de Brasília, Luiz Cláudio Canuto.
4: Justiça.
1: Sônia Guajajara, do pessoal de São Paulo, defende a realização de um debate com representantes do governo, do sistema de justiça, de organizações indígenas e de especialistas sobre a criação da Comissão Nacional Indígena da Verdade.
10: Para Sônia Guajajara, a iniciativa pode fortalecer políticas de memória, verdade, reparação e justiça voltadas aos povos indígenas. A deputada afirma que a proposta busca aprofundar a investigação de violações de direitos humanos e ampliar as garantias de não repetição.
1: Rodrigo Valadares, do PL de Sergipe, apoia projeto que define o antissemitismo na legislação brasileira para orientar políticas públicas de prevenção à discriminação. A proposta adota como referência a definição da Aliança Internacional para a Memória do Holocausto.
10: De acordo com Rodrigo Valadares, a proposta estabelece que o antissemitismo é uma forma de racismo, mas não impede críticas ao Estado de Israel. O congressista também garante que o projeto não cria mais tipos penais.
1: Projeto de Rodrigo Gambale, do Podemos de São Paulo, estabelece medidas para garantir o pagamento de pensão alimentícia. A matéria prevê retenção de valores em contas bancárias, restituição do imposto de renda e prêmios de apostas para quitar débitos.
10: De acordo com Rodrigo Gambale, a proposta cria um cadastro nacional de devedores e prevê de forma subsidiária a apreensão de passaporte e da carteira de habilitação. Para ele, as medidas dão mais eficácia para garantir o sustento dos filhos.
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4: Segurança Pública.
12: A proposta que impede um condenado por homicídio de receber herança de parentes da mesma família está pronta para análise do plenário. A repórter Paula Bittar acompanhou a votação da chamada Lei Suzane von Richthofen na Comissão de Constituição e Justiça.
13: A Comissão de Constituição e Justiça da Câmara aprovou uma proposta que impede herdeiros condenados por homicídio de receber por vias indiretas o patrimônio de outros parentes da mesma família. A proposta estende o chamado Instituto da Indignidade aos parentes colaterais até o quarto grau. Pela regra atual, a perda do direito à herança por crime doloso só vale quando o crime é cometido contra o dono dos bens, seu cônjuge, companheiro, pais ou filhos. O projeto foi apresentado com o objetivo de criar a Lei Suzane von Richthofen. Richthofen foi condenada a 39 anos de prisão por planejar o assassinato dos próprios pais em 2002 e hoje cumpre a pena em regime aberto. O caso voltou a repercutir pela possibilidade legal de ela herdar parte do patrimônio de um tio falecido. O texto aprovado estabelece que seguro de vida também não poderá ser pago nesses casos. Segundo a relatora da proposta na comissão, deputada Laura Carneiro, do PSD do Rio de Janeiro, essas modificações, além de trazerem mais segurança jurídica ao evitarem longas discussões judiciais em inventários, garantem que o patrimônio familiar permaneça com aqueles que respeitam a solidariedade inerente aos vínculos de sangue e afeto, compatibilizando a norma aos valores que informam o direito civil contemporâneo. A proposta que impede herdeiros condenados por homicídio de receber por vias indiretas o patrimônio de outros parentes da mesma família ainda precisa passar pelo plenário da Câmara antes de seguir ao Senado. Da Rádio Câmara de Brasília, Paula Bittar.
10: Projeto de Gilvanda Federal do PL do Espírito Santo propõe reforçar o Fundo Nacional de Segurança Pública com recursos das loterias federais. Pelo texto, 10% da arrecadação bruta das loterias que hoje ficam com a União passariam a ser destinados à segurança pública.
12: Gilvanda Federal também incluiu no projeto uma nova regra para eventos culturais de médio e grande porte que recebam dinheiro público. Segundo o deputado, pelo menos 25% desses recursos teriam que ser usados obrigatoriamente para pagar a segurança do próprio evento.
10: Kim Kataguiri, do Missão de São Paulo, é favorável ao projeto que proíbe condenados por pedofilia de se aproximarem de escolas, creches, parques e de manterem contato com menores de idade pelas redes sociais. Ele explica que a iniciativa visa ampliar a proteção a crianças e adolescentes.
12: O texto prevê que a justiça estabeleça um perímetro mínimo de distância entre condenados por pedofilia e locais frequentados por crianças, além das próprias vítimas. Kim Kataguiri afirma que a proposta também impede que essas pessoas exerçam atividades com contato direto com crianças.
14: Hoje, infelizmente, uma pessoa condenada por pedofilia pode se aproximar de uma escola, pode se aproximar de uma creche, pode se aproximar de um parquinho, né? E pode mandar mensagens para menores de idade, né? O que, na minha avaliação, é um absurdo, né? Isso jamais deveria acontecer. Hoje, inclusive, um pedófilo pode ter uma creche. Ele pode ser sócio, ele pode ser administrador de uma creche, e esse projeto que eu sou relator visa proibir, né? Se o pedófilo se aproximar de uma creche, mesmo que ele não tenha tido contato com uma criança, vai preso.
10: Felipe Beccari, do Podemos de São Paulo, é autor de projeto que proíbe a distribuição de animais como prêmios em rifas, sorteios e outras ações promocionais. Segundo o parlamentar, a medida busca evitar abandonos e maus tratos decorrentes de adoções sem planejamento.
15: A rifa pode ser legítima por ajudar uma pessoa, alguma questão de saúde, mas os animais não podem ser rifados, porque aquela família que ganha geralmente comprou os números da cartela para ajudar a rifa, o propósito da rifa, e não estava preparada para receber aquele animal no seu seio familiar, com uma estrutura, com tempo, com financeiro. Então, animais, esperamos que no Brasil, em breve, não possam ser mais distribuídos como brindes de festas ou qualquer tipo de rifa ou sorteio.
12: Felipe Beccari informa que a proposta surgiu a partir de denúncias envolvendo animais mais abandonados ou mortos após serem entregues como brindes. O projeto já teve a urgência aprovada e está pronto para votação no plenário da Câmara.
10: Termina agora o jornal Câmara dos Deputados, produzido pela Rádio Câmara, com trabalhos técnicos de Wellington Teles e a apresentação de Luciana Vieira e Val Monteiro. Boa noite.
12: A Voz do Brasil volta amanhã. Uma boa noite para você.
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1: 22 horas em ponto.
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33: Hora certa, 22:05.
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1: Agora são 22 horas com 7 minutos. Estamos de volta com a Voz da Libertação. Deus abençoe você, querido ouvinte, que está conosco, sempre aqui acompanhando pelos 1210 kHz AM. Também você que nos acompanha pelo link, pelo aplicativo, através da internet. Que Deus abençoe a tua vida onde quer que você esteja. Programa Voz da Libertação, órgão oficial e informativo da Igreja Pentecostal Deus e Amor. Com a sede mundial na capital paulista e a sede estadual aqui em Curitiba. Está na rua Pedro Ivo, número 744, sob a responsabilidade do pastor Jerry Borchardt. Eu sou sua irmã em Cristo, Aline Neves. Deus abençoe nos transmissores, cooperando conosco, nosso irmão presbítero Valdeci da Cunha. E a você, querido ouvinte, que Deus abençoe em nome de Jesus. Deus abençoe, vamos prosseguindo aqui com os avisos da obra de Deus. Lembrando e convidando você para participar dos cultos que acontecem todos os dias aqui na rua Pedro Ivo 744. Todos os dias temos cultos de segunda a sexta-feira em 4 horários. Manhã, meio-dia, tarde e noite. E aos finais de semana, os cultos acontecem pela manhã, à tarde e à noite. Amanhã, quinta-feira, pela manhã, teremos o primeiro horário de culto. E este culto é beneficente em prol às instituições Reviver. Ao meio-dia, teremos mais um horário de culto, presente nas quintas-feiras, presbítero Ricardo Ribeiro e demais convidados. À tarde, novamente, volta o culto beneficente em prol à Fundação Reviver, que está em campanha nesse mês de setembro. A campanha que está prosseguindo traz por tema a bênção do Senhor a que enriquece e não acrescenta dores. Pela manhã, contaremos com a presença aqui da serva do Senhor, a cooperadora, nossa irmã Leacir Ribas. E à tarde, presença da nossa irmã cooperadora Vera Lúcia. E você é o nosso convidado a estar aqui participando desse culto beneficente. Você pode trazer alimentos não perecíveis, 1 quilo, 2, uma cesta básica, 2 ou até mais, conforme a tua fé e as tuas condições. Pode ter a certeza que quanto mais você ajudar esta obra, mais você será abençoado em nome de Jesus. E olha só, querido ouvinte, eu já quero comentar aqui um pouquinho sobre o que vai acontecer sábado. Para você não marcar nenhum outro compromisso, estar conosco presente aqui nesse culto abençoado. Será uma festa, o primeiro congresso do Teens. É o primeiro congresso com os adolescentes. Um trabalho que tem sido realizado com os adolescentes. E nós já vamos ouvir aqui a palavra, a participação dos nossos irmãos, presbítero Francisco Gonçalves e também nosso irmão Célio Machado, servos de Deus, falando um pouquinho sobre o que Deus fará neste sábado. A festa já está marcada, está sendo tudo preparado, já nas organizações finais, nos preparativos finais para essa grandiosa festa. E você é o nosso convidado a estar presente aqui nesse sábado, dia 19 de setembro. Vamos então acompanhar aqui a palavra do servo do Senhor, irmão Célio Machado, ele que participou na segunda-feira aqui no espaço com a equipe Jesus Está na Frente, trazendo esse convite todo especial que nós estamos aqui veiculando para você ficar bem informado e não perder esse dia, essa festa maravilhosa para os adolescentes e toda a família.
2: Queridos ouvintes, temos aqui, né, um comunicado muito importante, está aqui conosco, né, Moncélio, ele com a irmã Adriana, são os responsáveis pelo Teens Paraná. Nós vamos saber da boca dele agora, o que é o Teens Paraná, homem de Deus.
3: A paz, senhor, queridos ouvintes, aqui é irmão Célio, sou o primeiro conselheiro, né, dos Teens, Awake Teens, né? Awake Teens, que foi formado há pouco mais de um ano aqui. Nós estamos, assim, numa situação muito boa, os Teens têm crescido. Nós começamos com poucos membros agora, mas temos aí, para o nosso congresso já confirmados, mais de 250 teens. É, nós temos as camisetas que foram compradas ainda e tenho certeza que esse número tende a crescer, porque temos divulgado muito, assim, a participação, né? Os jovens têm se interessado muito, muito mesmo, assim, e Deus tem alcançado esse jovem. Esse jovem que ele não tinha sido alcançado, não havia o departamento dele, mas hoje nós temos um departamento chamado Awake Teens. E vão perguntar para mim, o que é Awake Teens? Awake Teens quer dizer desperta jovem, desperta jovem. Então desperta jovem para a obra, desperta jovem para Deus. A Wake Teens formado agora e nós estamos aí chegando, irmãos. Teremos agora o nosso congresso. Esse congresso vai se realizar sábado, dia 19 de setembro. Eu já quero aproveitar os irmãos e convidá-los todos para estarem conosco aqui na nossa sede, na Pedro Ivo 744. Primeiro congresso dos Teens, a Wake Teens, será no sábado, dia 19 de setembro, a partir das 18 horas. E você já está convidado para estar conosco aqui, viu? Você já está convidado, esse jovem que está, de repente, isolado, que está desanimado, diga para ele que agora ele tem a oportunidade de ter um departamento só dele. Nós tínhamos o pequeno Galileu, né? E agora a expansão, e agora temos o Wake Teens.
2: Que bênção! Querido irmão, Célio, explique para nós aí até que idade a pessoa pode entrar, o jovem, né? Porque agora os pais estão ouvindo. Atenção, atenção, todos os pais aqui da Grande Curitiba, região metropolitana, você que tem jovens, né? Jovenzinhos, de que idade a que idade a pessoa pode participar do Teens? Eu sei que do culto, todo mundo, né? O jovem até de 80 anos pode participar, né? Mas qual é a idade, irmão? E explique para nós aí qual a idade e o que o Teens está fazendo aqui, qual é o ensinamento que é dado, o que o Teens faz com os jovens aqui na capital do estado do Paraná.
3: Então, a idade dos teens, assim, é compreendida dos 12 anos aos 16, até 17, né? Mas 16 porque ele já pode se batizar, né? Quando temos essa permissão de batismo aos 16 anos, então, vamos dizer que até os dos 12 aos 16. Esse jovem compreendido nessa faixa etária, ele pode participar do teens aqui. Nós temos as nossas reuniões toda sexta-feira aqui na sede estadual, a partir das 20 horas. Nós temos aí a participação junto com o PEMU, os jovens participam da oração. E após a oração ele sobe para nossa sala no primeiro andar aqui e nós temos o culto. Esse culto ele tem uma variedade de coisas. Nós temos ensinado os jovens a orar, a jejuar, nós temos dinâmica, nós temos palestras, então é bem diversificado. Nós temos ensinado esse jovem a entender o Senhor Jesus, a ele glorificar o nome do Senhor Jesus, a ele ser grato a Deus, a ele buscar e se inteirar da palavra de Deus também. As pregações são também todas semanais e esse jovem ele está recebendo de Deus, porque nós vivemos um momento hoje em dia que os jovens eles têm se fixado muito na internet. E a internet, sabemos que ela é uma faca de dois gumes. Ela tanto pode ajudar como prejudicar. Mas o jovem em formação muitas vezes se deixa levar por esse vício e acaba se distanciando da presença de Deus. E nós queremos que isso aí venha, né, confirmar o que Deus está falando na vida dele.
2: Fale aí, querido pastor, sobre sábado. O que vai acontecer sábado? Quais são as programações para sábado? O que essa pessoa tem que fazer para estar aqui? Né? Que horas? Porque é necessário falar do horário, né? Porque pode a igreja superlotar e daí as pessoas não terem lugar para se aproximar. Então, qual vai ser a programação? Quem vai ser os cantores? O que vai acontecer neste dia? Quem vai ser o pregador da Santa Palavra?
3: Ótimo, perfeito. Então, o horário do culto oficial é a partir das 18 horas. Quero deixar bem frisado isso, a partir de 18 horas. Mas eu espero que você chegue antes, porque a expectativa é grande. Nós teremos caravanas do litoral, temos a caravana de Foz do Iguaçu, que já se programaram, já confirmaram sua presença. Então, venha bem antes, para que você consiga lugar aqui, porque nós temos certeza que a sede vai ficar muito pequena. A programação será, nós teremos diversas participações de centrais que vão cantar, nós teremos um grupo de louvores também, a banda já foi confirmada, a orquestra também,
4: Nós teremos várias programações ali no correr do dia, né? Dessa tarde e dessa noite. O nosso pastor será, né, o pastor Jerry Borchat. Convidamos ele porque nada mais justo, porque foi ele o idealizador, foi ele que nos convidou há um pouco mais de um ano atrás para que pudéssemos assumir a direção dos teens. Então será uma festa muito grande, né? De louvores, de adoração, de palavra. E eu convido você que está desanimado, esse jovem que está na sua casa aí, que muitas vezes ali se sente desanimado, desesperançoso, muitas vezes até depressivo. Há uma oportunidade para ele estar na presença. Eu quero convidar para que ele venha receber de Deus essa palavra, venha se renovar nos louvores e venha ser abençoado por Deus. Venha. É o primeiro congresso dos teens que nós teremos e a festa vai ser grandiosa. Eu tenho certeza que a nossa sede será pequena para esse evento.
2: Que bênção de Deus, então, está aí, né? Olha, quantos jovens necessitados da grande bênção de Deus. Atenção, atenção, Curitiba e região metropolitana, né? Venham para esse conclave, né? Vai ser uma bênção muito grande. Vai ser, olha, traga aqui, você, mas a entrada é franca, né? A entrada é franca aqui na Igreja Pentecostal Deus de Amor e você pode vir tranquilamente, olha, você que chegar nas redondezas, você vai deixar o seu carro ali na antiga sede estadual, na rua João Negrão, 595, e ali tem lugares para aproximadamente 500 carros. Então você já anote aí no teu bloco de nota, no teu celular aí, anote aí o endereço do estacionamento. É muito importante para que você já vá diretamente até o estacionamento, que é rua João Negrão, 595. Você chega até ali, deixa o seu carro, tem guarda, e você vem até aqui, desloca duas quadras, né? É bem pertinho do Terminal Guadalupe, na estação central. A entrada é franca, pode chegar, traga sua família, traga jovens aí que estão necessitados da misericórdia de Deus, venha porque a bênção vai ser grande. Irmão Célio, então, suas considerações finais aí, né? Sobre os teens, né? E já queremos aqui parabenizar o irmão, com a irmã, por esse esforço dos irmãos, irmãos são muito esforçados na obra. Irmão Célio, suas considerações finais.
4: Sim, irmãos, eu quero dizer uma coisa para finalizar tudo isso. Nós já temos implantado jovens nas centrais, nas igrejas regionais e locais, então você jovem que está numa igreja aí, procura, está perto, próximo à igreja aí, procure o dirigente, procura o responsável aí, muitos líderes já estão sendo formados aí nas centrais, nas regionais e locais, então os teens estão a todo vapor, há uma oportunidade para você. Antes não havia, mas agora há. Esse departamento foi criado porque nasceu do coração de Deus, para que você, jovem, possa conseguir o teu lugar espiritual, para que você possa visitar essa igreja, e Deus está preocupado, porque ele te ama. Nasceu primeiro no coração de Deus e Deus está preocupado com você. Erga a tua cabeça, vá em direção a Deus, ele está esperando por você. Ele criou esse departamento porque ele se preocupou com você. Quero te dizer, você é especial para Deus. Você é especial para Deus e Deus está preocupado com a tua vida. Então se volte para ele, venha na presença dele. Nós estamos de braços abertos esperando aqui, as igrejas estão abertas esperando com o projeto Teens, a Wake Teens. Desperta, jovem, e Deus quer despertar você para a obra dele. Que Deus abençoe a todos, né? Que Deus acrescente grandes bênçãos nas suas vidas, jovem. Que você possa se erguer diante da presença de Deus com esse projeto que chegou por causa da preocupação de Deus com a sua vida, né? Que Deus abençoe a todos, em nome de Jesus.
1: Amém. Deus abençoe nosso irmão Célio Machado. Deus abençoe presbítero Francisco Gonçalves. Está esse convite tão especial. Não perca, querido ouvinte, nesse sábado, então, a partir das 18 horas, mas você pode chegar até antes. Vai ser uma festa maravilhosa para a glória de Deus. Traga os teus filhos, sobrinhos, os adolescentes que estão aí sob a tua responsabilidade. E vai ser uma bênção em nome de Jesus. Não perca a oportunidade, não perca esta festa grandiosa.
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6: Meu nome é Marcos Donizete Galdino Júnior, moro na cidade de Botucatu, interior de São Paulo. Eu era um jovem que, com meus 12 para 13 anos, eu comecei a conhecer muitas coisas, droga, bebida, cigarro, e eu comecei a me envolvendo neste ciclo. Aos 15 anos eu comecei a vender drogas e fiquei até os 16, quase para 17 anos vendendo droga. Deus um dia usou uma pessoa e disse que se eu não viesse pelo amor, eu ia vir pela dor, mas que eu ia me achegar aos pés do Senhor.
7: eu não dei ouvidos, né? Fui rebelde nessa parte, mas eu sofri um acidente aonde eu sofri traumatismo craniano, a minha cabeça abriu na batida, fui levado ao médico, mas saindo dali eu fui para a igreja, aceitei ao Senhor Jesus, me batizei e o Senhor fez essa grande obra da minha vida.
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1: É, quantas vidas que tão novas, né? Pessoas tão jovens, ainda na adolescência, se perdem por caminhos tortuosos e entram pela perdição, pelos vícios, por coisas ilícitas. Então, querido jovem, você que me ouve, adolescente, criança, famílias, que sejamos todos aqui nesse sábado glorificando a Deus pela vida de cada adolescente, os teens que estão aqui com esse despertamento espiritual, também pelo pastor Jerry Bochart e os líderes, todos os conselheiros, os responsáveis que têm aí se envolvido e trabalhado arduamente para que os adolescentes estejam firmes no caminho que é Jesus. Depois que encerrar aqui este culto, né, o congresso, teremos a vigília lá no Boqueirão. E a família, a maioria, os adolescentes também estarão lá participando da vigília. Daqui a pouco mais vamos falar de mais detalhes. Mas eu quero ouvir com você, querido ouvinte, o relato aqui, um testemunho de uma jovem que desde criança cresceu no caminho que é Jesus, frequentando, participando da igreja, dos cultos, e teve um encontro real e pessoal com Cristo e recebeu o batismo com o Espírito Santo, entendeu como servir a Deus é algo maravilhoso. É um relato emocionante. Eu quero que você também ouça com atenção para que você seja edificado em Cristo através desse testemunho da Sueli.
8: Eu me chamo Sueli Costa e quando eu tinha por volta de 12 anos, eu tive um encontro com Jesus. Naquela época, eu já participava do grupo de crianças e louvava quando uma obreira chegou próximo a mim e falou: "Você já aceitou Jesus?" E eu, surpresa, olhei pra ela e: "Mãe, eu já canto no grupo de crianças, então eu acho que já." Ela: "Não, você precisa levantar a mão e ir lá na frente confessar diante de todos que o Senhor Jesus é o seu único e suficiente Salvador." E então eu fui à frente e, enquanto o pastor estava falando aquelas palavras de confissão, eu senti o meu coração ardendo de uma forma especial, as lágrimas rolavam de uma forma incontrolável e eu senti uma alegria muito grande no meu coração. Apesar da pouca idade e da distância da igreja, cerca de 2,5 km, e às vezes os meus pais não poderem

0: de Deus e ia conversando com Jesus. Então, pouco tempo depois, numa noite, o pastor chamou todos a irem à frente, porque nós iríamos fazer uma oração para a busca do Espírito Santo. E eu fui com o coração cheio de esperança de que, quem sabe, aquela noite eu iria ser selada e falar em línguas, que era o meu maior desejo. E assim aconteceu. E novamente aquela presença maravilhosa, as lágrimas caindo. E aquela noite foi especial. Eu voltei para casa olhando para o céu estrelado, chorando e dizendo para Jesus o quanto eu amava e o quanto era especial aquele momento, que marcou a minha vida para sempre, e o quanto eu estava feliz por tê-lo comigo. Desde então eu entendi que não importa a situação, não importa o momento, às vezes rindo, às vezes chorando, mas nunca nós estamos só. Ele nos deixou o amigo Espírito Santo. E é muito especial poder sentir essa presença.
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8: 22 horas e 30 minutos.
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0: gente vai para mais informações aqui. Apoio familiar. Ansiedade e depressão em estudantes se associam ao ambiente de casa. A adolescência é uma fase de grandes transformações emocionais, sociais e físicas. E olha, isso realmente pode levar ao sofrimento psíquico, como depressão e ansiedade. Nesse contexto, a família é núcleo importante de apoio para o enfrentamento dessa fase da vida. Famílias funcionais conseguem lidar com conflitos, oferecendo estabilidade emocional e afeto. Um estudo com adolescentes entre 11 e 14 anos encontrou prevalências altas de sintomas de ansiedade e depressão. A disfunção familiar foi observada em 71,4% da amostra estudada. Os resultados indicaram que sinais de ansiedade e depressão foram mais frequentes em adolescentes que viviam em ambientes familiares moderadamente ou altamente disfuncionais. Escolar. Diálogo dos responsáveis ajuda na prevenção e na solução. O bullying pode ser definido como um ato de violência física ou psicológica intencional e repetitivo, praticado contra uma ou mais pessoas com o objetivo de intimidar ou agredir. Esse fenômeno, ele representa um grave problema, principalmente na escola, e atinge milhões de estudantes brasileiros todos os anos. Além de violência, pode se manifestar por insultos, intimidações, apelidos e acusações. A duração e a regularidade dessas ações contribuem para o agravamento dos efeitos, podendo levar a sofrimento emocional, sintomas de ansiedade e quadros de depressão. A prevenção e o combate a esse tipo de violência devem ser feitos em conjunto entre escola e responsáveis. Acompanhar a rotina dos filhos, abrir espaço para conversas e estimular respeito são atitudes importantes.
1: Louvado e exaltado seja o nome de nosso Senhor e Salvador Jesus Cristo. Que prazer, que alegria e satisfação nesse exato momento estar falando com todos vocês. Estamos aqui, amados irmãos, para relembrar a vocês os grandes acontecimentos, as campanhas, as concentrações em nossa igreja.

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1: Hora certa, 22 horas e 36 minutos.
2: Muito bem, 22 horas e 36 minutos. E acabamos de ouvir esse convite tão especial para amanhã, quinta-feira, aqui em nossa sede estadual em Curitiba. Culto em prol à Fundação Reviver. Pela manhã, pregando a palavra de Deus, a cooperadora nossa querida irmã Lea Cir Ribas. E à tarde, a nossa cooperadora, querida irmã Vera Lúcia. Duas servas de Deus que são tremendamente usadas nas mãos do Senhor. E eu tenho certeza, querido ouvinte, que o Senhor estará abençoando em ambos os horários. É a mesma campanha, o mesmo propósito. A bênção do Senhor é que enriquece e não acrescenta nenhuma dor. E à noite, presença aqui do Vocal Shekinah, louvando e adorando a Deus nesta quinta-feira. Amanhã, dia 17 de setembro. Lembrando que a partir das 5 horas da tarde, a evangelista Maria Lorena estará aqui mais uma vez na intercessão global. Então, a partir das 17 horas, já começa a oração a evangelista Maria Lorena aqui juntamente com o Vocal Shekinah nesta quinta-feira. E todos os irmãos, a igreja que pode chegar mais cedo, estar aqui no clamor. Esta oração que dura 2 horas e meia de clamor, das 5 da tarde até as 7:30 da noite. Depois, presença aqui já confirmada toda quinta-feira, presbítero Paulo Guzmão. E o Vocal Shekinah, a igreja na quinta-feira à noite, nesta campanha que Deus revelou à evangelista Maria Lorena. Por esta causa me coloco de joelhos. Rua Pedro Ivo, 744, é endereço da bênção, é o endereço da vitória. E olha só, querido ouvinte, sexta-feira também teremos 4 horários de cultos. Pela manhã, na sexta-feira, a partir das 7 horas, mais uma vez, evangelista Maria Lorena na intercessão global, no culto da manhã, com a campanha O Encontro com a Esperança. À tarde, na sexta-feira, presente aqui o diácono Geraldo da Costa. E à noite, o PEMU, Projeto Evangelístico Missão Urgente. É a agenda da semana, todos os dias Deus tem bênçãos, milagres sendo realizados aqui através da oração, da fé, da busca e Deus concedendo grandes vitórias. E o mais importante de tudo, vidas sendo salvas, libertas, transformadas pelo poder de Deus. Almas sendo resgatadas para o reino celestial. Na sexta-feira ainda teremos a vigília a partir das 23 horas aqui na Pedro Ivo 744. E falando no PEMU, eu volto a falar então do sábado. Sábado teremos aquela festa maravilhosa a partir das 18 horas. É uma festa, o primeiro congresso dos adolescentes. Wake Teens, que significa desperta jovem. É, Deus tem bênção para toda a família. E você, jovem, você adolescente, é o nosso convidado a estar aqui juntamente com a tua família. Então você pai, mãe, avô, avó, responsável, tio, tia, traga aqui os jovens, os adolescentes. Será uma festa maravilhosa nesse sábado, Rua Pedro Ivo, 744, endereço da Bênção da Vitória. Temos aqui o estacionamento. E quando o estacionamento completa aqui, fica lotado. Temos também o estacionamento na Rua João Negrão, 595. Pastor Jerry Borchardt pregando a palavra do Senhor, ministrando a mensagem do coração de Deus aos nossos corações, na festa aqui com os teens. Cooperador Célio Machado e a sua esposa, nossa querida irmã Adriana, casal abençoado, convida você, querido ouvinte, toda a família, especialmente os jovens, os adolescentes. E ainda no sábado, depois desta festa maravilhosa, teremos lá no Boqueirão a vigília. É a vigília do pré-aniversário do PEMU. Rua Anne Frank, 6067, será a vigília no sábado. E o preletor da vigília com o PEMU será o pastor Diego de Mello. Ele que está responsável, pastoreando ali o povo, né, o rebanho de Deus, ali em Curitibanos, Santa Catarina. E ele estará conosco nessa oportunidade no sábado, na vigília com o PEMU. E temos um testemunho maravilhoso, um testemunho marcante. Nosso irmão Diego de Mello recebeu um milagre para o filhinho dele. Tenho certeza que na vigília está agradecendo mais uma vez a Deus que ouviu as orações e agradecendo toda a igreja, o povo de Deus que ajudou a clamar pela vida do pequeno Davi Miguel, que sofreu um AVC, uma criança de 3 anos. Talvez você lembre, ouvinte querido, quando orávamos pelo pequeno Davi Miguel, a criança que sofreu um AVC foi parar na UTI. E segundo os médicos, não voltaria com os movimentos normais, lado esquerdo todo paralisado. E Deus fez um milagre devolvendo a vida para a criança que estava em coma. E também Deus restituiu os movimentos, né, a locomoção da criança, que hoje, quem não sabe, quem olha, não imagina que a criança passou pelo que passou, mas é a mão de Deus que quando faz a obra, faz completa. Então venha glorificar a Deus conosco, venha ser renovado, venha buscar a tua bênção, receber também o teu milagre. E olha só, querido ouvinte, com tudo que tem sido anunciado aqui, todos os cultos, as campanhas, os propósitos, temos também aquela grandiosa campanha que iniciou em agosto, mês passado, no dia 3, os 300 valentes de Gideão. E temos o livro disponível, a campanha, que a cada dia que passa, quem deseja, quem pode entrar no prosseguimento da campanha, não fica de fora. Tem propósito que a pessoa pode aderir nos primeiros dias, né? Mas essa campanha é tão abençoadora que você pode, durante a campanha, você vai tomando conhecimento, você vai tendo condições de chegar aqui na sede e não importa em qual dia na etapa da campanha está prosseguindo, você pode participar e receber as bênçãos que Deus está operando, que Deus está realizando através da oração. Esta campanha, o livro tem sido colocado na oração, todos os cultos, em todos os horários, tem sido levantado o livro ali. Então venha conosco, venha participar e venha receber também o teu milagre e a tua vitória. É, nós temos aqui um testemunho maravilhoso da nossa irmã Joana. Ela entrou em contato aqui com a Super Rádio de Curitiba. E o nosso irmão Edmar dos Santos atendeu ela, foi numa programação pela manhã. E ela deixou aqui gravado esse testemunho para nós não esquecermos de agradecer a Deus pelo milagre que Deus fez na vida da filha dela. Então vamos ouvir o testemunho da irmã Joana, que recebeu o milagre nesta campanha dos 300 valentes de Gideão.
3: Irmã Joana, paz do Senhor, irmã Joana.
4: Paz do Senhor, pastor Gilmar.
3: Tudo bom, minha
4: Tô
3: irmã?
4: Estou muito feliz, pastor Gilmar. A minha filha Juscelia, apareceu um nódulo no seio dela, pastor. E aí ela ficou muito preocupada. E aí ela foi fazer um exame, na Medivel fazer um exame, e aí apareceu o nódulo no seio dela, e eles falaram assim, olha, não é maligno, é benigno, mas eu vou encaminhar você para fazer um exame com um especialista melhor, para ver se precisa tirar, porque você vai ver que tamanho que está. E ela ficou também serve a Deus tudo, mas ficou nervosa, claro que fica, né, pastor Gilmar? E daí, ela foi no médico anteontem, meio de meia, tinha uma consulta. E eu já estava na campanha já tinha pego já o voto dos 300. Daí, e primeiro eu coloquei ela. Ó, pastor Gilmar, como é que é? Eu coloquei três doenças, que as três eu vou receber em nome de Jesus, mas coloquei primeiro ela, que eu ia contar a bênção do milagre que Deus ia fazer.
3: A senhora pegou o voto dos 300, quer dizer, a senhora começou a fazer parte de um dos 300.
4: Isso. E aí, eu peguei, já, e antes de receber a bênção, já coloquei já o valor aí dentro do voto, falei, Deus, muito obrigado pela bênção, porque eu vou contar essa bênção, esse livramento da minha filha Juscelia, eu vou contar. Vou contar, porque eu sei que o senhor conversa os médicos, e o senhor já curou a minha filha. E eu vou contar a bênção. E daí, pastor, ela foi lá para fazer o exame, levou o exame que apareceu o nódulo, e levou para cá para fazer outro exame mais específico, com o especialista. Quando ela chegou lá, o médico olhou o exame que estava o nódulo e falou assim, vamos fazer outro exame para ver, né? Aí quando ele fez outro exame lá para ver se tinha que fazer a cirurgia, ele falou assim, mas aqui não tem mais nada. Olha, pastor de base, coisa mais linda, pastor de base.
3: Glória a Deus!
4: Ai,
3: que milagre lindo! Ô, meu Joana, Deus, meu ela Deus, foi Deus. Curada, então?
4: Foi curada, pastor, não curada, não tem mais nada. Ela falou assim, mãe, me deu vontade, eu só gritei assim, foi Jesus que me curou. Me deu vontade de me dar um abraço no médico, tanto que fiquei feliz. Porque eu falei que você vai lá, mas eu já me pago o nome de Deus. Porque eu vou contar a bênção, que eu sei, e já está aqui o meu voto, eu já guardava me levar para a igreja. Já está aqui guardado, e eu creio no Deus que vivo, que você não está curado, e você vai fazer lá, mas não vai aparecer mais nada. Não tem mais nada, pastor Gilmar. Glória a Deus, aleluia.
3: Que maravilha. Irmã Joana, vale a pena fazer esse voto também, não vale?
4: Vale a pena, pastor Gilmar. As pessoas que não pensam no valor que vão ajudar a obra de Deus, eles pensam na bênção que eles vão receber, porque nós podemos dar o que der na igreja, não vamos nunca pagar o que Deus tem feito na nossa vida, na nossa família. Nós podemos fazer votos de 1000, de 2, de 5, não pagamos o que Deus tem feito na nossa vida, na nossa família. Então, olha, pastor, as pessoas que fazem esse voto, sem dó, porque a bênção é garantida. E pastor Gilmar, eu tenho mais duas bênçãos, que para o homem, inclusive, mas para Deus não é. Já coloquei aqui no propósito, e já escrevi aqui na cartinha, E vou contar mais que os meus em nome de Jesus Cristo.
3: Ô, glória!
4: Mais três vezes que eu coloquei aqui na cartinha e vou contar para a glória de Deus. Eu vou gravar com o Senhor aí, esse milagre
3: amém,
4: aí na igreja.
3: Amém.
4: Esse é o milagre que eu vou receber em nome
3: amados
4: de Jesus.
3: Amados ouvintes, vai ouvindo aí, ouvintes. Você que não pegou o teu propósito ainda, venha buscar o teu voto. Venha correndo aqui na Pedro Ivo 744. Pega o teu propósito, assuma o compromisso diante de Deus. A irmã Joana pegou o voto e ela, a primeira coisa que ela pensou foi na filha que estava com esse tumor, né? Estava com essa enfermidade, né, irmã Joana? Era no seio?
4: Verdade. Uma coisa muito séria. Ela tava sentindo já, pastor, demais. Dor no braço, fazia dias. Que
3: Mas onde era o tumor?
4: Era no seio.
3: No seio. Então, a senhora colocou o propósito diante de Deus. Senhor, primeira coisa, eu vou pedir a cura para minha filha. E a senhora colocou isso ali no pedido, não foi?
4: A primeira coisa que eu coloquei três pedidos. Mas o primeiro foi a cura dela. E já falei para Deus assim, do mesmo jeito falei para Deus, eu vou contar a bênção. Porque eu sei em quem eu confio e quem que eu sigo, o Deus vivo. Deus
3: glória a Deus,
4: pode.
3: Glória a Deus.
4: Demais do céu, mas eu tô muito... Olha, as pessoas que fazem esse voto, eles que não pensam no valor do dinheiro, eles pensam na bênção, no tamanho da bênção que Deus vai entregar para eles.
3: E mesmo porque, irmã Joana, a bênção de Deus não tem dinheiro que paga, né?
4: Não tem dinheiro que pague, né? Eu tô falando pro senhor, pode dar 5 mil, não paga. Que Deus tem jeito por nós, pastor Gilmar.
3: É
4: só de nós acordar vivo é uma bênção de Deus, pastor Gilmar. Meu Deus do céu, todo mundo. Hoje fui na igreja, contei o testemunho, todo mundo glorificou a Deus, até os irmãos glorificaram a Deus da bênção, porque foi uma bênção muito grande. Estou muito feliz, pastor. Muito. A minha filha está assim, ó, e a minha filha congrega em outro ministério, ela congrega no Seminário de Deus. Mas é uma bênção também. Mas ela está muito feliz. Eu falei para ela, olha, foi o voto que eu fiz, sério, só para contar a bênção. Ela já contou a bênção da igreja dela. Em nome de Jesus, pastor. Eu estou muito feliz, pastor. Eu estou muito feliz, muito grato. Não tenho nem palavras, pastor. Só a palavra para me agradecer que Deus tão lindo, tão maravilhoso, pastor.
3: Ô, Joana, fica com Deus, minha irmã.
4: Amém, pastor demais. Fica com Deus também. Que Deus abençoe o senhor e a sua família de coração, tá bom,
3: amém,
4: pastor?
3: Amém, a paz do Senhor.
4: A paz do Senhor Jesus, amém.
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8: Te agradeço, ó Deus maravilhoso.
2: Agradecemos ao nosso Deus maravilhoso. Que testemunho lindo. A irmã Joana contou aí em detalhes que até dispensa comentários. Testemunho maravilhoso, a cura que a filha da irmã Joana recebeu. Só quero falar aqui um pequeno detalhe. A irmã Joana, ela comenta que a filha dela nem congrega conosco. Isso, querido ouvinte, é para alguém que pode ter dúvida. Ah, mas será que essa campanha, essas bênçãos aí é só para quem congrega na IPDA? Não, as bênçãos de Deus é para todos. Para quem vem, quem participa diretamente do culto e também para pessoas que não podem estar aqui, moram em outras localidades, estão trabalhando, vem alguém da família, busca e recebe e toda a família é alcançada pelo poder de Deus. E eu convido agora você, querido ouvinte, para juntos nós entrarmos em oração na presença de Deus, vamos falar com Deus, vamos orar com fé, estamos nos aproximando do término do programa local. Então, momento de orar, momento de falar com Deus. Já vou abrindo aqui as mensagens e apresentando você que mandou o teu pedido. Vamos juntos orar, vamos juntos falar com Deus nesta hora. Senhor Deus poderoso, graças te damos, Senhor, por esta programação, por mais esta noite que estamos aqui reunidos em teu nome, com todos os ouvintes, Senhor. Vai de encontro, meu Deus, a cada um que mandou o pedido de oração aqui, Senhor. Cada mensagem, que o Senhor possa atender, que o Senhor possa responder. Graças te damos, Pai amado, que o Senhor é maravilhoso e antes mesmo de pedirmos, o Senhor já sabe o que pediremos. Por isso, Senhor, eu coloco essas mensagens na palma das tuas mãos, Senhor. Pai, encontra essas vidas que pedem por elas mesmas e também por outras pessoas, ó Senhor. Confirma a tua vitória, meu Deus. Confirma o teu milagre. Que o Senhor possa, meu Deus, ser glorificado cada dia mais. Muito obrigada, Senhor, pelos testemunhos que temos recebido aqui, pela expressão de gratidão. Alcança agora, meu Deus, o patrão do nosso irmão Marcelo de Campo Largo. Confirma essa vitória, meu Deus, esse livramento na cirurgia. Abençoa também, Senhor, na recuperação pós-cirúrgico. Abençoa, meu Deus, a vida da Rosângela aqui, que está agradecendo pela oração que ela pediu, meu Deus. O tio dela já saiu da UTI, continua cuidando, dando saúde, dando vitória. Abençoa também, Senhor, a Madalena no Barreirinha, que está aqui contando a bênção, Senhor. Onde ela estava com a pressão muito alta, mas através de ouvir a voz da libertação, receber as orações, a pressão normalizou e agora ela está, Senhor, com a saúde normal, meu Deus, com a pressão regularizada. Sim, meu Deus, abençoa também a nossa ouvinte Maria José, abençoa a Marília Santos em São José dos Pinhais.

Senhor, a nora dela, a Jéssica, Senhor. Abençoa toda a família da Marili, a Rita, a Zenir, meu Deus. Abençoa todos que ela pede oração aqui, Senhor. Confirma a tua vitória também sobre o Anderson na Lapa, Senhor. Abençoa ele e toda a família. A vida financeira prospera. Abençoa o emprego dele, onde ele tocar a palma das mãos, Senhor. Prospera, multiplica e recompensa. Abençoa também a Eslaine na Irlanda, Senhor, dando a vitória onde ela está aqui contente, Senhor. Sim, meu Deus, porque o Senhor já tem abrido os caminhos, o Senhor está abrindo, meu Deus, as portas. Continua pelejando por ela nessa documentação. Abençoa ela, Senhor, neste mês de aniversário dela, que o Senhor possa entregar todos os presentes da palma das mãos dela, ó Pai. Abençoa também a Divanilda Marche em Cerro Azul. Abençoa ela, abençoa o esposo. Abençoa a vida do Luiz, também os filhos deles, ó Pai, o Lucas e a Luana, os netinhos, meu Deus, o Luiz, o Samuel. Abençoa essas crianças, Senhor. Abençoa o genro dela, o Eliezer. Abençoa, Senhor, também a nora dela, meu Deus, a Amanda. Toda a família da Divanilda, Senhor, livra, guarda e cubra, meu Deus, debaixo das Tuas promessas, debaixo, do Senhor, da Tua proteção divina. Abençoa a Ivone, Senhor, dá vitória para ela, para a mãezinha dela, Isabel, para o filho dela, o Roger, também para o Roberto, irmão da Ivone, Senhor. Abençoa as irmãs dela, a Naira e a Irene, toda a família, Senhor. A Ivone, meu Deus, é a Tua vitória. Abençoa a Kelly, Senhor, que está aqui pedindo oração pelo cunhado. Alcança o Iverson. Abençoa, Senhor, essa cirurgia que ele vai passar no coração. Coloca as Tuas mãos ali na equipe médica, livrando, guardando, conduzindo, Senhor, essa cirurgia. Abençoa também as filhas, meu Deus, da Kelly, a Laura e a Alice. Abençoa o esposo da Kelly, o Paulo, meu Deus. Abençoa este casal, dai a Tua vitória. Abençoa todos que estão, Senhor, deixando os pedidos de oração aqui nesta hora. A Bernadette, meu Deus, abençoa esta avó que pede pelos netos e também pelos bisnetos, por toda a família, Senhor, em São José dos Pinhais.

na vida dos filhos, o Rony e o Jackson. Abençoa a Rosemary, abençoa cada ouvinte, Senhor, que mesmo que não participou, mas está orando agora, está, Senhor, acompanhando essa programação, que a Tua bênção e a Tua vitória venha, Senhor, chegar sobre a vida de cada um e permanecer para a glória e honra do Teu nome. É o que pedimos e agradecemos, em nome de Jesus. Amém e amém. Deus abençoe, querido ouvinte. Assim encerramos esta programação com muita fé, muita gratidão no coração. Quem se despede aqui na mais perfeita paz do Senhor Jesus é a sua irmã em Cristo, Aline Neves. Deus abençoe nos transmissores, presbítero Valdeci da Cunha. Deus abençoe você, querido ouvinte. Um forte abraço, fique na paz do Senhor e até amanhã, se Deus quiser. 10:58.

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1: 23 horas em ponto. 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
1: 11 horas e 5 minutos.
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17: Compra à vista, pagar no ato gera descontos e afasta o fantasma da dívida. O hábito de parcelar todas as compras compromete a renda de meses que ainda nem chegaram. O parcelamento passa a ilusão de que a prestação é baixa e cabe facilmente no orçamento. Porém, a soma de várias pequenas parcelas resulta em um rombo gigante no salário. A sensação é de trabalhar apenas para pagar os boletos do passado. Juntar o dinheiro antes de comprar oferece um poder de negociação muito maior nas lojas. Então, quem tem o dinheiro na mão pode pedir descontos expressivos e fechar um negócio melhor. A compra à vista elimina a preocupação mensal de ter mais uma fatura para pagar. O alívio de levar o produto pago para casa é uma recompensa imediata. O parcelamento deve ser deixado apenas para bens de alto valor e de grande necessidade. Compras de supermercado e despesas comuns nunca devem ser jogadas para os meses seguintes. Viver no presente, pagando com o que se tem hoje, traz uma leveza imensa para o cotidiano. A antecipação de gastos esmaga as possibilidades de construir uma poupança. A paciência de esperar até ter o valor completo fortalece o controle sobre os impulsos. A sensação de adquirir algo que já está totalmente pago é de muita vitória. A disciplina financeira liberta o cidadão do peso de estar sempre devendo algo. A paz na consciência não tem preço e começa com o controle no balcão. Economia na saúde. Pesquisar preços de remédios alivia o peso do tratamento. Os gastos com medicamentos costumam comprometer uma parte significativa da renda familiar, principalmente para quem faz uso de remédios contínuos. A despesa é pesada e inevitável, mas existem estratégias que ajudam a reduzir bastante o valor pago nas farmácias. A pesquisa Atenta é o melhor remédio para proteger as finanças nessa hora. Optar pelos medicamentos genéricos é a primeira e mais eficaz forma de economizar dinheiro. Eles possuem o mesmo princípio ativo, a mesma qualidade e são aprovados pelos órgãos de saúde. O preço chega a ser mais da metade do valor cobrado pelo medicamento de marca conhecida. É o mesmo tratamento por um custo que não destrói as contas da casa. A pesquisa de preço de balcão em balcão revela diferenças enormes para o mesmo produto. Cadastrar-se em programas de redes de farmácia também garante bons descontos no caixa. Outra opção é utilizar os programas do governo que oferecem remédios gratuitos básicos. A informação correta salva a saúde física e protege o dinheiro do cidadão. Cuidar bem do corpo com boa alimentação também previne o surgimento de muitas doenças. A saúde financeira e a saúde física andam juntas e exigem prevenção diária e atenta. O dinheiro economizado na farmácia garante o pão na mesa e a tranquilidade no lar. A vida saudável é sempre o investimento mais barato e lucrativo a longo prazo.
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18: Amado irmão, amada irmã, amado ouvinte, que prazer, que alegria, que satisfação de mais uma vez estar aqui com todos vocês. Estamos recordando a vocês que o trabalho da igreja é um trabalho de evangelização. Vidas sendo salvas, vidas sendo libertas, vidas sendo transformada pelo poder de Deus. A Igreja Deus de Amor tem esse dever, esse compromisso de estar pregando a palavra de Deus, anunciando as boas novas de salvação. Amados irmãos, quinta-feira agora estaremos juntos na grande campanha da quinta-feira da multiplicação, aonde eu tenho certeza que Deus nosso Pai estará nos abençoando em todas as áreas da nossa vida. Se você está doente, Jesus tem a cura para você. Se você tem problemas sentimentais, familiares, Jesus tem a vitória para entrar na tua casa e abençoar a tua família também. Venha buscar em favor da tua família. Venha buscar o milagre de Jesus para a tua casa, para o teu matrimônio. E você também que precisa, que o Senhor abra as portas para você na tua vida financeira. Deus é dono da prata e do ouro, e a porta que ele abre, ninguém pode fechar. Quinta-feira agora, a partir das 15 horas, estaremos juntos, clamando, orando, através dos dons do Espírito Santo e o nosso Deus nos abençoando de uma maneira muito gloriosa. Vamos fazer uma oração pedindo as bênçãos de Deus, pedindo a vitória do Senhor, e todos serão ricamente abençoados. Glorioso Deus, maravilhoso e eterno Pai, neste momento glorioso de oração, eu oro, Senhor, a favor das grandes concentrações destas campanhas aqui na Igreja Deus e Amor. Venha, Senhor, se manifestar com poder e grande glória, revelando os seus grandes mistérios e todos sendo impactados pelo teu Espírito Santo. Jesus, em teu nome eu clamo. Jesus, em teu nome eu peço. Vem nos ajudar, Senhor. Vem abençoar a cada irmão, a cada irmã que está fazendo esta campanha, e também aqueles que estarão nos acompanhando através da transmissão. Que a tua graça, que o teu poder, que a tua unção seja e permaneçam em cada vida, em cada coração. Amém, amém, amém.

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0: Eu saúdo a igreja com a paz do Senhor Jesus. Deus fale ao seu coração que essa mensagem seja uma mensagem de esperança e de salvação para a sua vida. É isso que desejamos do fundo do nosso coração. É um salmo de Davi e o título do salmo é a felicidade de termos o Senhor como nosso pastor.
1: A felicidade de ter o Senhor como nosso pastor.
0: Quem é o seu pastor?
1: Quem é o seu pastor?
0: Quem é o nosso pastor?
1: Quem é o nosso pastor?
0: Pois é.
1: Pois
0: então nós vamos refletir sobre isso.
1: Reflexionaremos sobre isto.
0: É um salmo de Davi.
1: Salmo de Davi.
0: Podemos, amados?
1: Podemos, amados?
0: O Senhor é o meu pastor.
1: O Senhor é meu pastor.
0: Nada me faltará.
1: Nada me faltará.
0: Deitar-me faz em verdes pastos.
1: Me hace acostar em verdes pastos.
0: Guia-me mansamente a águas tranquilas.
1: Me guia a las aguas tranquilas.
0: Refrigera minha alma.
1: Refrigera mi alma.
0: Guia-me pelas veredas da justiça.
1: Me guia por sendas de justiça.
0: Por amor do seu nome.
1: Por amor a su nombre.
0: Ainda que eu andasse pelo vale da sombra da morte.
1: Aunque vaya por valle de sombra de muerte.
0: Não temeria mal algum.
1: No temeré mal alguno.
0: Porque tu estás comigo.
1: Porque estás comigo.
0: A tua vara e o teu cajado me consolam. A nossa esperança, ela fica.
1: Nuestra esperanza se queda.
0: Entalada.
1: Clavada.
0: Na desesperança.
1: En la desesperación.
0: E no desânimo.
1: Y en el desánime.
0: Dizem.
1: Dicen.
0: É uma. Eu acredito que seja mais uma história que tudo. Aqui.
1: Creo que sea una historia más de que aquí.
0: Foi dada a Satanás a oportunidade.
1: Le fue dada a Satanás la oportunidad.
0: De permanecer somente com uma arma.
1: De permanecer solamente con un arma.
0: Para poder afetar o povo de Deus.
1: Para poder afectar al pueblo de Dios.
0: Para poder ser uma seta na vida do povo de Deus.
1: Ser una saeta en la vida del pueblo de Dios.
0: E dizem que Satanás escolheu o desânimo.
1: Dice que Satanás eligió el desánime.
0: Por isso se tornou normal dizer.
1: Por isso se hizo normal el decir.
0: Que o desânimo é a principal arma de Satanás.
1: El desánimo es la principal arma de Satanás.
0: E o desânimo afeta homens, mulheres.
1: Isso afecta hombres y mujeres.
0: Crianças, sim, jovens.
1: Niños, jóvenes.
0: Não podemos dizer que o desânimo.
1: Não podemos dizer que el desánime.
0: É uma coisa que afeta apenas um grupo de pessoas aqui ou ali. Não.
1: Afecta só um grupo de pessoas aqui ou ali. Não.
0: O desânimo afeta todas as pessoas em algum momento da vida.
1: Afeta todos em algum momento da vida.
0: E normalmente o desânimo ele nos ataca.
1: Normalmente ele nos ataca
0: no momento de crise da nossa fé.
1: No momento de crise da nossa fé.
0: No momento que se nos vai a esperança.
1: No momento que se nos vai a esperança.
0: De alcançarmos o que um dia nós sempre sonhamos.
1: De lograr o que um dia sempre sonhamos.
0: Mas quero dizer a vocês também, irmãos.
1: Eu quero dizer também, irmãos,
0: que grandes heróis da fé.
1: Grandes heróis da fé.
0: Grandes homens de Deus.
1: Grandes homens de Deus.
0: Atravessaram momentos.
1: Atravessaram momentos.
0: Em que se aprofundaram.
1: Em que se aprofundizaram.
0: Numa crise de desânimo.
1: Em crise de desânimo.
0: Devido à tribulação que estavam vivendo.
1: Pela tribulação que viviam.
0: Devido à desesperança que estavam vivendo.
1: Pela desesperança que viviam.
0: A falta de perspectivas.
1: Por falta de perspectiva.
0: Que atravessaram.
1: De haver atravessado.
0: É sabido que Moisés.
1: Sabido que Moisés.
0: Moisés, meus irmãos, um homem. Que nós podemos chamá-lo de um herói da fé.
1: O nome lo llamaríamos héroe de la fe.
0: Um homem tremendo.
1: Hombre tremendo.
0: Seguramente foi o homem que mais se aproximou fisicamente de Deus.
1: Seguramente el hombre que más se aproximó a Dios físicamente.
0: Um homem que começou com toda a violência.
1: Que comenzó con toda violencia.
0: O seu ministério poderia dizer assim.
1: En su ministerio se diría así.
0: Mas depois de confirmado da parte de Deus.
1: Pero luego de confirmado de la parte de Dios.
0: O que ele deveria fazer?
1: Lo que debería hacer.
0: Foi considerado o homem mais manso da terra.
1: Foi considerado o homem mais manso da terra.
0: Um homem que conduziu pelo deserto 600 pessoas adultas.
1: Conduziu no deserto 600 pessoas adultas.
0: E algumas pessoas dizem que não contavam as mulheres e crianças.
1: E que eles dizem que não se contavam niños e mulheres.
0: Os que queriam sair do Egito também.
1: Queriam sair do Egito também.
0: Há pessoas que dizem que ele conduziu mais de 1 milhão de pessoas.
1: A gente que disse que conduziu mais de 1 milhão de pessoas.
0: De qualquer maneira, eu diria a vocês que se ele tivesse conduzido 2 mil pessoas.
1: Se tivesse conduzido 2 mil pessoas.
0: Já seria o suficiente para em algum momento.
1: Já seria suficiente para que em algum instante
0: passar por algum instante de provação,
1: passe por alguma prova,
0: desânimo,
1: desânime,
0: e quem sabe ficar desesperançado
1: e quedar desesperançado.
0: E a Bíblia Sagrada nos fala.
1: A Bíblia Sagrada nos diz
0: que depois que Moisés viu acontecer.
1: Depois que Moisés viu suceder.
0: 10 milagres tremendos na terra do Egito.
1: Viu milagres tremendos na terra do Egito.
0: Viu abrir.
1: E ao abrir
0: o Mar Vermelho.
1: El Mar Rojo.
0: Este homem que recebeu as tábuas da lei.
1: Este homem que recebeu tábuas da lei.
0: A Bíblia Sagrada nos diz no livro de Números, capítulo 11, versículo 15.
1: Números 11, 15, dizem.
0: Que um dia Moisés falou com Deus e falou seriamente.
1: Um dia Moisés falou com Deus e seriamente.
0: Eu creio que ele, como tinha esse contato com Deus tão íntimo.
1: Como tinha esse contato tão íntimo com Deus.
0: Eu creio que ele falou de uma forma menos formal que a Bíblia relata.
1: Creio que ele falou de forma menos formal.
0: Mas, Senhor, eu não consigo mais, Senhor.
1: Não logro mais, Senhor.
0: Olha, eu, sinceramente, a rebelião desse povo é muito grande.
1: A rebelião desse povo é muito grande.
0: Por mais que esse povo veja o Senhor fazendo coisas tremendas,
1: aunque te vean haciendo cosas tremendas,
0: esse povo continua rebelde.
1: Esse povo sigue rebelde.
0: Esse povo continua, Senhor meu Deus, sem a obediência que o Senhor requer.
1: El pueblo sigue sin la obediencia que tú requieres, Señor.
0: Então é melhor que o Senhor tire a minha vida, não quero mais continuar.
1: Es mejor que me quites la vida, no quiero continuar.
0: Eu não estou falando do João da esquina, do Manuel pipoqueiro, eu estou falando nada contra eles, mas eu estou falando de um homem que seguramente foi o que mais se aproximou fisicamente de Deus.
1: Me refiro ao homem que se acercou mais fisicamente a Deus.
0: Mas no momento de desespero.
1: Era um momento de desespero.
0: No momento que ele não conseguia ver uma perspectiva de obediência no povo.
1: No momento que não podia ver perspectiva de obediência.
0: Ele falou: Senhor, é melhor que eu seja tirado.
1: Diz o Senhor que seja eu quitado.
0: Não creio que deva eu viver.
1: Não creio que eu deva viver.
0: Mas não foi só Moisés. Outros homens de Deus passaram por experiências.
1: Outros homens de Deus passaram por experiências.
0: Por provações.
1: Por prova.
0: E também chegaram a desejar.
1: Também não chegaram a desejar
0: que a vida se lhes fosse.
1: Que se lhes fosse a vida.
0: Podemos citar um caso de Jó.
1: Podemos citar o caso de Jó.
0: A Bíblia fala que era um homem íntegro.
1: A Bíblia diz que era um homem íntegro.
0: Era um homem perfeito.
1: Homem perfeito.
0: Era um homem reto.
1: Hombre recto.
0: Era um homem que se apartava do mal.
1: Hombre que se apartava del mal.
0: São qualidades descritas no primeiro capítulo do livro de Jó.
1: Qualidades descritas no primeiro livro de Job.
0: Mas a Bíblia Sagrada nos fala também.
1: A Bíblia também nos diz
0: que Jó chegou a um ponto de tribulação.
1: Chegou a um ponto de tribulação.
0: Jó chegou a um ponto de provação.
1: Chega a um ponto de prova.
0: A um ponto de dor tão profunda.
1: Um ponto de dor tão profunda.
0: Que no capítulo 10 do seu livro.
1: Capítulo 10 desse livro.
0: No versículo 18.
1: Versículo 18.
0: Basicamente ele fala o que o próprio Moisés disse.
1: Basicamente disse o que o próprio Moisés disse.
0: É melhor que eu parta.
1: É melhor que eu parta.
0: É melhor que eu vá logo para sua glória, Senhor.
1: É melhor que já vá para tua glória, Senhor.
0: Não me convém continuar vivendo dessa forma.
1: Não me convém seguir vivendo dessa
0: melhor
1: maneira.
0: Melhor para mim é morrer.
1: Melhor é para mim morrer.
0: Eu vou falar de mais gente ainda.
1: Falarei de mais gente todavia.
0: Mas eu quero voltar, meus irmãos, ao que disse Davi, o salmista.
1: Quero voltar ao que disse Davi, o salmista.
0: O Senhor é o meu pastor.
1: O Senhor é meu pastor.
0: E nada me faltará.
1: E nada me faltará.
0: Deitar-me faz em verdes pastos e guia-me mansamente às águas, a águas tranquilas. Refrigera minha alma.
1: Refrigera minha alma.
0: Guia-me pelas veredas da justiça por amor do seu nome.
1: Guia por sendo de justiça por amor ao seu nome.
0: Depois vem o momento em que o salmista reconhece.
1: E vem o momento em que o salmista reconhece
0: que existe a possibilidade.
1: E ainda a possibilidade.
0: Que as pessoas, mesmo sendo servas de Deus,
1: as pessoas, aunque sendo servas de Deus,
0: tenham de passar pelo vale da tribulação,
1: tenham que passar por vale de tribulação,
0: pelos desertos mais quentes do planeta,
1: por desertos mais calientes
0: da tribulação que o homem possa experimentar,
1: a tribulação que o homem pode experimentar,
0: que encontre na vida as piores muralhas,
1: que encontre na vida as piores muralhas,
0: que tenha que lidar com as piores situações,
1: que lidar com a pior situação.
0: Então Davi vai no âmago da questão.
1: David va al âmago de la cuestión.
0: Ainda que eu andasse,
1: aunque yo andase,
0: pelo vale da sombra da morte,
1: por el valle de sombra de muerte,
0: não temeria mal algum,
1: não temerei mal algum,
0: porque tu estás comigo,
1: porque tu estás comigo,
0: a tua vara e o teu cajado me consolam,
1: o vale e o cajado me consuelan.
0: Existe a possibilidade,
1: existe a possibilidade,
0: mesmo você sendo um servo de Deus, que você venha,
1: aunque seas siervo de Dios y vengas,
0: a passar pelo vale da tribulação,
1: passar por el valle de tribulación,
0: da tristeza,
1: de tristeza,
0: das necessidades,
1: das necessidades,
0: e passar também pelo vale da sombra da morte,
1: e passar por valle de sombra de muerte.
0: Mas o salmista é claro em dizer: o Senhor é o meu pastor. O
1: salmista é claro em dizer: Jeová é meu pastor.
0: Então eu não vou temer mal algum,
1: não temerei mal alguno.
0: Ainda que eu passe pelo vale, eu não vou ter medo.
1: Aunque passe por el valle, no temeré.
0: Ainda que eu tenha o pior tipo de tribulação na minha vida, eu não vou ter medo.
1: Teniendo o pior tipo de tribulação.
0: E por que ele não tinha medo?
1: Porque não tendria medo.
2: Porque ele dizia: o Senhor é o meu pastor. Quem é o seu pastor?
1: Jeová é meu pastor. Quem é o seu pastor?
2: Quem é o seu pastor?
1: Quem é o seu pastor?
2: Jeremias passou por uma situação tão terrível.
1: Jeremias passou por uma situação tão terrível.
2: De tribulação, de perseguição.
1: De tribulação, de perseguição.
2: Que no capítulo 20 do seu livro ele chegou a amaldiçoar o dia em que nasceu.
1: Capítulo 20 do seu livro começou a maldecir o dia em que nasceu.
2: Nós podemos passar tribulações, igreja.
1: Podemos passar tribulações, igreja.
2: Mas como servos de Deus, nós também podemos falar como disse o salmista.
1: Pero como servos de Deus podemos falar também como dijo el salmista.
2: Ainda que eu andasse pelo vale da sombra da morte.
1: Vaya por valle de sombra de muerte.
2: Eu não temeria mal algum.

0: lembra de Jonas?
1: Quem se acorda de Jonas?
0: Jonas?
1: Jonas.
0: Deus falou, vá à cidade de Nínive.
1: Venha à cidade de Nínive.
0: Ele foi a Tarsis.
1: Foi a Tarsis.
0: Deus foi atrás dele.
1: Deus foi atrás de ele.
0: O barco que ele estava não subsistiu.
1: O barco não subsistiu.
0: Ou não subsistiria.
1: Como subsistiria?
0: A uma grande tempestade.
1: A uma grande tempestade.
0: E já olharam para ele, ele já confessou, a culpa é minha, então vamos jogar ele no mar.
1: Vieram e confessou e o arrojaram ao mar.
0: Deus mandou um grande peixe.
1: Deus mandou um grande peixe.
0: E o grande peixe se alimentou de Jonas.
1: Esse grande peixe se alimentou de Jonas.
0: E ele ficou quase três dias no ventre desse grande peixe.
1: Ficou quase três dias no grande ventre desse peixe.
0: Do capítulo 3 para frente do livro de Jonas, a gente vê que Deus então, de novo, fala com ele.
1: E na velante de Jonas, diz que ele falou novamente com Deus.
0: E dessa vez ele foi.
1: E ele foi.
0: Ele tinha medo dos ninivitas.
1: Tinha medo dos ninivitas.
0: Ele achava os ninivitas pessoas horríveis.
1: Os ninivitas lhe pareciam pessoas horríveis.
0: E eles eram realmente sangue sedentos.
1: Realmente eram sedentos de sangue.
0: Eram sanguinários.
1: Sanguinários.
0: Eram homens de guerra.
1: Homens de guerra.
0: E Jonas não queria o perdão daquele povo.
1: Jonas não queria o perdão desse povo.
0: Mas ele foi até a cidade de Nínive.
1: Ele foi na cidade de Nínive.
0: E pregou a mensagem que Deus colocou na boca dele.
1: Pregou a mensagem que Deus pôs na sua boca.
0: E a Bíblia Sagrada diz que chegou essa palavra ao rei.
1: A Bíblia diz que chegou essa palavra ao rei.
0: E o rei fez todo mundo se humilhar e Deus então preservou, pelo menos por tempo, por algum tempo.
1: Deus fez que o rei se humilhasse e todo o povo se humilhasse.
0: Aquela cidade.
1: E Deus perdonou por um tempo essa cidade.
0: E Jonas ficou triste.
1: E Jonas se quedou triste.
0: Jonas queria que aquele povo fosse morto.
1: Jonas queria que esse povo fosse assassinado.
0: E a Bíblia Sagrada diz que Deus então permitiu que ele fosse assolado pelo sol.
1: A Bíblia diz que deixou que fosse assolado por el sol.
0: E ele já estava debilitado espiritualmente.
1: Ele estava debilitado espiritualmente.
0: Estava entristecido.
1: Entristecido.
0: E a Bíblia fala que ele então pediu ao Senhor nesse momento a morte.
1: A Bíblia diz que ele pediu nesse momento a morte a Deus.
0: Essa era a tribulação dele.
1: Essa era
0: a
1: sua tribulação.
0: Cada pessoa tem um tipo de tribulação.
1: Cada um tem tipo de tribulação.
0: Tem gente que passa luta na carne.
1: Há quienes passam luta na carne.
0: Tem pessoas que passam lutas no espírito, eu diria.
1: Outros lutam no espírito, se diria.
0: Tem pessoas que sofrem com enfermidades.
1: Há quienes sofrem com enfermidades.
0: Outras pessoas, o seu sofrimento é com a família.
1: E outros sofrimentos com a família.
0: Aquele membro da família que entrou nas drogas.
1: Aquele membro da família que está nas drogas.
0: Outros são perseguidos.
1: Outros são perseguidos.
0: Tem pessoas que sofrem porque são invejosas.
1: Quienes sofrem porque são envidiosos.
0: O invejoso sofre, né, meus irmãos?
1: O envidioso sofre, meus irmãos.
0: O invejoso, se ele vê o sucesso do outro, ele sofre.
1: Ele envidioso, se vê o êxito do outro, sofre.
0: Se ele vê Deus salvando os ninivitas, ele se sente mal.
1: Se vê Deus salvando os ninivitas, se sente
0: mal. Eu tenho
1: mal.
0: Pena do invejoso.
1: Ele dá pena, ele é envidioso.
0: Mas sofre.
1: Pero sofre.
0: Em algum momento essas pessoas,
1: em algum momento essas pessoas
0: se desanimam,
1: se desanimam,
0: fraquejam,
1: se debilitam
0: e ficam entaladas no desânimo.
1: Ficam clavadas
0: no desânimo. Quem é o Deus dessas pessoas?
1: Quem é o Deus dessa gente?
0: Se o Deus dessas pessoas é o Deus Jeová, o Deus Todo-Poderoso,
1: se o Deus é Jeová, Todo-Poderoso,
0: elas poderão dizer: o Senhor é o meu pastor e nada me faltará.
1: Dizer, Jeová é meu pastor e nada me faltará.
0: As pessoas são provadas.
1: As pessoas são provadas.
0: Normalmente onde mais dói nelas?
1: Normalmente onde mais lhes duele.
0: É assim que nós somos provados.
1: Assim somos provados.
0: Normalmente Deus permite sermos provados.
1: Normalmente Deus permite que sejamos provados.
0: Em locais de repente onde nós falhamos em algum momento da nossa vida.
1: Em lugar onde falhamos em algum instante da vida.
0: Porque esse é o ponto da reconstrução.
1: Porque esse é o ponto da reconstrução.
0: Esse é o lugar onde nós devemos nos levantar, porque ali caímos um dia.
1: É o lugar onde devemos levantar-nos, porque ali caímos um dia.
0: Dói.
1: Duele.
0: Dói.
1: Isso duele.
0: Mas eu quero dizer a vocês, meus irmãos.
1: Pero quiero decir, hermanos.
0: A nenhum desses que pediram a morte.
1: A ninguno de los que pidieron la muerte.
0: Deus permitiu que morressem.
1: Dios dejó que muriesen.
0: Da forma que eles queriam morrer.
1: De forma que querían morir.
0: Você se lembra de Elias?
1: Se acuerdan de Elias?
0: Depois de lutar contra os mais de 450 profetas e 400 de Baal.
1: Depois de lutar contra os 450 profetas.
0: Ele se desanimou.
1: Se desanimou?
0: Porque Jezabel não cansava de querer matá-lo.
1: Jezabel não se cansava de querer matá-lo.
0: E um dia ele disse: Senhor.
1: E um dia disse: Senhor.
0: Eu já não aguento mais.
1: Já não aguento mais.
0: No capítulo 19 de primeiro livro de Reis.
1: Capítulo 19 de primeira Reis.
0: Eu não sou melhor do que os meus pais.
1: Não sou melhor que meus pais.
0: Tira minha vida, Senhor.
1: Tira-me a vida, Senhor.
0: Mas Deus não permitiu isso acontecer, não.
1: Pero Deus
0: não
1: deixou que isso passe.
0: De jeito nenhum.
1: De forma alguma.
0: O próprio Jó.
1: O próprio Jó.
0: O Senhor também não permitiu ele morrer do jeito que ele pensava, não.
1: Também não deixou que ele morresse como pensava.
0: Moisés. A Bíblia fala que depois de ter chorado, pedido ao Senhor: Senhor, me mata. Então,
1: a Bíblia diz que ele, depois de haver chorado,
0: a Bíblia fala que foi um homem.

0: fartos de dias.
1: Era um homem com muitos dias.
0: É bom demais saber que nós servimos a um Deus vivo.
1: É bom saber que servimos a um Deus vivo.
0: Farto de dias é o que disse o Senhor.
1: Na abundância de dias, disse o Senhor.
0: Jó.
1: Job.
0: Esse servo que perdeu toda a família.
1: Aquele que perdeu toda a família.
0: 10 filhos se foram.
1: 10 filhos se foram.
0: Seus bens se foram.
1: Seus bienes se foram.
0: Seu corpo se encheu de chagas e de doenças.
1: Seu corpo se llenou
0: e de alergias.
1: Enfermidades e alergias.
0: Chegou a se coçar com cacos de telha, diz a palavra de Deus.
1: Chegou a rascar-se com pedaços de telha.
0: Chegou a dizer, eu não aguento mais, Senhor, quero morrer então.
1: Não aguento mais, quero morrer.
0: Mas não foi isso que aconteceu.
1: Não foi isso que sucedeu.
0: Deus reconstituiu tudo o que ele tinha.
1: Deus reconstituiu tudo.
0: Duas vezes mais.
1: Dobre.
0: E ele viveu mais 140 anos. Certamente esses homens, se tivessem conhecido o Salmo 23, eles diriam: ainda que eu andasse pelo vale da sombra da morte, eu não temeria mal algum, porque tu estás comigo. E a tua vara e o teu cajado me consolam. Olha, meus irmãos, por trás de todas as pessoas que podem dizer o Senhor é o meu pastor, existe um grande Deus. Existe um Deus que você não pode imaginar o tamanho dele.
1: Existe um Deus que não pode imaginar seu tamanho.
0: Então que não se abata a sua alma no momento da tribulação.
1: Então que não se abata a tua alma no momento
0: da provação.
1: No momento da prova.
0: Eu sei que é fato, às vezes nós nos desesperamos.
1: E de hecho, que às vezes nos desesperamos.
0: Servos de Deus se desesperaram.
1: Servos de Deus se desesperaram.
0: Todos esses que eu citei se desesperaram.
1: Todos os que he citado se desesperaram.
0: É lícito que em algum momento a gente sinta o desespero e nos apertar.
1: Lícito que sintamos o desespero e nos apriete.
0: Mas meus irmãos, mesmo em meio ao desespero.
1: Em meio ao desespero.
0: Em nome de Jesus.
1: Em nome de Jesus.
0: Se o Senhor é o vosso pastor.
1: Se o Senhor é o vosso pastor.
0: Vamos perseverar no meio da tribulação, porque a nossa vitória já está escrita.
1: Perseveremos na tribulação, porque já está escrita.
0: Se o Senhor é o nosso pastor.
1: Se o Senhor é o nosso pastor.
0: A nossa recompensa já está guardada na glória do Senhor. A promessa de Deus.
1: A promessa de Deus.
0: Para nós aqui.
1: Para nós aqui.
0: E também lá na glória do Senhor. Pode ter certeza, se o Senhor é o teu pastor.
1: Segundo, se Jeová é teu pastor.
0: Você pode passar pelo vale da sombra da morte.
1: Passar por el valle de sombra de
0: morte. Você pode passar pelo vale da tribulação.
1: Pode passar por el valle de tribulação.
0: Mas existe um Deus que cada dia, cada manhã.
1: Há um Deus que cada dia e manhã, né?
0: Fará renovar sobre ti a sua esperança.
1: Renovará tua esperança.
0: Para que você possa vencer as etapas mais difíceis da sua vida.
1: Puedas vencer etapas mais difíceis
0: de tu vida. E desfrutar as melhores coisas que Deus tem para aqueles que ele chama de filhos. Se você é filho de Deus, pode confiar. Deus haverá de ser glorificado na tua vitória. Se você pertence a Deus e pode dizer, o Senhor é o meu pastor. Deus está vendo a sua tribulação. Deus está vendo as suas lágrimas. Deus está vendo as suas dores. E Deus será glorificado na tua vitória. Ele haverá de te levantar.
1: Ele te levantará.
0: Mesmo que você passe pelo vale da sombra da morte. A Bíblia Sagrada declara e fala em São Mateus.
1: A Bíblia diz em São Mateus.
0: Que aqueles que estavam assentados na região do vale da sombra da morte.
1: Estavam assentados na região do vale da sombra da morte.
0: A esses brilhou uma luz.
1: Brilhou uma luz.
0: E essa luz continua brilhando.
1: E essa luz segue brilhando.
0: E essa luz é a luz do nosso Senhor Jesus Cristo.
1: Luz de nosso Senhor Jesus.
0: É a luz que brilha para trazer a você a vida que você tem buscado.
1: Luz que brilha para dar-te a vida.
0: Se você tem se desesperado.
1: Já desesperado.
0: É lícito.
1: Lícito.
0: Vocês não acham que às vezes eu também não fico desesperado? Eu fico.
1: Não creio que eles pensam que eu me desespero.
0: É sobre eles que estão aqui. Vocês acham que eles são super-homens? Que eles são homem de ferro? Não!
1: Creio que são super-homens, homens de ferro.
0: São pessoas normais e comuns como vocês.
1: São normais, comuns como vocês.
0: Os nossos obreiros também choram.
1: Nossos obreiros também choram.
0: Grandes heróis da fé choraram e a Bíblia descreve as suas lágrimas.
1: Os obreiros da fé choraram e a Bíblia descreve as suas lágrimas.
0: Você acha que Jeremias foi chamado de um profeta chorão à toa?
1: Parece que Jeremias foi chamado a ver chorão.
0: O capítulo 9 de Jeremias, o que a Bíblia fala?
1: De Jeremias da Bíblia dice.
0: Jeremias fala, minha cabeça é como se fosse.
1: Dice, minha cabeça é como se fosse.
0: Uma fonte, ou seja,
2: manancial de águas.
3: Una fuente, manantial
2: de águas. E os teus olhos são fontes de lágrimas.
3: E somos fontes de lágrimas.
2: Por isso foi chamado de um profeta chorão.
3: Por isso foi chamado de profeta.
2: Chorar é lícito.
3: O profeta chorou.
2: Ter medo em algum momento é lícito.
3: Perder em algum momento é lícito.
2: Mas se você tem esse Deus, diga: o Senhor é o meu pastor. Eu posso passar pelo vale da sombra da morte.
3: Eu vou passar por vale da sombra da morte.
2: Mais maior do que o vale da sombra da morte.
3: Mais que o vale da sombra da morte.
2: É o Deus a quem sirvo.
3: Esse é o Deus ao que sirvo.
2: Maior é o que está comigo.
3: Maior é o que está comigo.
2: Do que as forças do inferno que querem me abater. A minha fé pode até em algum momento.
3: Glória a Deus.
2: Se sentir abalada.
3: Pode sentir-se estremecida.
2: A minha esperança pode ficar entalada.
3: Minha esperança pode estar clavada.
2: E posso até me desanimar.
3: Até pode desanimar-me.
2: Um pouquinho.
3: Um poquito.
2: Mas logo, logo me lembro.
3: Pero já me recordarei.
2: O meu Senhor não é um guru.
3: Mi Senhor não é um guru.
2: Tem gente que tem um guru.
3: Há gente que tem um guru.
2: Ah, eu vou falar com o meu guru.
3: Bueno, yo hablaré con mi guru.
2: E chega lá no guru, o guru fala: meditador.
3: E seu guru meditando.
2: Melhorou? Melhorou. Mas não resolveu.
3: Pero no solucionou.
2: O nosso Deus é muito mais do que todos os gurus que existem na face da terra.
3: Nosso Deus é maior a todo guru que há na terra.
2: Não há Deus tão grande quanto o nosso Deus.
3: Não há Deus tão grande como o nosso Deus.
2: Se existem supostos deuses, imagens que pessoas veneram e dizem que não, vai me ajudar esse ou aquele.
3: Se existem supostos deuses que veneram e dizem, me ajudará este ou aquele.
2: O nosso Deus não se compara a isso.
3: Nosso Deus não se compara a isto.
2: O nosso Deus é esse Deus aqui, ó.
3: Nosso Deus é este Deus.
2: O Senhor é o meu pastor e nada me faltará.
3: Jeová
2: é
3: meu pastor e nada me faltará.
2: Ele cuida de mim.
3: Ele me cuida.
2: Deitar me faz em verdes pastos, ele me alimenta, ele me guarda.
3: Se acostar em verdes pastos, me guarda.
2: Ele me guia nas águas tranquilas.
3: Me guia em águas tranquilas.
2: Refrigera minha alma.
3: Refrigera minha alma.
2: Guia-me pelas veredas da justiça, por amor do seu nome.
3: Me guia por sendas de justiça, por
2: amor do seu nome. Ainda que eu sinta o cheiro da morte.
3: Aunque yo sienta el olor de la muerte.
2: Ainda que eu seja abatido pela enfermidade.
3: Aunque sea abatido por la enfermedad.
2: Ainda que eu venha sofrer as questões da necessidade.
3: Aunque sufra cuestiones de necesidad.
2: Ainda que qualquer mal venha sobre mim.
3: Aunque cualquier mal venga sobre mí.
2: Ainda que eu andasse sobre o vale da sombra da morte.
3: Vaya por valle de sombra de muerte.
2: Eu não temerei mal algum.
3: Não temerei mal alguno.
2: Porque o meu Deus está comigo, me consolando e me guardando.
3: Porque
2: meu
3: Deus está comigo, guardando e me consolando.
2: Se você tem esse Deus, se você tem esse Deus,
3: se tienes este Dios,
2: fica tranquilo.
3: Quédate tranquilo.
2: Na provação ele vai estar contigo.
3: Na prova estará contigo.
2: Na tentação ele vai estar contigo.
3: Na tentação estará contigo.
2: Não perca a sua fé.
3: Não perda a sua fé.
2: Não perca a esperança.
3: Não perda a esperança.
2: Não fique instalado no desânimo.
3: Não se clave no desânimo.
2: Você tem um Deus que não te deixa em momento algum da sua.
3: Tens um Deus que não te deixa em momento algum da tua.
2: Você tem um Deus que alavanca a sua esperança.
3: Tens um Deus que a impulsiona a tua esperança.
2: Você tem um Deus que alavanca a sua fé.
3: Um Deus que impulsa a tua fé.
2: Você tem um Deus que faz de você um grande vencedor.
3: Um Deus que te hace grande. Vencedor.
2: Você tem um Deus que se a montanha estiver diante de você,
3: que se a montanha está ante você,
2: pela fé ele te dá autoridade de dizer à montanha: sai da minha frente, porque eu vou passar.
3: Por la fe te da autoridade para dizer à montanha que se mueva.
2: Se Satanás se colocar na sua frente,
3: se Satanás te põe nesse
2: ele
3: adelante,
2: te dá poder para repreender esse demônio.
3: Te dará poder para repreendê-lo.
2: Se a enfermidade vem fustigar você,
3: se a enfermidade vem a fustigar,
2: ele te dá poder para repreender a enfermidade.
3: Te dá poder para repreender esse
2: demônio. Sua família.
3: Se o mar rojo se põe ante tua vida e tua
2: ele
3: família.
2: Ele vai te dizer: estenda a mão e o mar vai se abrir.
3: Te direi: estenda a mão e ele se abrirá.
2: Se preciso for.
3: Se necessário for.
2: Ele te fará caminhar sobre as águas.
3: Ele fará caminhar sobre as
2: mas
3: águas.
2: Mas esse Deus não te deixará.
3: Este Deus não te deixará.
2: Ele será glorificado na tua vitória.
3: Ele será glorificado.
2: Você não pode viver sem esse Deus.
3: Não pode viver sem
2: você esse Deus. Você precisa desse Deus.
3: Necessitas desse
2: você
3: Deus.
2: Tem de ter esse Deus.
3: Tienes que tener a este Deus.
2: Porque a única maneira de ter fé e esperança,
3: de ter fé e esperança
2: e vencer o desânimo,
3: e vencer el desánimo,
2: é ter esse Deus e dizer:
3: de tener este Dios y decir,
2: o Senhor é o meu pastor.
3: Jeová é o meu pastor.
2: E nada.
3: E nada.
2: Diga comigo: nada.
3: Diga comigo: nada.
2: Nada.
3: Nada.
2: Nada me faltará.
3: Nada me faltará.
2: Que Deus abençoe você.
3: Deus os bendiga.
2: Que Deus tenha falado assim.
3: Que Deus tenha falado no teu coração.
2: Aleluia, louvado seja Deus. Aleluia. Comigo assim, meus irmãos, a paz do Senhor Jesus. Digam comigo assim mais uma vez: a paz do Senhor.
0: Senhor Jesus. Muito obrigado, irmãos, todos vocês da Igreja Deus e Amor, vocês de outros ministérios, vocês que juntaram-se a nós na oração. Bem-vindos e venham sempre. E muito obrigado por vocês estarem aqui. Que Deus os abençoe. Digam comigo mais uma vez: a paz do Senhor Jesus. Vão com Deus, meus irmãos. Vocês estão guardados, vocês estão protegidos e abençoados em nome de Jesus Cristo.
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0: Senhor é o único. Aleluia.
1: Louvado e exaltado seja o nome de nosso Senhor e Salvador Jesus Cristo. Que prazer, que alegria e satisfação nesse exato momento estar falando com todos vocês. Estamos aqui, amados irmãos, para relembrar a vocês os grandes acontecimentos, as campanhas, as concentrações em nossa igreja pentecostal Deus é Amor. Quinta-feira agora, dia 17. Dia 17, a partir das 14 horas, estaremos dando prosseguimento na grande campanha Quinta-feira da Multiplicação. O que é uma multiplicação? É Deus trabalhando em nosso favor, multiplicando as suas bênçãos sobre nós. Eu sei que nesse momento tem muitas pessoas que estão precisando de várias bênçãos, seja na área financeira, seja na área de uma enfermidade, seja na área da sua vida sentimental, para a família, para o casal. E por isso estamos te convidando. Deus quer fazer milagres na tua vida. E a Bíblia diz, chegai-vos a Deus e Deus chegará a vós. É tempo de você se levantar e vir à igreja. Quinta-feira agora, dia 17, é um culto todo especial para você receber as bênçãos, a vitória e também receber a alegria do Espírito Santo sobre a tua vida. Você que está me ouvindo agora, eu tenho certeza que Deus já preparou uma bênção especial. Vem, amado irmão, você que está me ouvindo, eu sei que Deus tem algo muito grande para realizar na tua vida. Vem, amada irmã, Deus quer fazer algo na tua casa, na tua família, com os teus filhos. Quem não precisa de uma bênção? Todos nós. Por isso, nós devemos chegar até Deus. E o Senhor Jesus disse, vinde a mim, todos vós que estáis cansado, oprimido, e eu vos aliviarei. É tempo, é hora, é a chance que Deus está dando para você. Você acredita que foi uma porta que Deus abriu para você entrar e receber as bênçãos? Quinta-feira agora, dia 17, a partir das 14 horas, aqui na igreja Deus e Amor. Anote o endereço, amado irmão. Avenida do Estado, 4568, na Baixada do Glicério. A entrada principal fica na rua Prefeito Passos, número 10. Você não pode perder. Quinta-feira agora, quero ver você aqui comigo, orando, clamando. Vamos pedir a bênção de Deus, a favor do lar, a favor da família, a favor da nossa vida financeira. Vamos pedir a cura das nossas enfermidades. Estou te aguardando aqui, amado irmão. Não esqueça, hein? Eu tenho certeza que você chegando aqui, Deus já preparou uma bênção especial para a tua vida.

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5: Nós mesmos com a nossa alma, e ele está dizendo: por que te abates, ó minha alma? E quando nós pensamos em coisas que podem abater a alma, nós lembramos de muitas coisas, não é? Por exemplo, uma enfermidade pode abater a alma, pode trazer tristeza, pode trazer angústia. Um problema familiar no seio da família também pode abater a alma, trazer muito estresse, muita preocupação, muita tristeza. Um problema financeiro também pode abater a alma, porque pode roubar o sono, pode tirar a paz, enfim. Por que te abates, ó minha alma? São muitas coisas que abatem a alma, que nos trazem angústia, inquietação e que nos trazem tristeza no coração e na alma. Mas o salmista também dá uma resposta. Ele dá a receita do remédio para essa alma abatida. Qual é a receita do remédio para essa alma abatida? Esperar em Deus, porque Ele vem. Mas talvez alguém que esteja me assistindo possa pensar assim: pastor, eu já estou esperando há algum tempo, mas a situação continua igual. Talvez a situação continue igual aos seus olhos, mas Deus está trabalhando nos bastidores. Deus está agindo em seu favor. Até porque a situação que você está passando, ela não pega Deus de surpresa, ou ela não está acontecendo fora do olhar de Deus. Ela está acontecendo dentro do olhar de Deus e dentro do plano do Senhor. Porque essa situação que você está passando, se você está enfrentando, ela pode ser a permissão do Senhor. Agora, a Bíblia diz que junto com a provação, Deus manda uma porta de escape. Então, por mais difícil que seja a sua situação, por mais complicada que ela seja, por mais que a sua situação tenha te angustiado, espere em Deus. Você ainda o louvará. Você ainda o louvará por tudo que ele fará na sua vida, por tudo que ele vai realizar na sua vida. Obviamente que quando nós falamos em esperar, nós não estamos falando em uma coisa fácil. Esperar é difícil, esperar é complicado. Esperar muitas vezes não é somente difícil e complicado. Esperar às vezes é conflitante. Mas a palavra de Deus nos ensina que existem duas coisas que precisam caminhar juntas, duas coisas que precisam andar juntos. Quais são essas coisas? A fé e a paciência. Eu já falei sobre isso algumas vezes, eu gosto muito de falar sobre isso. Às vezes nós temos fé, o Senhor fala que vai fazer, nós acreditamos que Ele vai fazer. Nós lemos a Bíblia e cremos na palavra do Senhor, naquilo que a Bíblia fala. A Bíblia é a palavra de Deus, não é? É o verbo de Deus, a Bíblia é a revelação de Deus para nós. Nós cremos, mas às vezes nós temos a dificuldade para esperar. E quando nós não esperamos, nós entramos em um problema muito complicado, porque nós, naquele ditado conhecido, nós botamos os pés pelas mãos. Nós acabamos agindo no impulso, pela ansiedade. Às vezes tentamos ajudar a Deus, como Sara fez. às vezes complicamos mais a situação porque achamos que está demorando, achamos que o tempo está passando e talvez Deus não vai chegar a tempo que nós precisamos, não vai chegar a tempo de resolver aquela situação. Ele chega a tempo de resolver a situação. A gente já sabe disso e às vezes a gente esquece que Deus chega no tempo certo. Deus chega no tempo certo. Nós, que muitas vezes aceleramos, que muitas vezes estamos ansiosos. Inclusive, a gente sabe que a ansiedade é o mal do século. As pessoas hoje querem tudo muito rápido. E nós temos tudo em uma velocidade impressionante nas nossas mãos hoje. Não estou falando da vida em geral, através das redes sociais, essas coisas. E parece que isso nos deixa viciados, de uma certa forma, a querer com que tudo aconteça rápido na nossa vida. E às vezes nós queremos usar com Deus esse mesmo mecanismo. Queremos que aconteça da mesma forma. Lembre-se que Deus é soberano, Ele é poderoso. E Deus está sentado no trono do universo. Ele está controlando todas as coisas. É Ele quem tem a última palavra na sua vida. Você precisa falar isso com você mesmo hoje. Você precisa falar isso com a sua alma hoje. Por que te abates, ó minha alma? Por causa desse diagnóstico médico? Por causa desse problema de saúde que vem anos me afligindo? Por que te abates? Por que te abates, ó minha alma? Por causa de um problema no seio familiar? Por causa de um problema no matrimônio? Por causa de um problema com os filhos, na família? Por que te abates, ó minha alma, por causa de um problema financeiro? Espere em Deus, pois ainda o louvarei. Nós o louvaremos porque o Senhor fará com que você cante o hino de vitória se você confiar nele e se você esperar nele. Porque foi isso que ele fez com aquele povo que estava no deserto, com Miriam, quando atravessaram o Mar Vermelho, que para eles era uma situação impossível de se vencer. Mais de 2 milhões de pessoas no deserto. A Bíblia diz que era 600 mil homens, somente homens, fora crianças e mulheres. Agora você imagina aquela multidão totalmente dependente de Deus no deserto. E o Senhor trouxe o escape, o Senhor trouxe a provisão, o Senhor trouxe o livramento, o Senhor estendeu as mãos. E Deus vai estender as mãos para você também. Por isso, eu convido para que você, se puder, dobre o seu joelho. Se não puder dobrar o seu joelho, não tem problema. Da forma que você está, onde você estiver, você pode orar conosco, clamar a Deus conosco, com fé, com confiança. Deixar aos pés dele as suas queixas, derramar as suas lágrimas, e ele te ouvirá. Mas fale com Deus, com muita fé, com muita confiança, porque Deus não te deixou sozinho. Ainda que uma mãe esquecesse do filho que tanto ama, diz a Bíblia, todavia Deus não se esquece de você. Não é certo? E esse Deus que não se esquece de você está te ouvindo agora, nesse exato momento, e ele vai mandar a resposta para o seu coração. Vamos orar então? Vamos neste momento falar com Deus. Amado Deus e querido Pai que está no céu, aqui estamos em sua santa presença. Em primeiro lugar, eu lhe peço perdão pelos nossos pecados, por pensamentos, palavras e obras. Perdoa, Senhor, os nossos pecados, as nossas falhas e as nossas fraquezas. Senhor, eu estou aqui diante da sua presença entendendo a nossa total dependência de ti. Sem ti nós não somos nada, nós não somos ninguém. O próprio Senhor Jesus disse: sem mim nada podeis fazer. E realmente é assim. Sem o Senhor Jesus, nada podemos fazer. Sem ti, Senhor, nós não existimos, porque o ar que respiramos é teu. A vida que temos foi o Senhor quem nos deu. O dia que temos é o Senhor quem nos dá a oportunidade de viver mais um dia. Então estou aqui com meu coração dependente de ti e também cheio de gratidão. Gratidão porque apesar de tudo que nós temos passado, que nós temos enfrentado, o Senhor tem estendido as suas mãos. O Senhor tem nos dado grandes livramentos. Livramentos que às vezes não chegam ao nosso conhecimento, mas o Senhor tem nos dado. O Senhor realmente tem dado ordem aos seus anjos a nosso favor para nos guardar e para nos livrar. Porque nós vemos, Senhor, todos os dias acontecendo tanta tragédia, tantas coisas ruins, e o Senhor tem nos livrado. O Senhor tem nos livrado, Senhor, em vários lugares. O Senhor tem livrado esta pessoa em vários lugares. O Senhor tem livrado a caminho do trabalho. O Senhor tem livrado na rua. O Senhor tem livrado no trabalho, na faculdade. O Senhor tem livrado dentro de casa. Porque o inimigo arma laços para a nossa vida em todos os lugares. Mas o Senhor tem dado livramento, livramento de morte. E eu te agradeço, louvo o seu nome, ó Pai, por todos os livramentos que o Senhor tem nos dado. Porque a sua palavra quem disse, se não fosse o Senhor que estivesse ao nosso lado, ora diga, Israel, os nossos inimigos teriam nos engolido vivos. Mas é porque o Senhor está ao nosso lado. O Senhor Deus Jeová, o Senhor Deus Todo-Poderoso, Criador dos céus e da terra, tem estado ao nosso lado, aleluia. E eu te louvo, Senhor, te agradeço por isso. São tantas as artimanhas do adversário, são tantos os ataques do inimigo. Nós precisamos de ti. Livra-nos, Senhor. Livra-nos do homem mau. Livra-nos do homem perverso, aquele que maquina o mal contra a nossa vida. Livra, Senhor, o seu povo agora dos assaltos, do latrocínio, roubo seguido de morte. Livra o seu povo, Senhor, dos acidentes. Livra o seu povo de toda maldade, porque é muita maldade que nós temos visto nesse mundo, Senhor. Pessoas perdendo a vida por coisas insignificantes. E eu peço que o Senhor nos dê o livramento, porque muitas vezes nós estamos vulneráveis e nós precisamos da sua ajuda, das suas mãos estendidas para nós. Livra, meu Deus, aquele que está na estrada nesse exato momento. Dá o livramento do acidente. Acampa os teus anjos ao redor desta pessoa, ó Pai. Senhor, livra da morte esta pessoa que vai passar pela mesa de cirurgia, que vai passar pela mão do médico. E essas cirurgias longas, de horas e horas, que não seja a equipe médica, mas que seja o Senhor comandando naquela mesa de operação, para dar o livramento, Senhor, para que tudo corra bem. Livra as nossas crianças, Senhor, que têm sido alvo de muito ataque do adversário, de muito ataque do inimigo. Nós sabemos que o inimigo odeia as crianças porque as crianças são o futuro. O Senhor tem uma obra também na vida das criancinhas. Quantas crianças sofrendo, meu Pai? Quantas crianças abandonadas? Quantas crianças sofrendo todo tipo de violência, Senhor? E parece que nesse mundo não tem ninguém por elas que as proteja, que as ajude. O Senhor é o Deus justo. O Senhor é o Deus fiel. O Senhor não nos deixa órfãos, mas o Senhor nos atende, o Senhor cuida de nós. Toma, Senhor, aquelas criancinhas que estão nos abrigos. Toma aquelas criancinhas que estão nos orfanatos. Toma aquelas criancinhas que estão nas ruas, que estão abandonadas. Toma elas nas suas mãos, ó Deus, e faz uma grande obra, porque o Senhor tem esse poder. Senhor, eu oro não somente pelas criancinhas, mas eu oro também pelos adolescentes, para que o Senhor possa abençoá-los, para que o Senhor possa dar a eles também o livramento. Eu oro pelos jovens, ó Deus, que o coração deles possa estar firme no Senhor e os olhos deles possam estar, ó Pai, a cada dia mais no Senhor, que é o autor e consumador da nossa fé. Toma, Senhor, esta geração nas suas mãos. Livra, Senhor, debaixo das tuas asas, da sombra do Onipotente, para que eles estejam guardados de todo mal, de tanta ideologia que vem para confundir, para afastar os adolescentes e os jovens da sua presença. Os ataques do inimigo contra os jovens, contra os adolescentes, na mente, têm sido feroz. Mas eu peço, Senhor, que o Senhor possa estender as suas mãos, fortalecer o coração deles, que a cada dia eles possam ter temor a Ti e possam amar a Sua presença e a Sua palavra. Ó Deus querido, Deus amado, eu oro neste momento por aqueles que estão sobre um leito de enfermidade também, Senhor. Toma esta pessoa em Suas mãos, talvez que está sofrendo com esta enfermidade há anos, tentando vários tratamentos médicos, já mudou várias vezes a medicação, mas continua sentindo a mesma dor, os mesmos sintomas. Tenha misericórdia, Senhor. Talvez esta pessoa já não consegue mais ter esperança, porque todo dia é a mesma coisa, sentindo dores. Oh, meu Deus, estenda as tuas mãos. Talvez a medicação não faz mais efeito. Talvez, Senhor, o tratamento médico não tem feito efeito na vida desta pessoa. E continua a angústia, continua a dor. Repreenda agora esta enfermidade, ó Deus, através do toque das suas mãos poderosas. Porque aonde o Senhor toca, um milagre acontece. Aonde o Senhor toca, as coisas mudam. As coisas ficam diferentes com o toque das suas mãos. Vai tocando agora, Senhor, sobre a vida desta pessoa que está fazendo quimioterapia, que está fazendo radioterapia. Esta pessoa, meu Deus, que está tratando de câncer. Toma a vida dela nas suas mãos agora, porque o Senhor é mais poderoso do que o câncer. O Senhor é mais poderoso do que qualquer doença, do que qualquer enfermidade. Arranca este mal pela raiz agora. Vai queimando, vai repreendendo, ó Pai, em nome de Jesus Cristo. Vai agindo sobre a vida desta pessoa, sobre o corpo desta pessoa. Repreende esta enfermidade nos ossos. Vai repreendendo agora, Senhor, todo este mal que está nos ossos desta pessoa. Vai queimando agora em nome de Jesus Cristo. Esta enfermidade na coluna, saia pelo poder do sangue de Jesus. Ah, meu Deus, vai tocando sobre a coluna desta pessoa que sente tanta dor, que não tem nem posição para estar, não consegue ficar sentada, não consegue se deitar, às vezes fica de pé, fica incomodada. Coloca as tuas mãos agora e vai repreendendo esta enfermidade. A enfermidade no sangue. Repreenda, Senhor, em nome de Jesus, esta anemia, esta leucemia. Vai repreendendo, meu Deus, todo o mal agora, pelo poder que há no teu sangue, pelo poder que há no teu nome. Repreenda, Senhor, esta enfermidade, esta pessoa que sofre de diabetes. E talvez esteja descontrolada, Senhor, esta diabetes. Esta pessoa que está sofrendo de pressão alta, hipertensão. Esta pessoa, Senhor, que está sofrendo, ó Pai, com esta enfermidade no coração. Vai tocando agora, Senhor, esta enfermidade que está nos rins, que está no fígado. Esta enfermidade, Senhor, que está no estômago, no esôfago. Vai queimando a enfermidade no pulmão. Vai queimando agora esta enfermidade que está na bexiga. Esta enfermidade, ó Pai, que está sobre o pâncreas. Esta enfermidade que está no sistema digestivo, que está no intestino. Vai repreendendo agora, Senhor, toda a inflamação gastrointestinal. Repreenda em nome do Senhor Jesus Cristo agora. Ah, meu Deus, eu oro, eu clamo pela sua presença, porque eu sei que o Senhor tem poder de fazer, eu sei que o Senhor tem a cura nas mãos, eu sei que o Senhor tem um milagre nas mãos para trazer para a vida desta pessoa. Repreenda, Senhor, esta enfermidade psicológica.

precisamos. Ah, Senhor, como Moisés prezava tanto pela sua presença, nós também queremos muito a sua presença, pedimos encarecidamente que a sua presença esteja conosco, que o Senhor não saia, Senhor, de perto de nós, que o Senhor esteja sempre conosco, ó Pai, assim como Davi dizia, não retires de mim a sua presença, nós queremos. Ore calabassuriande calabassuri clama lamas. Nós queremos a tua presença, Senhor, e não abrimos mão dela, porque a sua presença, ela nos basta, ela é suficiente para nós. Senhor, eu peço a cura, não somente para o corpo físico, não somente para a mente, mas eu peço a cura também, Senhor, para a nossa alma, a cura, Senhor, para o nosso interior. Quantas pessoas precisam ser curadas, Senhor, para que elas alcancem as demais bênçãos das suas mãos, porque o coração precisa ser curado, para que esta pessoa possa conseguir a perdoar, Senhor, perdoar aquele que a magoou, perdoar aquele que a ofendeu. Talvez, Senhor, esta pessoa no coração esteja remoendo coisas que aconteceram, ó Pai, mágoas passadas. Tenha misericórdia, Senhor, limpa este coração agora destas

o perdão, as nossas orações são impedidas, são bloqueadas, porque a sua palavra diz que nós devemos perdoar as pessoas, assim como o Senhor nos perdoou, aleluia, para que as nossas orações sejam ouvidas e os nossos pedidos sejam atendidos. Então ajuda esta pessoa, Pai, estenda as suas mãos para ela, para que ela possa perdoar, conseguir perdoar. Vai tirando agora desse coração toda mágoa, todo ressentimento, todo ódio, toda ira, todo desejo de vingança. E é o teu sangue, Senhor Jesus, quem pode fazer isso. É o teu sangue que pode limpar esse coração, tirar dele a raiz de amargura. Porque muitas vezes, ó Pai, a pessoa tenta, mas dela mesma não consegue fazer isso sozinha. Precisa das suas mãos, precisa da sua bênção, da sua ajuda. Uma gota do teu sangue, Senhor Jesus, pode limpar esse coração, aquele sangue carmesim que foi derramado lá na cruz do Calvário, que purificou-nos de todo pecado e de todo mal. Purifica agora, Senhor, esta pessoa, o coração, a alma, para que ela possa entender o que é realmente receber a cura interior, a cura dentro do coração. Vai agindo agora, Senhor, que haja perdão sobre esta vida, sobre esta casa, sobre esta família, que a paz possa reinar. O Senhor é o príncipe da paz, que esta paz possa reinar na família desta pessoa, na casa desta pessoa. Oh, glória a Deus! Como é maravilhoso, Senhor, sentir a tua presença. Como é maravilhoso sentir que o Senhor está ouvindo o nosso clamor, que o Senhor está ouvindo a nossa oração, ó Pai. Muito obrigado por sempre nos ouvir e nos responder, porque o Senhor tem nos abençoado, o Senhor tem nos ouvido, o Senhor tem nos respondido, ó Pai, porque nós temos ouvido quantas pessoas contando os testemunhos, o que tem recebido das suas mãos, através das orações, através do ministério de intercessão global. Senhor, abençoe a sua igreja. Continue abençoando o seu povo, Senhor. Eu oro sim pela sua igreja, para que o Senhor possa guardar o teu povo, para que o Senhor possa continuar derramando a sua presença sobre a vida dos seus filhos, para que o Senhor possa continuar derramando o seu Espírito Santo sobre a nossa vida, Senhor, para que tenhamos discernimento, para que possamos fazer a sua vontade, o seu querer. Sim, meu Deus, nos revela a sua vontade, nos revela o seu querer, para que possamos lhe agradar. Queremos agradar a ti, Senhor. Queremos fazer somente a sua vontade, porque a obra é sua, a igreja é sua, as almas são tuas, ó Pai. Continua usando a vida dos pastores que estão no campo, pregando a sua palavra com amor, com fidelidade. Ah, Senhor, continue usando a vida deles, dando a eles a palavra revelada, dando a eles, ó Pai, a palavra que vem direto do céu para o coração do seu povo. Abençoe as famílias dos pastores, as esposas dos pastores que estão com eles também ali engajadas, lutando, batalhando, os filhos dos pastores, ó Pai, nós entregamos nas suas mãos também, para que o Senhor possa guardar eles, para que o Senhor possa livrá-los dos ataques do maligno, que o Senhor possa protegê-los de todo ataque das trevas contra a vida dos filhos dos pastores, ó Deus. Ah, Senhor, eu oro por todos os obreiros da igreja, eu oro por todos os membros da igreja, eu oro por todos os visitantes da igreja, para que o Senhor possa abençoar a vida deles, para que o Senhor possa dar a eles a tua bênção. Eu oro pela liderança também da igreja, eu oro, Senhor, por toda a diretoria, pedindo que o Senhor possa
estender as tuas mãos, abençoando a diretoria da Igreja Pentecostal Deus e Amor e também da Fundação Reviver, da Reviver Help. Abençoe, Senhor, em nome de Jesus, para que possamos ganhar muitas almas para o seu reino. Guarda, Senhor, toda a diretoria, guarda a nossa casa, guarda a nossa família, Senhor. Nos dai a cada dia entendimento e sabedoria, ó Pai, para que possamos fazer a sua obra. Senhor, eu oro por todos os cantores, eu oro pelos pregadores que têm levado a sua palavra, os cantores que têm levado a sua palavra através da mensagem cantada. Que o Senhor possa abençoá-los, ó Deus, que o Senhor possa a cada dia ungir o louvor, que através do louvor o seu nome seja glorificado, que através do louvor muitas almas se rendam aos seus pés. Sim, meu Deus, porque essa é a sua vontade. E esse também é o nosso objetivo, de ganhar muitas almas para o teu reino, de trazer muitas vidas a ti, Senhor, através da pregação, através do louvor, através dos dons que o Senhor nos dá. Dê, Senhor, os dons espirituais ao seu povo a cada dia. Usa-nos, ó Deus, nos dons de operação de maravilhas. Sim, Senhor, usa-nos com poder, com autoridade, na profecia, na ciência. Usa-nos, ó Deus, sim, o Senhor tem os dons para o seu povo e nós acreditamos nos dons espirituais. Usa-nos com poder, com autoridade, para que o seu nome seja glorificado, para que o povo veja sinais, veja que o Senhor tem operado e que a sua mão realmente está agindo no nosso meio. Ah, meu Deus, vai fazendo a sua obra, trabalhando conforme o seu querer. Senhor, eu quero orar por todas as pessoas também que estão se preparando para descer as águas batismais, Senhor. Porque centenas e centenas de pessoas estão se preparando para descer as águas batismais, não somente no Brasil, mas também no exterior, ó Deus. Que o Senhor possa abençoar essas pessoas, fortalecer o coração delas, que o Senhor possa fortalecer a mente delas, para que o inimigo não venha de alguma forma tirá-las do propósito, Senhor, para que o inimigo não venha de alguma forma impedir o batismo delas, mas que o Senhor possa fortalecer, que o Senhor possa repreender, jogar por terra todo o laço do adversário e abençoar estas pessoas que estarão cumprindo com a justiça divina. Toca sobre o coração daqueles que ainda não se decidiram, Senhor, aqueles que ainda não se decidiram a dar esse passo de fé, a descer as águas batismais, a declarar a fé no Senhor desta forma, publicamente, através do batismo, se tornando um discípulo seu declarado, Senhor. Em nome de Jesus, que o Senhor possa trabalhar sobre esta vida, trabalhar sobre este coração, em nome de Jesus Cristo. Senhor, eu quero orar também por todos os ofertantes e dizimistas da sua obra. Sim, Senhor, eu oro por eles, porque quando nós trazemos ao Senhor o nosso dízimo, que são as nossas primícias, e quando nós trazemos ao Senhor a nossa oferta, que é a gratidão, nós estamos adorando ao Senhor, porque oferta é adoração. O dízimo também é adoração, louvor ao seu nome, porque o dízimo pertence ao Senhor, diz a sua palavra. Quando nós fazemos isso, somos abençoados ainda mais. A consequência disso é a bênção. E eu oro, Senhor, por todas estas pessoas que têm dado suporte para a sua obra, porque o que suporta a sua obra, o que tem dado suporte a ela, são os dízimos, são as ofertas que o Senhor tem tocado no coração do seu povo. Então abençoe a cada um, Senhor. Derrama sobre a vida deles a bênção da prosperidade, a prosperidade bíblica que a sua palavra nos ensina, Senhor. Sim, ó Pai, o Senhor é aquele que faz prosperar a nossa alma. O Senhor é aquele também que abre as portas que estão fechadas. O Senhor é aquele também que abençoa a nossa vida financeira. Sim, meu Deus, quando nós estamos diante da sua presença, quando nós somos fiéis a ti,
O Senhor abençoa também a nossa vida financeira. Aonde colocamos as nossas mãos, o Senhor abençoa. Sim, meu Deus, vai dando vitória para esta pessoa que talvez precisa de uma providência urgente, uma providência muito rápida, que o Senhor possa estender as tuas mãos agora e trazer esta providência para essa pessoa, Pai. Em nome de Jesus Cristo, traga providência, traga a sua bênção, ó Pai, porque o Senhor é poderoso. Eu oro, Senhor, por aqueles países que estão em guerra. Eu peço a sua bênção por eles. Tenha misericórdia, Senhor, daquelas pessoas que estão ali no meio daqueles conflitos, aquelas pessoas que estão perdendo a vida, Senhor. Quantas famílias dilaceradas, quantas famílias destruídas por causa da guerra. Ah, meu Pai, estenda as tuas mãos. Eu sei que o Senhor tem a solução para esse povo também, Senhor. Eu sei que o Senhor ama eles também, assim como o Senhor nos ama. Toma a vida deles nas suas mãos. Ah, meu Deus, eu oro pelo Brasil, pedindo a sua bênção pela nossa nação, ó Pai, pelo nosso país, todos os estados brasileiros, que o Senhor possa abençoar, possa derramar a sua graça, possa estender as suas mãos. Nos livra, Senhor, de tantas catástrofes. Nos livra, Senhor, de tantas coisas ruins que têm dizimado a vida de tantas pessoas, ó Pai. Nos dai a proteção divina, guarda os teus filhos, guarda o seu povo, meu Deus, em nome de Jesus Cristo, eu oro. Eu peço a tua misericórdia, porque se nós orarmos, ó Deus, o Senhor vai mover o céu. Se nós orarmos, o Senhor vai mandar a resposta. É a sua palavra que nos ensina, orai sem cessar. Nós queremos orar de acordo com o seu querer, ó Pai. Nós queremos orar de acordo com a sua vontade. Eu te peço neste momento, ensina-nos a orar, para que a nossa oração seja efetiva, para que a nossa oração, ó Pai, possa chegar no seu trono. Ensina-nos a orar, de que forma nós devemos orar, de que forma nós devemos clamar, ó Pai. Ah, Senhor, eu peço a bênção agora, meu Deus, em favor de todos os eventos que nós já temos marcados aqui em nossa igreja pentecostal, Deus e Amor. Todos os cultos, todas as campanhas, nós consagramos a Ti, nós colocamos nas Suas mãos. E nós pedimos a bênção do Senhor também por aqueles que ouvirão os anúncios dos cultos e virão participar conosco, porque é o Senhor quem vai trazer. A sua palavra diz, ó Deus, ó Senhor, que ninguém vem a Ti se o Pai não trouxer. Então é o Senhor quem vai trazer estas pessoas para participarem conosco, para cultuarem, para adorarem ao Seu nome, para ouvirem a Sua palavra, para receberem ao Senhor Jesus como Salvador de sua alma e também para serem abençoadas através dos cultos e através das campanhas.

almas se convertam a ti. Eu apresento em suas mãos não somente as programações aqui da sede mundial, como também de todas as sedes estaduais, setoriais, de todas as centrais, de todas as igrejas regionais, de todas as igrejas locais, ó Pai, de todas as nossas congregações, aquelas que estão lá distante, mas tem o seu servo, a sua serva, que está ali, Senhor, humildemente, orando, buscando a sua face, buscando a sua presença, cultuando a ti, Senhor. Abençoe a vida deles e cubra com teu sangue, com a sua graça e com a sua bondade. Ó, Senhor, eu oro, eu clamo pela sua presença. Derrama cada dia mais a sua presença sobre a nossa vida, sobre o nosso coração, ó Deus, porque aonde estivermos, nós queremos brilhar, nós queremos, através do Senhor, que a nossa luz brilhe, queremos clarear, Senhor, porque é a sua luz quem clareia através de nós. Eu oro, meu Deus, por aquela pessoa que talvez esteja afastada da sua presença, esteja afastada da igreja. Toma a vida dela em suas mãos, esta pessoa que antes cantava na igreja, pregava, evangelizava, fazia sua obra com tanto amor, frequentava os cultos, adorava o seu nome e depois foi se esfriando na fé, até, Senhor, não congregar mais. Tenha misericórdia desta pessoa, levanta esta pessoa, restaura ela novamente, restaura a fé, Senhor. Em nome de Jesus Cristo, vai tirando do coração todo o desânimo, vai tirando do coração talvez a decepção que ela se encontra, ó Pai, em nome do Senhor Jesus Cristo. Renova o seu povo, traga renovo sobre a sua igreja, traga avivamento para a sua igreja, traga avivamento para o seu povo, Senhor. Sim, nós queremos ver o Senhor trabalhando poderosamente, nós queremos ver batismos com o Espírito Santo em massa, nós queremos ver, Senhor, as pessoas derramando lágrimas ao sentir a sua presença, queremos ver as pessoas derramando lágrimas ao receber a mensagem, Senhor, a mensagem poderosa do Espírito Santo. Queremos ver as pessoas glorificando o seu nome e bendizendo a ti na beleza da sua santidade. Muito obrigado, Senhor. Muito obrigado pela oportunidade de orar, pela oportunidade de estar aqui, buscando a sua face, buscando a sua presença. Eu entrego todas as coisas em suas mãos, e eu sei, meu Deus, que o Senhor nos dará resposta, eu sei que o Senhor nos abençoará, em nome de Jesus Cristo, Senhor. Aleluia, Jesus, aleluia.

Senhor, anima-te, ele fortalecerá o teu coração, espera, pois, no Senhor. Oramos, Senhor, meu Deus e meu Pai, em nome de Jesus Cristo, aqui estou diante da tua presença, para te dar graças, graças, graças, Senhor, por mais um dia, meu Deus, poder chegar diante do teu trono, para suplicar a tua misericórdia, meu Pai. Eu te dou graças, graças pelo ar que respiramos.

graças, Senhor, estenda tuas mãos ensanguentadas, meu Pai. Eu te dou graças pelas almas que se converteram no dia

Pai. Mas reconhecemos, Senhor, que não somos dignos da tua misericórdia. Pai, eu te dou graças, graças, graças.

Tu serás salvo, tu e a tua casa. Quem sabe ela está enfrentando luta, meu Deus, esperando o grande dia, meu Pai. Lembra do teu grande amor, meu Deus, estenda tuas mãos abençoadoras, encoraja, dê força, tira toda a insegurança, toda a dúvida, todo o medo, meu Pai. Repreendo o inimigo, meu Deus, estenda tuas mãos, Senhor. Lembra, Deus, da tua grande misericórdia. Em nome de Jesus eu oro por aquela alma perdida, por aquela alma que nunca teve um encontro contigo. Senhor, estenda tuas mãos, Senhor, toma pela tua mão direita.

para lá ter um encontro contigo, meu Pai. Conceda ela um lar, uma família, meu Deus. Lembra do teu grande amor, meu Pai.

céu. Este é o da rica, o amatone rica, la macieri clama. Estenda tuas mãos agora para abençoar aquela pessoa sem teto. Pai, não tem onde reclinar a cabeça nessas madrugadas frias debaixo de viaduto, se escondendo atrás de um escombro. Meu Pai, tem misericórdia do choro daquela criança que está com frio, com fome. Meu Pai, ah, Senhor, estenda tuas mãos e socorra aquela família, meu Pai, dando a eles a vitória, abrindo uma nova porta, meu Deus. Livra, livra, livra essas almas, Jesus querido. Aquela pessoa que entrou no mundo do crime e hoje está arrependido, meu Pai, perdoa por amor do teu grande nome. Conceda ser uma nova oportunidade. Vai derramando a tua graça soberana. O rica lama tuni rica lama se ele clama. Pai, em nome de Jesus, eu te peço agora, abre porta onde não há porta. Abre uma porta, aquele pai de família que está desempregado, meu Pai. Aquela criança que pede pão e não tem dinheiro para comprar pão. Senhor, supre a necessidade dessas almas. Eu creio que tu és o provedor, tu és um Deus justo, meu Pai. O choro de uma criança comove teu coração. Senhor, eu te peço agora, meu Pai, em nome de Jesus, aquele jovem desempregado, aquela mãe de família, meu Pai, vai abrindo uma porta para a tua glória.

ser honesto, justo, meu Deus, nas suas decisões, meu Pai. Abençoa mesmo, é para a tua glória. Abençoa aquele empresário, aquela empresa que já está abrindo porta de falência. Senhor, entra naquela empresa, socorra aquele empresário. Senhor, eu creio que o Senhor é poderoso para dar uma nova estratégia.

Monirika la Madonirika la Masirika lima. Vai derramando a tua graça, Senhor. Lembra no teu grande amor, meu Pai. Abençoa aquele trabalhador do sítio, da fazenda, da lavoura, meu Pai. Vai no encontro, meu Deus. Vai abençoando os frutos, pão de cada dia. Abençoa aquele fazendeiro, Jesus querido. Estenda as tuas mãos ensanguentadas. Vai derramando teu poder, meu Deus. Lembra do teu grande amor, meu Pai. Eu oro também, meu Deus, por todos os lojistas, Senhor, pelas

e desolamento, aonde tiver uma alma, Senhor, chorando de dor, de desespero, de angústia, vai de encontro dessas almas, Senhor, surpreenda para a tua glória, meu Pai.

da neurisma, celebra o meu pai. Vai queimando, Jesus, queima, queima, queima, queima todo glaucoma, toda catarata na vista. Vai queimando todo tumor, meu pai. Toca na laringe, na faringe, no esôfago. Toca, Senhor, na audição agora, meu pai. Vai tocando, Senhor, no mais profundo desse pulmão, com asma, Jesus querido, com bronquite asmática, meu pai. Vai queimando, Jesus, queima, queima, queima. Toca na pleura pulmonária, Senhor. Toca no mais profundo do coração. Vai desentupindo cada veia, meu pai. Lembra do teu grande amor, da tua misericórdia. Pai, estenda tuas mãos, Senhor. Toca naquele coágulo, no sangue, naquela leucemia. Toca na diabetes, meu pai.

refres a pessoa de uma inflexão. Vai tocando no rim, na bexiga, no canal, meu pai. Vai removendo essas pedras, Jesus querido. Vai queimando pelo poder da tua palavra. Senhor, toca no mais profundo desse útero, nas trombas da próstata, meu pai. Vai dando saúde pro teu povo. Lembra que o Senhor deixou escrito: eu sou Senhor que te saro, meu pai. Em nome de Jesus, que toda a enfermidade seja esbanida pelo poder do teu sangue. Vai derramando a tua graça soberana, meu pai. Toca nos nervos, Senhor. Vai queimando toda a fraqueza, todo o sistema nervoso, Senhor. Toda a ansiedade, meu pai. Queima, queima, queima, queima agora toda a enfermidade nos ossos, na medula óssea, pai, todo câncer de pele, Jesus querido. Lembra no teu grande amor, meu pai, da saúde para teu povo que clama pelo teu nome, que busca tua face, Senhor. Vai repreender

enfermidade do alto da cabeça, a planta dos pés, Senhor, lembra da tua promessa, do teu grande amor, meu Pai, joga por terra, meu Deus, livra essas almas perdidas, livra os oprimidos, cativos de demônio, liberta de toda obra maligna, de toda opressão, em nome de Jesus Cristo, a poder neste nome, saia, saia, saia, saia, toda perturbação maligna, toda amarração do diabo, meu Pai, vai queimando, Jesus querido, queima, Senhor, e dê a vitória, Pai. Sim, meu Pai, vai queimando, meu Deus, toda opressão maligna na cabeça, meu Pai. Essa pessoa que não consegue descansar, Senhor, lembra do teu grande amor, meu Pai. Toda insônia maligna, joga por terra agora. Eu creio que tu és soberano. Tu és grande e poderoso para derramar a tua graça. Abençoa esta família, meu Pai. Abençoa dando a vitória, meu Deus. Livra, livra, livra, livra, Senhor. Estenda tuas mãos abençoadora. Pai, abençoa para a tua glória.

passo todo estresse da estrada. Pai, livra aquele motorista de ônibus, meu pai. Livra aquele trabalhador da madrugada. Aqueles guarda, meu Deus, dá um grande livramento. Guarda e livra, pai, a autoridade do Brasil, o policiamento, Jesus querido. Lembra que são pais e família, Senhor, eles são carentes da tua misericórdia. Vai derramando a tua graça, Senhor. Guarda aquela viatura, aquele posto policial. Guarda aquele guarda, aquela polícia que trabalha, Senhor, nas comunidades, meu Deus. Dá um livramento de uma emboscada, meu Pai. Livra, livra, por amor do teu nome. Pai, abençoa as autoridades militares, autoridade civil e eclesiastes, Senhor. Eu oro, meu Deus, pelo governo do país do Brasil, meu Pai, da América do Sul, da América do Norte, Pai, da América Central, meu Pai. Eu clamo pela grande Ásia, Senhor. Vai derramando a tua graça soberana. Lembra da tua misericórdia. Guarda Oriente Médio, guarda Oceania, guarda grande Europa, grande África. Dá um grande livramento para aquelas almas. Repreenda a fúria do inimigo. Pai, vai guardando pelo poder da tua palavra. Senhor, rica o amatune, rica o amaciriclama. Eu oro pela tua querida igreja, Pai, a igreja, Senhor, Deus e amor, que é um pronto socorro. Ai, que coisa mais linda, meu Pai. Ah, traga os enfermos, os desenganados, pelos recursos humanos, meu Pai, para que teu nome seja glorificado. Glorifica teu nome através de um paralítico que vai andar, através de um cego que vai enxergar, através de um mudo, de um surdo. Pai, glorifica teu grande nome através de um câncer que será curado, de uma lepra

canto a tua glória, porque toda honra, toda glória é tua, meu Pai. Senhor, vem se glorificar através dos teus ministros que pregam a tua palavra, através da família Miranda, meu Pai. Senhor, usa teus filhos, tuas filhas, usa nossa querida irmã Irene Miranda, Pai, que é a presidente desta tão grande obra. Usa a cantora Débora, Senhor, usa tua filha de uma maneira especial, no louvor, na palavra, no dom de maravilha, o pastor Lorival de Almeida. Pai, o teu filho tem uns dons tão preciosos. Pai, quando ele prega a tua palavra, o teu nome é glorificado através da voz do teu filho. Usa, Senhor, dá-me filho, meu Pai, que tem um dom tão lindo de cura, meu Pai, o dom da intercessão, Jesus querido, o Davi Neto, meu Pai, lembra da tua misericórdia, traga um avivamento sobre a tua igreja, aviva a tua obra no meio do teus anos, usa toda a diretoria, meu Pai, usa o pastor Osmar Antônio, ali no país do Peru, pastor Milton, usa o pastor Marcos, Senhor, vai derramando a tua graça soberana, o pastor Wilson ali em Campinas, o pastor Gério, nosso Senhor, querido dirigente, meu Pai.

da Fundação Help, meu Pai. Abençoa também, meu Deus, toda a família Miranda, Leio, Daniel. Abençoa toda a tua igreja, Pai. Vai derramando a tua graça soberana. Pai, eu oro, desde o mais pequeno até o mais idoso, meu Pai. Eu oro pelos teus filhos nos asilos, nos orfanatos, meu Pai. Eu oro por aquele presidiário, por aquela presidiária, Jesus querido. Lembra da tua misericórdia, do teu grande amor. Vai derramando a tua graça soberana. Vai derramando o teu poder, meu Pai. Eu clamo pelas famílias católicas. Vai de encontro, meu Deus, e cada um, meu Pai, até dos irmãos e outros ministérios. Somos uma família e clamamos, meu Pai, uns pelos outros, a tua presença. Pai, eu oro por cada culto, Senhor. Lembra do teu grande amor, meu Pai. Vai derramando a tua graça soberana. Vai derramando o teu poder, meu Pai. Repreenda a fúria do inimigo. Repreenda as adversidades. Repreenda pelo poder da tua palavra. O rica lamatune, rica lamaciclama. Pai, vai derramando a tua graça, Senhor.

estão trabalhando nessa madrugada, meu Pai. Vai no encontro daquela mesa de cirurgia. Usa as mãos daquele cirurgião, meu Pai. Vai derramando a tua graça soberana sobre todos, meu Deus. Lembra da tua misericórdia, Pai. Contempla a necessidade de cada um, meu Pai. Contempla por amor do teu grande nome. Como é maravilhoso, rica, lama, amar a todos por igual, meu Pai. Ah, Senhor Jesus, quando eu olho para o Calvário, meu Deus, o Senhor amou de tal maneira.

oprimido, e eu vos aliviarei. Meu Pai, como é lindo, meu Deus, amar desde o mais pequenino até o mais idoso. Derrama a tua graça, Senhor, vai abençoando as reuniões marcadas, os cultos mais marcados, as campanhas da igreja, meu Pai. Estenda tuas mãos, Senhor, vai derramando teu poder, meu Pai. Eu oro também pelo pastor Jorge Tenório, pela sua filha, irmã Cláudia, Pai. Eu oro pela Regiane, pela irmã Ilza. Senhor, eu oro também, meu Pai, em nome de Jesus, pelas creches, Senhor, por todo o trabalho da fundação e da Help. Derrama a tua graça em geral. Oh.

0: te agradeço pelos grandes livramentos, pelas bênçãos e pela misericórdia, Pai, em nome de Jesus. Amém, amém. Ouvinte de casa, você que esteve conosco em oração, Jesus te ama. Ele quer te dar um abraço. Volta para os braços do Pai. Se você está longe do abrisco, você é uma presa fácil para o inimigo. Volta para a casa do Pai. Em nome de Jesus, você que quer tomar uma decisão, aceitar a Jesus, levanta a tua mão como a minha e ora agora comigo. Fala, meu Deus, perdoa os meus pecados e escreva o meu nome lá no céu, no livro da vida, e sela com teu sangue. Senhor Jesus, salva minha alma e a minha família, porque eu e a minha casa te serviremos para sempre. Que Deus vos abençoe. Procure uma igreja, Deus de amor, e ali na telinha do teu computador tem os telefones para você entrar em contato e ter mais informação a respeito da igreja Deus de Amor. Receba nosso abraço, nosso carinho. Quem se despede é a sua irmã em Cristo, Maria Lorena. Fique todos na paz do Senhor Jesus.
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8: A oração dela foi ouvida, eu me converti dentro do cárcere. E em 2023, eu ganhei minha liberdade e ela pôde ouvir a resposta da oração dela, que era a minha mudança, a minha transformação. Que era impossível aos olhos humanos eu estar aqui hoje glorificando e exaltando o nome do Senhor. Mas o Senhor teve misericórdia de mim, me tirou de um lamaçal do pecado, ele me tirou uma sentença mesmo, de se fosse pelos olhos humanos eu não ia sair tão cedo mesmo. Ele me deu 3 vitórias em processo de homicídio, tráfico de droga, assalto e porte ilegal de arma. Passei por várias cadeias, passei pela federal, mas Deus me resgatou. E quando eu decidi entregar minha vida para Deus, me entreguei de todo o coração. E Deus ouviu minha oração e se compadeceu de mim e me deu a oportunidade de estar aqui novamente em nome de Jesus para glorificar e exaltar o nome dele. Amém? Que esse testemunho possa edificar todos, edificar aquelas pessoas também que oram por aqueles que eram como eu. Insista, persevera, que uma hora Deus vai responder a oração de todos, como respondeu da minha avó, Deronice Araújo França. Amém? Muito obrigado por esta oportunidade. Meu nome, mais uma vez, Carlos Henrique Araújo França.
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10: 1:06.
11: Louvado e exaltado seja o nome de nosso Senhor e Salvador Jesus Cristo. Que prazer, que alegria e satisfação nesse exato momento estar falando com todos vocês. Estamos aqui, amados irmãos, para relembrar a vocês os grandes acontecimentos, as campanhas, as concentrações em nossa Igreja Pentecostal Deus é Amor. Quinta-feira agora, dia 17, a partir das 14 horas, estaremos dando prosseguimento na grande campanha Quinta-feira da Multiplicação. O que é uma multiplicação? É Deus trabalhando em nosso favor, multiplicando as suas bênçãos sobre nós. Eu sei que nesse momento tem muitas pessoas que estão precisando de várias bênçãos, seja na área financeira, seja na área de uma enfermidade, seja na área da sua vida sentimental, para a família, para o casal. E por isso estamos te convidando. Deus quer fazer milagres na tua vida. E a Bíblia diz, chegai-vos a Deus e Deus chegará a vós. É tempo de você se levantar e vir à igreja. Quinta-feira agora, dia 17, é um culto todo especial para você receber as bênçãos, a vitória e também receber a alegria do Espírito Santo sobre a tua vida. Você que está me ouvindo agora, eu tenho certeza que Deus já preparou uma bênção especial. Vem, amado irmão, você que está me ouvindo, eu sei que Deus tem algo muito grande para realizar na tua vida. Vem, amada irmã, Deus quer fazer algo na tua casa, na tua família, com os teus filhos. Quem não precisa de uma bênção? Todos nós. Por isso, nós devemos chegar até Deus. E o Senhor Jesus disse, vinde a mim, todos vós que estáis cansado, oprimido, e eu vos aliviarei. É tempo, é hora, é a chance que Deus está dando para você. Você acredita que foi uma porta que Deus abriu para você entrar e receber as bênçãos? Quinta-feira agora, dia 17, a partir das 14 horas, aqui na igreja Deus e Amor. Anote o endereço, amado irmão. 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Você não pode perder. Quinta-feira agora, quero ver você aqui comigo, orando, clamando. Vamos pedir a bênção de Deus, a favor do lar, a favor da família, a favor da nossa vida financeira. Vamos pedir a cura das nossas enfermidades. Estou te aguardando aqui, amado irmão. Não esqueça, hein? Eu tenho certeza que você chegando aqui, Deus já preparou uma bênção especial para a tua vida.

0: qualquer momento de volta na nossa programação.
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0: Brasília. Deus abençoe a todos. Estamos na madrugada do Socorro de Deus, rede de apoio da Igreja Pentecostal Deus e Amor. Estaremos juntos até às 5 horas da manhã. Eu na apresentação, presbítero Alan Feitosa, um trabalho técnico, querido irmão Jonathan. Deus abençoe você que está na audiência. Daqui a pouco já vamos abrir as linhas telefônicas para atender a sua petição. Você que precisa de oração, precisa de um conselho pastoral, estamos aqui para te dar todo o suporte espiritual. Lembrando que essa programação está na responsabilidade da nossa querida presidente Irene Miranda. Deus abençoe São Paulo, Deus abençoe Brasil.
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0: lugar, pedir oração. Nosso telefone prefixo 11-3208-2743. 3208-2743. Você pode ligar e pedir oração, deixar o nome também da sua querida e amada família. Nosso WhatsApp prefixo 11-98292-3392. Você pode também enviar a sua mensagem de texto, dizer a cidade de onde você está falando e também deixar o seu pedido de oração. Já temos uma pessoa na linha, vamos atender esta manhã. Alô, a paz do senhor?
1: Alô.
0: Com quem eu falo?
1: João Alves de Melo.
0: Bom, João Alves. O senhor fala de onde, meu irmão?
1: Monte Azul Paulista, interior de São Paulo.
0: Monte Azul Paulista, interior. Tá tudo bem contigo?
1: Ai, graças a Deus. Tem um colega meu que tá internado, a gente fica assim, pensando, que parece que ele tá com câncer, faz 14 dias que ele tá internado.
0: 14 dias. Como que é o nome dele, irmão João?
1: O nome dele é Celinho. Célio.
0: Célio. Tá certo, já tô anotando aqui o nome dele pra oração, pra nós intercedermos.
1: E lá só o milagre de Deus, porque tá alimentando pela sonda, respirando também, tem que pôr oxigênio nele.
0: É, vamos orar. E seja feita a vontade do Pai. Nós cremos no milagre, no poder sobrenatural. Então vamos orar para Deus fazer uma grande obra. Amém.
1: Aí você coloca o nome da minha mãe também, Maria Salomé de Melo, do meu pai, Expedito Alves de Melo.
0: Amém. Já está anotado aqui.
1: Da Olga também, que está ouvindo seu programa todos os dias.
0: Que bênção. Deus abençoe, irmã Olga.
1: É, todo dia está ouvindo, falou. Fica a noite inteira com a ligado.
0: Que benção. Somos gratos aí pelo carinho, pela audiência.
1: Eu tô ouvindo todos os dias também, mas ontem eu tentei, não consegui a linha, né? É difícil conseguir. Hoje, graças a Deus, eu consegui, mas...
0: É, bastante gente ligando em todas as partes do Brasil. Graças a Deus que hoje o irmão conseguiu.
1: É, ontem já tinha uma mulher na minha frente, não consegui.
0: Amém. Nós vamos orar, irmão João, creio, na vitória... Operando Deus, quem impedirá, não é verdade?
1: Verdade. É, só o milagre de Deus do jeito que ele tá lá, porque essa doença aí é só um milagre, porque não tem, acho que não tem remédio, né?
0: É, tem situação que é só Deus para agir, né? Tem casos que os médicos tentam com recurso humano, mas não conseguem, mas o nosso Deus, ele é um Deus que vai além da medicina.
1: Tinha o outro lá também internado, mas que lá já foi, já partiu, já faleceu. Ele estava com um câncer de próstata também, mas não teve jeito.
0: Entendi. Amém. Vamos orar, tá bom, irmão João? Deus abençoe, obrigado pela sua participação, tá bom?
1: É. Obrigado pela atenção aí.
0: Amém, então boa noite.
1: Boa noite.
0: E 18 minutos aqui em São Paulo, horário oficial de Brasília. Vamos atender mais uma pessoa nessa madrugada. Bom dia, a paz do Senhor Jesus.
2: Bom dia, a paz do Senhor Jesus, irmão.
0: Com quem eu falo?
2: É Maria Delmira, de Ferraz de Vasconcelos.
0: Ferraz de Vasconcelos. Amém. Tudo bem, irmão Maria?
2: Graças a Deus, tudo na paz.
0: Que bênção. O que eu posso ajudar, irmã?
2: Quero deixar o nome do meu filho para oração.
0: Sim, vamos orar por ele.
2: É Luciene.
0: Luciene.
2: Luciano.
0: Luciano.
2: E minha neta Heloísa.
0: Heloísa.
2: Para todos da minha família, irmão. E orar por mim, que sou a Maria Delmira.
0: Amém, irmã Maria. Dá uma tata aqui. Amém.
2: Tá
0: Deus
2: bom.
0: Abençoe, tá? Até uma boa noite. Vamos orar pela sua família.
2: Por todos da minha família. Amém.
0: Amém. Deus te abençoe.
2: Amém, irmão. E a todos aí também.
0: Amém. Paz.
2: Tchau.
0: 1:19. Jonathan, mais uma pessoa na linha. Vamos atender. A paz do Senhor. Bom dia.
3: Bom dia. A paz do Senhor, bom dia.
0: Com quem eu falo?
3: A irmã Marta Miranda, aqui de Fortaleza, Ceará.
0: Benção. Como é que tá chegando a programação em Fortaleza, irmã Marta?
3: Tá ótimo, viu? O sinal aqui pega muito bem. Toda noite estou aqui ligadinha, pedindo socorro de Deus. Os dias são muito mal, né?
0: É, só Deus para nos ajudar. E Ele está nos ajudando. Ele falou, filhinho, eis que eu vou, mas eu estarei convosco todos os dias até a consumação dos séculos. Então Deus está conosco, nos ajudando, nos dando graça.
3: Eu creio. Se não for a mão de Deus, nós não vamos sobreviver, não.
0: Sim.
3: É, pastor, eu estou pedindo aqui, encarecidamente, em nome de Jesus, socorro de Deus, está uma filha minha. Foi criada no Evangelho, mas não quero mais saber mais nem de oração, que ela disse que os tempos estão muito mudados, o pessoal não tem amor. É muita coisa, sabe? A criancinha está passando também, a filhinha dela, passando também por muitos transtornos dentro da casa dele lá, viu?
0: Entendi.
3: É uma impiedade muito grande, sabe? Eu não posso me aprofundar, porque nós estamos em cadeias, né? É o mundo inteiro que está ouvindo, né?
0: Sim.
3: Mas eu peço socorro de Deus.
0: Qual que é o nome dela, irmã Marta?
3: Francisca Janiela Miranda, Maria Giovana Barbosa Miranda, que é a criancinha de 4 anos. E o pai é o Francisco Gleidson Barbosa.
0: Certo, já está anotado aqui, tá bom? Vamos orar para Deus fazer uma grande de obra.
3: Socorro de Deus mesmo, para Deus virar o cativeiro.
0: Eu creio.
3: Que Deus vira, viu pastor? Eu
0: com
3: creio.
0: Certeza. Só eu orar creio. E confiar e esperar em Deus.
3: É verdade. Deus está dizendo o coração dela para junto do Senhor, porque é só com que nós vamos suportar os dias maus. É se nós estivermos junto com o Senhor, com o nosso coração, junto com Ele.
0: Sim. É só orar, continuar buscando. Vale a pena. Eu creio que a irmã vai ligar novamente. Vai dizer, olha, Deus fez uma obra na vida da minha filha, do meu genro.
3: Resgate pela vida dela e aquela criança.
0: Isso, continua.
3: Do cativeiro.
0: Continua orando. Não desista que essas lágrimas vai se tornar um cântico de alegria, de vitória.
3: Eu creio.
0: Eu creio que a irmã vai voltar a ligar aqui para contar a sua bênção.
3: Amém.
0: A irmã é coluna de oração na sua família. Então continue orando, perseverando. Porque quem vai cair por terra é mal.
3: Cidade do sangue de Jesus, são 40 anos. Buscando o Senhor, eu não abro mão da minha fé. De nada por nada nesse mundo. Porque eu quero ver a minha família salva.
0: É a profecia bíblica. Crê no Senhor Jesus Cristo, será salvo tu e a tua casa. Então,
3: amém.
0: Vamos continuar amém. Crendo na vitória, tá bom?
3: Com quem eu falo, qual é o nome do Senhor?
0: Alain Feitosa.
3: Pronto, pastor Alain, muito obrigado. E olha também por mim, pela irmã Marta Miranda, que eu tenho baixa visão, eu tenho medo de passar por cirurgia.
0: Amém. Vamos orar sim para a sua visão, tá bom?
3: Estou já indo, dirijo meu carro ainda.
0: Deus é fiel na tua vida, irmã Marta. Descansa no Senhor.
3: Amém.
0: Deus te abençoe, tá bom?
3: Glória a Deus. Amém.
0: Fica na paz do Senhor Jesus.
3: Amém, pastor. Obrigado.
0: Nada,
3: meu irmão.
0: Pai do Senhor Jesus.
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0: 26 minutos aqui em São Paulo. Vamos atender mais uma pessoa nesta madrugada. É madrugada do Socorro de Deus, rede de apoio da Igreja Pentecostal. Deus amor, vamos atender. A paz do Senhor, bom dia.
1: A paz do Senhor Jesus, bom dia.
0: Com quem eu falo?
1: Eu falo com Carlos Alberto, aqui de Vitória, Espírito Santo.
0: Carlos Alberto, Vitória do Espírito Santo. Como é que tá o povo capixaba, irmão Carlos?
1: Com muita fé, pastor, povo abençoado.
0: Benção, eu já morei já em Vitória, já.
1: É? Qual o local, qual a cidade?
0: Aí em Serra, eu pastoreei a igreja de Fel Rosa.
1: Fel Rosa, conheço. Povo abençoado lá, então.
0: Bom, abençoado, a igreja é muito boa.
1: Amém.
0: Irmão Carlos, que pode ajudar o irmão?
1: Barão, eu quero pedir oração para toda a minha família.
0: Sim.
1: É minha esposa, meus filhos.
0: Como que é o nome de sua esposa?
1: Filhos.

0: casa Daniel. Gustavo, Christian.
1: Christian, Gustavo. Gabriel. E Carlos Daniel. A programação é uma benção, irmão, tá? Eu tô aqui trabalhando, tô ligadinho na programação, tô vendo os testemunhos, benção pura, edifica a fé da gente.
0: Sim, eles estão operando de uma forma tremenda e os testemunhos são a prova viva da manifestação do nosso Deus.
1: Sim, com certeza. Deus tem bradado com vitória, entregado bênçãos aí, que a gente fica só imaginando, né? Como é maravilhoso servir, como é maravilhoso estar na presença do Senhor. A gente passa luta, passa prova, passa dificuldade, mas não abre mão de estar na presença do Senhor, né, varão?
0: Verdade, irmão Carlos. No final, tudo vai dar certo, né?
1: Em nome de Jesus.
0: E as provas, ela vem para nos amadurecer, para nos ensinar, nos capacitar, nos modelar. Sim. Como somos vários.
1: A palavra do Senhor fala que no mundo tereis aflições, né?
0: Sim.
1: Mas tens bom ânimo.
0: Nós temos que ter ânimo porque Deus está conosco.
1: Amém. Eu tomo posse.
2: Amém.
0: Bom trabalho, irmão Carlos, tá bom? Deus te abençoe, meu irmão. Um abraço, o povo capixaba aí.
1: Amém. Deus abençoe a programação. Fica na paz do Senhor Jesus.
0: Amém. Paz do Senhor Jesus.
1: Amém.
0: Muito bem, 1:29. Irmão Jonathan, vamos atender mais uma pessoa. A paz do Senhor, bom dia.
3: A paz do Senhor, bom dia.
0: Com quem
3: glória.
0: Com quem
3: aleluia, Jesus. Que é Mancida.
0: Mancida? Uma fala de onde, minha irmã?
3: Eu falo aqui de Bauru, irmão.
0: Bauru, interior de São Paulo, cidade muito abençoada, né?
3: Irmão, abençoada mesmo, graças a Deus.
0: É um pouquinho quente, esses dias aí tava chovendo bastante aí, né?
3: Não choveu, irmão, parou ontem.
0: É, tem um amigo
3: meu. Deu uma parada, mas tá previsto chuva de novo.
0: É, tem um amigo meu.
3: Mas que é benção, né, irmão?
0: Ele mostrou, olha, aqui em Bauru tá muita água.
3: Tá mesmo, choveu bastante, irmão. É graças a Deus, é graças por tudo, né, irmão?
0: É, Deus está no controle de todas as coisas. Mancida, o que eu posso ajudar, irmã?
3: Eu peço por irmão me ajudar em oração, em favor de uma filha minha.
0: Qual que é o nome dela?
3: Ela se chama Creonice.
0: Creonice.
3: Irmão, eu não sei o que acontece com essa filha minha, ela ficou viúva, fez 3 anos agora em julho. Irmão, só reclama, só murmura, irmão. E eu acho que fizeram uma obra maligna para ela. E sabe, irmão, e ela tá mal, não se alimenta, irmão. Ela tá com a umidade baixa, sabe, irmão?
0: Sim.
3: E olha, só Deus na causa dela, batizou, não consegue afirmar na presença de Deus. Não, tá fumando, irmão. Nossa, eu fico tão triste, irmão, com isso, sabe? Assim, de ver, né, a situação. E fala, né, irmão, ai, tomara que Jesus vem logo. Mas como que, né, irmão? É complicado, né? Nem a gente que tá firme, né? Já que Jesus vem, né, irmão? Mas ela fica só, ai, se eu morrer, pelo menos descanso esse mundo. Quem não é Creonice, minha filha, como que eu...
0: É que ela ficou, né? Ela ficou abatida, né, com a partida do esposo.
3: Ficou, irmão. Reclama, sabe? Ela vai na igreja. Ela vai, né? Ontem mesmo, na noite de ontem, Deus usou o irmão lá.
0: Que benção.
3: Que a gente sabe, assim... fazendo mal pra ela, irmão. Esse que eu fico pra Jesus, né?
0: Mas Deus... Deus vai usar a irmã, estamos aqui também para orar, para repreender as obras do mal, para que ela possa ficar firme na presença do Senhor.
3: Verdade, irmão. Verdade. É um cigarro atrás do outro, irmão do céu. Chega na minha casa, fica até sem jeito, porque sem o cigarro, aquela fumaça, né? Marisa, gente, o Senhor tem misericórdia, meu Deus. Tem misericórdia. O Senhor, né? Para o Senhor nada é impossível, sabe, irmão?
0: Mas a irmã vai vencer, eu creio.
3: Eu creio também, irmão. Sabe, mas como...
0: sabe onde a irmã vai vencer? Marcos 9:29.
3: 9:29.
0: Esta casta de demônio não sai a não ser com jejum e oração.
3: É
0: uma batalha espiritual, entendeu?
3: É
0: uma batalha espiritual.
3: Duro que é mesmo. É. Então, e eu oro, mas direto,

0: Ele levantou a oração agora, irmão.
1: Que bênção.
0: Todo dia de madrugada, todo dia, sabe, irmão? Tô orando, favor da toda, né, da minha família, todos tão carentes, né?
1: Sim, sim.
0: Meus filhos, o Senhor já alcançou, graças a Deus, né, irmão? Tenho dois filhos, o Senhor já alcançou. Agora é minha filha, família é a geração, sabe, né, irmão? Então, eu falo, Senhor, o Senhor fala na palavra do Senhor, creio no Senhor Jesus, será salvo tu e tua casa, né, irmão?
1: Sim.
0: E o desejo da gente é ver, né? O Senhor está com o desejo do coração, do meu coração, daquele que clama para a família, né, irmão?
1: Sim.
0: Então, irmão, é duro, eu fico aquela tristeza, ontem mesmo veio da igreja, passou aqui, janta, ai, sabe aquela comidinha de criança, aquilo ali, sabe, é gordona, sabe, irmão? Tá? Ó, irmão, só Deus mesmo.
1: Mas vamos crer, vamos orar, tá bom, Nancida?
0: Tá bom, irmão, me ajuda em oração.
1: Já não tem.
0: Põe a família dela também na oração e toda a minha família, irmã Feira, que são muitos, sabe?
1: Amém.
0: Aí toma tempo, tá bom, irmão?
1: Tá.
0: Como que é o nome do irmão?
1: Alan.
0: Alan, né, irmão? Deus abençoe, a gente também tá orando, né, pros obreiros, pastores, dirigentes, né, irmão?
1: Sim, estamos aqui.
0: A gente põe tudo na mão do Senhor, irmã Ereni, todo, né, irmão, o ministério inteiro, tá bom, irmão? Deus abençoe.
1: Fica com Deus, abençoado.
0: Amém, fica com Deus também, irmão.
1: Amém.
0: Deus abençoe.
1: 1:34 aqui em São Paulo. Vamos atender mais uma pessoa nesta madrugada. A paz do Senhor, bom dia.
2: A paz do Senhor Jesus, irmão, bom dia.
1: Com quem eu falo?
2: Davi de Carvalho Almeida.
1: Davi Almeida. O irmão fala de onde?
2: Eu falo de Duque de Caxias, de Rio de Janeiro.
1: Rio de Janeiro, o povo do Rio é um povo abençoado, né?
2: Amém, é verdade, irmão.
1: Eu já estive aí evangelizando em Duque de Caxias, é um povo de muita fé.
2: Amém, glória a Deus.
1: O que eu posso ajudar, irmão Davi?
2: Oi, irmão, eu quero pedir a oração. Eu tenho, de um dia pra cá, apareceu a lesão nos dois joelhos e eu tô andando muito fraquinho, não tô aguentando sair pra rua pra fazer nada.
1: Sim.
2: Então, eu quero pedir oração para o Senhor Jesus firmar meus passos, fortalecer meus ossos, fazer esse milagre.
1: Amém, eu creio. Vamos orar.
2: Amém.
1: O irmão tem dificuldade, então, para caminhar, é isso?
2: É, correto, irmão, correto. Quando eu vou caminhar, dói muito e eu não consigo sair de casa. A peço oração nesse sentido, tá, irmão?
1: Amém. Vamos orar agora, irmão Davi?
2: É bom, sim, em nome de Jesus.
1: Feche os teus olhos aí.
2: Aleluia.
1: E o Senhor vai te tocar, o Espírito Santo vai se mover.
2: Oh, glória. Aleluia. Aleluia, glória a Deus.
1: Maravilhoso Deus, soberano Pai.
2: Aleluia.
1: Senhor, adentramos na tua poderosa presença nesta madrugada, meu Deus.
2: Aleluia,
1: Senhor,
2: meu Deus.
1: Te pedimos a operação divina, meu Pai. Visita,
2: aleluia,
1: meu Pai, os joelhos do teu filho, meu Pai. Vai queimando,
2: aleluia,
1: as enfermidades,
2: aleluia,
1: vai restaurando,
2: aleluia,
1: com teu poder, meu Pai. Eu creio em milagres, ó Deus. Eu creio, meu Pai, na manifestação,
2: aleluia,
1: do teu Espírito,
2: aleluia,
1: Santo. Vai abençoando, meu Pai, vai dando saúde. Se compadece, meu Pai, do sofrimento do teu filho, meu Deus, assim como Bartimeu clamava, Jesus Cristo, filho de Davi, tende misericórdia em mim, Pai, que as tuas misericórdias, Senhor, seja derramada agora, por intermédio, meu Pai, da oração, da intercessão, o Senhor possa tocar, o Senhor possa curar, para a glória do teu santo nome. Visita agora o teu filho, meu Pai, que a te pede, meu Deus, com muita fé, que a te clama, Senhor, esse milagre. Abençoa, meu Pai, os ouvintes da rádio Deus e Amor. Pai, abençoa todos que estão conosco nesta madrugada, visita esta alma, tira o vazio, meu Pai, preenche com a tua presença, liberta as vidas, Senhor, cura as enfermidades, derrama da tua paz agora, sai enfermidade, saia todo mal agora, meu Deus, manifesta o teu poder, meu Pai, manifesta, meu Deus, as tuas maravilhas, oh glória, Senhor, toca nele agora, Jesus, eu creio em milagres, oh Pai, eu creio na operação divina, Senhor. Derrama a bênção, derrama a saúde, Senhor, para a tua glória, meu Pai. Que o fogo do teu Espírito possa tocar nos joelhos dele agora, Senhor. Tende compaixão de nós. Amém. Amém, Jesus.
2: Amém, Jesus. Glórias a Deus.
1: Amém, irmão Davi.
2: Amém, meu irmão. Deus abençoe, irmão.
1: Através da sua fé, seja curado, meu irmão.
2: Ô, glória. Eu creio.
1: Anda um pouquinho aí, anda um pouquinho aí. Faz um movimento aí com o seu joelho.
2: Aleluia, tô fazendo aqui, irmão. Aleluia.
1: Isso.
2: Ô, glória. Tô sentindo uma diminuição, sim, em nome de Jesus. Das dores.
1: Irmão, tá conseguindo andar agora?
2: Graças a Deus, estou sentindo uma diferençazinha já agora aqui, ó. Beleza. Aleluia.
1: Anda um pouquinho aí, se o irmão conseguir andar um pouquinho.
2: Glória a Deus, glória a Deus.
1: É colocando a fé em prática.
2: Aleluia, vou movimentar aqui agora.
1: Isso.
2: Em nome de Jesus, glória, glória, glória a Deus. Glória a Deus. Aleluia, glória a Deus. Glória a Deus, glória a Deus. Glória. Sentindo uma firmeza, meu irmão, em nome de Jesus. Glória a Deus.
1: Sentindo uma firmeza.
2: Glória a Deus, sim, correto.
1: Aleluia, Deus,
2: aleluia.
1: Já operou milagre na sua vida, glória a Deus.
2: Oh, glória, aleluia.
1: Que bênção, meu irmão. Deus te abençoe, tá bom?
2: Amém, meu irmão, que Deus abençoe, irmão, também, família.
1: Amém, fica com Deus.
2: Amém. Glória a Deus. Pai.
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0: lançamento da gravadora MC Music, O Mundo Não Tem Valor, Débora e Leia. E vamos também já atender mais pessoas nesta madrugada para o fixo 11-3208-2743. 3208-2743. Já temos uma pessoa, Mão de Ouro, está na ponta da linha. Alô, a paz do Senhor, bom dia.
1: Alô, a paz do Senhor, bom dia.
0: Meu irmão, se puder abaixar um pouquinho o volume do rádio, por gentileza.
1: Já está no mínimo.
0: Você pode baixar mais um pouquinho, porque está dando aqui um eco.
1: Tá bom. Ai. Bom dia, irmão Alan Feitosa, tudo bem?
0: Tudo bem, minha irmã. Com quem eu falo?
1: Eu conheço você, da Rádio Deus e Amor.
0: Amém, que bênção. A irmã, qual que é o seu nome?
1: Meu nome é Graciete de Souza.
0: Graciete.
1: Bono em São Bernardo do Campo.
0: Bênção, com ABC.
1: Sim, eu escuto vocês todas as noites, todas as madrugadas.
0: Bênção, muito obrigado pela audiência.
1: Boa até de manhã.
0: Ô, Glória, que bênção. Uma madrugada mesmo com Deus, uma vigília abençoada, né, irmão Graciete?
1: Glória a Deus, aleluia.
0: O que eu posso ajudar, irmã?
1: Olha, eu estou precisando de orações porque eu estou com um problema na vista muito sério. Minha vista está embaçando bastante.
0: Sim.
1: Eu gostaria de pedir oração em nome de Jesus, tá bom?
0: Amém. Nós já estamos anotando aqui o seu nome. E...
1: Graciete com T, tá?
0: Tá, Graciete, tá anotado.
1: Tá bom?
0: Amém.
1: Boa noite para você, bom dia, Deus abençoe.
0: Amém, minha irmã, eu creio no milagre, tá? Vamos estar orando assim, em nome de Jesus.
1: Em nome de Jesus eu agradeço, tá bom?
0: Tá, fica com
1: Deus.
0: Fica
1: na paz.
0: Amém, Deus abençoe. Muito bem, 1h43. Vamos atender mais uma pessoa nesta manhã. A paz do Senhor, bom dia. Alô?
2: Alô?
0: Com quem eu falo?
2: É Nelson.
0: Mano, Nelson, vamos fora de onde, meu irmão?
2: São Lourenço da Serra.
0: São Lourenço da Serra, região do ABC. Nelson, o que eu posso ajudar, irmão?
2: Queria uma oração, meu favor.

0: É que eu tô sentindo muita dor no meu joelho.
1: No joelho?
0: É.
1: Amém. Irmão, creio em milagres?
0: Creio.
1: Tá certo, então nós vamos orar agora pro irmão. Amém?
0: Amém.
1: Eu creio que Deus vai te tocar aí e vai repreender essa dor. Feche os teus olhos, irmão Nelson. Vamos orar. Eterno e soberano Deus, no teu nome, meu Pai, que nós estamos aqui, meu Deus, nesta oração. Jesus, se compadece, meu Pai, do teu filho, nosso irmão Nelson, que está enfrentando esta batalha na área da saúde. Ó Deus, o teu filho, meu Pai, que está com essas dores, Senhor, ó Deus, tende compaixão da vida dele, meu Pai. Que essa enfermidade possa bater em retirada agora, Senhor. Jesus Cristo, glorifica o teu nome, meu Pai. Ó Deus, curando, restaurando, dando paz, dando vitória. Meu Deus, se compadecendo, meu Pai, queima com teu fogo divino essa enfermidade. Ó Deus, sai agora, enfermidade. É no nome do Senhor Jesus Cristo que nós expulsamos a enfermidade, que nós repreendemos a enfermidade agora, meu Deus, daí a vitória agora, meu Pai, cura o nosso irmão Nelson, meu Pai. A tua palavra nos afirma que tudo que pedindo em oração, crendo, recebereis. E eu creio, ó Pai, que o Senhor vai fazer uma grande obra, que o Senhor vai curar, restaurar. Sai agora, enfermidade, em nome de Jesus Cristo, Pai. Confira o milagre, a cura divina. Nós pedimos com fé, Senhor. Toca no joelho dele. Arranca esta dor, essa enfermidade. É no teu nome, Jesus, que nós pedimos. Amém, Jesus. Amém, irmão Nelson.
0: Amém.
1: Através da sua fé, meu irmão, procura dor aí agora.
0: É que assim, não é todo momento, né? É mais quando eu dobro o joelho, tipo assim, que eu vou abaixar um pouco.
1: Então, põe a sua fé em prática e abaixa um pouquinho aí. Coloca a fé em prática, crê no milagre. Abaixa um pouquinho, faz movimento.
0: Então, eu tô fazendo movimento agora, não tá doendo, mas...
1: E quando o irmão fazia o movimento, doía?
0: Doía um pouquinho, só que com o frio, com esses dias de frio que tava fazendo bastante, doía mais, né? Só que ainda tava continuando doendo, só que pouquinho, né?
1: Uhum. É. E agora, o irmão fez o movimento e a dor não está mais.
0: Eu fiz o movimento e não tá doendo, não.
1: Então Jesus Cristo te curou nessa madrugada.
0: É verdade.
1: Glória a Deus. Deus operando com Jonathan, graças a Deus. Que benção. Estamos felizes, irmão Nelson. Um abraço, tá bom? Fica com Deus.
0: Se o senhor permitir, eu queria fazer uma pergunta pro senhor.
1: Sim, se eu puder responder, estamos aqui.
0: É assim, eu não sei se o senhor pode responder no ar também, né? É sobre os louvores da gravadora, da Deus de Amor.
1: Sim.
0: Então, eu gostei tanto de um louvor que foi um pouco antes do irmão entrar no ar e tocou. E eu tava lembrando o nome do louvor, é um louvor muito bonito, um louvor sertanejo. E daí eu queria conseguir esse louvor, né?
1: O nome do louvor?
0: É.
1: Eu vou conversar com o Jonathan aqui. Se ele lembra qual que foi o louvor. O irmão lembra mais ou menos o horário que foi esse louvor?
0: Foi um pouco antes do irmão entrar no ar agora. Com esse programa agora, Madrugada com Deus, que chamou o programa, hein?
1: Isso, Madrugada Socorro de Deus.
0: É, então. Foi um pouco. O hino acabou de tocar e o irmão entrou com o programa.
1: É. É. É, o Jonathan vai dar uma verificada ali, meu irmão. Depois, se o irmão puder ligar novamente, ele tá ali procurando a lista, tá bom?
2: Tá bom.
1: Deus te abençoe, irmão Nelson. Um abraço. Fica com Deus.
0: O senhor também.
1: Amém.
0: Um abraço também. Boa noite.
1: Amém. Boa noite. 1h49 aqui em São Paulo, horário oficial de Brasília, madrugada do Socorro de Deus, rede de apoio. E vamos atender mais uma pessoa nesta manhã. Alô, a paz do Senhor, bom dia.
3: A paz do Senhor, bom dia, pastor.
1: Bom dia, pastor. Que benção. Quem está falando?
3: Eu preciso de oração agora para Marlúcia Lima Cabeceira. Para que Deus venha confirmar a venda do meu sítio, que eu tenho que ir embora para a cidade, que eu estou muito doente. É, e eu quero também que o senhor abra as portas para mim, é obra de feitiçaria que eu não consigo vender. Tá. É dos meus vizinhos aqui da frente.
1: Amém. Vamos orar agora, mamãe.
3: É.
1: Tá bom?
3: É. Ora pra mim e ora mesmo para meu irmão que tá separando. Ele chama Isidoro de Lima Cabeceira e ela chama Gildete Rita dos Santos. É pra eles não separar, é obra maligna.
1: Tá certo.
3: É, eles vivem bem, mas tá separando por causa de outra mulher.
1: Vamos orar para Deus fazer a obra.
3: É. Eu não tô ouvindo, pastor. Por quê?
1: A irmã tem que ouvir pelo telefone. Se a irmã puder abaixar o seu rádio e me ouvir só pelo telefone, fica mais fácil.
3: Ah, eu tô ouvindo pelo telefone. E olha, olha, irmão. É muito difícil eu falar aí. Eu quero que o senhor pede oração pra mim.
1: Tá bom.
3: Durante uns 7 dias.
1: Vamos orar agora, irmã Marlúcia. Fecha os teus olhos.
3: Eu tenho que ir embora pra cidade.
1: Tá, vamos orar agora. Fecha os teus olhos, vamos falar com Deus, tá bom?
3: É, vamos falar agora, irmão.
1: Em nome de Jesus. Fecha os teus olhos.
3: Tá.
1: Soberano Pai, Deus, adentramos na tua presença nesta madrugada, meu Pai, te pedindo perdão, misericórdia. Senhor, olha para nós com olhar de misericórdia, Senhor, nos ajuda, perdoando todas as nossas transgressões. Senhor, meu Deus, estende as tuas mãos sobre a vida da nossa irmã Marlúcia, meu Pai, que está, meu Deus, pedindo um direcionamento sobre esta venda, meu Pai. Deus, tira todas as barreiras espirituais, todo o ataque do mal, toda a macumba, todo o feitiço, toda obra, meu Deus, que tem se levantado contra a vida dela. Jesus, dá saúde para tua filha, meu Pai. Queima as enfermidades, queima as doenças, queima as obras de Satanás. Visita o seu irmão, a sua cunhada. Deus, repreende o demônio da separação, meu Pai. Senhor, vai operando, meu Pai, um milagre nesta família, meu Deus. Pai, prospera a tua filha, dá direção para ela, não deixa a tua serva, meu Pai, ó Deus, presa em uma situação, mas que o Senhor possa quebrar todas as cadeias espirituais, Senhor, meu Deus. Cura ela, Pai, dá saúde, meu Deus, que toda inveja, toda palavra negativa, o Senhor possa repreender em nome do Senhor Jesus Cristo. Saia tudo mal agora, sai enfermidade, sai doença, sai agora todo impedimento em nome de Jesus. Amém. Amém.
3: Amém. Deus é maravilhoso. Ô, pastor, olha por mim, pelo menos 7 dias para vender esse sítio.
1: Amém. Vamos orar assim, tá bom, Marlúcia? Deus te abençoe, tá? Fique com Deus.
3: Abençoe,
1: irmã,
3: sua família.
1: Ô, glória, Deus te abençoe, Pai do Senhor.
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1: Muito bem, 1h54, respondendo aqui o nosso irmão Nelson. O hino que foi tocado é Maravilhoso é ser filho de Deus com os irmãos Trindade. Irmão Nelson, repetir novamente, o nome do hino é Maravilhoso é ser filho de Deus com os irmãos Trindade. E agora vamos com um quadro muito importante, Clínica da Alma, com o psicólogo Jessé Ávila. E já voltamos com todos vocês, e lembrando a todos que às 14h estaremos em oração. Estaremos clamando aquele clamor do socorro de Deus.
2: 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Olá, seja muito bem-vindo a mais um episódio do Clínica da Alma, um espaço para falarmos sobre saúde mental, qualidade de vida, inteligência emocional e desenvolvimento interior, sempre de forma leve, prática e com base científica. Você sabia que a cultura do cancelamento se intensificou com as redes sociais e hoje pode causar efeitos psicológicos semelhantes à exclusão social vivida presencialmente? É sobre isso que nós vamos falar hoje, a cultura do cancelamento. Pesquisas em psicologia social indicam que ser cancelado ativa no cérebro as mesmas áreas de dor física, como mostrou um estudo da Universidade da Califórnia. O medo da exclusão reforça a ansiedade social e pode gerar autocensura, prejudicando a autenticidade e a liberdade de expressão. Imagine alguém que erra, pede desculpas, mas continua sendo lembrado e julgado eternamente por aquela falha. Esse peso pode levar a sentimentos de inadequação e isolamento. A cultura do cancelamento nos convida a refletir: estamos promovendo justiça ou apenas multiplicando julgamentos sem espaço para o aprendizado? Como disse Hannah Arendt, perdoar é a única forma de interromper o ciclo da vingança. Eu quero deixar aqui algumas dicas práticas para a gente utilizar no dia a dia, para que não sejamos autores dessa cultura do cancelamento e, ao mesmo tempo, aprendemos a lidar com essa situação. Número 1, reflita antes de expor ou criticar alguém publicamente. Segundo, dê espaço para o aprendizado

e a mudança. Ainda, busque desenvolver empatia em vez de reatividade. Penúltimo, proteja a sua saúde mental ao se afastar de ambientes tóxicos online. E último, pratique o perdão consigo e com os outros. E eu quero dizer o seguinte: se esse conteúdo trouxe reflexões para você, compartilhe aí com os seus amigos e familiares, porque em breve estaremos de volta com novos temas que podem transformar a sua forma de ver a vida. O nosso forte abraço e até breve.

0: 1h59, vamos para a identificação das emissoras e já vamos retornar com a oração do socorro de Deus.
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8: Precisa.

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1: Elevo meus olhos para os montes e de onde me virá o socorro? O socorro vem do Senhor que fez os céus e a terra. Oremos agora nesta madrugada. Eterno e soberano Deus, te louvamos, ó Pai, por esta oportunidade, meu Deus, estamos aqui, Senhor, juntamente com teu povo que estava aguardando, meu Pai, o momento da oração, da intercessão, meu Pai amado. Meu Deus, conceda, meu Pai, agora milagres, conceda vitória, meu Pai, conceda, meu Deus, Senhor, providência nesta vida, nesta casa, Senhor, meu Deus. Espírito Santo da verdade, vai trabalhando, meu Pai, de uma forma gloriosa. Abençoa, meu Pai, Senhor, o teu filho, a tua serva, meu Pai, abençoa esta casa, meu Deus, que o inimigo está lutando, que o inimigo está fazendo de tudo para destruir, meu Pai, e eu creio, ó Deus, por intermédio da oração, da intercessão, o Senhor vai socorrer, meu Pai, esta vida, esta pessoa, meu Pai, que está com dores, essa pessoa que foi acometida, ó Deus, por uma enfermidade e não sabe mais nem o que fazer, porque já tomou medicamentos e a dor não foi embora. Papai, venha tocar nesta vida, meu Deus, venha dar saúde, meu Pai, venha repreender todas as enfermidades, Senhor, meu Deus, porque o teu nome é poderoso para conceder a vitória. Deus, socorre, meu Pai, esta casa, socorre, ó Deus, esta família, meu Deus, repreenda o espírito perturbador, essa pessoa que não consegue dormir à noite, à madrugada, tem insônia. Pai, eu peço que o Senhor possa tocar na vida dele, tocar na vida dela, Senhor, e repreender, ó Deus, toda a opressão do mal, e repreender, meu Pai, toda a fúria de Satanás, Senhor. Vai operando com o teu poder, com a tua graça, meu Deus, vai dando saúde, Senhor, livre esta pessoa, meu Pai, dessa crise, meu Deus, que está enfrentando. Repreende, meu Pai, toda a crise de ansiedade, repreende, meu Pai, toda a crise do pânico, toda a depressão, meu Pai, dá um grande livramento nesta madrugada. Eu oro, meu Pai, por todos que estão conosco nesta oração, que o Senhor possa derramar a bênção, meu Pai, a libertação, que cadeias espirituais que estão, meu Pai, atormentando esta casa, esta família, possa ser quebrada, esta mulher que clama em favor da sua família, este homem que ora em favor da sua casa, Pai, responde com livramento, responde com milagres, responde, meu Pai, com libertações, Senhor, com a tua paz gloriosa, meu Deus, abre portas que estão fechadas, repreenda, meu Pai, as barreiras espirituais, que por intermédio dessa intercessão, o Senhor possa abençoar o teu povo, o Senhor possa abrir caminhos, abrir portas, ó Pai, Espírito da verdade, alegre esse coração que está triste, Pai, que esse problema que o meu irmão, que a minha irmã está enfrentando, está passando, que possa, meu Pai, cessar essa tempestade. Pai, derrama a bênção, derrama a vitória agora, faz cessar, meu Pai, essa tempestade, faz cessar esta luta, meu Pai, conforme está escrita a tua palavra, que o choro pode durar uma noite, mas a alegria, ela vem pela manhã. Meu Deus, alegra esse coração, alegra o teu filho, alegra esse jovem, alegra esse senhor, essa senhora, meu Pai, essa pessoa, Senhor, que já fez de tudo, meu Pai, já fez vários tipos de exames médicos e o médico não constatou o problema dessa enfermidade, porque muitas vezes a enfermidade espiritual é o mal mal que está lançando enfermidade, mas agora, pelo poder do teu nome, o Senhor vai curar enfermidades. Abençoa cada pedido, oração que tem chegado, meu Pai. Abençoa, Senhor, essa família, abençoa esse casamento, Pai, liberta essa pessoa dos vícios, das drogas, esta família que está sofrendo com esse familiar, meu Pai, que se encontra, ó, meu Pai, no crack, na cocaína, no cigarro, na maconha. Liberta essas vidas, ó Pai, desta opressão maligna. Liberta esse homem, meu Pai, liberta esta mulher. Meu Deus, o Senhor veio para trazer vida. E vida com abundância. Derrama da tua paz agora nesta casa, nesta família, meu Pai. Abençoa os ouvintes, ó Pai, os internautas. Senhor, confirma, Pai, grandes milagres, Senhor. Confirma o livramento, meu Pai. Eu apresento o nosso irmão, meu Pai, Célio. Visita, meu Pai, o João, meu Pai. Ó Deus querido, dai a vitória, dai a cura divina. Alcança o Célio, meu Pai, que se encontra internado nesse hospital. Pai, o Senhor tem poder de reverter o quadro, de reverter a situação. Visita esse hospital, meu Pai, essa pessoa que está na UTI, no leito, meu Pai, de uma enfermidade. Ó Deus, venha curar, venha dar saúde. Alcança, meu Pai, agora todos que pedem oração, meu Pai. Entrega o milagre, a resposta. Meu Deus, manifesta o teu poder nesta madrugada. Abençoa o irmão João e toda a sua família. Abençoa o seu Pai, Expedita, sua mãe Maria, Zita Olga, meu Pai, dando saúde, dando vitória. Abençoa todos que oram conosco, Pai. Garante o grande livramento, assim como o Senhor livrou Daniel, meu Pai, naquela cova, quando Daniel estava em oração. O Senhor veio um anjo naquela cova para fechar a boca dos leões. Pai, abençoa agora, meu Deus, e conceda a vitória, meu Pai. Meu Deus, confirma, meu Pai, o grande socorro da tua parte. Visita nossa irmã, meu Pai, Maria Belmira, meu Pai, toda a sua família. Visita agora Luciene, Luciano, Heloísa. Meu Pai, alcança essas vidas, ó Pai. Derrama a vitória agora. Derrama o grande milagre, meu Deus. Eu clamo e apresento Espírito Santo. Visita nossa irmã Iraci, meu Pai. Derrama a bênção sobre a vida, sobre a casa. Abençoa tua filha que está conosco nesta oração, meu Pai. Ó Deus, visita agora, meu Pai. Ó Deus, com milagres, Senhor. Prospera, meu Pai, o teu filho, a tua serva. Esta pessoa, meu Pai, que está enfrentando uma batalha na área, meu Pai, financeira. Entrega, meu Pai, a bênção, a prosperidade, a multiplicação. O Senhor é o nosso pastor e nada não só. Eu creio, meu Pai, que esta pessoa, Senhor, vai, meu Pai, testemunhar da bênção, vai testemunhar do milagre. Visita também, meu Pai, a nossa irmã Marta Miranda. Visita as suas vistas, meu Pai, dando saúde para ela, dando, meu Pai, seu provisão, meu Pai, curando, ó, meu Pai, Senhor, essa enfermidade que ela está enfrentando. Visita a Francisca, a Maria, meu Pai, Giovana, o Francisco, meu Pai, entra com teu socorro nesta madrugada. Tu és o socorro bem presente na hora da angústia, Senhor. Eu clamo pelas suas vidas, ó Pai, por cada pedido de oração. Eu apresento, meu Pai, a Lisângela, Senhor. Meu Pai, dá vitória, meu Pai, dá saúde para ela. Repreende toda alergia, meu Pai. Visita, meu Pai, agora a sua garganta. Deus, queima essa enfermidade, queima a doença agora. Cura com teu poder. Sai a enfermidade, sai do caminho desse homem, saia do caminho desta mulher agora. Toda enfermidade, meu Deus, vai curando o teu povo, vai curando esta vida. Visita, meu Pai, nossa irmã Denise, meu Pai, e toda a sua família. Deus, dá aí a bênção nesta madrugada, livra de todo mal, prospera, meu Pai, tira esta barreira, repreende a inveja, meu Pai, repreende todo o mal agora. Meu Pai, guarda nossa irmã, meu Pai, ó Deus, Iraciara, meu pai, ó Deus, derrama vitória sobre a tua filha, meu Deus. Eu te peço a bênção sobre a casa dela, sobre o matrimônio, meu pai. Ó Deus, derrama a bênção para a tua glória, Senhor, meu Deus. Confira, meu pai, o teu grande agir, meu Deus. Visita esta pessoa, meu pai, que se encontra em um presídio, liberta, transforma, faça tudo novo, Senhor. Meu pai, eu quero interceder, meu pai, pela vida do nosso irmão Carlos Alberto. Abençoa ele, a saúde dele. Visita, meu pai, a Lucilene, meu Deus, dai a vitória, dá o grande milagre, alcança agora toda a sua família, meu pai, seus filhos, ó Deus, Zito Gustavo, Cristian, Gabriel, o Carlos Daniel, meu pai, guarda essas vidas, Senhor, coberta com teu sangue, repreenda toda a fúria do mal e prospera, realiza o teu projeto, a tua obra, tu és poderoso, meu pai, para fazer, meu pai, uma grande obra nessas vidas, Senhor, abençoa nossa irmã Cilda, meu pai, a Creunice, meu Deus, liberta, meu pai, Senhor, esta vida, liberta agora, Senhor, meu pai, de toda a opressão, que ela possa ter um encontro contigo, salva a Creunice, meu pai, que, meu Deus, ela possa, meu pai, Senhor, a quebrantar o coração perante a tua presença, e o Senhor possa fazer uma grande obra, meu pai, ó Deus querido, dá vitória para nossa irmã Cida, abençoe ela e toda a sua querida e amada família, meu Deus, eu quero orar pela vida do nosso irmão Davi Almeida, abençoa ele, toda a sua família, dando saúde, meu pai, abençoa nossa irmã Graciete e toda a sua família, visita os seus olhos, ó pai, dando saúde, queimando as enfermidades, meu Deus, com teu poder, restaura a saúde dela, as vistas dela, ó Deus querido, abençoa, meu pai, nosso irmão Nelson, meu pai, dando vitória, ó Deus, dando bênção, dando saúde para ele, Deus, dá a cura divina, abençoa nossa irmã Malu, meu pai, toda a família, dá saúde agora, prepara a venda, meu pai, liberta, meu pai, a sua família, salva, repreende todas as obras do mal, repreende a contenda, meu pai, nesse casamento, repreende a discórdia, repreende toda a inveja, meu pai, abençoa agora a cada pedido de oração e tem chegado aqui na Central de Produção Internacional, pai, abençoa o João Vitor, a sua família, a nossa irmã Maria, toda a sua família, Augusto, a Ângela, visita, meu pai, agora, meu pai, Luciana, visita o Flávio, meu pai, visita o José, meu Deus, abençoa agora, Senhor, ó Deus, o Zeca, meu pai, o Wilson, ó Deus, o Nelson, cada nome, meu pai, Senhor, a Gleice, meu pai, toda a sua família, meu pai, a Maria, meu Deus, abençoa cada pedido de oração, meu pai, conceda um grande milagre, meu pai, visita o Gabriel, meu pai, Silva, que se encontra na UTI, meu pai, derrama saúde, meu pai, tira ele desta UTI, cura ele, meu pai, ó Deus, tem de misericórdia, visita o Gabriel agora, meu pai, e todos os hospitais aqui no Brasil e no mundo inteiro, onde chegar esta oração, visita, meu pai, em cada estado nosso Brasil, visita os países, ó pai, onde chega esta oração, que o teu socorro, que a tua misericórdia possa ser confirmada, derramada nesta vida, essa pessoa que é viciada, meu pai, nos jogos online, liberta esta vida, né, meu pai, liberta esse homem, meu pai, do vício do cigarro, essa pessoa que está no crime, nas drogas, liberta, meu pai, faça uma grande obra, ó Deus, que fez os céus e a terra, ó meu pai, o socorro vem da tua parte, o socorro vem do Senhor que fez os céus e a terra, livrai, meu pai, esta vida, desta opressão, esta pessoa que está desempregada, abre portas de trabalho, meu pai, abre portas de emprego, meu Deus, ó Deus, ajuda ele, ajuda ela, eu quero apresentar ao pai Luiz, ó pai, ó Deus, que pede libertação dos vícios, pai, visita ele, ó Espírito Santo de Deus, alcança ele no estado de Minas Gerais, Senhor, Deus, conceda a grande mudança, a grande transformação. Eu creio que há poder no teu sangue para libertar os cativos, ó Pai. Visita o nosso irmão Antônio, meu Deus, que pede oração, meu Pai. Ó Deus, alcança, meu Pai, seu casamento. Deus, entra com providência. Alcança, meu Pai, o teu filho agora. Deus, Faça uma grande obra para a tua glória, meu Deus. Abençoa cada lar, cada família. Abençoa esta pessoa que está no seu local de trabalho. Abençoa, meu Pai, esse homem que está nessa guarita, esse motorista de aplicativo, esse taxista, meu Pai. Livra, meu Pai, nesta viagem. Livra do assalto, da violência. Abençoa esse caminhoneiro, meu Pai, que está dirigindo, meu Pai, esse caminhão, mas através do rádio está ouvindo esta oração, entrando em contato, em comunhão contigo. Ó Deus, sentindo a tua presença, guarda esse motorista de ônibus, ó Pai, que está trabalhando nesta rodovia. Guarda, meu Pai, esse veículo nesta viagem, que esta viagem possa ser um sucesso para a tua glória, meu Pai. Abençoa mesmo, Senhor, essa pessoa que está arrependida dos seus pecados, ó Pai. Perdoa, ó Deus, todos os nossos pecados, todas as nossas transgressões, as nossas iniquidades, ó Pai. Olha para nós com olhar de misericórdia. Meu Deus, quantas pessoas estão sofrendo, ó Deus, de crise de ansiedade, crise do pânico, meu Pai. Liberta essas vidas, ó Pai, esse sofrimento, ó. Livra essa pessoa do vale da angústia, do vale do sofrimento, apazigua essa tempestade. Essa pessoa, meu Pai, ó Deus, que escuta a voz do Senhor, receba a grande libertação agora. Liberta essas vidas, ó Deus. Liberta esse homem, liberta essa mulher, esse jovem, essa adolescente. Abençoa esta pessoa no curso, na faculdade. Pai, abençoa esta pessoa que vai entregar currículos no dia de hoje, meu Pai. Liberta agora com a tua misericórdia, Senhor. Abra as portas do trabalho, Senhor, e conceda grandes milagres, Senhor. Eu quero apresentar, meu Pai, nossa irmã Luciana Silva, meu Deus. Ó, Pai, visita os seus rins agora, a sua glicose que está alta. Põe no lugar, meu Pai. Repreende diabetes, repreende pressão alta, pressão baixa, meu Pai. Vai curando as enfermidades agora. Pai, esta pessoa que está com dor, meu Pai, na coluna, dor no estômago, no joelho, dor na garganta. Cura ele, cura ela agora. Sai enfermidade agora. Sai doença agora. Saia todo mal agora. Em nome do Senhor Jesus Cristo. Pai, eu quero interceder em favor da nossa liderança mundial, meu Pai. Abençoa nossa liderança mundial. Abençoa, meu Pai, esta obra. Abençoa as igrejas, meu Pai, do Brasil e do mundo. Abençoa o projeto da evangelização mundial, meu Deus. Senhor, muito obrigado por tudo, meu Pai. Abençoa nosso irmão, meu Pai, Carlos João Batista, de Belo Horizonte. Visita Maria das Graças, ó Pai, ó Deus da vitória, dai a benção. Deus, coberta com teu sangue esta vida, esta pessoa, meu Pai, que o inimigo está colocando um pensamento contrário. Ó Deus, repreenda todo pensamento maligno, meu Pai, até mesmo de dar cabo à sua própria vida. Sai daí, Satanás, agora. Sai deste lar, sai desta casa, sai agora, em nome do Senhor Jesus Cristo. Meu Deus, abençoa todos, pedindo oração agora. Visita, meu Pai, Senhor, a Camila, a família, o Tarcísio, meu Pai, o Tiago, o Timóteo, meu Pai, o Saulo. Pai, alcança essas vidas agora. A Ana, meu Pai, Elisa. Visita a Jennifer, meu Pai, Gustavo, Augusto, Gabriel. Visita, meu Pai, Senhor, essas vidas que precisam de um grande milagre. A Maria Aparecida, meu Pai, dai a grande vitória, meu Deus. Visita, meu Pai, a Maria Auxiliadora, Senhor, opera com teu poder, meu Pai, o povo, meu Pai, que clama conosco. Eu quero apresentar nesta oração e pedir também um livramento em favor da minha sogra, meu Pai, que vai passar por um processo cirúrgico. Ó Deus, nesta manhã, meu Pai, Deus conceda grande vitória, e todos que vão passar também por um processo cirúrgico no dia de hoje, meu Pai, conceda um grande livramento. Usa essa equipe médica, unge a mão desse enfermeiro, dessa enfermeira, dessa equipe médica, meu Pai, que essa cirurgia possa ser um sucesso para a tua glória, Senhor. Eu te peço, meu Pai, o livramento. Eu te peço o socorro da tua parte. Pai, liberta essa pessoa, meu Pai, que não consegue largar o cigarro, que não consegue largar a bebida alcoólica. Esse homem, esta mulher, até mesmo já foi para uma clínica, meu Pai, de recuperação e não conseguiu. Liberta, Senhor, com esta vida. Eu creio no poder do sangue do Senhor Jesus Cristo, saia todo o mal, saia todo o peso, saia toda a aflição, essa pessoa que está com dor no peito, essa pessoa que está com falta de ar, meu Pai, se repreenda todo este mal, Deus, que essa pessoa receba agora a paz do Senhor, que excede todo entendimento, meu Pai. Visita esses rins, visita, meu Pai, esses esôfagos, fígado, meu Pai. Meu Pai, cura esse fígado dessa enfermidade. Repreende, meu Pai, toda hepatite, meu Pai. Visita esses rins, meu Pai, essas pedras no rim, meu Pai. Arranca agora todo mal para a tua glória, Senhor. Eu creio na cura divina, eu creio na bênção, na prosperidade. Essa pessoa que vai fazer uma negociação, vender um carro, uma casa, uma chácara, um sítio, prepara o comprador, prepara uma pessoa para comprar, meu Pai. Oh Deus, tu és o Senhor, meu Pai. Oh Deus, que move as tuas mãos para abençoar. Tu és o dono do ouro e da prata. Oh Deus querido, oh Deus amado, para a tua glória se conceda, oh meu Pai, a bênção desse casamento, esse matrimônio. Abençoa nossa irmã Adriana, meu Pai. Oh Deus, abençoa tua filha nesta madrugada. Guarda ela, os seus projetos, a sua saúde. Guarda a família da nossa irmã Adriana, meu Pai, que está conosco nesta oração. Meu Deus, abençoa, meu Pai, o Rafael, meu Pai, dando vitória e abençoando, prosperando, ó Deus querido, nosso irmão Rafael e toda a sua família. Livra ele de toda inveja. Oribiclama, calamassuribicanda, lamasté. Guarda nosso irmão Rafael, meu Pai, que toda inveja contra a vida dele caia por terra agora, que eu te peço em nome do Senhor Jesus Cristo. Meu Deus, abençoa, meu Pai, nossa irmã.

para esse comprador, Senhor. Deus, eu quero interceder também pela vida da nossa irmã Cláudia, meu Pai. Abençoa ela, meu Pai, o Rafael Júnior, meu Deus. Deus, tem de misericórdia, coberta com teu sangue essas vidas, meu Pai, e todos que estão conosco nesta oração. A tua palavra é poderosa para nos afirmar: tudo que pedir na oração, crendo, recebereis. Que por intermédio da fé, este homem, esta mulher possa receber a vitória, possa receber a bênção, a prosperidade. Essa pessoa, meu Pai, que está ajudando a tua obra, que o Senhor possa abrir a janela dos céus e derramar bênção de tamanha abastança. Prospera, meu Pai, aqueles que têm ofertado, aqueles que têm, meu Pai, honrado o Senhor, que eles possam colher uma bênção recalcada, sacudida e transbordante. Meu Pai, prospera mesmo para a tua glória. Visita o Davi, visita o Rafael, meu Pai, visita, meu Pai, Senhor Eduardo, visita a Rai, meu Pai, visita, ó Deus, para a tua glória, meu Pai, toda a família, meu Pai, do teu povo, que está, meu Pai, em oração, esta mãe que está desesperada, porque o seu filho e a sua filha, meu Pai, saiu de casa e até agora não retornou. Pai, traga de volta esse jovem, esta jovem, meu Pai, livra, meu Pai, agora, desse mundo, meu Pai, de droga, de prostituição, de criminalidade. Ó Deus querido, abençoa o Simão Jonathan, meu Pai, sua família, o seu lar, guarda, meu Pai, minha família, meu Deus, abençoai, Senhor, de uma forma especial, meu Pai, nossa irmã Cláudia, ó Deus, o seu casamento, o seu lar, Pai, visita, meu Pai, agora, Senhor, ó Deus, todos que estão passando, meu Pai, por uma batalha espiritual, por enfermidades, ó Pai, traz a cura, traz o milagre. O Senhor se revelou no livro do Êxodo, dizendo: eu sou o Senhor que te sara, cura mesmo, meu Pai, ó Deus, a cada vida, meu Pai, abençoa, Senhor, cada propósito, cada pedido de oração. Sinto Jontas, ó Pai, o Azael, a Lisa, a Manuela, meu Pai, a Kemri, meu Deus, Liliane, da saúde, meu Pai, abençoa, meu Pai, Manuel, meu Deus, visita, meu Pai, Manuele, ó Deus, visita agora, meu Pai, Evaldo, ó Deus, a Esla, meu Pai, Nicole, a Emily, meu Deus, tem de misericórdia, vai abençoando essas vidas, ó Pai, quantas pessoas precisam, meu Pai, da tua misericórdia, e nós clamamos a tua misericórdia, meu Deus, se compadece desse homem, desta mulher, que não aguenta mais essa situação, e está dizendo: Pai, eu não aguento mais a vida que eu estou levando. Pai, muda a história, muda o cativeiro, assim como Jó orava, e o Senhor mudava o cativeiro de Jó, muda o quadro, muda a situação. Pai, livre esta pessoa agora, livre esse homem, livre esta família, livra, meu Pai, nesse local de trabalho. Senhor, repreenda, meu Pai, toda a opressão do mal, repreenda, meu Pai, toda a opressão das trevas. Essa pessoa vai cantar o hino da vitória, queira o inimigo ou não, queira as pessoas ou não, operando o seu Deus, quem impedirá? Pai, sabemos que o Senhor permite as lutas, as provas, ó Deus, para nos aprovar, Senhor. O Senhor, meu Pai, está ajudando esse homem, esta mulher. Essa pessoa não está sozinha. O Senhor está com ele, o Senhor está com ela, e se Deus é por nós, quem será contra nós? O Senhor é a nossa torre forte, é do Senhor que vem a nossa força, é do Senhor que vem, meu Pai, a fortaleza, é o Senhor que renova todos os dias, renova o teu povo, meu Pai. Essa pessoa que está sem força para orar, meu Deus, derrama o teu poder, a tua graça, o teu Espírito Santo sobre a vida dele, sobre a vida dela, ó Deus querido, dá ânimo, meu Pai, agora, dai a paz do Senhor nesse coração, Senhor. Pai, abençoa agora esta pessoa que entrou nesta programação, que entrou, meu Pai, nesta oração. Pai, conceda um grande milagre. Foi o Senhor que trouxe essa pessoa, meu Pai, para abençoar a vida dele, para livrar, para curar as enfermidades, para repreender, meu Pai, todas as obras contrárias. Nós te pedimos, ó Pai, intercedemos por todos, pedindo de oração nesta madrugada, Pai, guarda, livra, Senhor, socorre, meu Deus, abençoa todos. Eu te agradeço, meu Pai, muito obrigado, meu Deus, por esta oração, em nome do Senhor Jesus Cristo, ó Pai, obrigado, amém, amém, amém, obrigado, Jesus.

0: casamento. Ele é esperança. Ele tem poder de mudar qualquer situação. Ele é o caminho, ele é a verdade e também a vida. Ninguém vai ao Pai se não for por intermédio do Senhor Jesus Cristo. João 14:6. Você que está nessa situação de sofrimento, de angústia, não aguenta mais. Só que você não aceitou Jesus ainda. Não entregou a sua vida para Jesus. Ou também você se encontra, meu irmão, minha irmã, afastado do Evangelho, dos caminhos do Senhor. Volte para Cristo. Porque até hoje eu nunca vi uma pessoa que se afasta de Jesus está bem. É aflição, é angústia, é sofrimento. Mas ele é a esperança de um novo tempo, de uma mudança na sua vida. Entregue agora a sua vida para Jesus. Volte para Jesus agora. Ore comigo essa seguinte oração. Diga assim: Senhor Jesus, perdoa os meus pecados e escreve o meu nome no livro da vida para a vida eterna. Senhor, me dá força para eu ser um crente fiel até a morte. Amém, amém, amém, Jesus. Deus abençoe, parabéns, você que tomou essa decisão, você que abriu o coração para Jesus entrar. Ele diz: eis que estou à porta e bato. Não é a porta de madeira, de ferro, de aço. É a porta do nosso coração. Se alguém abrir, ele vai entrar, vai fazer morada, vai ter comunhão. Serei com ele, ele comigo. Agora que você que entregou a sua vida para Jesus, queremos te ajudar nesta nova trajetória. Entre em contato conosco. O nosso e-mail é queroaceitarjesus@impda.com.br. Nosso WhatsApp, para você enviar a sua mensagem, tanto você que aceitou como você que reconciliou. Manda mensagem dizendo que você ou aceitou ou reconciliou. Nosso WhatsApp, prefixo 11 950 94 46 45. Prefixo 11 950 94 46 45. Esse WhatsApp é exclusivo para as pessoas que aceitam e reconciliam com Jesus, tá certo? Sejam todos bem-vindos à família Deus de Amor. Procure também a igreja Deus de Amor mais próximo da sua casa e fala com o pastor que você aceitou Jesus através do rádio. Ele vai te ajudar. Deus abençoe a todos.
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2: eu asseguro, quem ouve a minha palavra e crê naquele que me enviou tem a vida eterna e não será condenado, mas já passou da morte para a vida. João 5:24.
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0: Lançamento da gravadora MC Music, Felipe Ladislau, Fogo do Espírito Santo. E vamos agora para mais um quadro, Bíblia em Foco, com o pastor Júlio Souza, com o tema Arrebatamento. E já retornaremos com todos vocês.
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3: Recebam todos a paz de nosso Senhor Jesus, de seu irmão em Cristo, pastor Júlio Souza. Estamos aqui para mais um momento de reflexão na palavra de Deus. E hoje nós vamos refletir sobre o arrebatamento. A nossa leitura está na primeira epístola aos Tessalonicenses, capítulo 4, versículo 13. Diz assim a palavra de Deus: não quero, porém, irmãos, que sejais ignorantes acerca dos que já dormem, para que não vos entristeçais, como os demais que não têm esperança. Olhando para a igreja de Tessalônica, vemos a história de uma igreja que cresceu em um grande avivamento. Lá no livro de Atos, capítulo 17, vemos Paulo chegando em Tessalônica. Como de costume, diz o texto, Paulo vai disputar na sinagoga durante 3 sábados. Ele vai pregar, vai debater as escrituras. Na sua pregação, Paulo expunha Cristo. Paulo falava da morte de Cristo. Já no versículo 4 do capítulo 17 de Atos, vamos ver que muitos creram na pregação de Paulo. Em consequência disso, os judeus, chamados aqui desobedientes, foram movidos de inveja. Vão causar tumulto, vão trazer dispersão e, por fim, Paulo e seus colaboradores, seus cooperadores, precisaram sair de Tessalônica. Apesar de todo o transtorno, a palavra de Deus ficou cravada no coração dos irmãos de Tessalônica. Baseado na pregação de Paulo, aquela igreja pôde crer no evangelho e desenvolveu a sua fé, de maneira que se tornou modelo para as demais igrejas, conforme o capítulo 1, versículo 7 da primeira epístola aos Tessalonicenses. Eles creram e desenvolveram uma fé dinâmica. Conforme capítulo 1, versículo 3 desta epístola, vemos Paulo dizendo sobre o trabalho do vosso amor. Era necessário manter aquela chama inicial, tinha que permanecer acesa. Paulo diz no capítulo 2, versículo 1, bem sabeis que a vossa entrada para convosco não foi vã. Paulo estava preocupado com o resultado de um trabalho pioneiro, sacrificial. É válido lembrar que a igreja precisa manter acesa a chama do primeiro amor. Paulo, de maneira alguma, gostaria que o trabalho desenvolvido em tanta dor, em tanta dificuldade, em tanta perseguição, fosse perdido. Apesar de todo o desenvolvimento, todo o crescimento, era a hora de amadurecer. Aquela igreja cresceu muito rápido em um grande movimento evangelístico. Contudo, ficou falha no conhecimento. E nós vemos isso no capítulo 4, versículo 13, quando Paulo diz: não quero, porém, irmãos, que sejais ignorantes. Aqui, ignorantes, fala da falta de conhecimento ou do conhecimento insuficiente. Haviam ali, no seio da igreja, equívocos doutrinários a respeito da morte em Cristo e da volta do Senhor. Paulo entendeu que, como uma liderança, ele tinha a responsabilidade de esclarecer doutrinariamente, evitando que aquela igreja caísse em enganos ou em desconhecimento das doutrinas vitais da Bíblia. Meus irmãos, é importante a gente entender que Deus quer que nós conheçamos. Sim, o conhecimento, ele nos livra de muitas tristezas. Aquela igreja se entristecia por não conhecer estas verdades, as verdades sobre a morte em Cristo e sobre a volta do Senhor. O conhecimento da palavra de Deus traz consolo, Paulo vai dizendo, no versículo 18, que por essas palavras eles seriam consolados. Nós temos aqui, do versículo 13 ao 18, fatos fundamentais sobre o arrebatamento. Sei que este tema tem trazido, ao longo dos séculos, muitos debates, muitas opiniões divergentes. Mas eu quero me reter nos aspectos principais, dos quais temos base muito clara no texto citado. Primeiro, vemos que o arrebatamento é um evento iminente. No versículo 15 ele diz: nós, os que estivermos vivos, naquele tempo, Paulo já aguardava o arrebatamento. Em segundo lugar, vemos o arrebatamento como algo inédito e inconfundível. Versículo 16, ele vai dizer que haverá um alarido e voz de arcanjo e trombeta. Em terceiro lugar, vemos que o arrebatamento e ressurreição acontecem paralelamente. Versículo 17, Paulo diz que subiremos juntamente com eles. E por fim, quarto fator fundamental sobre o arrebatamento encontrado neste texto. Paulo conclui o versículo 17 dizendo que nós iremos encontrar o Senhor nos ares e assim estaremos sempre com ele. O arrebatamento nos levará a um estado permanente com o Senhor. Isto é glorioso. Isto, eu diria, é o aspecto mais importante para nós. Como eu disse, há muitos debates, muitas discussões, mas este ponto, para nós, deve ser o ponto que nos traz maior consolação, maior alegria. Versículo 18, Paulo conclui esse discurso dizendo: portanto, consolai-vos uns aos outros com estas palavras. Ao a igreja entender as verdades sobre o arrebatamento, aquela igreja seria consolada. Aquela igreja entenderia que era necessário estar preparada para o evento iminente. Agora aquela igreja entenderia que o arrebatamento seria um grande evento, seria algo inédito e inconfundível. Não precisavam ficar preocupados mais com aqueles que já morreram em Cristo, porque tanto os que morreram quanto os que estiverem vivos se encontrarão juntamente com ele e estarão para sempre com o Senhor. Este será o estado permanente da igreja, para sempre com o Senhor. E concluindo, já na segunda epístola aos Tessalonicenses, capítulo 1, versículo 3, vemos o resultado de uma igreja orientada nas verdades centrais da palavra de Deus. Se aquela igreja chegou a crescer, mesmo ainda tendo tantas dificuldades no seu conhecimento, mesmo tendo tantas limitações no seu conhecimento, agora, já sendo orientada pela verdade. Na segunda epístola, capítulo 1, versículo 3, Paulo vai dizer: a vossa fé cresce muitíssimo. Sim, aquela igreja havia crescido antes. Aquela igreja havia se desenvolvido, foi até uma igreja exemplar. Mas agora, já estando orientada, já estando embasada na palavra de Deus, sabendo das verdades centrais, agora a sua fé não apenas cresce, mas cresce muitíssimo. Esta foi a nossa reflexão de hoje. Que Deus o abençoe.
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0: 11:54 aqui em São Paulo, horário oficial de Brasília. 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Cristina Santana, vamos agora acompanhar um depoimento de fé. Daqui a pouco, às 3 horas, a poderosa oração com o pastor Lorival de Almeida.
1: Milton Fernandes dos Santos, eu resido na cidade de Jundiaí, estado de São Paulo. Eu quero contar o meu testemunho. Quando eu tinha 20 anos, não servia a Deus, não tinha aceitado Jesus como meu salvador, andei, vamos dizer, como ovelha desgarrada, né? Ovelha sem pastor. Vivi uma vida desiludida, uma vida amargurada, uma vida sem direção. Cada divertimento que o mundo me oferecia, mas a minha alma ficava vazia. Isso desde a minha infância até a minha mocidade. E também, muitas vezes, o inimigo, ele colocava um desejo de suicídio em mim. O diabo colocava desejo de matar, roubar, de fazer obras que agrada a ele. Porque eu também não tinha o conhecimento da verdade, não tinha temor de Deus. Nunca tinha ido numa igreja evangélica, mas Deus, ele abriu a minha mente um certo dia e eu procurei então a igreja pentecostal Deus e Amor e levantei as minhas mãos e aceitei Jesus Cristo como meu salvador. E Jesus então trocou aquele fardo e me deu um fardo leve. E hoje eu sirvo a Deus com alegria, sirvo o Senhor de verdade, com amor. Eu percebi que só em Jesus é que nós podemos encontrar paz, encontrar felicidade. No mundo não tinha alegria, não tinha paz. Só encontrei isso na presença do Senhor, aceitando Jesus como meu salvador. Chegando na igreja Deus Amor também, eu tinha um úlcera no estômago. Eu fui revelado pelo Espírito Santo de Deus e o Senhor me curou na hora daquela enfermidade. Hoje eu estou feliz, grato a Deus por servir um Deus tão maravilhoso na igreja Deus e Amor. Estou há 23 anos no ministério, sou pastor da igreja. Estou feliz. Eu agradeço, sou Milton Fernando Santos. Deus abençoe a todos.
2: Senhor Jesus, eu me criei no berço evangélico. Fui adotada por uma família crente. Me criei no evangelho. Com 17 anos, me desviei dos caminhos do Senhor, né? Pro mundo, depois eu voltei. Deus me libertou do adultério. Deus me tirou do adultério, esse pecado terrível e cruel. Fazem 22 anos que eu estou na presença do Senhor. E no momento que eu voltei pros pés do Senhor, o Senhor Jesus me aposentou. O Senhor me deu uma casa que eu não tinha. É, Deus meu, deu tudo que eu tenho hoje, eu agradeço ao meu Deus. Todos os dias eu tenho que agradecer ao Senhor, cada minuto, cada segundo. Eu sei que Jesus que tem me cuidado até agora e vou permanecer até Jesus vir ou ele me chamar. E eu agradeço muito a Deus por tudo que ele fez na minha vida.
0: Tremendo, querida audiência, nosso irmão Milton relatava que desejou até mesmo tirar sua própria vida, mas ele teve um encontro genuíno com o Senhor e hoje é um homem feliz, liberto. Essa angústia que havia no seu coração já saiu, porque ele foi no culto da igreja pentecostal Deus e Amor e hoje está abençoado. Ele relata também que foi curado de uma enfermidade no seu estômago. Deus restaurou a sua saúde, tirou aquele sentimento maligno que o inimigo tinha plantado no seu coração. E ele foi buscar a presença de Deus e encontrou, conforme a Bíblia nos relata, buscai o Senhor e quanto pode se achar. E ele buscou a Deus de todo o seu coração e encontrou Jesus Cristo, que transformou a sua vida, que deu felicidade, alegria, paz e também restaurou a sua saúde. A nossa irmã Maria também relata que ao comparecer na igreja Deus Amor, ela recebeu a libertação. Ela estava escravizada no pecado da prostituição, do adultério, mas ela teve um encontro genuíno com Jesus e conseguiu vencer o pecado. É só em Cristo, é só na presença do Senhor que nós vamos conseguir vencer qualquer tipo de pecado. Então você que está nos acompanhando, não tem força para vencer o pecado, procure uma igreja Deus Amor, que ali Jesus vai te libertar desse vício, vai tirar você dessa situação e você também vai contar o seu testemunho aqui no programa A Voz da Libertação. Vamos aqui já preparar a nossa fé, Daqui a pouco estaremos já na poderosa oração com o pastor Lorival de Almeida. Você que já enviou a sua mensagem aqui no nosso WhatsApp. Deus abençoe a nossa irmã Janice, que enviou a sua mensagem. Boa noite, a paz do Senhor, pastor, ore por mim, para Jesus curar das varizes. Amém, irmã Janice, que fala lá de Rio das Ostras. Deus abençoe a sua vida. Daqui a pouco estaremos na oração. Amém. Deus abençoe também nossa irmã que envia mensagem. Olá, boa noite, aqui é a Silva. Quero pedir oração para o meu filho Daniel e para também o meu marido Carlos. Deus abençoe, irmã Silva. Daqui a pouco estaremos em oração. Deus abençoe também a Raíssa, que enviou mensagem. Bom dia, peço oração para a vida dos meus irmãos, sobrinho, sobrinha e meu esposo e minha mãe. Amém. Irmã Raíssa, vamos estar orando. Deus abençoe a sua vida. Deus abençoe você que enviou a sua mensagem. O Tiago também. A paz do Senhor Jesus. Meu nome é Tiago, sou da cidade de Campinas, São Paulo. Passei por um período preso e sempre ouvi a rádio, as orações. Hoje continuo ouvindo e peço oração pelas pessoas que estão lá também, pela salvação da minha família, Marta, Emily e Jennifer e Enzo. Amém. Deus abençoe o irmão Tiago. Daqui a pouco estaremos em oração. Deus abençoe a sua vida e também a sua querida e amada família. 3 horas, irmão Jonathan. 3 horas aqui em São Paulo, horário oficial de Brasília. Vamos para a identificação das emissoras e logo após a oração com o nosso pastor Lorival de Almeida.
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2: Este dever, este compromisso de estar pregando a palavra de Deus, anunciando as boas novas de salvação. Amados irmãos, quinta-feira agora estaremos juntos na grande campanha da quinta-feira da multiplicação, aonde eu tenho certeza que Deus nosso Pai estará nos abençoando em todas as áreas da nossa vida. Se você está doente, Jesus tem a cura para você. Se você tem problemas sentimentais, familiares, Jesus tem a vitória para entrar na tua casa e abençoar a tua família também. Venha buscar em favor da tua família. Venha buscar o milagre de Jesus para a tua casa, para o teu matrimônio. E você também que precisa que o Senhor abra as portas para você na tua vida financeira. Deus é dono da prata e do ouro. E a porta que ele abre, ninguém pode fechar. Quinta-feira agora, a partir das 15 horas, estaremos juntos, clamando, orando, através dos dons do Espírito Santo e o nosso Deus nos abençoando de uma maneira muito gloriosa. Vamos fazer uma oração pedindo as bênçãos de Deus, pedindo a vitória do Senhor, e todos serão ricamente abençoados. Glorioso Deus, maravilhoso e eterno Pai, neste momento glorioso de oração, eu oro, Senhor, a favor das grandes concentrações destas campanhas aqui na Igreja Deus e Amor. Venha, Senhor, se manifestar com poder e grande glória, revelando os seus grandes mistérios e todos sendo impactados pelo teu Espírito Santo. Jesus, em teu nome eu clamo. Jesus, em teu nome eu peço, vem nos ajudar, Senhor. Vem abençoar a cada irmão, a cada irmã que está fazendo esta campanha. E também aqueles que estarão nos acompanhando através da transmissão. Que a tua graça, que o teu poder, que a tua unção seja e permaneçam em cada vida, em cada coração. Amém, amém, amém.
3: Na minha aflição clamei ao Senhor, gritei por socorro ao meu Deus. Do seu templo ele ouviu a minha voz, meu grito chegou à sua presença, aos seus ouvidos. Salmos capítulo 18, versículo 6.
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Prezado ouvinte, eu gostaria de convidar você para uma oração. Vamos clamar a Deus um pouquinho, não é tão bom a gente juntos poder elevar as nossas vozes e pedir a Deus em tempo de tanta dificuldade que venha nos ajudar, que venha socorrer a gente que está tão necessitada, muito mais talvez que você, que eu. Vamos apresentar essas pessoas nas mãos de Deus. Prepara o seu coração aí, Deus vai ouvir o nosso clamor.

Deus poderoso, maravilhoso Pai, nós estamos mais uma vez na presença do Senhor, nesse dia, Pai. O dia que o Senhor nos deu, abençoado pelo Senhor. Senhor, meu Deus, nós temos de todo o nosso coração a obrigação mesmo, Pai, de estar agradecendo o Senhor por todas as coisas que o Senhor tem feito na nossa vida. Agradecemos o Senhor pela nossa vida em si. Agradecemos ao Senhor pelo nosso alimento, pela nossa saúde. Agradecemos o Senhor por todas as maravilhas que o Senhor tem feito acontecer em nós, na nossa família. Deus de misericórdias, Deus de poder, nós estamos aqui também, ó Pai, além de agradecer o Senhor, estamos aqui para rogar, para clamar pela sua misericórdia, Senhor. Nós temos fé que a misericórdia do Senhor, certamente, ela está atuando na nossa vida, ela está atuando na vida de todos os nossos ouvintes. Acima de tudo, essa misericórdia, esse amor que o Senhor tem por nós, tem nos alcançado. Senhor meu Deus, Senhor meu Pai, nós queremos, ó Deus amado, invocando ao Senhor, apresentar ao Senhor tantas situações, às vezes tão difíceis para nós, mas são situações que estão acontecendo e nós cremos que o Senhor é poderoso para revertê-las de uma vez por todas. Primeiramente, ó Deus, hoje, de uma maneira especial, quero apresentar ao Senhor a programação que nós estamos realizando para alcançar vidas. Eu quero crer, Senhor meu Pai, e creio que toda a programação que a igreja tem idealizado é uma programação para alcançar corações perdidos, vidas perdidas, para que, Senhor, ó Pai, o céu seja povoado cada vez mais. Para que, Senhor meu Deus, vidas que estão perdidas possam ter a oportunidade de vir ao conhecimento da salvação. Senhor, a programação da nossa igreja está aí. Eu sei que o Senhor sabe reconhecer a intenção de cada coração, a intenção de cada participante da programação, ó Pai, que nós temos estendido a todos os nossos ouvintes. Tenho certeza, ó Pai, que o Senhor conhece o meu coração, a minha vida e a vida de todos aqueles que estarão pregando a sua palavra. Queremos ganhar almas, ó Deus. Queremos ver crescer a obra do Senhor. Queremos ver vidas que estão desarranjadas na presença do Senhor, desviadas dos teus caminhos, uma vez mais voltando para os braços da salvação, voltando para a presença do Senhor e continuando, Senhor meu Pai, nessa caminhada na direção da glória do Senhor, na direção do céu, vencedoras contra todas as obras malignas que têm se levantado. Senhor meu Pai, nós queremos ver essas vidas, ó Deus, firmes, até que o Senhor as chame para os seus braços, no arrebatamento ou na morte individual de cada pessoa. Senhor meu Deus, Senhor meu Pai, muito obrigado, ó Deus, por entender os nossos corações e por levar aos corações das pessoas, ó Deus, que fazem parte dessa programação, o objetivo principal de aqui estarmos, ó Pai, o objetivo principal de cada igreja estar sendo aberta, o objetivo principal de cada campanha, de cada movimento, que haja paz, que haja alegria, que haja cura, que haja transformação. Mas sabemos, ó Pai, que acima de tudo, nós queremos e devemos almejar a salvação de tantas vidas que caminham perdidas na direção dos horrores do inferno, na direção da perdição. Senhor, Senhor meu Pai, toca nesse coração perdido, para que ele se levante diante da sua presença. Toca nesse coração, Senhor meu Deus, que está vivendo essa vida de abandono, essa vida de perdição, essa vida que não conduz a nada de bom, mas só conduz às desgraças, só conduz, ó Deus, à perdição, só conduz a dores terríveis, atrozes, destruição de lares e famílias, drogas, prostituição. Senhor meu Deus, tanta coisa errada que certamente estará abrindo a porta do inferno para essa pessoa. Toca nesse coração agora, para que esse coração entenda o trabalho dessa igreja, o trabalho desse povo, o trabalho desses obreiros, que não é um trabalho qualquer não, Senhor meu Deus. É um trabalho feito com tanto esforço, com tanta dedicação. Que esse trabalho seja recompensado com a
conversão de vidas, com a salvação de almas, e que vidas, ó Deus, possam olhar e reconhecer o quanto o Senhor as está movendo no caminho da salvação. Senhor meu Deus, Senhor meu Pai, estenda a sua mão nesse momento também, ó Pai, para levantar essa família. Quero colocar diante do Senhor as famílias que estão sofrendo terrivelmente, ó Deus, a tristeza de estarem se separando, a tristeza de estarem sendo pulverizadas por forças malignas, forças infernais, forças diabólicas. As famílias, ó Deus, que estão enfrentando os laços da separação, os laços de um divórcio, os laços, ó Deus, de estarem sendo vencidas por essa força diabólica, satânica, essa força que não vem senão para outra coisa, senão para destruir, para matar. Esses laços que não vêm senão para trazer desgraças, para criar, ó Deus, uma família alternativa, diferente, uma família que não é, Senhor meu Pai, conforme a configuração que o Senhor criou quando o Senhor elaborou o primeiro casal. Senhor meu Deus, Senhor meu Pai, em nome de Jesus, venha cuidar dessa família que está permitindo que o Senhor venha cuidar dela. Sei que o Senhor não vai adentrar essa família sem a permissão dela, sei que o Senhor não vai adentrar essa família num ato de violência, num ato de ditadura espiritual, não, mas sei, ó Deus, que essa família que se propõe a permitir a ação do Senhor, sei que o Senhor vai trabalhar em favor dessa família, porque, ó Deus, eu sei que o Senhor precisa dessa família para ser uma base dentro dessa igreja, para ser sustentáculo para essa igreja. Sei que a família, ó Deus, é que forma a igreja. Sei que a família, ó Deus, é que sustenta a sociedade. Sabemos, ó Deus, que fora da família que o Senhor criou, existem tantas coisas, tantas confusões, existem tantas tristezas, existem tantas dores. Sei, ó Pai, que separações, sei que configurações diferenciadas têm levado aquilo que seria a família a tantos rumos, a tantas coisas, Senhor, a tanta violência, a tanta dor, a tanto suicídio, a tantos desentendimentos. Senhor, meu Deus, coloca a sua mão agora para preservar essa família. Preserva essa família, meu Pai. Não permita que o adversário se assenhore dela, trazendo a Deus tanta dor, tanta coisa, meu Pai, que tem levado a tanta violência e tanta morte. Senhor, meu Deus, eu peço ao Senhor em nome de Jesus, não nos deixe sozinhos não, Senhor. Nós precisamos do Senhor. Senhor, meu Deus, não nos deixe sozinhos não. Nós precisamos da ajuda do Senhor. Nós precisamos que o Senhor coloque na nossa vida pessoas que serão para nós companhia, pessoas que serão para nós como que se fossem anjos. Nós precisamos que o Senhor levante essas pessoas que estejam conosco, sendo para nós companhia, sendo para nós arrimo, sendo para nós, ó Deus, alegria em momento de tristeza, que sejam para nós bengalas, muletas, nos momentos, ó Deus, em que os nossos pés não tiverem forças para caminhar. Senhor, meu Pai, eu sei que isso faz parte, ó Deus, de um processo de família, na extensão do que é a família, família. O Senhor entende o que eu estou falando, Senhor meu Deus. Nós precisamos de pessoas, nós precisamos de gente. Nós precisamos, ó Pai, de pessoas que sejam para nós pessoas amigas, pessoas que nos deem uma palavra amiga, pessoas que estejam sofrendo conosco as nossas dores, mesmo quando a nossa própria família não estiver conosco. Ai, como isso acontece, meu Deus. Às vezes, ó Pai, nós nos pautamos de falar, nos pautamos, às vezes, ó Deus, de dizer, ó Deus, que realmente nós precisamos disso, porque a nossa família em muitos momentos não nos apoia, não nos ajuda, não está conosco. E às vezes nós não queremos falar. Mas, Senhor, eu creio que o Senhor quer ouvir, às vezes, que nós precisamos de pessoas que o Senhor coloque nas nossas vidas como anjos para nos ajudarem, sim, para estarem conosco, sim, quando até a nossa própria família nos relegar a um segundo plano. Senhor, meu Deus, o Senhor é Deus poderoso. E eu digo ao Senhor, ó Pai, tanta gente vive situações assim, e às vezes nós nos vemos dentro de situações assim. Senhor, meu Pai, em nome de Jesus, que nós possamos, ó Pai, ter o conforto, o consolo, a ajuda do Senhor, e aí nesse momento entender, ó Deus, as motivações para estarmos incentivando o corpo são, estarmos incentivando, ó Deus, o corpo como um todo, a sua igreja como um todo,
como uma grande família, Senhor, onde irmãos estão com irmãos, onde formamos uma família de amparo de uns para com os outros. Senhor meu Deus, Senhor meu Pai, eu creio, Senhor, que o Senhor está ouvindo o nosso clamor. Creio que o Senhor está ouvindo o clamor desses que estão clamando comigo agora. Sei, ó Pai, que muitas oportunidades são ocasionadas realmente por obras más, malignas, infiltrações diabólicas, brechas que são dadas para o adversário. Mas às vezes, ó Deus, nós nem precisamos do adversário para criar situações horríveis, situações malignas, situações, eu diria, ó Pai, que trazem tantos transtornos e dores, porque às vezes o nosso próprio coração é um coração ruim, o nosso coração às vezes é mau, nós entendemos isso, sabemos disso, mas queremos viver o nosso próprio mundo, egoístas. Às vezes, ó Deus, somos assim, egoístas, queremos repreender esse espírito egoísta, esse espírito maligno, egoísta, e às vezes nem é o espírito maligno, como disse, Senhor. Às vezes é o nosso próprio espírito que tem, ó Deus, como esse sentimento, tem como ponto de partida essa grandeza, tem como ponto de partida, Senhor meu Deus, o querer ser o que não somos e jamais seremos. Porque, ó Pai, se nós olharmos para o Senhor e para nós mesmos, veremos, ó Deus, é que somos pessoas, e como pessoas precisamos de pessoas, mas às vezes, ó Deus, o nosso coração se exalta. Às vezes, ó Deus amado, permitimos até uma pitada da exaltação, do orgulho satânico na nossa vida, e sabemos que elevamos os nossos corações e queremos, ó Deus, colocar o nosso ninho entre as estrelas. E, Senhor, meu Pai, faz parte da vida, às vezes, o Senhor permitir o tombo, o tropeço, faz parte da vida o Senhor permitir para que nós possamos nos levantar, nos entendendo como pessoas, como servos, é isso que somos. Ajuda-nos a entendermos nosso posicionamento de servos, para que como servos, ó Deus, nos coloquemos à disposição do Senhor, para fazer a obra do Senhor, para trabalhar resgatando vidas oprimidas das garras de Satanás, vidas oprimidas das garras do inferno, para trabalharmos com os nossos irmãos em jejum e oração, repreendendo todo poder maligno, satânico, diabólico. Aliás, ó Deus, quanta gente oprimida nesse momento. Aliás, ó Deus, quanta gente doente, quanta gente com dores terríveis, atrozes, dores da morte. Quantas famílias esfaceladas, destruídas pela violência, pelas drogas. E aqui estamos nós intercedendo, ó Deus. Salva a família, meu Pai. Salva a família, meu Deus. Tira essa pessoa que está, Senhor, nesse labirinto. Mostra a ela o caminho. Senhor, meu Deus, essa pessoa que está no caminho da destruição, da morte. Pessoas que estão se utilizando de drogas. Pessoas que estão na cocaína. Pessoas que estão, ó Deus, atravessando momentos, mas momentos tão profundamente terríveis, horríveis, horrorosos. Senhor meu Deus, Senhor meu Pai, o Senhor é Deus poderoso. Eu repreendo, ó Pai, esse poder das trevas, esse poder diabólico, esse poder do inferno que está tomando essa vida, essa família. Eu repreendo, Senhor, toda a força maligna, macabra, infernal. Eu repreendo, meu Pai. Há poder no nome, há poder no sangue de Jesus Cristo. Há poder no nome e no sangue de Jesus. Caia por terra a cadeia do inferno. Caia por terra o poder da enfermidade. Senhor meu Deus, quanta gente doente. E além de estar doente, ainda às vezes está, meu Deus, numa prisão, numa penitenciária. Quantas pessoas estão orando comigo agora, Senhor, e estão pedindo socorro. Reconhecem, ó Deus, que as suas vidas às vezes não foram boas no passado, mas mudaram. Alguns não mudaram ainda, mas querem mudar. Alguns estão buscando uma oportunidade, mas neste momento, ó Deus, eu diria que são passageiros, ó Pai, dentro da própria vida, vivendo dentro do sistema correcional. Pessoas que estão vivendo, ó Pai, momentos difíceis, privadas da sua liberdade. Visita agora as pessoas que estão nas penitenciárias, nas cadeias de uma forma geral. Visita agora, ó Deus, mostrando o quanto o Senhor pode ser uma oportunidade para elas. E aqueles que já abraçaram a oportunidade, que o Senhor possa providenciar, ó Deus, a liberdade, para que agora, ó Deus, libertos duas vezes. A liberdade, ó Deus, das cadeias dos homens, possam usufruir dela para buscar um bom trabalho, uma nova oportunidade. E na liberdade das cadeias do inferno, possam
desejam servir o Senhor de todo o coração, com amor no coração, constituir uma família, reconhecer a oportunidade, servir ao Senhor, testificarem, que sejam boas pessoas, que, Senhor meu Deus, sejam vencedores, vitoriosos. Senhor, eu peço ao Senhor, visita, Senhor, agora essa cadeia, essa penitenciária. Senhor, meu Pai, visita agora em nome de Jesus Cristo. Que o Senhor possa transformar esses corações e os corações que são povoados por ódio, ó Deus, dentro ou fora das cadeias, que esses corações possam ser transformados, que essas vidas possam ser prolongadas. Eu sei, ó Deus, que muitas pessoas praticantes da violência, muitas pessoas praticantes de crimes, sei que essas pessoas estão sujeitas a morrer a qualquer momento. E pela sua palavra nós entendemos, ó Deus, que se essas pessoas morrerem nessa situação, o Senhor não ficará feliz, e muito menos nós também não. Nós também não vamos ficar felizes por vidas perdidas, Senhor. Nós vamos ficar felizes por vidas salvas, isso sim. Sei que o Senhor pode agora tocar, transformar, abençoar. Sei que o Senhor pode, meu Deus, tocar nesse coração, trazendo, Senhor, levando essa vida à reflexão, e que essa vida possa tomar a atitude correta. Meu Deus, eu repreendo o engano maligno. Sei que o inimigo tem proporcionado engano a tanta gente. Sei que o inimigo tem proporcionado engano a tantas pessoas. Quanta gente sendo enganada. Quanta gente, meu Deus, vivendo debaixo dessa corrente do engano. Repreendo em nome de Jesus, ó Pai, essa pregação enganosa, mentirosa. Quando digo pregação, ó Pai, estou dizendo essas palavras que o inimigo tem colocado na boca de tanta gente, que não são palavras de socorro, que não são palavras de libertação, mas são palavras carregadas de engano, palavras carregadas, ó Deus, de um engano e de um ganho fácil, que vão remeter pessoas a proporcionar a esses enganadores uma vida fácil, uma vida, ó Deus, que infelizmente será uma vida depois de terem tirado proveito de tanta gente inocente, sem conhecimento, quanta gente simples sendo enganada, Senhor, por propostas, às vezes até mesmo propostas que perfazem até o uso da sua palavra, Senhor. Quanta gente sendo enganada, quanta gente, ó Deus, sendo roubada, quantas vidas sendo dizimadas. Senhor, meu Deus, eu confio que o Senhor está atendendo nosso clamor agora. Confio que o Senhor está visitando também hospitais onde tem pessoas que estão atravessando o vale da sombra da morte. Pessoas, Senhor, meu Deus, que estão ali à mercê da própria morte. Pessoas que já não têm mais forças, ó Deus, para continuar. Pessoas que já se entregaram e já disseram: olha, eu quero morrer, Senhor, não aguento mais sofrer. Visita agora, meu Deus. Visita essas pessoas agora. Eu sei que o Senhor pode curar. Eu sei que o Senhor pode curar mesmo. Sei que o Senhor pode levantar mesmo. Não é para a glória do meu nome. Eu sei que não sou nada, meu Deus. Eu sei que o Senhor pode usar qualquer pessoa. Sei que o Senhor pode não usar a mim, se o Senhor não quiser. Não sou nada mesmo, Senhor. Mas o Senhor é grande e é poderoso. E sei que se o Senhor não quiser ouvir a minha oração, o Senhor vai ouvir a oração desses que estão orando comigo. Meu Deus, meu Pai, eu peço ao Senhor e confio na sua misericórdia acima de tudo. Purifica-nos, ó Deus, com a sua graça, com o seu poder. Cura essa pessoa enferma agora. Repreenda essa enfermidade. Sei que essa enfermidade vai levar essa família a refletir a respeito da sua palavra. Sei que esse testemunho que será contado vai levar tanta gente, ó Deus, a repensar a vida, entendendo a sua palavra como verdadeira, fiel. Senhor meu Deus, Senhor meu Pai, em nome de Jesus Cristo, em nome de Jesus Cristo, meu Deus, repreendo essa dor que está consumindo dessa pessoa a alegria de viver. Repreendo essa dor, repreendo esse câncer, repreendo essa enfermidade que está trazendo, Senhor meu Pai, dor para toda a família. Sei que quando essa pessoa se enfermou, ficou enferma, eu sei que a família também ficou enferma. Cura agora, meu Deus, cura. Cura essa dor, cura essa enfermidade. Sei que algumas enfermidades não são enfermidades necessariamente físicas. Sei que são enfermidades, ó Deus, às vezes trazidas pelo adversário, pelo diabo. E sei que essas enfermidades estão causando transtornos terríveis. Mas eu repreendo agora, sai, enfermidade, sai. Eu sei que você, Satanás, tem colocado doença nesse corpo. Vai saindo agora. Sei que essa enfermidade foi você que colocou. Sai agora, saia. Saia e leva embora a sua enfermidade. Saia e leva embora essa dor.
Quantos lares, ó Deus, não tem mais paz? Quantos lares, pessoas, ó Deus, não podem dormir? Pessoas não podem se alimentar? Pessoas, ó Deus, passam pelo sufoco, pelo transtorno de verem demônios zanzando, demônios em forma de vultos, monstros, pesadelos. Não são só as brigas, Senhor, mas essa falta de conforto. É, meu Deus, essa falta de paz. Pessoas que chegam a ver, meu pai, coisas horríveis. E já não podem mais viver dessa forma. Eu te repreendo, espírito imundo, saia dessa casa, saia. Saia também dessa criancinha. Essa criancinha que chora com essa doença, com essa dor. Meu pai, apresentamos ao Senhor as criancinhas. Cura as criancinhas agora. É para a glória do nome santo do Senhor. Cura essa criancinha que está padecendo tanto. Meu Deus, meu pai, salva, meu Deus, vidas que estão perdidas, permitindo, ó Deus, a esses corações ouvirem a sua palavra. Proporciona a nós, ó Deus, o poder da sua presença. Nós queremos ver a tua glória, mostra-nos a tua glória. Queremos contemplar a tua glória, queremos contemplar a tua presença. Queremos ver o Senhor salvando, transformando, queremos ver o Senhor levantando pessoas caídas. Queremos ver o Senhor usando os teus obreiros, as tuas obreiras. Toca no coração do teu povo, Senhor meu Deus. Servos, isso é o que somos, e como servos nos colocamos perante o Senhor para sermos usados pelo Senhor. Quantas campanhas, movimentos, estudos bíblicos, seminários bíblicos estão sendo levantados no Brasil inteiro para ensinar a sua gente, para levar a sua palavra à sua gente. Senhor Pai, que a grande maioria trabalha

0: senhor haverá de tirar o trigo e mandar fogo no joio. E sei que essas pessoas estão avisadas, mas de qualquer maneira, ó Deus, o que importa é que a palavra do senhor seja pregada. O que importa é que o seu povo seja ensinado. E nós queremos, ó Deus, que a obra do senhor passe pelo avivamento que o senhor quer nos dar. Coloca nesse coração uma gotinha de consciência, meu pai. Consciência, eu sei que falta tanta gente consciência, falta tanta gente consciência espiritual, presença do Espírito Santo, para que todos entendam o papel histórico que o senhor tem dado a elas, para que se deixe as picuinhas, conversinhas, grupinhos, pessoas independentes, e para que todos entendam, senhor meu Deus, as questões do corpo, as questões da igreja. Repreendo a contenda, repreendo o poder macabro da contenda, divisão, repreendo, meu Deus, todas as formas de favoritismos, repreendo, senhor meu Deus, todo o poder da injustiça, todo o poder da iniquidade. Quando digo iniquidade, senhor, estou dizendo injustiça e pecados na definição da palavra. Em nome de Jesus, que haja paz, que haja alegria. Em nome de Jesus Cristo, que o poder do Senhor seja estendido a toda essa gente que ora comigo. Meu pai, o senhor está vendo cada coração. Purifica-nos, perdoa-nos, lava-nos na tua palavra. Purifica-nos no sangue que Jesus Cristo derramou por nós na cruz do Calvário. E nós teremos a ousadia de nos acercarmos ao Senhor, de nos chegarmos diante do Senhor e recebemos do Senhor o seu poder, sermos impactados pela sua presença e pela sua manifestação. Cura agora, ó Deus, confirma a sua obra, em nome de Jesus, faça, meu Deus, uma obra grande e poderosa em todos esses que oram conosco agora, em nome de Jesus, para a glória do teu santo nome. Amém, Senhor, amém. Voz da Libertação, da Igreja Deus e Amor, sou seu irmão Lourival de Almeida. Deus abençoe todos vocês.
1: Bem-aventurados os que têm fome e sede de justiça, porque eles serão fartos. Mateus capítulo 5, versículo 6.
2: 3 horas e 31 minutos.

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3: Amado irmão, amada irmã, amado ouvinte, que prazer, que alegria, que satisfação de mais uma vez estar aqui com todos vocês. Estamos recordando a vocês que o trabalho da igreja é um trabalho de evangelização. Vidas sendo salvas, vidas sendo libertas, vidas sendo transformada pelo poder de Deus. A Igreja Deus de Amor tem esse dever, esse compromisso de estar pregando a palavra de Deus, anunciando as boas novas de salvação. Amados irmãos, quinta-feira agora estaremos juntos na grande campanha da quinta-feira da multiplicação, aonde eu tenho certeza que Deus nosso Pai estará nos abençoando em todas as áreas da nossa vida. Se você está doente, Jesus tem a cura para você. Se você tem problemas sentimentais, familiares, Jesus tem a vitória para entrar na tua casa e abençoar a tua família também. Venha buscar em favor da tua família. Venha buscar o milagre de Jesus para a tua casa, para o teu matrimônio. E você também que precisa, que o Senhor abra as portas para você na tua vida financeira. Deus é dono da prata e do ouro, e a porta que ele abre, ninguém pode fechar. Quinta-feira agora, a partir das 15 horas, estaremos juntos, clamando, orando, através dos dons do Espírito Santo, e o nosso Deus nos abençoando de uma maneira muito gloriosa. Vamos fazer uma oração pedindo as bênçãos de Deus, pedindo a vitória do Senhor, e todos serão ricamente abençoados. Glorioso Deus, maravilhoso e eterno Pai, neste momento glorioso de oração, eu oro, Senhor, a favor das grandes concentrações destas campanhas aqui na Igreja Deus e Amor. Venha, Senhor, se manifestar com poder e grande glória, revelando os seus grandes mistérios e todos sendo impactados pelo teu Espírito Santo. Jesus, em teu nome eu clamo. Jesus, em teu nome eu peço. Vem nos ajudar, Senhor. Vem abençoar a cada irmão, a cada irmã que está fazendo esta campanha, e também aqueles que estarão nos acompanhando através da transmissão. Que a tua graça, que o teu poder, que a tua unção seja e permaneçam em cada vida, em cada coração. Amém, amém, amém.
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4: Aqui quem tá falando é o irmão Ronaldo de Jardim Rosana, Campo Limpo. Eu quero contar um testemunho, um milagre que o Senhor fez na minha vida antes do batismo. Eu vivi 30 anos escravo do inimigo. 30 anos usando droga, maconha, cocaína e bebida. Bebia muito. E o Senhor deu vários livramentos para mim. E ainda ele me curou de enfermidades como diabetes, próstata. E eu também vivi 15 anos com cabelo grande também, aqueles cabelos rastafari, cabelo de hippie, né? Eu e minha esposa, a gente bebia junto, né? Não usava droga, ela não usava droga, mas ela bebia junto comigo. Tava no fundo do poço, eu orei, eu cramei a ele. Aí o Senhor, ele me tirou de lá, me resgatou, fez uma nova criatura. Fui na Igreja Deus e Amor do Campo Limpo. E lá eu recebi a bênção de Jesus Cristo, que me libertou. No outro dia eu já não usei mais, já não estava usando cocaína e álcool, né? Ainda continuei usando maconha e minha esposa continuou fumando. Aí nós fomos se libertando, indo na igreja. Daí foi 5 anos que a gente fomos na igreja sem se batizar. Aí teve um dia que Deus chamou, nós paramos com tudo, se batizamos pela honra e a glória de Jesus Cristo, para engrandecer o nome do Senhor e falar para cada pessoa, nunca, não desista, mesmo que está acontecendo coisa na sua família, doença, enfermidade, droga, de briga, de contenda na família, não desista. Peça a Jesus Cristo, que Ele é a luz, é a lâmpada para os nossos pés, luz para o nosso caminho, e Ele nos ouve. Mesmo quando você pensa, Ele não está ouvindo, Ele está ouvindo. Jesus, Ele ouve. Ele é a cura, Ele liberta. E eu agradeço por essa oportunidade, e esse é meu testemunho, que eu vivi 30 anos escravo do inimigo, e 15 anos cabelo grande, aqueles cabelos de hippie, cabelo rastafari, e Jesus me libertou. Hoje eu sou uma nova pessoa, casei com a minha esposa, hoje nós vivemos uma vida feliz aos pés de Jesus Cristo, e congregamos na mesma igreja do Jardim Rosana, Campo Limpo, é a central, tá? Muito obrigado, glória a Deus, a paz do Senhor Jesus a todos. Nunca desista, que Jesus ama todos vocês, todos nós. Jesus, Ele ama todos.
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1: É, eu quero falar um pouquinho sobre lenha na fogueira ou água na fogueira. Nós vamos lançar mais gravetos ou nós vamos apagar o fogo? E nós vamos falar sobre Ana, mulher de Alcana, que foi adversária de Penina, mulher que era estéril, não podia ter filhos. E toda vez que a gente lê, não é, 1 Samuel, a gente vê no texto, assim, uma situação que poderia ter sido diferente. Nós vemos uma mulher em meditação, uma mulher em oração, e a gente vê a situação de Eli. Ele era sacerdote, mas ele não decifrou a situação de Ana. E muito nos atrai esse texto, né? Porque Eli, não tendo decifrado a situação de Ana, julgou que Ana estivesse embriagada e a repreendeu. Olha, ouvinte, a gente, às vezes, mesmo recebendo a repreensão, merecendo a repreensão, às vezes a gente reage de uma forma não muito delicada, né? Mas Ana, ela recebeu uma repreensão que não merecia. Foi chamada de mulher bêbada, embriagada. Foi repreendida. Mas ela não reagiu com aquele famoso: ei, me respeita, ó, tá pensando o quê? Ó? É cego? Não tá vendo não que eu tô orando? Como é que pode? Tá na carne, é? Não. Quando Eli chegou e falou: eita, tá bêbada já, mulher? Essa hora do dia? A Bíblia fala que com humildade ela conversou com Eli e falou sobre a sua aflição. E aí desarmou Eli, né? Eli ficou tão desarmado que aí ele falou a ela o que era preciso falar, pronunciou a bênção. E Ana saiu dali agradecendo a Deus. Refletindo em tudo isso, não é? A gente vê que não é sem razão que Ana trouxe ao mundo um filho como Samuel. E Ana levou Samuel para o templo, só esperou o menino meio que desmamar ali, né? E ia uma vez por ano vê-lo. E Ana é uma mulher que realmente nos traz encantos. A vida dela, o testemunho dela, é um modelo de caráter e de atitudes. Existem poucas pessoas como Ana e muitos como Nabal. Lembra-se de Nabal? Nabal? Aquele marido grosseirão de Abigail? Existem pessoas que têm prazer na resposta dura, na ofensa, na manipulação. E existem pessoas que têm caráter e atitudes pacificadoras, coerentes. Nabal, marido de Abigail, acabou morrendo de ataque cardíaco, a Bíblia fala em 1 Samuel, depois de uma crise de grosseria. E ele, coloquialmente falando, depois daquela crise, encheu a cara. Gente como Nabal, quando não mata com suas palavras, morre pelas suas palavras. Lembre-se que você é senhor das suas palavras, viu, ouvinte? Infelizmente, tem muito bateu e levou em nosso meio. O famoso bateu e levou, né? Comigo é assim, bateu e levou. Como o pastor já disse isso em programações e digo de novo, às vezes nós temos que tomar atitudes para corrigir pessoas, às vezes nós temos que disciplinar e às vezes nós temos que tomar atitudes que não são agradáveis, eu diria assim. E algumas pessoas agem como Ana e algumas pessoas agem como Nabal, ficam furiosas. Infelizmente existem mais pessoas como Nabal do que pessoas como Ana. Ana agiu com uma brandura, né? Ela desarmou o sacerdote. E olha que ela tinha razões para chegar e falar: ô sacerdote, você tá ruim, hein? Não tá percebendo que eu tô orando, não? Vai ver os seus filhos lá que estão barbarizando. Poderia, mas não. Olha, ouvinte, não é preciso a gente ser rude, mesmo quando a gente está certo. Não é preciso agirmos com violência, mesmo quando estamos certos e somos repreendidos. Quando nós sofremos o dano, a Bíblia diz que nós fazemos cessar a contenda. O pior são os que agem erradamente, e alguns até anunciam isso, e se zangam quando são corrigidos. Ninguém tem nada com a minha vida, quem é esse comedor de feijão? Olha, então não alardeie o seu mau testemunho, nem o poste na face, né? Jesus foi duro com os que causavam e causam escândalos. Ai do homem pelo qual vem o escândalo, foi o que Jesus falou. Nós vivemos num tempo em que as pessoas são violentas, mesmo dentro da igreja. Vivemos uma época em que as pessoas fogem da correção, querem promessas, gostam do afago, da massagem no ego. Eu fico abismado às vezes ao ver o esforço de tantas pessoas por aplausos, pela sua busca de espaço, onde elas não cabem. espaço nas comunidades cristãs, espaço para fazer o que não foram chamadas para fazer. Pessoas que querem ser admiradas. Pessoas que, quando não são elogiadas, se zangam. Pessoas que, quando vêm a um culto, às vezes o tempo não permite. Ah, eu não cantei. Ah, minha voz não foi elogiada pelo pastor. Antigamente, o pastor anterior me elogiava. Nós temos isso, mas assim aos montões. Nós precisamos de mais Anas e menos Nabais. Precisamos de gente que entendeu a palavra de Deus. Olha, Ana tinha confiança em Deus. Ana, ela estava amargurada. Se você refletir, 1 Samuel, capítulo 1, versículo 9 até o 18, nós vemos que o texto tratava da confiança em Deus. Mulher amargurada estava ali, mas que confiava no Senhor. A classe de Ana na sua resposta, uma mulher espiritual, uma mulher educada, uma mulher fina, uma mulher que sabia como responder. Hoje em dia, as pessoas, se chamadas à atenção por questões muito menores que a de Ana, eu reclamava, e com razão, de irmãos que, em dias em que o culto é reservado apenas para a igreja, trazem pessoas a um culto que não é público. E coitado do cooperador que é incumbido de dizer: olha, irmã, o culto público é na ala 2. Hoje aqui, aí a pessoa já: quem é você? Eu dou o meu dízimo e vai entrar aqui quem eu quiser, sai da minha frente. Nós estamos cansados de ouvir isso. Estamos cansados de receber ameaças de pessoas que são disciplinadas, que acham que pode criar um sistema manipulatório, e chegam até a desafiar a nossa questão de, entre aspas, uma tolice, né, de masculinidade ou não. Se você é homem, faz... Nós somos homens, mas homens de Deus. E Deus gosta de gente educada e fina. Se você assim não é, dá um jeito de se ajeitar. Olha, Ana era uma mulher delicada. Era uma mulher de Deus. E eu tenho certeza que todos nós podemos pedir a Deus que coloque em nós o sentimento que havia em Ana. Uma pessoa que, mesmo amargurada lá no âmago da alma, ela respondeu ao sacerdote como deveria. Se fosse Nabal, certamente ele já haveria pronunciado, né? Impropérios. Olha aqui, Samuel, tá me estranhando? Eu te mando a mão, hein? Chega de Nabais, queremos mais Anas. Você que está ouvindo a nossa programação, peça a Deus sempre que ele venha dominar o seu temperamento e as suas palavras. O mundo em geral e a igreja em particular precisam mais de pessoas do jeito de Ana do que pessoas como Nabal e os filhos de Zebedeu, até mesmo, que queriam fogo do céu para destruir os oponentes. Então, olha, não é lenha na fogueira, é água na fogueira. Que a nossa palavra seja água, não para aumentar o fogo da contenda, mas para desarmar e apagar o fogo. Que Deus abençoe você. Deus precisa de você. Se algum dia você tiver de passar por uma situação de repreensão ou coisa assim, que haja em você o espírito que houve em Ana, e não aquele espírito que houve em Nabal, que acabou morrendo de um ataque cardíaco depois de uma crise de burrice.
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1: E um minuto.
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3: Meu nome é Maria Inês, moro na cidade de Uberlândia, Minas Gerais. É o seguinte, eu estava algumas semanas, dolorido meu seio esquerdo. Assim, às vezes eu apalpava e sentia um pouquinho dolorido. Eu pensei até que era do coração, porque do lado esquerdo era a saúção do coração. Só que foi passando uns dias e de repente criou um caroço grande, vermelho, e aquele caroço doía, ardia muito. Eu fiquei mais ou menos com uma semana com esse caroço assim. Aí pensei, eu já sei o que é que vai dar, né? Outra coisa, não sei, câncer. Eu falei, eu vou orar aqui agora, eu vou me curar aqui agora. Dobrei o joelho, peguei o radinho e orei com fé, chorei com ele lá do lado, ele clamava, eu clamava de cá, chorei com ele, fiz um voto com Deus, de dar o testemunho. Passou uns 3 dias que eu fui olhar, cadê o caroço?
4: 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Quatro horas e 2 minutos.
5: Obrigada pela sua audiência. Eu sou a Cristine Luiz e vamos ao momento de informação aqui na Rádio Deus é Amor. Transtorno bipolar. Entenda o que é e como identificá-lo. O transtorno bipolar é uma condição crônica de saúde mental que afeta cerca de 45 milhões de pessoas no mundo todo, conforme a Organização Mundial de Saúde. Caracteriza-se por alterações extremas de humor que variam entre períodos de euforia e impulsividade e fases de profunda tristeza e desânimo. Essas mudanças podem durar desde dias até meses e afetam diretamente a capacidade da pessoa de realizar atividades do cotidiano. Os sintomas variam conforme a fase desse transtorno, com os episódios maníacos podendo causar impulsividade, agitação e alta energia, enquanto os episódios depressivos trazem tristeza profunda, cansaço e perda de interesse. O tratamento do transtorno bipolar envolve uma combinação de medicamentos estabilizadores de humor, psicoterapia e mudanças no estilo de vida, como manter uma rotina regular de sono e atividades físicas. Consultas periódicas com psiquiatras são fundamentais para ajustar os medicamentos e monitorar a evolução do quadro. Ansiedade e atividade física. A relação entre ansiedade e atividade física é bastante significativa e positiva. A prática regular de exercícios físicos é uma das formas mais eficazes de melhorar a saúde mental, especialmente no que se refere ao controle da ansiedade. Quando a gente se exercita, o corpo libera endorfinas, são substâncias químicas naturais que atuam como analgésicos e também proporcionam aquela sensação de bem-estar, ajudando a reduzir tanto o estresse quanto a ansiedade. A atividade física também contribui para a redução dos níveis de cortisol, o hormônio do estresse. Além disso, ela melhora a qualidade do sono. Então, a prática regular de atividade física promove essa sensação de controle e autoconfiança. São fatores essenciais para quem lida com a ansiedade, porque oferece uma maneira de canalizar a energia nervosa e de forma produtiva. Além dos benefícios biológicos, né, o exercício também pode ter um impacto psicológico bastante positivo. Ele pode servir como uma distração saudável, afastando a mente dos pensamentos ansiosos e ajudando a melhorar tanto o foco quanto a clareza mental.
6: Louvado e exaltado seja o nome de nosso Senhor e Salvador Jesus Cristo. Que prazer, que alegria e satisfação nesse exato momento estar falando com todos vocês. Estamos aqui, amados irmãos, para relembrar a vocês os grandes acontecimentos, as campanhas, as concentrações em nossa Igreja Pentecostal Deus é Amor. Quinta-feira agora, dia 17. Dia 17, a partir das 14 horas, estaremos dando prosseguimento na grande campanha Quinta-feira da Multiplicação. O que é uma multiplicação? É Deus trabalhando em nosso favor, multiplicando as suas bênçãos sobre nós. Eu sei que nesse momento tem muitas pessoas que estão precisando de várias bênçãos, seja na área financeira, seja na área de uma enfermidade, seja na área da sua vida sentimental, para a família, para o casal. E por isso estamos te convidando. Deus quer fazer milagres na tua vida. E a Bíblia diz, chegai-vos a Deus e Deus chegará a vós. É tempo de você se levantar e vir à igreja. 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Você que está me ouvindo agora, eu tenho certeza que Deus já preparou uma bênção especial. Vem, amado irmão, você que está me ouvindo, eu sei que Deus tem algo muito grande para realizar na tua vida. Vem, amada irmã, Deus quer fazer algo na tua casa, na tua família, com os teus filhos. Quem não precisa de uma bênção? Todos nós. Por isso, nós devemos chegar até Deus. E o Senhor Jesus disse, vinde a mim, todos vós que estáis cansado, oprimido, e eu vos aliviarei. É tempo, é hora, é a chance que Deus está dando para você. Você acredita que foi uma porta que Deus abriu para você entrar e receber as bênçãos? Quinta-feira agora, dia 17, a partir das 14 horas, aqui na igreja Deus e Amor. Anote o endereço, amado irmão. Avenida do Estado, 4568, na Baixada do Glicério. A entrada principal fica na rua Prefeito Passos, número 10. Você não pode perder. Quinta-feira agora, quero ver você aqui comigo, orando, clamando. Vamos pedir a bênção de Deus a favor do lar, a favor da família, a favor da nossa vida financeira. Vamos pedir a cura das nossas enfermidades. Estou te aguardando aqui, amado irmão. Não esqueça, hein? Eu tenho certeza que você chegando aqui, Deus já preparou uma bênção especial para a tua vida.
0: Quatro horas e nove minutos.
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9: Paz do Senhor Jesus, queridos irmãos, aqui quem fala é sua irmã em Cristo, Meire Magalhães. Eu gostaria de, em poucas palavras, relatar o que Deus fez na minha vida no momento em que eu passava pelo luto, perdi meu esposo no ano de 2021. E na ocasião, eu estava já há 4 anos desempregada, então eu trabalhava com ele, porque ele trabalhava como autônomo, e eu estava ali ajudando ele já há 4 anos. Desempregada, e naquele momento eu me vi sozinha, desesperada, viúva, com um filho menor para criar. Então o desespero bateu, mas como nós confiamos num Deus vivo e poderoso e que nesses momentos não desampara ninguém, eu fui ao santuário de oração ali na nossa Igreja Pentecostal Deus e Amor, sede mundial, e ali fiz um voto com o Senhor, que se o Senhor abrisse as portas para mim, me ajudasse, né, suprisse todas as minhas necessidades naquele momento de angústia e amargura que eu estava passando, que eu daria uma oferta de amor para ajudar a Fundação Reviver e também contaria meu testemunho para que, se alguém estivesse passando pela mesma situação que eu, fosse aumentado a sua fé. E, irmãos, para honra e glória do Senhor, né? Porque tudo é para honra dele. Tudo que acontece é para louvor e adoração do nome do nosso Deus. Só se passaram 15 dias após eu fazer esse voto com o Senhor ali no santuário de oração, eu recebi um telefonema de uma pessoa muito querida me oferecendo um emprego. E foi para mim gratificante, apesar de eu ainda estar enlutada, né? Eu aceitei prontamente e após um mês da perda do meu esposo, eu já comecei a trabalhar no ambiente que eu ajudo, né, as pessoas em situação vulnerável, na parte assistencial, e para mim foi uma bênção, está sendo uma bênção. E eu agradeço a Jesus, agradeço a Igreja Pentecostal Deus e Amor e agradeço a Fundação Reviver, porque, como eu sempre digo, fez um voto com o Senhor de ajudar as obras assistenciais da Igreja Pentecostal Deus e Amor. Nós estamos plantando e com certeza colheremos. Eu agradeço ao Senhor Jesus. E você que está passando por alguma dificuldade, creia que o nosso Deus é o Deus provedor. Deus abençoe.
10: Muito bem, 4:13 aqui em São Paulo, horário oficial de Brasília. Esse é o seu irmão em Cristo, presbítero Alan Feitosa. E na técnica está nosso querido irmão Jonatas. Queridos irmãos, a nossa irmã Meire fez um voto com Deus para ajudar a obra social da Igreja Pentecostal Deus e Amor com a Fundação Reviver. E ela estava pedindo uma porta de emprego e, através do voto de ajudar esta obra social, ajudar os trabalhos que estão em pleno andamento, a obra social da igreja, Deus abriu as portas para ela e ela tomou posse da vitória e conseguiu o trabalho que tanto ela precisava e necessitava da parte do Senhor. E tanto ela pediu, fez um voto com Deus e na mesma hora Deus confirmou a bênção da prosperidade. Faça também um voto com Deus através das instituições Reviver, tanto Fundação Reviver quanto a Associação Reviver Help, Deus é Amor. E hoje, quinta-feira, teremos um culto em favor das instituições Reviver no horário das 15:00. Pastor Davi Miranda Filho vai pregar a palavra de Deus e orar por todos. Prepare a sua fé para estar conosco nessa tarde, quinta-feira. Vamos acompanhar aí um trecho da confirmação do pastor Davi Miranda Filho.
6: Louvado e exaltado seja o nome de nosso Senhor e Salvador Jesus Cristo. Que prazer, que alegria e satisfação nesse exato momento estar falando com todos vocês. Estamos aqui, amados irmãos, para relembrar a vocês os grandes acontecimentos, as campanhas, as concentrações em nossa Igreja Pentecostal Deus é Amor. Quinta-feira agora, dia 17, a partir das 14:00, estaremos dando prosseguimento na grande campanha Quinta-feira da Multiplicação. O que é uma multiplicação? É Deus trabalhando em nosso favor, multiplicando as suas bênçãos sobre nós. Eu sei que nesse momento tem muitas pessoas que estão precisando de várias bênçãos, seja na área financeira, seja na área de uma enfermidade, seja na área da sua vida sentimental, para a família, para o casal. E por isso estamos te convidando. Deus quer fazer milagres na tua vida. E a Bíblia diz: chegai-vos a Deus e Deus chegará a vós. É tempo de você se levantar e vir à igreja. Quinta-feira agora, dia 17, é um culto todo especial para você receber as bênçãos, a vitória e também receber a alegria do Espírito Santo sobre a tua vida. Você que está me ouvindo agora, eu tenho certeza que Deus já preparou uma bênção especial. Vem, amado irmão, você que está me ouvindo, eu sei que Deus tem algo muito grande para realizar na tua vida. Vem, amada irmã, Deus quer fazer algo na tua casa, na tua família, com os teus filhos. Quem não precisa de uma bênção? Todos nós. Por isso, nós devemos chegar até Deus. E o Senhor Jesus disse: vinde a mim, todos vós que estáis cansado, oprimido, e eu vos aliviarei. É tempo, é hora, é a chance que Deus está dando para você. Você acredita que foi uma porta que Deus abriu para você entrar e receber as bênçãos? Quinta-feira agora, dia 17, a partir das 14 horas, aqui na igreja Deus e Amor. Anote o endereço, amado irmão. Avenida do Estado, 4568, na Baixada do Glicério. A entrada principal fica na rua Prefeito Passos, número 10. Você não pode perder. Quinta-feira agora, quero ver você aqui comigo, orando, clamando. Vamos pedir a bênção de Deus a favor do lar, a favor da família, a favor da nossa vida financeira. Vamos pedir a cura das nossas enfermidades. Estou te aguardando aqui, amado irmão. Não esqueça, hein? Eu tenho certeza que você chegando aqui, Deus já preparou uma bênção especial para a tua vida.

0: 10h21. E hoje temos 5 concentrações. Daqui a pouco, 7h, 9h, 11h30, 15h e também às 19h. Prepare a sua fé para estar conosco, buscando a presença de Deus nesta quinta-feira. Deus preparou esta oportunidade para o povo dele invocar o nome do Senhor. Buscai ao Senhor enquanto pode se achar. Então você está aí com essa oportunidade. Temos 5 horários para você estar conosco aqui mesmo no Templo da Glória de Deus, na Avenida do Estado, 4568, na Liberdade, a entrada principal de veículos e também de pedestres, pela Avenida Prefeito Passos, número 10, aqui mesmo na Liberdade. Temos um amplo estacionamento gratuito, coberto, mas não vai pagar nada. Venha você e também a sua querida família. Deus tem uma palavra para abençoar o seu coração. Deus tem libertação, milagres, transformação de vida. É só você crer. Não deixa a dúvida, não deixa o será. Venha depressa, prepare em um desses horários que eu te passei para estar conosco. E Deus lhe garante o milagre, a vitória e a libertação e a salvação da sua alma. 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
1: UDI dos Santos, eu moro no Campo Grande, Boa Esperança. O milagre que eu recebi foi pro meu filho. Ele nasceu com a sola do pé para cima. Então eu comecei a levar ele na medicina. Aí eu procurei vários lugares, aí não, quando eu vi que não dava jeito, aí eu levei pro médico dos médicos. Preferi levar minha fé no médico dos médicos. Então eu fui ali fazer uma campanha na igreja, Deus Amor, e lá na igreja começou a campanha em favor das crianças. Ele, para a honra e glória do nosso Deus, ele foi curado. Hoje ele anda perfeitamente, com os pés perfeitos, corre normalmente. E Deus é tão maravilhoso que ele deixou um sinal no tornozelo dele, e a cova do pé é reto, entendeu? Para o povo ver que Deus, ele é tremendo, ele faz e opera maravilha. Deus, quando ele faz a obra, ele faz completo. Então foi um milagre muito grande que eu recebi. Eu agradeço a Deus por esse milagre que aconteceu na vida do meu filho. É UDI dos Santos, bairro Boa Esperança, é Campo Grande. E eu recebi essa grande vitória do nosso Deus.
2: Eu me chamo Rosana. O meu testemunho é que, porque eu fiz um voto com Deus pelo meu filho, que estava trabalhando, mas estava ganhando pouco. E aí, no mês passado, ele recebeu uma promoção muito boa, graças a Deus. E eu continuo na fé e estou clamando muito a Deus por todos. E como assim, eu já conheci a igreja de nome, hoje é a segunda vez que eu venho aqui para contar o testemunho. Eu quase não contaria, porque eu sou muito tímida. E eu peço que os irmãos estão orando e não desista de buscar e confiar, acreditar que em Deus podemos todas as coisas, só Ele é capaz, Ele nos fortalece, Ele nos firma em rochas. Não desista de lutar pela família e ajuda o projeto Reviver. Eu amo o projeto Reviver, que eu curto muito a ideia, e Deus está me preparando para eu ser uma voluntária. Eu quero muito ser voluntária do projeto Reviver. Eu agradeço muito também. Deus abençoe a todos. Meu nome é Rosana Alves Camargos. Eu moro na rua Sandro Lee, número 610, no Parque Santo Antônio. Amém. Deus abençoe. Aleluia. Glória a Deus.
0: Bom dia, São Paulo. Bom dia, Brasil. Deus abençoe você que está acordando agora, já se preparando para ir trabalhar nessa quinta-feira. Você que já está trabalhando na padaria, na guarita, você que já está dirigindo um automóvel, Deus abençoe seu dia. Bom dia. É, o nosso irmão Odeir fez uma campanha aqui na igreja Deus é Amor, pois o seu filho tinha um problema, deficiência na sua perna. Ele clamou a Deus, fez propósito, fez campanha, pedindo milagre em favor do seu filho. Ele relata com muita alegria, se percebe a alegria na fala dele quando ele testemunha, dá seu depoimento que Deus fez o milagre e Deus deixou um sinal e ali o seu filho anda perfeitamente para a glória de Deus. Você está sofrendo com um parente, com um filho, ou até mesmo com seus pais, faça também você uma campanha aqui na Igreja Pentecostal Deus de Amor. E Deus vai fazer um milagre. Deus, através da fé, só você crer, fazer um propósito, você também vai ver o Senhor operar no meio da sua família, da sua parentela. Creia somente. A fé é o firme fundamento das coisas que não se vê, mas que se espera. A certeza que Deus é poderoso para realizar o milagre. E ele está aí contando o seu testemunho, dizendo o que Deus fez na vida do seu filho por intermédio de uma campanha, de um propósito, de uma fé viva na pessoa do Senhor Jesus Cristo. Nós somos a Rosana também, contando a sua bênção, testemunhando de vitória. Olha, não fique somente ouvindo as pessoas contar a bênção, mas você possa também receber a sua vitória ao comparecer aqui na sede mundial Templo da Glória de Deus. Hoje temos o culto em prol às instituições Reviver, tanto Fundação Reviver como a Associação Reviver Help Deus e Amor. Pastor Davi Miranda Filho vai estar ministrando nesta tarde, no horário das 15 horas. Traga também os seus donativos, traga um quilo de alimento não perecível, traga também fralda geriátrica para ajudar esta obra social, porque temos a creche Rosa Tenório, temos também o asilo em Sarutaiá, interior de São Paulo, temos o asilo aqui em São Paulo, também na capital, e vários projetos que estão em andamento, projeto Oásis, cursos gratuitos para pessoas que não têm condições, alfabetização. Então você pode fazer parte desta obra social, ajudando com a sua oferta, ajudando também no cofre do carnê, para que esta obra continue alcançando muitas vidas. Milhares de pessoas têm sido acompanhadas com cesta básica, famílias que infelizmente não têm condições de comprar alimento, mas a Fundação Reviver, a Help Deus Amor, está atuando de uma forma excelente e ajudando o próximo, ajudando o pobre e o necessitado. E podemos ver o resultado, que é vidas sendo resgatadas, salvas por Jesus Cristo, através do amor colocado na prática. Então venha com o seu propósito, com a sua oferta nessa tarde, para ajudar a obra social da Igreja Pentecostal do Amor. Aquele que ajuda o pobre, ele está emprestando a Deus, e o Senhor pagará o seu benefício. Está escrito em Provérbios 19, verso 17. Aquele que ajuda o

0: ter uma roupa que não serve mais, mas está em boas condições. Então traga aqui, faça a sua parte, faça a sua doação, a sua contribuição de amor e o Senhor vai recompensar. São 4:30. Vamos agora para o quadro, o projeto Eu e Mais Um, com a nossa irmã Débora Miranda. O tema de hoje é conselhos práticos para ser um ganhador de almas. E já retornaremos com todos vocês.
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2: Estamos aqui em mais uma aula através desses 5 minutos aqui no espaço Eu e Mais Um. A paz do Senhor a todos vocês que nos acompanham todos os dias, novos convertidos, antigos crentes também, todos são bem-vindos a esta programação. E nós estamos aqui para dar continuidade à aula que nós estamos falando sobre a evangelização como um dever de todo crente. Agora você pode perguntar, mas como levar almas a Cristo com êxito? Eu tenho aqui alguns conselhos práticos para você conseguir isso, para ser um ganhador de almas. Primeiro, a vida diária é um livro aberto. Explico. A sua vida diária é uma mensagem prática, é uma mensagem evidente para os seus amigos, para seus vizinhos e para todas as pessoas não crentes com quais você se encontra. A sua palavra, as suas atitudes, os seus feitos, tudo isso são cartas abertas diante do mundo. Por isso é importante você dar bom testemunho. Um outro conselho prático é: comece contando o seu testemunho às pessoas que você possa encontrar. Alguns até, eu creio que alguns de vocês temem evangelizar as pessoas não crentes porque pensam que, eu preciso estar muito bem capacitado biblicamente, ter muitos argumentos para falar a eles. Mas realmente tudo que você tem que fazer para compartilhar o evangelho com outros é falar a eles de sua própria experiência com o Senhor. Por exemplo, quem era você antes de encontrar-se com Cristo? Como você se sentia? Que transformação você experimentou quando aceitou a Jesus? O que aconteceu com os vícios que dominavam você? Como você se sente agora? Que conselho você tem para os seus amigos? Então essas perguntas são base para você falar daquilo que o Senhor fez na sua vida. Isso você já está falando de Jesus, você está pregando, levando o evangelho a eles. E é claro que você precisa orar ao Senhor para que o Espírito Santo o dirija nessa evangelização a outras pessoas. Lembre-se que a obra, quem faz é Deus. E Ele tem te dado o Espírito Santo para te guiar, como guiou a Filipe ao encontrar aquele etíope eunuco. E ali ele falou ao eunuco sobre a palavra de Deus e também o batizou em águas. Vejam que é importante você ser guiado pelo Espírito Santo. E é claro que também você tem que ser um bom conversador, podemos dizer assim, né? Porque aquela conversação simples, natural, é a melhor coisa. Podemos dizer que é o melhor interrogatório mecânico que muitos usam para apresentar o evangelho aos seus amigos, sua família e aos seus vizinhos. E como nós já falamos anteriormente, o melhor conversador é aquele que sabe ouvir e compreender a pessoa a qual você está se dirigindo. É claro que quando você fala de Jesus, você tem que aprender de cor alguns versículos que vão te ajudar a reconhecer a Jesus Cristo como o seu Salvador e também aqueles que seguem sendo de ajuda em sua vida cristã. Mas é claro que não é suficiente saber de memória, você tem que saber em que momento e como usar esses versículos para você evangelizar. Eu tenho dado aqui vários versículos, você pode...

0: Pode ir anotando, para que quando você puder realmente utilizar, você possa até ler. Não tem importância se você não consiga aí decorar esses versículos. Mas comece evangelizando, contando o seu testemunho. Olha, eu há tempos atrás estava assim, e eu estava dominada pelos vícios, eu estava em depressão, e de repente eu comecei a ouvir um convite. Aí você começa a contar. E a outra pessoa que está lhe ouvindo, ela vai fazer perguntas. Ela vai ficar interessada. Então comece contando o seu testemunho, depois você entra falando do evangelho. Aqui temos alguns conselhos práticos, não são todos, mas a gente vai trazendo pouco a pouco em cada programação alguns conselhos, algumas dicas para que vocês possam evangelizar e serem exitosos. Eu quero agradecer a todos que nos acompanharam nesta aula. Quero deixar aqui o nosso contato pelo WhatsApp 11982923392. Por hoje é só e eu volto logo mais na próxima edição. Se despede, sua irmã em Cristo, Débora Miranda, na paz do Senhor.
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4: 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Essa programação, ela é realmente bem espiritual. Fique todo na paz, que é Marlene Taubaté.
5: Meu nome é Raquel, sou de São José dos Campos, São Paulo. 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
6: A paz do Senhor, eu sou a Maria, daqui de Cerqueira César. Esse programa é uma bênção, me ajuda muito. 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Esse programa é uma bênção de Deus. Obrigada.
7: Eu sou a Leia Cabral, aqui de Sorocaba mesmo, e assisto o programa de rádio direto, é uma benção, Deus continue abençoando vocês aí, parabéns, oreis por mim e por minha família, Léa Cabral.
8: Sou Maria do Carmo Veríssimo, aqui de Belo Horizonte, ouço o programa Som de Vocês todos os dias, Deus abençoe vocês, nós gostamos muito.
9: A paz do Senhor, aqui quem fala é o Giovanni Leite, aqui de Curitiba, da Assembleia de Deus, estou passando, mandando esse áudio para dizer que eu sou ouvinte assíduo do programa de vocês. 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
10: Bom dia, São Paulo. Bom dia, Brasil. Deus abençoe a todos que está na sintonia, na programação. Rede de apoio, madrugada, socorro de Deus. Deus abençoe você que está enviando a sua mensagem, nosso WhatsApp, o fixo 11 982 93 92. Temos mensagem aqui, nosso irmão Benedito. Bom dia, pastor, a paz do Senhor Jesus Cristo. Eu, Benedito Calixto da Silva, peço oração. Sou acamado, sofri um AVC. Ele está falando diretamente em Limeira, interior de São Paulo. Nós vamos estar orando, irmão Benedito, daqui a pouco. Faltam aí poucos minutos para oração, clamor de portas abertas. Vamos orar a Deus confirmar muitas bênçãos. Mais um ouvinte aqui, bom dia a todos. Peço a Deus todos os dias por todos os trabalhadores da rádio. Amém. Deus abençoe poderosamente nossa irmã Cleusa Lúcia, lá de Vila do Pinheiro. Deus abençoe, está já se arrumando para o trabalho. Que benção, bom trabalho, irmã Cleusa, muito obrigado pela mensagem, pelo carinho. Mais mensagens aqui, nosso WhatsApp. Oi, bom dia, a paz. Eu, Rosimeira, da Conceição dos Santos, de Candeias, Bahia, peço oração. Estou precisando muito. Socorro do milagre, solução da resposta urgente de Deus. Vamos estar orando em nome do Senhor Jesus Cristo. Nossa irmã Rosimeire, que acompanha lá da Bahia. Nossa irmã também que manda mensagem. Oi, bom dia, paz do Senhor. lá de Montes Claros, Mama Lucy, Minas Gerais, que pede oração pela saúde, vida espiritual e também pela sua mãe Tereza. Pede oração também para o seu irmão Marcos, Marcelino, irmã Terezinha, que está agradecendo. Amém. Vamos estar orando, irmã Manuce. Deus abençoe o povo mineiro também, que está conosco nesta manhã de quinta-feira. É, vamos preparar já para falar com Deus, momento da oração, de comunhão. Você que está se preparando já para trabalhar, mas antes você vai orar, vamos orar juntos e o Senhor nos dará a vitória.
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10: Maravilhoso, eterno, soberano Deus, Senhor, muito obrigado por mais um momento de oração, de comunhão contigo, ó Deus. Senhor, venha perdoar todos os nossos pecados, Senhor. Consagramos a ti esse novo dia, meu Pai. Te pedimos bênção, direção, ó Deus. Pedimos perdão de todos os nossos pecados, Senhor. Nos coberta com teu sangue e nos purifica, Senhor, meu Deus. Pai, abençoa o teu povo que está nesse clamor, meu Pai. Que o Senhor possa abrir portas nesse novo dia, que o Senhor possa dar direcionamento, Espírito Santo, para esta mulher, para este homem que necessita de tomar uma decisão nesse dia de hoje. Meu Deus, muito obrigado por tudo, Senhor. Abençoa, meu Pai, cada propósito, cada pedido de oração, meu Deus. O nosso irmão Hamilton, meu Pai, que pediu oração, meu Deus, pois completa mais um ano de vida. Abençoa ele e toda a sua querida, amada família, meu Pai. Visita, meu Pai, essa pessoa que está desempregada. Prepara, meu Deus, um emprego. Prepara, meu Pai, ó Deus, essa vitória. Eu quero apresentar nesta oração nosso irmão Benedito Calisto, meu Pai, que sofreu um AVC, meu Deus. O Senhor tem poder de restaurar, de restituir, meu Pai, a saúde dele. Ó Deus, vai tocando o íntimo coração deste homem, desta mulher. Vai tirando, meu Pai, todas as enfermidades, toda a ansiedade. Essa pessoa que acordou, meu Pai, já com a dor no seu corpo, arranca, ó Deus, esta dor, Senhor. Tende misericórdia agora, derrama a paz nesse coração. Essa pessoa que não conseguiu dormir durante essa madrugada, meu Pai, que ela possa ter um encontro sobrenatural contigo, ó Deus. Pai, abençoa nossa irmã Cleusa, meu Pai, dando vitória para ela, abençoando, meu Pai, guardando ela, ó Deus, seja no transporte público, no ônibus, no metrô, no trem, no automóvel. Ó Deus, abençoa a tua filha e todos que estão indo já trabalhar nesta manhã. Vai guardando, vai livrando, vai protegendo esse jovem, essa adolescente, esse senhor, essa senhora, meu Pai. Deus, derrama das tuas bênçãos que eu te peço, meu Deus. Confira um milagre, meu Pai, na vida da nossa irmã Rosimeire, meu Pai. Lá da Bahia, Senhor, o povo baiano está conosco nesta oração. Pai, vai trazendo cura, milagre. Ó Deus, socorre agora, Senhor. Repreenda toda a fúria de Satanás. Ó Pai, abençoa a tua filha e toda a sua querida e amada família, meu Deus. Eu quero orar, meu Pai, por cada pedido de oração, por cada nome que está aqui, meu Pai, na central de produção internacional. Deus, abençoai, meu Deus, cada vida. Senhor, repreende, meu Pai, toda a fúria do inimigo que tem se levantado contra esta família. Ó Deus, apazigua a tempestade, Senhor. Visita, meu Pai, o Tiago, meu Deus, visita a sua casa, a sua família. Visita, meu Deus, Senhor, a sua parentela. Ó Deus, visita a Marta, a Emily, a Jennifer, o Enzo, meu pai. Visita os presídios, ó Pai, masculino, feminino, que o Senhor possa transformar, libertar, salvar essas vidas, Senhor. Liberta com teu sangue, Senhor Jesus Cristo. Meu Deus, abra as portas que estão fechadas. Deus, eu creio na tua palavra. Pedi, pedi, dá-se-vos-á. Aquele que pede, recebe. O que busca, encontra. E aquele que bate, as portas se abrem. Abre, meu Deus, as portas na vida do teu povo, para eles cantar o hino da vitória e dizer: só o Senhor é Deus, só Deus é o Senhor. Meu Pai, abençoa os cultos, ó Pai, ó Deus das igrejas pentecostal, Deus amor, nesse dia de hoje, esses cultos beneficentes, ó Pai, das instituições, reviver. Meu Deus, usa, meu Pai, este obreiro, esta obreira, esse pastor, meu Pai, esse pregador, para anunciar a tua palavra, o teu evangelho. Abençoa o teu povo, meu Pai, que vai comparecer aqui na sede mundial. Vai guardando, vai abençoando, meu Pai, que muitas vidas sejam alcançadas, salvas, libertas, Senhor. Meu Deus, abençoa esse padeiro, abençoa esse motorista, comerciante, esse empresário. Abençoa, meu Pai, esse profissional da saúde, abençoa, meu Pai, esse farmacêutico, visita essa secretária, essa doméstica, abençoa esse pedreiro, meu Pai, vai abençoando o teu povo que está se preparando para trabalhar nesta manhã, meu Deus, guarda, Pai, livra do assalto, da violência, do sequestro, da bala perdida, meu Deus, protege, guarda, meu Deus, com o teu braço forte, meu Pai, queremos habitar no esconderijo do Altíssimo, porque encontraremos descanso, paz para nossa alma. Meu Deus, perdoa nossos pecados, ó Pai, e abençoa cada vida que pede, que clama, essa pessoa que está em lágrimas, de joelhos dobrados, pedindo uma oportunidade, pedindo uma chance. Ajuda ele, meu Pai, ajuda ela, essa pessoa que está lutando contra a depressão, contra a ansiedade. Pai, liberta essa pessoa, meu Pai, que está escravizado nos vícios, nas drogas, na bebida alcoólica, essa pessoa que está oprimida, ouvindo vozes, vendo vultos, Senhor, liberta ele, meu Pai, liberta ela. Sai agora todo o mal desta casa, sai deste apartamento, sai dessa chácara, desse sítio agora, toda opressão do mal, sai agora, em nome de Jesus Cristo, nós expulsamos na autoridade do nome do Senhor, em nome de Jesus Cristo, ó Pai, confirma a bênção, a prosperidade, a misericórdia. Meu Deus, nós te agradecemos em nome do Senhor.

0: falaram conosco, recebam a sua bênção, receba o milagre da parte do Senhor. Quero agora trazer uma palavra ao seu coração nesta manhã. A Bíblia fala em Salmos de número 37, versículo 4: deleita no Senhor e Ele conceberá o desejo do seu coração. Deleitar no Senhor é confiar, é esperar em Deus sem deixar a ansiedade tomar conta. Quando nós deleitamos no Senhor, nós estamos dizendo: Senhor, eu confio naquilo que o Senhor vai fazer na minha vida, naquilo que o Senhor tem poder de fazer. Senhor, eu não vou fazer mais nada nas minhas próprias mãos, mas o Senhor fará por mim. Deleita no Senhor, confia no Senhor, entrega tudo às mãos do Senhor e tudo o Senhor fará. Ele vai conceber o desejo do teu coração, mas você precisa deleitar, descansar no Senhor. Eu sei que a ansiedade é um mal desse século, mas nós temos que aprender a lançar perante o Senhor toda a nossa ansiedade, porque o Senhor tem cuidado de nós. Deus tem cuidado da sua vida, Deus vai cuidar da sua casa. Coloca o teu coração no Senhor, espere Deus agir. Não faça nada de forma precipitada, mas confie, porque o que Deus faz é perfeito. Receba esta palavra para o seu coração nesta manhã. Vamos agora ao bloco de notícias Saúde em Foco e já vamos retornar com todos vocês.
1: 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Saúde ocular. Tem mania de coçar os olhos? Saiba quais são os riscos. Coçar os olhos é um hábito bem comum para muita gente, seja por causa de coceira, irritação e até mesmo por alergias. No entanto, esse gesto simples pode ter consequências sérias para a saúde ocular. A ação de esfregar os olhos pode danificar as delicadas fibras da córnea, causando microlesões que ao longo do tempo podem resultar em infecções como a ceratite ou até mesmo em uma visão embaçada. Além disso, pode agravar condições como a conjuntivite, que ao tocar o olho com as mãos, é possível transferir germes e bactérias. Um outro risco associado a esse comportamento é o aumento da pressão intraocular. Então, para quem já tem predisposição a doenças como o glaucoma, coçar os olhos com frequência pode agravar o quadro, acelerando o processo de dano ao nervo óptico. É fundamental que a pessoa evite esse hábito sempre que possível. Manter as mãos limpas e usar compressas geladas ou colírios específicos pode ajudar a aliviar a coceira sem os riscos de coçar os olhos. E para quem sofre com alergias, o acompanhamento médico é essencial, justamente para controlar as causas da irritação ocular, minimizando a necessidade de recorrer ao ato de esfregar os olhos. Saúde e prevenção. Médico compartilha dicas para evitar pedras na vesícula. A pedra na vesícula biliar é uma condição comum que pode causar dor intensa, inflamações e até complicações graves se não tratada. O cirurgião Ernesto Alarcon destaca 5 sinais principais que indicam problemas: dor no lado direito do abdômen, náuseas, intolerância a alimentos gordurosos, aquela sensação de estômago cheio e perda de apetite. As causas das pedras na vesícula incluem excessos de colesterol na bile, alterações no funcionamento da vesícula e fatores genéticos, além de condições como obesidade e diabetes. A predisposição genética e o gênero feminino também são fatores importantes no desenvolvimento das pedras. Para prevenir, recomenda-se uma alimentação equilibrada, prática regular de exercícios e consumo adequado de água. Consultar um médico periodicamente para fazer exames de sangue e de imagens como ultrassom pode detectar a presença de pedras. Em casos mais graves, o tratamento pode envolver medicamentos ou cirurgia. Consultas periódicas ao médico ajudam a detectar e a tratar a condição precocemente.
0: Minutos. Bom dia, São Paulo. Bom dia, Brasil. Deus abençoe a todos. Eu vou ficando por aqui, presbítero Alain Feitosa. Foi uma benção, foi um prazer estar com vocês nesta madrugada, orando, falando de Jesus Cristo. Você vai agora continuar com essa programação, porque daqui a pouco tem o culto no lar com a nossa irmã Eliana Miranda, com o tema Segunda Reis, capítulo 5. Esteve conosco também na mesa de áudio nosso irmão Jonatas. Deus abençoe a todos. E agora vamos também para daqui a pouco a identificação das emissoras. Fique com Deus, na paz do Senhor Jesus Cristo.
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8: Que o Senhor abençoe a tua igreja, que o Senhor ouça agora o clamor e que a resposta da nossa oração seja a palavra que vem do teu coração, Senhor, que vem do profundo do teu amor, para nos brindar, Senhor, com as bênçãos dos céus, as bênçãos espirituais que nós precisamos. Precisamos de cura, precisamos de libertação, precisamos de livramento, precisamos da tua voz para nos conduzir, precisamos que a tua presença seja nossa. Fala conosco, porque a tua voz nos acalanta, Senhor. A tua voz nos acalma. A tua voz é a força que nós precisamos para sermos restaurados na nossa fé, na nossa esperança, no nosso amor, em nome de Jesus. Aleluias. Glória a Deus. Glorifica a Deus. Exalta o nome do Senhor. Se você não glorificar, vai sentir frio. Mas se você ficar glorificando, ó, o fogo do Espírito Santo vai te aquecer aí. Você vai ver anjos passando por aqui, vindo entregar como mensageiros de Deus a bênção, a resposta, vindo trazer uma palavra especial para cada um de vocês. Então vai glorificando. Não cessa o glória a Deus. Não cessa o aleluia. Aleluia, glória a Deus. A Bíblia nos fala sobre um homem que tinha autoridade, que tinha presença, que tinha um bom nome, que era um homem que estava ali sobre o exército da Síria, o exército que dominava naquela época, o exército mais famoso daquele tempo. E este exército era temido. Então, aquele homem, quando alguém ouvia falar, olha, está vindo aí o general tal, todo mundo, general Namã, o chefe do exército da Síria, todo mundo temia, todo mundo ficava apreensivo. Por quê? Porque aquele homem era um homem de guerra e um homem que não desistia das suas batalhas, que não abria mão das suas guerras, que estava ali de frente. Era um homem de muita estratégia. Ninguém chega tomando a frente frente. Chega na frente para poder dirigir, direcionar um exército, se não for estrategista. Ele era uma pessoa muito esperta. Ele estudava o seu inimigo. Ele sabia tudo sobre o inimigo. E por estudar o inimigo, saber tudo sobre o inimigo, ele conhecia os pontos fortes e fracos do inimigo. E desta maneira, ele fazia sua estratégia. E a sua estratégia era uma estratégia eficaz. Ele ia e conseguia. Por isso ele foi enriquecendo o rei da Síria. Porque eles tomavam a cidade, eles pegavam ali as mulheres como escravas, as filhas como escravas, as esposas como escravas, e tudo o que aquela cidade tinha ajuntado, eles tomavam para si, o despojo. O que é o despojo? Tinha que ter ali um celeiro municipal, né? Onde se guardava tudo. Ali eles tinham tudo. Ali se negociava tudo. Todo tipo de semente, tecido, que era um tecido pelas mulheres. Elas eram tecelãs, elas faziam ali os tecidos. Tudo que era feito ali, que era vendido no mercado. Então eles chegavam, eles tomavam posse da cidade, eles tomavam posse de todas as riquezas, eles entravam nas casas, eles tiravam os donos das casas, de dentro das suas casas, e tomavam posse das fortunas. Eles se apropriavam das casas daquelas pessoas, eles se apropriavam do ouro, da prata, do dinheiro que aquelas pessoas tinham, se apropriavam de tudo. Para se ter a dimensão do poder e autoridade de Namã, para se ter a dimensão o quanto ele era rico e respeitado. Mas as coisas com Deus têm outra atmosfera, tem outro cheiro no ar. Pode estar tudo perdido, pode estar tudo devastado, a cidade pode estar arraigada, pode estar todo mundo sendo escravizado. O poder e a autoridade de Deus ninguém pode tirar. Deus vai continuar agindo, seja na prisão, seja na cova, seja onde for. Deus vai continuar agindo, porque Ele não deixa de ser Deus. E ninguém pode impedir o agir de Deus. E entre essas cidades, entre esses lugares, estava Samaria. Samaria foi um dos nomes que teve ali a região de Israel, algumas partes ali. Então era grande o local. Tinha os seus reis, mas os seus reis foram vencidos por este general, por este exército. Foram vencidos por Namã. E se tornaram ali então escravos. Diz a palavra de Deus que eles tomaram domínio sobre Samaria. Samaria seria, não essa Samaria da faixa de Gaza que nós conhecemos hoje. Samaria seria Jerusalém, seria um território grande ali, que estava sobre o domínio deles. E então, quando eles tomaram a terra, que eles tomaram ali o direcionamento daquela nação, deixaram o rei daquela nação, que era o rei, tinha um rei ali, deixaram ele de lado e assumiram ali então aquela localidade. O que que acontece? As mulheres foram levadas por escravas, mas tinha uma menina. Essa menina era diferente. Ela tinha todos os motivos do mundo para ser uma menina fria, distante, desligada do mundo, arredia ao seu senhor, à sua senhora. Ela tinha tudo para ser revoltada, para ser dramática, para ter mágoa de todo mundo. Ela tinha todos os motivos do mundo para querer morrer. Todos os motivos do mundo que você imaginar, da vida que você imaginar, para fazer que acontecesse situação. Mas aquela menina não quis dar lugar à sua ira, não quis dar lugar à sua dor, não quis dar lugar a mágoas, não quis dar lugar a desespero, não quis dar lugar à ansiedade. Pelo contrário, ela escolheu descansar no Senhor. Ela escolheu crer que o Deus de Israel, o Deus de Jacó, o Deus de Abraão é Deus em todos os tempos. Fez maravilhas no passado e continua fazendo. Fez na época da menina e está fazendo no nosso meio ainda hoje, porque o nosso Deus, ele não muda, ele é imutável. Ele simplesmente deixa as coisas acontecerem para que ele se manifeste de alguma forma. De alguma forma. Se a tua vida está tudo no do avesso, tudo de cabeça para baixo, glorifica a Deus. Exalta o nome do Santo do Senhor. Está na prova, glorifica a Deus. Está na luta, glorifica a Deus. Perdeu tudo materialmente, glorifica a Deus. Ah, espiritualmente minha vida está um fracasso, glorifica a Deus. Já perdi a fé, não perdeu não, glorifica a Deus. Já perdi a esperança é a última que morre, glorifica a Deus. Glorifica a Deus, porque você não está esquecido. Você é visto pelo Todo-Poderoso. Aquela menina foi vista. Com tantas mulheres que haviam ali. Aquela menina, ela foi tirada da família dela. Ela estava em uma nação onde ela tinha liberdade de ir e vir. Onde ela podia ir falar com seu Senhor, falar com Deus, que ela tinha liberdade. Ela tinha as tradições da sua crença, as quais ela seguia direitinho. Ela estava ali de uma maneira confortável, no, nos braços das pessoas que amavam. Tinha uma comunidade inteira que estava com ela. De repente esse homem invade e tira tudo dela. Ela perdeu tudo. Ela perdeu a sua família, o seu direito de ir e vir. Ela perdeu as suas tradições, os seus costumes. Ela perdeu a liberdade de louvar a Deus, de adorar a Deus, de participar das festas instituídas. Ela perdeu tudo isso. E não sabemos o quanto mais ela perdeu. Era comum naquele tempo que as meninas, as mulheres, fossem abusadas pelos soldados ou por outros homens que chegavam e tomavam posse. A mulher era mercadoria naquele tempo. Não sabemos quantas feridas esta menina foi acumulando na sua vida, na sua carne, na sua, no seu corpo. Não eram poucas. Pela história de vida dela, não eram poucas. Mas eu sempre digo, meus irmãos, a dor só dói em nós se nós permitimos. O mal só nos atinge se nós permitimos. Quando alguém chega para mim e fala algum desaforo, eu na mesma hora eu digo, não, aqui não tem lugar para isso não. A glória de Deus transborda o meu erro. A glória de Deus enche a minha mente, o meu coração. Eu não posso dar crédito para as coisas do mal entrar na minha vida, porque eu não vivo mal, eu não pratico mal. Eu vivo Cristo, eu pratico bem. Então é o bem que eu tenho que representar. Mas no momento que alguém fala um desaforo e você retruca, o mal entrou em você. O poder de parar o mal está nas suas mãos, na autoridade do Espírito de Deus. A palavra de Deus diz: sujeitai-vos, pois, a Deus. Resisti o diabo e ele. Vocês estão com frio? Então vamos aquecer essa voz aí. Sujeitai-vos, pois, a Deus. Resisti o diabo e ele. É isso aí. O diabo tem que fugir mesmo. Porque o bem de Deus que está em nós, a Bíblia diz que quando a luz resplandece, as trevas não existem. Se as trevas não existem, existem. Nós temos que ser luz, mesmo quando somos afrontados, mesmo quando somos diminuídos, mesmo quando somos esquecidos, mesmo quando somos culpados. Não podemos deixar que o mal inflame em nosso coração, no nosso interior. Porque se ele inflamar, ele vai produzir lepras. Ele vai produzir lepras. Lepra é contagioso. Lepra pode atacar um, atacar o outro, passar de um para o outro. Lepra é uma doença terrível. As pessoas sofrem demais. Eu fiz uma pesquisa a respeito da lepra e eu vi algumas fotos que eu fiquei passada com as fotos, porque as pessoas têm feridas enormes nos seus corpos. Tem feridas inflamadas. É vergonhoso. Quem tem lepra nunca vai dizer para você. E não pense que as lepras não existem no nosso tempo. Existe. Tem um outro nome, mas existe. Existe. E veja, esta menina, vendo a situação do seu senhor, ela era serva. Ela era serva, ela servia. E neste caso, ela não era só a serva que servia, ela era também escrava. Porque aquele que serve e tem um pagamento, ele é só servo, ele está trabalhando. Mas aquele que serve e não tem um pagamento é escravo. Nós já tivemos o nosso pagamento. Nós já tivemos. Eu vou dizer para vocês. As nossas curas, a libertação, a transformação, a salvação que chega na nossa casa, na nossa família, não é pagamento. É presente. É presente que Deus nos dá. A restituição de algo na nossa vida é presente de Deus. Por quê? Porque as nossas dívidas já foram pagas na cruz do Calvário. Então hoje nós servimos por amor, não mais por obrigação. Ninguém obrigou vocês a estarem aqui. Alguém obrigou? Ninguém obrigou. Por quê? Porque vocês amam a Deus. O amor sobrepõe todas as coisas. O amor sobrepõe a servidão. O amor sobrepõe a escravidão. O amor sobrepõe a dor. O amor sobrepõe as feridas da alma. O amor sobrepõe a mentalidade distorcida. O amor sobrepõe os espíritos malignos. A Bíblia diz que, havendo profecias, as profecias se cessam, porque maior do que as profecias é o amor. Que maravilha, não é? E nós conhecemos bem esse amor. Desfrutamos desse amor. Esta menina conhecia esse amor, essa essência. Ela estava numa situação, humanamente falando, socialmente falando, de escravidão. Mas ela decidiu: o meu espírito não vai ser escravo da minha situação. O meu espírito, a minha mente, não vai ser escravo da minha condição. Não será escravo do meu coração, porque o meu coração pertence a Deus. E se pertence a Deus, o bem sobrepõe o mal. Então o mal tem que sair, não pode resistir. E o bem vai fazer a diferença na vida dela, assim como vai fazer na sua vida a diferença também. Aquela menina, ela é tão encantada com o poder de Deus. Ela é tão agradecida. A presença de Deus para ela é algo tão sublime, que em meio à sua situação de dor, ela chega para a sua senhora e diz: oxalá o meu Senhor pudesse ir à presença do profeta que está em Samaria, do profeta de Israel. Ainda não era Israel, era Samaria. Oxalá ele pudesse ir, certamente que a sua doença seria curada. Aquela menina precisava de cura. Ela precisava de bênção. ser abençoado. No momento em que a menina falava, Namã entra. Ela estava falando com a esposa de Namã. Mas no momento em que ela falava, Namã entra. E a esposa disse para Namã: olha, a serva está dizendo que tem um profeta lá em Samaria. E esse profeta, o poder de Deus está sobre ele. E ela disse que se você for lá ter com esse profeta, que certamente você será curado. Aquele homem estava numa situação vergonhosa. Ele tinha toda a autoridade do mundo. Ele tinha o poder. E a Bíblia diz que ele vai, depois que ele ouve a sua esposa, ele vai ter com o rei, porque ele tinha acesso livre ao rei. Ele vai pedir permissão ao rei para poder ir falar com o profeta. E ele é uma pessoa tão bem vista pelos olhos do rei, que o rei diz: você vai, mas não vai de mãos vazias. Vai levar uma carta com o meu nome, assinada por mim, vai apresentar o rei de Samaria, e chegando lá, também você vai levar aqui, ó, 10 talentos de ouro, de prata, vai levar vestidos, gloriosos vestidos, caríssimos, para poder presentear. Mas a menina disse: então, se tem um profeta lá em Samaria que pode restituir a tua saúde, então vá lá. Veja, todos reconhecem a autoridade de Deus. Aquela menina foi instrumento para falar a Namã, a esposa de Namã, porque ela nem se referia a Namã, ela se referia à esposa. E Namã chega. Não existe acaso. Não existe coincidência. É plano, é projeto de Deus. É vida no altar de Deus. É vida consagrada a Deus. As coisas acontecem de maneira inexplicável. Namã chegou justo naquela hora. Se ele chegasse talvez 2 horas depois, a mulher esquecesse de falar. Se ele chegasse antes, a menina não teria falado ainda. Mas não, ele chega na hora. É assim que Deus faz conosco. Ele não atrasa, ele não se antecipa, ele chega na hora. Ele sabe a hora de nos abençoar, a hora de nos usar, a hora de nos capacitar, a hora de nos encher. Namã chega ali, vai até o rei. A menina ficou. A Bíblia não fala que ela foi libertada. E eu acredito que não foi. Não foi libertada. Pensa bem. Se eu sou ali o Namã, que tenho autoridade sobre a menina, e Deus está com aquela menina, eu vou prendê-la dentro de casa, porque eu quero a presença de Deus na minha casa. Ainda mais depois de uma cura, de um milagre. Eu não consigo ver que ele tenha permitido que ela vá embora. Mesmo porque Samaria ficou por um bom tempo ali sobre o domínio da Síria. Então ele não podia soltar uma aqui e outra ali. Não. Tinha um povo inteiro ali. E ele vai. Aí ele chega lá, vê a diferença de um para o outro. Ele chega lá no rei de Samaria. A menina é escrava. O rei de Samaria é o rei de Samaria. O rei de Samaria vem de uma descendência. Ele vem de uma tradição. Durante vários períodos em que Israel foi tomado, ali havia casamentos de estrangeiros na nobreza, de estrangeiros com os poderosos ali. Este rei era de uma tradição dessas descendências. Ele era de descendência real. E ele estava ali, coberto com as suas riquezas, com seus servos servindo ele. E então chega Namã até ele com a carta do rei. Chega ali e entrega a carta para ele. Quando ele lê a carta, o que que acontece com ele? Ele rasga suas vestes. Este rasgar as vestes é como um protesto. É como dizer. E ele diz realmente palavras assim: por acaso Percebem a diferença? Uma menina escrava, ela chega para a sua senhora e diz: ó, tem um homem abençoado lá em Samaria. Se o meu senhor for lá, ele vai ser curado. Se o meu senhor for lá, ele vai voltar renovado. A sua pele vai ser restituída, a sua saúde vai ser restituída. Mas daí, quando chega diante de um rei que tem autoridade, que tem poder, que conhece o mesmo Deus que ela, que conhece as mesmas tradições que ela, mas se esconde atrás ali do seu castelo luxuoso, atrás das coisas que possui, então o rei não conhece a Deus. Ele não tem sobre ele a mesma vivência com Deus que a menina tinha. E ele teme, porque aquele que teme é porque ele não está compromissado com Deus. O que está compromissado com Deus, ele não deixa a dúvida entrar na sua mente. Ele não se perde nas suas incertezas. Ele não se perde nas palavras ditas por quem não tem a mesma fé que o sustenta. Ele não deixa que pensamentos malignos leve a sua vida para outra direção. Mas o rei não tinha nada disso. Ele não tinha nada disso. Já tinha vivido também uma perda imensurável. A palavra dele não valia mais de nada. Estava numa situação difícil. Deu aí um parâmetro, um paralelo entre a menina e o rei. A menina estava numa condição difícil também, passando pela vergonha que o rei passava. A menina passava pelo sofrimento que o rei passava, porque não é fácil para um rei se tornar escravo de outro rei, perder o seu povo, perder a sua nação, a sua autoridade, ser humilhado diante de todos os outros reinos. Mas haviam decisões que foram tomadas, que geraram processos diferentes.

sua vergonha. Ele não deixou ali, ele não aproveitou a oportunidade. Ao ser ali, Naamã enviado ao rei, ele tinha a oportunidade de dizer: nós temos um profeta de Deus, um homem usado, boca de Deus na terra, pessoa que tem o poder de Deus sobre ele, e este homem vai orar por você e a sua vida vai ser restaurada. Mas ele não faz isso. Ele poderia ter encontrado ali um benefício do rei da Síria, porque ao conduzir ali o chefe do exército da Síria para receber a bênção de Deus, ele teria ali a sua vergonha, se não toda, mas por parte, sido coberta. Mas ele não escolheu isso. Ele escolheu protestar. Já não basta tudo que o rei tirou de mim? Já não basta tudo que o exército da Síria fez com o meu povo, com a minha cidade, que tirou todos o dinheiro do povo que pagava os impostos, que tirou tudo? Já não basta isso? Agora vem aqui querendo me colocar em lugar de Deus para poder dar cura para o chefe do exército? Se eu não der a cura, o que vai acontecer? Vão me matar? Vão matar o meu povo? Protesto. Pessoa que permite o mal entrar dentro dele, que permite que o mal que está no outro, o mal que o outro fez, reine sobre a sua vida. E se o mal reinar, as decisões serão desastrosas, as situações serão conduzidas da pior maneira. Não podemos abrir a porta para o mal na nossa vida, na nossa casa, na nossa igreja. Nós temos que fechar todas as portas, fechar todas as janelas, para que não sobre espaço para o mal entrar e reinar sobre nós. Ali então, chega ali o rei com aquele, todo aquele protesto, com toda aquela situação. Chega alguém para o rei e fala: olha, rei, está esquecendo de uma coisa. Essa pessoa chega e fala: rei, nós temos um profeta, nós temos um Deus.

A Bíblia nos fala de várias representações de Deus. Tem a representação em que o cordeiro ali com Abraão é representado, a presença de Deus. A própria presença de Deus é representada em anjos que visitam Abraão. Vamos lá para o deserto. Lá no deserto Deus se manifesta numa coluna de fogo, numa nuvem. Se manifesta abrindo o mar, jorrando água da pedra. Se manifesta de muitas maneiras. Temos a arca. A arca era tão consagrada a Deus, era a presença de Deus na terra, a presença de Deus entre o povo, que a Bíblia diz que enquanto a arca estivesse ali, a presença de Deus não se afastaria. Eles iam para a guerra, mas a arca ia junto. Por quê? Porque eles tinham que ter a presença de Deus com eles. De várias maneiras é representada a presença de Deus. E veio o tempo dos profetas. Teve o tempo dos sacerdotes, o tempo da representação de Deus divina no templo. Várias representações, e neste momento o profeta representa a presença de Deus com aquele povo. Então o rei diz para Namã: vai até o profeta Eliseu. Lá vai Namã. Ele chamou o servo e falou: servo, onde estão os presentes? Cadê os vestidos, os belos vestidos? Feitos com fio de ouro.

me abençoar. E quando uma pessoa poderosa como aquela chega ao ponto de ter que ir ao profeta de Samaria, é porque ele já tinha recorrido a tudo. Sendo um homem poderoso, ele tinha médicos à sua disposição, ele tinha especiarias caríssimas para os remédios, ele tinha médico de plantão na sua casa 24 horas, mas ninguém conseguia curar ele. Ninguém conseguia. Aí então, quando ele chega lá, o que ele pensou? Eliseu vai vir aí, ó. Prepara os presentes, que antes que ele abra a boca, nós vamos presentear ele. Só que Deus, ele antecipa tudo na nossa vida. A Bíblia diz que nada acontece sem que Deus não nos avise antes. Seja por sonho, seja por pressentir algo, seja por revelação, seja usando alguém, de alguma maneira Deus trará a nós o conhecimento da situação. E o profeta tem comunhão com Deus, tem ligação direta com Deus. O profeta fala e Deus faz. Então chega o Namã tocando buzina ali, seus soldados vão na frente anunciando: abra caminho, abra espaço, que está vindo aí o grande Namã, está vindo o general dos exércitos sírios. Eliseu não sai na porta para atendê-lo. Chega lá na porta de Eliseu: Eliseu, profeta, saia para fora, o grande general quer falar com você. Eliseu tem mais o que fazer. Ele precisa orar a Deus pelo seu povo. Ele precisa pedir a misericórdia de Deus por aquela nação. Ele precisa conduzir espiritualmente o seu povo, para que o povo não se afaste de Deus naquele momento de dor, de sofrimento, de luta. Ele precisa estar em perfeita consagração com Deus. Ele precisa fazer o seu jejum. Ele precisa fazer a sua oração. E baseado pelo que eu conheci do missionário Davi Miranda, que constantemente orava e jejuava, Eliseu, para mim, não era diferente.

Então, Eliseu chama o seu servo, ajudante, que estava ali. Ele diz para ele: vai ver quem está chamando na porta. Ele não teve curiosidade, sabe por quê? Porque Deus, para Deus fazer milagre, não precisa ter posição social, não precisa ser autoridade, não precisa ser ninguém respeitado, famoso, de nome. Deus está pouco se lixando para essas coisas. Deus faz milagre naquele que vai procurar a sua presença, que vai procurar ali o aconchego, o apoio de Deus, o livramento de Deus, a cura de Deus. Não importa tamanho, classe social, não importa o trabalho, não importa se tem dinheiro, se é pobre, não importa se mora na rua, não importa. Ele recebe a todos. Ele não faz acepção. Ele não faz. Volta lá, Geás, e diz a Eliseu: olha, está aí, ó, o general lá do exército da Síria quer falar com você. Eliseu já tinha a revelação de Deus. Deus já havia avisado ele que aquele homem enfermo, com uma doença temerosa como a lepra, ia chegar na porta da casa dele, porque Eliseu tinha uma comunhão muito forte com Deus. É um estado de espírito, um estado espiritual muito apegado a Deus. Ele tinha a porção dobrada de Elias. E se Elias, Deus já era com Elias daquela forma, Eliseu tinha porção dobrada. Sabe o que é isso? Então ele manda Geazi: vai lá, diga para ele, desce lá no Rio Jordão. Quando chegar lá no Jordão, fala para ele mergulhar 7 vezes. Aquele homem se enfureceu. Quem esse profeta pensa que é? Aí Eliseu deu uma ordem: não aceite presente nenhum, porque não quero que saiam aí falando que o profeta de Deus, do Deus Todo-Poderoso, que está em Samaria, foi vendido por presentes caros, por presentes luxuosos, porque aquele que está ligado a Deus, ele perde a sua vida se necessário for, mas ele não se vende por fama, por fortuna, por poder, por autoridade. Ele permanece no Senhor, porque a honra é de Deus, o poder que está sobre ele vem de Deus, a autoridade que está sobre ele vem de Deus, a manifestação do Espírito fazendo milagres, maravilhas, vem de Deus, nada é dele, nada é dele. Então aquele homem fica indignado. O respeito por aquele homem era tão grande que tinha servos ali junto com ele, tinha soldados junto com ele. E aí os soldados dele viram para ele e falam: pai. O respeito era tão grande que chamava ele de pai. Pai, se o profeta mandasse fazer coisas muito mais difíceis, o Senhor não faria? De repente ele tem um estalo. Mas mesmo assim ele se segura. Peraí, em Damasco, onde eu resido, não tem rios melhores do que esses rios aqui? Não tem águas mais limpas do que essas águas aqui? Não tem águas muito mais preciosas do que essas águas aqui, mais pura, mais limpa? Pode ter. Mas Deus mandou mergulhar no Jordão. Ele não mandou mergulhar lá em Damasco, no rio de Damasco. Deus mandou mergulhar no Jordão. Deus mandou mergulhar no Jordão, porque o Jordão, ali na presença de Deus, ele seria curado. Ele não estava entendendo esse mistério. E aí ele pensa: é verdade, eu faria coisas improváveis para ser curado. Ah, o que, que tem demais, né? Vou lá, vou mergulhar no Jordão. 1, 2, 3, 4, 5, 6, 7. O número da perfeição de Deus. Mergulhe no Jordão agora. Deus está dizendo:
no teu

0: Deus conduzir a tua vida. Nós falamos de uma menina. Nós falamos só de servos aqui e de reis. Vejam bem. Começamos com Naamã. Naamã era poderoso, mas era servo do rei da Síria. Depois falamos da menina, que era serva de Naamã. Depois falamos do rei de Samaria, que tinha que servir Naamã, o rei, porque ele também fazia parte do espólio do rei da Síria. Depois falamos de Eliseu, servo de Deus, temente ao Senhor. E depois falamos de Geazi, servo de Eliseu. Vejam quantas situações aconteceram aí. Porque os servos tomaram decisões erradas. Optaram por desviar-se para o material. Optaram por desviar-se para a ganância, para a fortuna, para a glória na terra, para viver aqui o bem nesta terra. O Senhor Jesus disse a nós: no mundo tereis aflições. Não vai ser bênção, não. Se tem alguém dizendo que vai ser tudo bênção na tua vida, ó. A diferença é estar ou não na presença de Deus. A diferença é servir ou não a Deus. A diferença é viver no temor de Deus ou não. A diferença é abrir mão das coisas do pecado ou não. Abrir mão das coisas do mundo ou não. Ser separado para Deus ou não. A decisão é nossa. Nós temos livre arbítrio. A diferença será pela decisão tomada na atitude de Deus ou na nossa atitude, no nosso eu, no nosso ego. A diferença foi feita. Pode ser que essa menina não tenha sido restituída com a sua família. Pode ser que ela não tenha sido restituída com a casa que ela tinha, o conforto da casa que ela tinha. Pode ser que ela não tenha sido restituída com nada material, nem para a sua vida na terra. Mas ela foi restituída com a memória, com a lembrança. Quantos mil anos já passaram, quantos milhares de anos já passaram, e nós estamos falando aqui dessa menina que nem conhecemos o nome, não sabemos nem o nome, um personagem desconhecido, sem identidade própria. A identidade que define ela é o Espírito de Deus que estava sobre ela, é a atitude de serva de Deus que ela teve. Essa é a identidade que nós temos dela. É esta a restituição de Deus para a nossa vida. Pode ser que hoje você não seja visto. Pode ser que hoje você não seja agradecido como deveria. Que não te agradeçam como deveria. Mas eu quero dizer uma coisa para você. Permaneça na presença de Deus, porque a tua história vai ser contada. Isso é restituição de Deus. É restituição de Deus.
1: Presente.
0: pelo poder de Deus que estava sobre ela. E desta maneira, Samaria, Damasco, a Síria inteira, o mundo inteiro, e nós aqui hoje sabemos que Deus estava presente através do profeta. A presença de Deus naquele povo não foi esquecida. Não pode ser esquecida. Não dá para apagar essa menina da história. O Senhor usou aquela menina para restituir a saúde daquele homem. E fez com que aquele homem poderoso se submetesse ao Deus Todo-Poderoso. Por quê? Porque no momento em que ele decide não ir embora e descer as águas, ele não estava descendo só no rio, ele estava descendo a presença de Deus. E quando nós descemos a presença de Deus, não há como as nossas feridas resistirem, não há como o mal prevalecer sobre nós. Então, ela foi ali a intermediária para aquele homem ser curado, ser levado à presença de Deus. Ela restituiu o valor do Deus de Israel sobre toda aquela geração, sobre todo aquele tempo e até os dias de hoje, porque ainda glorificamos a Deus pela boa obra que aquela menina começou. Ali mudou a história de uma nação, de um povo. Então veja quanto bem ela fez, por um simples motivo: não esconder, não esconder o seu compromisso com Deus, o seu conhecimento do Deus Todo-Poderoso. Quem conhece quer dividir com todo mundo, não é? Eu não posso parar de pregar, porque se eu parar de pregar, o que vai ser da minha vida? Eu não tenho outra coisa para falar, eu quero falar do amor que eu vivo, da alegria de servir o Deus que eu sirvo. Eu quero falar de vocês, eu quero falar das almas que são alcançadas. Eu não posso me calar, porque o meu compromisso vai muito além da minha pessoa. É um compromisso com Deus. Tem alguém aqui hoje que quer aceitar a Jesus como seu Salvador, ou se reconciliar com Deus? Levante a sua mão e venha à frente. Nós vamos orar por você. Fique em pé, igreja do Senhor. Fique em pé. Vamos fazer uma oração agora, porque eu tenho certeza que tem pessoas em casa que estão aceitando a Jesus e se reconciliando com Deus. Vamos orar por essas pessoas que estão aceitando a Jesus nas suas casas. Você que está aceitando Jesus aí na sua casa juntamente comigo, diga: Senhor Jesus, eu te aceito como meu único e suficiente Salvador. E eu declaro agora, em alto e bom som, para que todos saibam que eu creio que tu és o Filho de Deus. Receba a bênção.

0: Jesus. Que Deus abençoe vocês. Fiquem todos com Deus.
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18: Irmãos, e também na Rádio Deus e Amor. E está conosco hoje para buscarmos a presença de Deus juntos. Tá bom? A paz do Senhor Jesus, irmão Lindeberg, como é que tá, Vossa Excelência?
19: A paz do Senhor, pastor César Medina, Deus abençoe ouvintes, internautas, é uma alegria muito grande, estou muito feliz, muito alegre por este convite muito especial. Para mim é uma honra muito grande, né?
18: Ah, que isso, a honra
19: sempre,
18: é toda nossa.
19: Todas as manhãs acompanhando essa programação abençoada, Sertão Evangélico, e para mim é uma grande satisfação estar aqui junto
18: Amém.
19: Com vocês. E nós vamos fazer aquilo que Jesus nos ensinou.
18: Verdade.
19: Orar uns pelos outros.
18: Pelos outros, exatamente. E hoje nós vamos então, né, com a oração do nosso irmão Diácono Lindenberg, né? Isto mesmo. Aí ele vai orar por nós e depois nós estaremos orando por vocês também, tá bom? Aí assim, ele ora um pouco, eu oro um pouco, vocês oram por nós oramos todos juntos e a bênção de Deus sobre a nossa vida. Sem mais delonga, ou sem mais converseiro, né, irmão Diácono Lindenberg? Nós vamos prosear com Deus.
19: Querido Deus e amado Pai, Senhor, neste momento, Senhor da glória, nós queremos te louvar e te agradecer, te engrandecer, Pai, e enaltecer o teu nome nas alturas, porque o Senhor é bom, é justo e é fiel. Senhor, muito obrigado por este momento, por esta manhã. Estamos iniciando este dia, esta manhã, na tua presença, e te agradecemos pelo ar que nós respiramos, pela sua graça, pelo teu perdão, pela sua misericórdia. Pai, eu já quero, Senhor, interceder e orar, apresentar a vida dos meus irmãos e minhas irmãs, que agora nos ouve através da Rádio Deus e Amor, e através das plataformas digitais. Alcança, Senhor, centenas e milhares de vidas que estão conosco neste momento. Que o Senhor venha ao encontro destas vidas, alcançando, ó Pai, livrando e protegendo estas pessoas, em nome do Senhor e Salvador Jesus Cristo. Eu quero te louvar, Pai. Eu quero te engrandecer. Eu quero te glorificar na beleza da tua santidade, porque está escrito na sua palavra: bendito seja o Senhor, Rei de Israel, de séculos em séculos. Pai, nós queremos te glorificar, Senhor. Abençoai estas vidas que estão agora orando conosco. Neste momento, ó Pai, dai saúde, dai o fortalecimento espiritual no qual eles precisam, no qual eles buscam do Senhor. Senhor, meu Deus e Pai de amor e de verdade, alcança, Senhor, estas vidas, estas famílias, estes jovens, estes adolescentes que estão agora, Pai, em situações de vulnerabilidade. Senhor, nós queremos te glorificar, Pai, por tudo quanto o Senhor tem feito e tem realizado em nossas vidas. Obrigado, ó Pai, porque mesmo em meio aos desertos da vida, as lutas, as dificuldades no qual nós enfrentamos, contudo o Senhor está conosco para nos livrar, para nos consolar, para nos fortalecer. Senhor, nós queremos louvar-te, o teu nome, pela vida do pastor César, por toda a equipe, ó Pai, de vídeo, de mídia. Confirma, meu Pai, a sua bênção. Atende o clamor do teu povo. Atende o clamor, Pai, da sua igreja, que clama ao teu Espírito agora, que clama na sua presença, que clama, meu Pai, agora por misericórdia. Misericórdia, Senhor, destas vidas que estão enfermas, que estão, ó Pai, sofrendo com angústias, que estão com estas crises de ansiedade, com depressão, estas tristezas no coração, ó Pai. Senhor, tem misericórdia destas vidas. Tem misericórdia, Pai. Alcança, Senhor, esta vida.
17: Alcança. 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
19: O teu Espírito Santo, o Senhor atende o clamor, o Senhor ouve a oração sincera, porque o Senhor disse na sua palavra que um coração quebrantado e contrito não desprezarás, ó Deus. Eu creio nisto, Pai, porque a sua palavra é infalível, ela é a nossa regra de fé e prática, Senhor, e nós precisamos cumpri-la, porque a sua palavra
18: é a nossa bússola, a sua palavra, Senhor, é a regra de fé, Senhor, e precisamos acreditar e crer que o Teu Espírito Santo cura, que o Teu Espírito liberta, o Teu Espírito transforma estas vidas e resgata, porque está escrito também, ó Pai, porque Deus amou o mundo de tal maneira que deu Seu Filho unigênito, para que todo aquele que nele crê não pereça, mas tenha a vida eterna. Pai, salva estas vidas, salva estas almas. Vai ao encontro, Senhor, guardando, livrando e protegendo. Liberta-te, Senhor, tira estas pessoas da escravidão. Senhor, quantas pessoas agora estão sofrendo, estão amarguradas, estão como Ana, Senhor, angustiadas. Pai, mas o Senhor tem poder para resgatar estas vidas, tem poder para libertar, para dar o consolo, o fortalecimento espiritual. Abençoa, meu Deus, também a toda a nossa programação, toda esta programação onde nós estamos, ó Pai, tributando ao Senhor honras e glórias, levando o Evangelho a toda criatura. Abençoa, Pai, confirmando o grande milagre, o livramento, a Tua proteção divina. Meu Deus, graças te damos, ó Deus, por tudo. Graças te damos, Pai, por esta nação brasileira. Senhor, abençoa esta pátria. Abençoa, meu Pai, toda a cidade, esta capital paulista, todo o estado, todos os estados desta nação. Vai ao encontro, ó Deus, visitando o doente, o enfermo, visitando, Senhor, todos quantos estão em oração conosco, estão clamando. E o nosso propósito é este, te adorar, interceder por estas almas, orar, Senhor, e interceder por estas vidas que ainda não se renderam ao Senhor. Muito obrigado, ó Pai. Nós queremos te agradecer. Abençoai, ó Pai da Glória, esta igreja, este ministério, Senhor, esta igreja missionária, esta igreja onde o Senhor, meu Pai, tem salvado vidas, tem operado milagres e maravilhas para a Tua glória. É tudo para a Tua glória, é tudo para o Teu louvor, Senhor. E esta oração, ó Pai, nós queremos te adorar, nós queremos te glorificar, Senhor, nós queremos te louvar por tudo que o Senhor tem feito e continuará fazendo por nós, pela sua igreja, pelo teu povo. Abençoa, meu Deus, toda a nossa diretoria, todo o conselho deliberativo e executivo da nossa igreja Deus e Amor. Abençoa a nossa presidente, irmã Ereni Miranda, e todas as famílias, ó Deus. Confirma, meu Pai, confirma, meu Pai, a sua bênção, confirma, meu Deus, o teu milagre, meu Deus, dando saúde e fortaleza, para que o teu povo possa contemplar a sua glória, para que o teu povo, Pai, possa contemplar a tua mão operando sinais e maravilhas. Senhor, meu Deus e Pai de amor e de verdade, Senhor, livra, meu Pai, os nossos familiares, a nossa parentela. Vai guardando, Senhor, vai livrando, dá-nos um livramento, Senhor, para esta vida que está agora internado, que está no hospital e amanheceu com este sentimento de angústia, de tristeza, por causa, Senhor, deste diagnóstico. Foi desenganado pela medicina, mas nós cremos no milagre. Nós cremos, ó Deus, eu creio, Senhor, eu oro com fé. Eu oro, Senhor, pela fé, eu creio na Tua manifestação, na cura, no milagre para esta vida que está enfermo, que está enfrentando, Senhor, esta situação debilitada. Pai, resgata esta pessoa do lamaçal do pecado. Senhor, liberta e transforma para a Tua glória. Em nome do Senhor e Salvador Jesus Cristo, nós queremos te glorificar, meu Deus. Nós queremos te render graças. Nós oramos pela fé, que o Senhor é Deus, é justo e é fiel para operar sinais, maravilhas no meio do seu povo, no meio da sua igreja,
12: Atende, ó Pai, o clamor. Atende, ó Senhor, o pedido que é feito nesta manhã gloriosa, onde nós queremos entregar o nosso jejum, a nossa consagração ao Senhor. Meu Deus, em nome de Jesus, porque está escrito na sua palavra, santifique agora, porque amanhã o Senhor fará maravilhas no meio de vós. E nós queremos, assim, ó Deus, te louvar, usando o teu servo continuamente na sua presença, na sua casa, orando, ó Deus, por todos quantos estão conosco, que são ouvintes, internautas assíduos desta programação abençoada. Usa, Senhor, o teu servo, pastor César Medina, para a glória do teu nome, em nome de Jesus.
20: Senhor meu Deus, Papai querido, Deus glorioso, aleluia. Pai celestial, muito obrigado pelas orações do teu servo, o irmão diácono Lindenberg, Senhor. Pai querido, abençoa ele, Senhor, a companheira dele, Senhor meu Deus, a família dele, os familiares, Senhor Jesus, sim, os parentes e toda a parentela do teu servo. Pai querido, te louvamos porque o Senhor é bom, o Senhor é benigno, o Senhor é maravilhoso, merecedor de toda honra e de toda glória. É o Senhor que faz, é o Senhor que opera, é o Senhor que realiza, meu Deus. Aleluia. E assim, Senhor, eu te agradeço porque o Senhor é bom, meu Deus Todo-Poderoso. Vem abençoar. Abençoar o nosso dia, abençoar as nossas vidas, meu Pai. Muito obrigado pelo pão de cada dia. Muito obrigado pelo fôlego de vida. Muito obrigado pela família. Muito obrigado, Senhor, pelo trabalho, pelo emprego. Muito obrigado, Senhor. Muito obrigado pelos meus companheiros de trabalho, Senhor. Muito obrigado, ó Pai. Eu te agradeço. Sou grato a Ti, sim, porque o Senhor é muito bom para nós, meu Pai. Senhor amado, neste momento, ó Pai, eu te peço por todos aqueles que estão numa situação difícil, que amanheceram tristes, cabisbaixo. Senhor meu Deus, tenha compaixão. Veja, Senhor, a situação dele. Veja, Senhor, a situação dela. Senhor, não está fácil para ele nem para ela, Senhor. Mas eu peço ao Senhor que o oriente, para que ele entenda que existe um Deus que pode tudo, que opera e que faz. Um Deus onipotente, um Deus onisciente, meu Pai querido, sim, e um Deus onipresente. Meu Deus Todo-Poderoso, para que ele possa entender que ele pode levantar a cabeça, olhar para os céus, Senhor meu Deus, e contemplar os milagres e as bênçãos que o Senhor tem para ele, que o Senhor tem para ela no dia de hoje. Pai Celestial, tenha misericórdia desta pessoa que está em situação de rua, seja homem ou seja mulher, meu Pai, que perdeu tudo. Perdeu tudo, Senhor. Perdeu a família, perdeu o emprego, perdeu o salário, perdeu a economia, perdeu, Senhor meu Deus, até mesmo o caráter, ó Pai. E está na sarjeta onde o diabo tem lançado ele, tem lançado ela, Senhor. E ali está sofrendo, Pai amado. Sim, atrocidades que o inimigo tem imposto para ele ou para ela, Senhor. Tenha misericórdia, resgata esta vida, traga ela de volta à sociedade, Senhor, para que possa entender que o Senhor repreenda e repreenda todas as obras do diabo, todas as obras malignas, todas as armadilhas de Satanás. Senhor meu Pai, liberta esta pessoa, pois está nas drogas, na bebida alcoólica, nos vícios, na prostituição, até mesmo, Senhor, sim,
2: mas tenha misericórdia, Papai do Céu. Tenha compaixão, Papai do Céu, eu te peço. Pai, resgata esta vida. Senhor, meu Deus, eu te peço também, Senhor, por este trabalhador que já saiu de casa para ir trabalhar, já está rumo à empresa onde trabalha, Senhor. Está fazendo itinerário da casa para o trabalho, Senhor. E aquele que trabalhou a noite inteira, Senhor, já bateu o ponto de saída, marcou o ponto de saída, Senhor, e está se deslocando já para o seu lar, para a sua casa, para ter um merecido descanso, Senhor meu Deus, após uma noite de trabalho, trabalho árduo, Senhor. Meu Deus Todo-Poderoso, abençoa, Senhor, a família, abençoa, Senhor Jesus, cada pessoa, homens, mulheres, crianças, jovens, adolescentes, sejam abençoados, meu Pai. Eu te peço neste momento que o Senhor possa intervir, Senhor meu Deus, nas guerras que estão acontecendo pelo mundo, Senhor, como na Ucrânia, na Rússia, Senhor meu Deus, no Irã, também na faixa de Gaza, Senhor meu Pai, e em todos os lugares, meu Deus Todo-Poderoso, em todos os lugares que está havendo, Senhor, guerrilhas, até mesmo, Senhor meu Deus, sim, homens e mulheres da mesma nação, Senhor meu Deus, pelejando entre si, divididos, Pai amado, visita esses lugares, Pai querido, e dissipa, Senhor, todas as guerras. Dissipa, Senhor Jesus, todas as guerras e guerrilhas que estão acontecendo neste momento. Senhor meu Deus, eu te peço para que o Senhor entre com providência. Senhor, entre com providência. Trata com os governantes destes países, ó Pai. Tenha misericórdia, Senhor Jesus, porque muitas vezes os governantes estão no seu, sim, no seu conforto, ó Pai. Somente dando ordens para que soldados, Senhor meu Deus, máquinas e tecnologias estão destruindo vidas inocentes, vidas vulneráveis, ó Pai. Tenha misericórdia, Senhor amado, trata com este povo, trata com estes governantes, com vara de ferro, ó Pai, porque ao invés, Senhor meu Deus, de cuidar do povo, não, está trazendo o caos, está trazendo a tristeza, está trazendo a angústia, está trazendo, Senhor, tudo que não presta, ó Pai, para o seu povo. Lágrimas, choro, pranto, súplica, Senhor meu Deus, humilhação. Pai, olha, Senhor, para este povo, Senhor Jesus, que estão vivendo uma vida miserável por causa dos seus governantes iníquos, Pai querido. Meu Deus Todo-Poderoso, neste momento eu te peço, Pai querido, que venha abençoar o nosso Brasil. Sim, a nossa nação brasileira, Senhor. Cada brasileiro e cada brasileira visita neste momento, Senhor amado, e arranca, Senhor, toda a seta maligna, queima, destrua todas as obras malignas e diabólicas que o diabo lançou contra ele e contra ela, Senhor. Meu Deus, não permita, pois o diabo quer colocar o trono dele no centro do nosso país. O diabo quer colocar o trono dele no coração de cada brasileiro e de cada brasileira, Senhor. Repreenda, Senhor, esta legião maligna e infernal, porque também quer trazer o caos, quer trazer a miséria, quer trazer o choro, o pranto, a súplica, a humilhação para o povo brasileiro, Senhor. Visita agora a nossa nação brasileira. Senhor, meu Deus, eu te peço, tenha misericórdia. Senhor meu Deus, que a corrupção seja extirpada da nossa nação, que o crime, Senhor meu Deus, seja, Senhor Jesus Cristo amado, dissipado da nossa nação, ó Pai. Meu Deus Todo-Poderoso, que toda obra maligna sejam destruídas, Obras malignas e maléficas, feita na cachoeira, feita na Mata Virgem, feita nas encruzilhadas, feita nos montes, Senhor meu Deus, feita nos outeiros, o sangue de Jesus tem poder, vai queimando toda a obra do diabo que tem se levantado contra esta família, contra este lar, contra esta pessoa, contra este casal, contra esta empresa, o sangue de Jesus tem poder. Pai amado, nenhuma obra maligna prevaleça em pé, que tudo caia por terra, e qualquer legião maligna que esteja agindo, que sejam acorrentados e lançados no inferno, Senhor. Lança-os, lança esses demônios no inferno, meu Pai. Pai querido, porque está trazendo caos, prejuízo para muitas pessoas. Senhor Jesus, abençoa a nossa nação, eu te peço. Tenha misericórdia. Meu Pai querido, Senhor da glória, bendito e louvado seja o teu nome. Abençoa, Senhor, a Fundação Reviver, o braço assistencial da nossa Igreja Pentecostal, Deus e Amor, e o culto especial, meu Deus, Pai querido, hoje, nesta quinta-feira, Pai Celestial, nas nossas igrejas Pentecostal, Deus e Amor, onde a Fundação Reviver estará agindo, Senhor, em prol, ó Pai, daqueles que são mais necessitados, daqueles que estão desprovidos, ó Pai. Sim, desprovidos, meu Deus, de mantimentos. Senhor, desprovido, ó Pai querido, do amor, do carinho, desprovidos e abandonados, ó Pai, pela sociedade. Mas a Fundação Reviver está indo até estes lares, até estas pessoas, levando, Senhor, o amor, o carinho, levando a Tua palavra, meu Pai, aleluia, não medindo distância os nossos irmãos, para levar uma cesta básica, para levar, meu Pai, a palavra, a Tua palavra, Senhor meu Deus, que liberta o homem da escravidão, das garras e das correntes do diabo, Senhor. Meu Deus Todo-Poderoso, abençoa também a Associação Reviver Help, Deus e Amor, que tem trabalhado e está trabalhando, Senhor, com afinco, meu Pai, para trazer entendimento, conhecimento nas comunidades ribeirinhas, meu Deus, no Nordeste brasileiro, Pai querido, e até mesmo, Senhor, nas capitais, trabalhando com afinco, Senhor, para também levar a Tua palavra e levar a ajuda humanitária àqueles que precisam. Senhor meu Deus, neste momento eu te apresento, Senhor, o continente americano. Eu te apresento, meu Deus Todo-Poderoso, o continente asiático. Eu te apresento, Senhor Jesus, sim, o continente europeu, o continente africano, a Oceania, Senhor, todos os povos da terra, todas as nações da terra, Senhor, eu te apresento neste momento, ó Pai, salva, salva, salva estas nações, meu Deus. Pai querido, eu te agradeço por tudo, porque o Senhor é bom. Pai amado, muito obrigado por este dia. E muito obrigado, Senhor, pelo teu servo estar conosco nesta manhã. Muito obrigado, Senhor, pelo irmão, pela irmã, pelo internauta, pelo rádio ouvinte. Muito obrigado, Senhor. Abençoa o nosso dia. A nossa quinta-feira seja de vitória, em nome do Senhor Jesus Cristo. Amém e amém, Senhor Jesus. Amém. Que maravilha, irmão Diácono de Neberg.
3: Bênção, bênção, hein?
2: É tão gostoso buscarmos a presença de Deus, falarmos com Deus. E principalmente numa manhãzinha, né? Até mesmo aqui na capital paulista, né? Uma manhãzinha friolenta.
3: Sim.
2: Mas graças a Deus, Deus tem preparado um dia especial. Eu sei que muitas pessoas oram, buscam, choram
18: e pedem a Deus a bênção, irmão Diaco. E o que que acontece? Muitas pessoas querem reconciliar, querem aceitar o Senhor Jesus. Eu lhe convido para fazer o convite para eles, para que nós possamos agregar estes irmãos à família Deus e Amor. Deus te abençoe e te use.
19: Amém. Ouvintes, internautas, que Deus abençoe a todos vocês. Vocês que oraram conosco, orou com o servo de Deus. Eu quero fazer um convite especial para você que está em casa agora e carece da presença do Senhor na sua vida. Reconcilia-te com Deus. Ainda dá tempo de você voltar para o aprisco, para a casa do Pai. Contudo, eu quero que você ore comigo e faça essa oração de confissão de fé. Amém? Você que está tomando essa decisão agora, envie agora, está no rodapé da tela, queroaceitarjesus@ipda.com.br. Eu quero fazer esta oração por você e com você. Portanto, ore comigo desta maneira. Senhor Jesus.
18: Senhor Jesus.
19: Eu estou.
18: Eu estou.
19: Na tua presença.
18: Em tua presença.
19: Reconciliando.
18: Reconciliando-me.
19: Com o Senhor.
18: Contigo, Senhor.
19: Aceitando.
18: E aceitando-te.
19: Ao Senhor.
18: A ti, Senhor.
19: Como meu Salvador.
18: Como meu Salvador.
19: Perdoa.
18: E perdona.
19: Os meus pecados.
18: Mis pecados.
19: As minhas falhas.
18: Mis falhas.
19: As minhas iniquidades.
18: Mis iniquidades.
19: E escreve.
18: E escriva.
19: O meu nome.
18: Mi nombre.
19: No céu.
18: En el cielo.
19: No livro da vida.
18: En el libro de la
19: me
18: vida.
19: Ajuda.
18: Ajúdeme
19: a permanecer.
18: A permanecer.
19: A perseverar.
18: A perseverar.
19: Firme.
18: Firme.
19: Na sua presença.
18: En tu presencia.
19: No nome.
18: En el nombre.
19: Santo.
18: Santo.
19: Do Senhor Jesus.
18: Del Señor Jesús.
19: Amém.
18: Ah,
19: e amém.
18: Amém.
19: Que Deus abençoe. Seja muito bem-vindo você que agora faz parte de uma família muito grande. Família Igreja Pentecostal, Deus é Amor. Mais que uma igreja, Pastor César.
18: Isso mesmo, uma família.
19: Maravilha.
18: A família que vai morar no céu, Mundial.
19: Aleluia. Que maravilha.
18: É verdade. Então, você entra em contato com a gente, queroaceitarjesus@ipda.com.br ou o nosso WhatsApp 11 95094 4645. Envia tua mensagem e nós te orientaremos para que você já possa preparar-se para o próximo batismo, porque já está marcado o teu batismo, sabia? É verdade. E você que reconciliou com o Senhor, já está marcado o dia para você voltar a participar da Santa Ceia do Senhor, juntamente com todos os irmãos, e sentir aquela paz imensa, aquela alegria gostosa, participando da carne e do sangue do Senhor Jesus. Em memória do Senhor, nós unidos na presença do Papai do Céu, tá bom? Deus te abençoe, em nome do Senhor Jesus Cristo! Eita, gaúcho! Puxa o fole dessa gaita, homem. Puxa. Puxa o fole dessa gaita. Aleluia. Esse é Gaudério, meu filho. Gaúcho, Gaúcho lá do Rio Grande do Sul, tchê.
19: Glória a Deus.
18: Mas é gaúcho pela metade. É gaúcho. Não toma chimarrão.
19: Ah, não. Eu sou nordestino e gosto de chimarrão.
18: Hein? Olha. Oh. Tá vendo aí, gaúcho? Aí. Nordestino gosta de chimarrão, né? Mas tem nordestino que gosta de querer cabrita, cabra, mula, jumenta, bezerra, e tudo mais, sabe? Mas vamos que vamos, gente. Vamos que vamos, porque Jesus é bom. Você sabe de uma coisa, meu Diácono Lindeberg? Quando nós oramos, Deus, ele entra com providência, sabe?

0: viu? Agora vai contar a bênção que Deus tem realizado na vida dela. Conte a bênção, irmão irmã Juliana.
1: Senhor, irmãos, meu nome é Juliana Silva Santana. Eu moro no Jardim Santo Eduardo, em Budas Artes. E quero contar uma grande bênção que Deus ele me deu. O mês passado...

noite, dia e noite, sentindo tonturas muito fortes. E a minha cabeça parecia que tudo estava rodando. Até andar na rua sozinha estava difícil, eu tinha a sensação que eu ia desmaiar ou que eu ia bater em alguma coisa.

chateada que eu não estava mais conseguindo fazer as coisas dentro de casa, de tanta tontura. E então eu estava passando o culto e o irmão falou: irmãos, vamos orar.

0: estou me sentindo muito mal e pedi a misericórdia de Deus. E chorando ali em cima do rádio, o Senhor, ele me alcançou. Conforme os dias foi passando, eu percebi que eu não estava mais sentindo aquelas vertigens, aquelas tonturas, aquele mal-estar. Eu estava bem. Pela misericórdia do Senhor, ele me alcançou. E eu estou aqui para contar esse testemunho de bênção. E se você que está passando por algum problema de saúde, algum problema familiar, seja qual for o problema que você estiver passando, mesmo dentro da sua casa, se humilhe ao Senhor, que ele vai te alcançar da mesma forma que ele me alcançou. Talvez eu nunca saiba o que estava me causando aquele mal, mas uma coisa eu sei, que através da oração, do culto da tarde, o Senhor, ele me alcançou.
1: Que extraordinário testemunho da nossa irmã Juliana. Verdade. Já não estava mais nem podendo parar em pé, devido à fraqueza das pernas, né? Mas ela não desanimou, não. Mesmo assim, ela foi pedir ao Senhor que o Senhor a curasse, que o Senhor fizesse algo por ela. E ela foi ao pé do rádio, como diz o nosso irmão, né? Nosso irmão Ivan Luiz cantando. Verdade. E ali, ouvindo a oração pela rádio, buscou o Senhor também, pediu, e Deus fez. Ela falou, talvez eu nunca saiba qual foi a causa do que estava acontecendo comigo, mas uma coisa eu digo, eu fui curada para a glória de Deus. Por isso que nós lhe convidamos para vir para a Igreja Pentecostal Deus e Amor, receber a bênção de Deus. Hoje nós temos culto especial, né? Todo culto está em prol a nossa Fundação Reviver, que é o braço assistencial da Igreja Pentecostal Deus e Amor. Toda arrecadação, você também pode trazer seus donativos, sua ajuda, você pode trazer também uma oferta especial, você pode doar, até mesmo o seu tempo, para ajudar as pessoas necessitadas. Não é verdade? Então tá bom. Culto 7 horas da manhã, 9 horas da manhã, 11 horas da manhã, 3 horas da tarde, ou 15 horas, perdão, e às 19 horas, que é às 7 horas da noite, tá bom? Eita maravilha, senhor! Venha buscar a presença de Deus na Igreja Deus e Amor, e chega, por falar em Ivan Luiz, rapaz, e ele apontou a cabeça e tá na porteira assim, alô, Medina, tô aqui, ó. Uau! É verdade! Eita, irmão Ivan Luiz, canta! O céu desceu aqui no programa Sertão Evangélico.

0: passar o facão aí agora. Desculpa aí, mãe Francisca, parece que passa. É, mas tá bom demais, né? É, que louvor bonito, maravilhoso. Bom dia, bom dia, bom dia. São 6:39. 6:39. Botar o chapéu na cabeça pra pegar o caminho da roça. É. Op. Que é isso? Falei que ia botar o chapéu na cabeça e a cara. Aí, ó, o gaúcho, que é isso, rapaz? É vigia aí na terra, né? Vigia na terra, rapaz. Olha só, nós vamos fazer o seguinte: quem tá com a gente? Aparecida Moraes, Josiane, Josi. Eita maravilha! Ó, Nádia Pereira Fernandes da Silva, é, Marlene Lemos, Rosita Santos. Eita maravilha! Só que bênção que esse povo, né? É verdade. Muito abençoado. Leandra Camargo está com a gente também. Olha, eu já tô aqui, ó. Olha o meu chá. Meu chá especial que eu ganhei aqui agora. É, chá, meu filho, um chazinho. É, olha, Tá bom demais esse chá. É maravilha, senhor. É, continuando aqui, ó. Cristina Ruiz Dias. Deus te bendiga, minha irmã, que estás allí en Argentina. Dios les bendiga muchísimo a todos mis hermanos y a todas mis hermanas, a todos los hermanos campesinos, que Dios les bendiga a todos ustedes en Argentina, en Paraguay, en Bolivia, en Perú. Y a todos los hermanos de habla hispana, porque si vamos a citar todos los países, como son muchos, entonces a todos los hermanos de habla hispana, que Dios les bendiga muchísimo y muchas gracias por la audiencia de cada uno de ustedes en el programa Sertão Evangélico. ¡Eita maravilla! Rapaz, enrolei toda la lengua ahora. Es verdad. Ahora só. Se eu enrolar mais a língua, aí eu começo a falar Guarani. É verdade. 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Programa Sertão Evangélico, Urupivé. 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Amén. Amén. ¿Entendió tu negocio? Barbaridad, che. Deus abençoe também a irmã Luciana França, Donato, é o Dona Donato, é verdade, Deus abençoe meu irmão, Neuza Gomes Barbosa, Adriana Cristina, Kelly Oliveira, Erika Ellen, Deus abençoe. Graciete Regina, Deus abençoe vocês que estão aí felizes. Michele Cristina, Deus abençoa. Horácio, Horácio Russo, Deus te abençoe, viu, irmão Horácio, em nome do Senhor Jesus. Sirley Antunes, Leide Aparecida.
1: Alô, pastor César.
0: Sandra Câmara, opa, diga aí, pode falar, gaúcho. Barbaridade,
2: irmã Rosângela de Rondonópolis, Mato Grosso.
0: Ah, tá.
2: Ligadinha aqui no programa Sertão Evangélico, tá, que é a minha companhia de todas as manhãs.
0: Que bom.
2: É, o rádio já fica ligado à noite.
0: Que maravilha, muito obrigado.
2: Do lado da minha cama.
0: É, né?
2: E eu já acordo, já me arrumando para o trabalho, já ouvindo o programa.
0: Que maravilha.
2: Eu quero, se for possível, colocar o canto daquele pássaro.
0: Qual pássaro?
2: Típico aqui do Mato Grosso, não sei se aí na região tem também, que ele imita o som do fogo apagou.
0: Ah, é?
2: Esqueci o nome dele.
0: É o fogo.
2: Deus abençoe grandemente a sua vida, irmão. Fica na paz do Senhor.
0: Amém, a paz do Senhor, Jesus. É, o fogo apagou, rapaz. Oi. É. O fogo apagou? É. Rapaz, olha só. Tá vendo aí, ó, a nossa produção aqui, ó. É a Rolinha do Fogo Apagou, minha irmã, o nome é verdade, hein? Essa nossa irmã abençoada, não é verdade?
1: Pai do Senhor Jesus. Essa programação é a bênção do Senhor.
0: Amém. É o meu programa sertanejo evangélico que tem, sabia?
1: Sergipe, estado de Sergipe.
0: É, sergipano?
1: Deus abençoe os irmãos, a todos aí da programação sertão evangélico.
0: Amém.
1: Para a glória de Deus. Deus abençoe. Ligado na programação, né? Uhum. Sertão Evangelho. Deus abençoe a todos.
0: E eu fico muito agradecido.
1: Rosana Kessia.
0: Amém. Eu fico muito agradecido por o irmão estar ligado aí, tá bom? Deus abençoe muito, muito, muito mesmo.
3: Bom dia, paz do Senhor. Que eu vou
0: bom dia.
3: De Coromandel, Minas Gerais.
0: Coromandel.
3: Mando um abraço aqui pra minha filha, Thalita Manuele.
0: Thalita Manuele.
3: Já tá aqui acordada.
0: É?
3: Ela gosta muito de ouvir os irmãos.
0: Amém.
3: Deus abençoa. E peço também que os irmãos apresentem minha família em oração.
0: Tá certo, tá certo. Nós estaremos apresentando, sim, com certeza, em nome do Senhor Jesus.
4: Senhor, pastor Medina, pai do Senhor, diácono Mundenberg. Deus abençoe vocês aí.
0: Amém.
4: Estou muito feliz por mais uma vez estar aqui participando
0: do programa
4: Sertão Evangélico. Todos os dias aqui na minha casa estou à escuta deste programa.
0: Que maravilha. Um programa
4: abençoado. Estou falando aqui de Salvador, Bahia. Meu nome
0: Baiana
4: é Verônica.
0: Abençoada.
4: Que Deus abençoe vocês. Que o Senhor Jesus continue usando vocês poderosamente.
0: Amém.
4: Esse programa é uma bênção de Deus para nossas vidas, que
0: tá
4: seja
0: certo.
4: Que venha alcançar almas para o reino de Deus, em nome
0: concordo,
4: de Jesus, que Deus abençoe.
0: Com minha irmã. Deus te abençoe muitíssimo ali em Salvador, na Bahia, e todos os irmãos baianos que estão na escuta neste momento, estão pelo YouTube, muito obrigado. E por falar em YouTube, eu quero já convidar vocês para vir para o YouTube, todos os irmãos que estão pela rádio, porque 7 horas da manhã nós temos horário político obrigatório, sabe? É verdade. Eu, como brasileiro, sou contra esse negócio aí, sabia? Mas fazer o quê, né? É lei, né?
5: Calma, ai, pastor.
0: É verdade. Dá vontade
5: calma,
0: de
5: rosnar. Calma, pastor.
0: Rosnar no pé do ouvido desse... Mas tá bom. Então, por isso você tá convidado para vir pro YouTube, né? Para você ficar com a gente até as 7:30 da manhã, né? Com o programa Sertão Evangélico. Mas logo, logo vai passar esse negócio aí e nós voltamos pela Rádio Deus e Amor normalmente até as 7:30 da manhã, tá bom? Mais 7 horas agora, 7 horas entra então o horário político obrigatório. Passa para cá, pro YouTube, da Igreja Pentecostal Deus e Amor. Se você colocar agora, Sertão Evangélico ao vivo, no YouTube, vai aparecer para você, a gente ali, aí você já clica, coloca em tela cheia, e aí, glória a Deus, né? Glorificando o Senhor Jesus, tá bom? A Juscelia Medeiros Neto, Juscelia lá de Medeiros Neto, na Bahia, bom dia a todos, olha, estou aqui na Fazenda Beija-Flor, vai um suco de quê? Um suco de babosa com limão, rapaz. Uau! Para limpar o intestino. É melhor eu tomar esse suco aí depois que eu sair do trabalho, que eu estiver lá em casa, né? Vai que desanda o negócio aí, verdade. Tá bom? Deus abençoe por essa receita maravilhosa aí, babosa com limão, rapaz. Gerson, lá do Ceará. Rapaz, pastor César, comendo o quê? Comendo cuscuz com coco, eita, e acompanhando o programa no YouTube. Aí, irmão Gerson, menino inteligente, sabido demais, só já tá no YouTube com a gente, já tá fugindo do horário político obrigatório aí, não é verdade? Tem que ser assim mesmo, tem que fugir desse povo aí. Deus abençoe vocês, meus irmãos, Deus abençoe vocês, minhas irmãs, Eu quero mandar um abraço pro nosso irmão, pastor Martins Damásio. Martins Damásio, lá na Bahia, lá em Irecê. Deus abençoe, pastor Martins Damásio. Sempre, pastor Martins Damásio está mandando as orações que ele está fazendo dentro da igreja, sabia? Somos muito agradecidos pela oração dos irmãos ali, tá bom, pastor Martins? Deus abençoe você pela oração que está enviando todos os dias a sua oração, tá bom? Eu agradeço de coração mesmo, de coração. Deus abençoe. E chegando, quem para cantar? Rapaz, Ivan Luiz tá fazendo fila agora pra cantar, né? Ô, gente, tá destituindo todos os outros cantores aí, é isso mesmo? Bom, se tá assim, né, produção? Sou agradecido, Ivan Luiz cantando pra Jesus, louvando ao Senhor. Ei, meu Ivan Luiz, ó, dois louvores, dois hinos já aqui no Sertão Evangélico, viu? É verdade, homem.

0: 6:52 na capital paulista. Bom dia, bom dia, bom dia. E chegou o momento da palavra. E no momento da palavra, eu tiro o meu chapéu para a palavra de Deus. Não tem jeito não, meu filho. Palavra de Deus, eu tiro o meu chapéu mesmo. É verdade. Em todos os sentidos. Porque a palavra é realmente de muito proveito na vida daquele que coloca em prática. É verdade. Isaías do capítulo 41, versículo 13. Está dizendo assim: porque eu, o Senhor teu Deus, te tomo pela tua mão direita e te digo: não temas, que eu te ajudo. Eis a palavra do Senhor para nós nesta manhã. Para mim, para você. Não tema não. Não tenhas medo. Joga essa síndrome do pânico. Sai em nome de Jesus. Não tenha medo. Você está com medo porque você ainda não entregou a sua vida para o Senhor. Você não entregou a sua vida para o Papai do Céu. Entrega a tua vida para Ele. Venha para a Igreja Pentecostal Deus e Amor aprender mais da palavra de Deus. Porque o Senhor está dizendo, ó, porque eu, o Senhor teu Deus, te tomo pela tua mão direita e te digo: não temas, que eu te ajudo. Mas é você que tem que tomar a decisão. É você que tem que tomar, é verdade. É? Abrir o caminho para o Senhor, entrar na tua vida, te abençoar, te ajudar, em nome de Jesus. Amém! Eita palavra maravilhosa! Olha só, nós vamos ficando já por aqui, porque na Rádio Deus é Amor, agora nós vamos para a identificação das emissoras e já às 7 horas da manhã tem o horário político obrigatório. Vem pro YouTube, passa pro YouTube aqui e aí você vai continuar com a gente até às 7:30 com o programa Sertão Evangelho.
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27: 7 horas.
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16: 7:25.

7:26 em Curitiba, 7:26, bom dia, na paz do Senhor Jesus, a todos os ouvintes da Super Rádio de Curitiba. Já estamos chegando, ouvintes, para a programação local nesta manhã abençoada, hoje, quinta-feira. Estamos vivendo o dia 17 de setembro, né? Quase que eu falei outubro, hein? Olha que eu quero adiantar já o tempo, né, ouvintes? Não, calma, então. Hoje é 17 de setembro, ano 2026. Que Deus abençoe a sua vida. Lembrando que já estamos no dia 260 do ano, hein? Já se passaram 260 dias e olha, para acabar o ano faltam apenas 105 dias. Daqui 105 dias já chega 2027. O tempo está passando rápido. Deus abençoe você que está comigo aqui e vai ficar conosco durante toda esta manhã. Direção geral desta programação é da nossa irmã Irene Miranda, presidente das Igrejas Deus e Amor. A sede mundial está na capital paulista, no bairro da Liberdade. Aqui em Curitiba, sede estadual localizada na rua Pedro Ivo, 744. Pastor Jerry Bochart é o nosso pastor estadual. E nesta manhã, aos microfones, também na sonoplastia, seu irmão em Cristo Edmar dos Santos. E lá nos transmissores da nossa emissora está o Clério Egídio Vieira. Que Deus te abençoe. Fica aqui, é voz de Deus no seu rádio, é a voz do Senhor, através desse programa chamado A Voz da Libertação, há 64 anos.

0: Vamos orar, ouvintes, agora vamos clamar ao Senhor.
1: Ore por mim, meus irmãos, e por vocês eu orarei.
0: É, o povo de Deus não para de orar, a igreja do Senhor não pode parar de orar. A igreja está em oração, é uma batalha, né? O inimigo luta para parar os crentes, para parar a oração, porque ele sabe que se ele conseguisse isso, pronto, acabou. Acabou, né? A força do cristão, acabou as bênçãos, acabou tudo. Imagina se parasse a oração, ouvintes. E a Bíblia fala para nós orarmos, para nós buscar o Senhor enquanto podemos achar. E o inimigo não quer isto. Ele não quer que você ore, meu irmão. Ele não quer, minha irmã, que você ore. Mas você não vai atender à vontade do inimigo jamais. Você vai orar. Por isso que temos aí esses momentos importantes de oração, como no caso aqui, temos a intercessão global. Deus levantou mais um ministério de oração, intercessão global, intercessão de oração. Deus levantou também o grupo relógio de oração com as mulheres de fé. O inimigo também não gosta, mas está derrotado. As irmãs estão orando, as irmãs estão clamando, as irmãs estão ali sentindo a presença de Deus. Então, ouvintes, vamos entender que é Deus chamando você para a oração. É Deus chamando você para esse momento importante. Que Deus te abençoe e clame ao Senhor conosco agora. Busque a Ele, clame a Ele, porque Ele virá ao teu encontro também para te abençoar.

paz do Senhor, ouvintes do programa Voz da Libertação. Nós vamos fazer uma oração com todos vocês nesse instante. Senhor nosso Deus e nosso Pai, neste momento nos colocamos diante da tua santa presença, em favor de cada ouvinte que está nos ouvindo neste momento. Senhor meu Deus, são pessoas de diferentes lugares, com histórias, podemos dizer, únicas, Senhor, com dores particulares, quem sabe anseios profundos. Mas essas pessoas, ó Pai, elas são conhecidas por ti, porque o Senhor contempla todos os moradores da terra. Meu Deus, tu estás a contemplar as nossas vidas, tu sondas, Senhor, o mais íntimo do nosso ser. E por isso, meu Deus, nós oramos nesse momento, ó Pai, buscando uma resposta do Senhor. Meu Deus, quem sabe nesse momento há ouvintes que estão derramando lágrimas, outras se sentindo só. Quanto, Senhor, meu Deus, que tem tido um sentimento, meu Deus, de fraqueza. Mas nós clamamos, ó Pai, por intermédio desta oração, que o Senhor venha renovar as forças de cada um deles nesse instante. Levanta, Senhor, aqueles que estão abatidos. Consola, Senhor, neste momento aqueles que estão enlutados. Restaura aqueles que estão caídos, ó Pai. Senhor, que tu possas neste momento visitar este coração. Meu Deus, quem sabe este coração machucado por uma traição, por uma perda, por palavras duras que feriram, ó Pai, esta pessoa. O Senhor tem o poder, meu Deus. O Senhor tem o poder de transformar, Senhor. O Senhor tem poder de curar, o Senhor tem poder de sarar as feridas da alma, Pai. Meu Deus, que a presença do teu Espírito Santo possa inundar neste momento o coração desta pessoa, este lar, esta família, quem sabe pessoas que estão nos hospitais, Senhor. Meu Deus, repreenda toda a ansiedade, repreenda todo o medo, Senhor. Repreenda toda a angústia, meu Pai. Senhor, meu Deus, ajuda, Senhor, os teus filhos, ó Pai. Ajuda, Senhor, meu Pai. Dá vitória a cada um deles, meu Deus. Visita as famílias, ó Pai. Visita os matrimônios. Visita, Senhor, meu Deus, ó Pai, este casamento que está em crise, meu Deus. Visita os filhos neste momento. Tu és o Deus Todo-Poderoso. O Senhor tem o poder, meu Pai, de reconstruir este lar. O Senhor tem o poder, meu Deus, ó Pai, de trazer este coração o perdão. O Senhor tem o poder, ó Pai, de operar, meu Deus, de uma forma tremenda, de trazer novamente o amor no coração desta pessoa. Ó Deus Santo, ó Deus Poderoso, que o Senhor possa, meu Deus, operar também na vida daqueles que precisam da cura física. Senhor, cura, Senhor, visita essa pessoa que está enferma, Senhor. Opera o milagre, Senhor. Opera, meu Pai, sim, a restauração nesta vida. Meu Deus, nós cremos, ó Pai, que teu Espírito Santo está indo ao encontro dessas vidas, que o teu Espírito Santo está trabalhando de uma forma tremenda, Senhor, não somente na cura física, mas na cura espiritual, convencendo essa pessoa do pecado, da justiça e do juízo. E essas pessoas nesse instante estão se rendendo a ti, ó Pai. Meu Deus, que elas possam entregar as suas vidas ao Senhor, que elas possam experimentar o novo nascimento, a transformação, que elas possam ser impactadas pelo teu poder. Meu Deus, toma nas tuas mãos cada vida, Senhor. Nós cremos, ó Pai, na manifestação da tua glória. Nós cremos, Senhor, que nesse instante o Senhor está visitando a cada ouvinte, Senhor. Ó Deus, muito obrigado por tudo que o Senhor

teres concedido, ó Pai. Muito obrigado, meu Deus, por mais esse dia. Que o Senhor venha nos guardar, que o Senhor venha nos livrar. É o que nós te pedimos e nós te agradecemos em o nome de Jesus. Amém. Que Deus abençoe a todos os ouvintes. Nós vamos nos pedindo e que Deus tenha, Deus te dê um dia abençoado, né? Que Deus te dê um dia de vitórias para a glória e louvor dele. Fiquem todos na paz do Senhor Jesus. Quem se despede, pastor Jair Bochardi.

0: com mais 39 minutos, está aí a oração da manhã, a oração que move a mão de Deus. Vamos seguindo com a voz da libertação e já convidando meu irmão, a minha irmã para os cultos desta terça-feira, né? É, você é o nosso convidado. Terça não, Egídio. Quinta-feira, né? Hoje é quinta. Hoje é quinta-feira, ouvintes. E hoje é culto abençoado da Fundação Reviver. É isto mesmo. Hoje, então, nesta quinta-feira, teremos os cultos dedicados à Fundação Reviver. Em nossa sede na rua Pedro Ivo, 744, no centro da cidade de Curitiba. Atenção! Hoje, logo mais, às 9 horas da manhã, a presença da nossa irmã Leacir Ribas, pregando a palavra de Deus, orando pelos preciosos dons do Espírito Santo. É a irmã Leacir, hoje no altar de Deus, nesta quinta-feira. E com certeza Deus tem uma bênção para você, Deus tem uma vitória muito especial para a sua querida e amada família. Então não fique de fora, ouvintes. Venha para a Igreja Pentecostal Deus e Amor, rua Pedro Ivo, 744, no coração da cidade de Curitiba. Está chegando a hora, hein? Do culto desta manhã. 9 horas é o horário do culto, 9 horas da manhã. E o segundo culto é no horário das 2 horas da tarde. Sim, 2 horas da tarde teremos um culto também para você receber a bênção de Cristo. Então fica aqui o convite para você estar conosco e receber a bênção em nome de Jesus Cristo. Certo? Não fique de fora, não. Não fique de fora para receber a tua bênção. Hoje, aqui na Igreja Pentecostal Deus e Amor. O endereço é rua Pedro Ivo, 744, bem pertinho do Guadalupe. Nós vamos ouvir, inclusive, agora a palavra da nossa irmã Leacir Ribas, ela que já faz um convite para vocês para o culto desta manhã. Vamos ouvir a serva de Deus.
1: A paz do Senhor, irmão dos estúdios, a paz do Senhor, ouvintes do programa Voz da Libertação. Quem vos cumprimenta é sua irmã em Cristo, Leacir Ribas. O motivo da minha participação é para convidar a todos para estar conosco nesta quinta-feira, na sede estadual de Curitiba, rua Pedro Ivo, 744, centro de Curitiba, no culto da Fundação Reviver, no horário das 9 horas da manhã, onde eu mesmo estarei ali pregando a palavra de Deus, orando por todos através dos dons do Espírito Santo. Venham e recebam as bênçãos das mãos do Senhor. Você que tiver condição de trazer 1 quilo de alimento não perecível, é bem-vindo. Deus tem uma bênção preparada para todos, em nome de Jesus. Aguardo a tua presença nesta quinta-feira, no horário das 9 horas da manhã. Sede estadual de Curitiba, rua Pedro Ivo, 744, centro de Curitiba. Até lá, na paz do Senhor Jesus. Amém.

palavra da irmã Leacir Ribas para esta manhã. E também temos hoje à tarde a irmã Vera Lúcia pregando a palavra de Deus e orando em favor de todos no culto dedicado à Fundação Reviver. Não perca, ouvintes, a bênção de Deus, porque é ela que nos enriquece e não acrescenta dores. Esse é o tema da campanha, né?

0: 7:45.
1: 7:45.
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2: Ao vivo.
0: Ao vivo até as 11 horas. Nós estaremos na sua companhia, ouvinte, até 11 da manhã. Estaremos glorificando o nome santo de Jesus Cristo. E ainda lembrando que temos mais cultos hoje. A partir das 17 horas, já vai começar a oração da intercessão global. É isto mesmo, hoje, 5 horas da tarde, intercessão global. Começa o clamor ali na Pedro Ivo, onde a irmã evangelista Maria Lorena já estará orando com a igreja. Ela vai orar das 5 até às 7. Das 5 da tarde até às 7 horas da noite. Então vocês estão convidados para receber a bênção hoje no Ministério da Oração, hein? É, oração. Certo? Você está convidado então para participar deste clamor a Deus.

0: nós agradecemos a principal pessoa do rádio. Você, ouvinte número um.
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Meus irmãos, lembrando que hoje à noite tem o culto na sede também, né? É, hoje à noite tem o culto na Pedro Ivo 744. Então, como a irmã Lorena hoje tem um culto lá em São José dos Pinhais, ela não vai estar com os irmãos, mas vai estar uma serva de Deus hoje à noite na Pedro Ivo, e a irmã Lorena vai estar lá em São José dos Pinhais, né? Lá no Santa Fé. É num culto especial nesta noite, é a quinta do mover de Deus, mas quinta que vem ela vai prosseguir com os irmãos ali na sede, na campanha que está uma bênção, né? Isto, vocês não podem faltar. Então, hoje tem culto, vamos ter aí o vocal Shekinah também, então participe, receba a bênção de Deus. É na rua Pedro Ivo 744, o culto com a equipe do Shekinah, o culto aí com a presença dos vasos do Senhor. E a evangelista Lorena, hoje lá com os irmãos do bairro Santa Fé, na igreja pentecostal Deus e Amor, João Fraga Neto 158, lá no Guatupê. É, hoje à noite. Então está aí o convite. 7:50, hora de Brasília.

0: jornal, já vem aí o momento da informação. Vamos lá para o jornal e já voltamos com todos vocês.
1: A retirada do glúten da alimentação antes do surgimento dos primeiros sintomas pode realmente ajudar a evitar danos à mucosa do intestino delgado, reduzindo assim o risco de complicações associadas à doença celíaca. O tratamento da doença celíaca, ele é centrado em uma mudança na dieta, pois não há cura para a condição. E não existem também medicamentos que possam eliminar os sintomas. Além disso, os médicos revelam que, após o diagnóstico, é muito importante que o paciente faça o acompanhamento nutricional regular, justamente para garantir que esteja obtendo todos os nutrientes necessários e para prevenir deficiências nutricionais que podem surgir devido à exclusão do glúten. Alimentação e comportamento. O autista deve ter uma dieta especializada? Olha, a má alimentação e a falta de equilíbrio energético são motivos de especial preocupação, pois a ingestão de micronutrientes está extremamente e estreitamente relacionada com a ingestão de energia, ou seja, o momento da refeição é frequentemente culminado com o choro, agitação, agressividade por parte do autista, gerando um desgaste emocional também ao cuidador. A alimentação para o autista deve ser isenta de caseína, glúten e soja. Essa dieta promove alterações cerebrais que diminuem a euforia e a agressividade dos autistas, sendo uma ótima forma de complementar o tratamento do autismo infantil e adulto. Vale lembrar que o autista é incapaz de tirar o total proveito das terapias comportamentais se tiver um cérebro desnutrido, inflamação gastrointestinal ou acúmulo de compostos tóxicos, fatores que prejudicam a comunicação cerebral. Por isso, a alimentação é fundamental e, caso seja necessário, um nutricionista também poderá indicar um suplemento de cálcio. No entanto, é importante destacar que nem sempre a restrição alimentar funcionará para melhorar os sintomas do autismo, visto que nem todos os pacientes têm o organismo sensível.
2: 7:53.
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aqui nos cultos da nossa sede hoje, quinta-feira, 9 horas da manhã, Fundação Reviver, irmã Leacir Ribas. Às 12 horas tem almoço com Cristo, presbítero Ricardo Ribeiro, toda a equipe aqui orando pela família. 2 da tarde, irmã Vera Lúcia, no segundo culto da Fundação Reviver. Às 17 horas começa a oração da intercessão global com a irmã Maria Lorena, orando com a igreja até às 19 horas. Na sequência, a irmã Lorena vai lá para a nossa igreja, né? Lá do Santa Fé, lá na região do Guatupê, São José dos Pinhais. E na nossa sede, quem vai pregar nesta noite será o presbítero Wellington Bões. O presbítero Wellington estará pregando nesta noite a palavra de Deus, orando por todos, também ungindo com azeite, ele juntamente com o presbítero Paulo Guzmão. Será uma noite abençoada e a participação do grupo Shekiná, não é? Louvando a Deus. A equipe do Shekiná nesta noite adorando ao Senhor. Então, na nossa sede, temos este culto abençoado. Todos estão convidados. E eu quero lembrar aos ouvintes que amanhã é sexta-feira. Amanhã a grande campanha prossegue. Encontro com a Esperança. E a presença da evangelista Maria Lorena no primeiro culto da manhã. Ela já estará na oração da intercessão global, já a partir das 6:45 da manhã, e na sequência, já no culto também. O culto começa 9:30 da manhã, e o culto será uma bênção, Deus operando nesta campanha Encontro com a Esperança, às 9:30. Ao meio-dia tem um culto abençoado com a irmã Marcilene e toda a equipe. Às 14:00, o diácono Geraldo da Costa estará pregando a palavra de Deus, orando pelos preciosos dons do Espírito Santo no grande culto de libertação, milagres. E às 19:00, a equipe do PEMU se fará presente para orar por todos na noite desta sexta-feira. É sexta-feira de milagres, é sexta-feira de maravilhas. E temos também a vigília. A vigília a partir das 23:00 ali na Pedro Ivo, 744. Todos estão convidados. É madrugada com Deus, madrugada de unção, ali na Pedro Ivo, nesta sexta para sábado. Não fique de fora. Aí no sábado de manhã, círculo de oração, as irmãs orando, buscando a Deus, e juntamente também com a oração da intercessão global das 8 às 10 da manhã, e Deus derramando bênção e unção. Não fique de fora.

0: primeiro congresso dos teens, é, primeiro congresso do OCTeens, que quer dizer aí, segundo o nosso irmão, já falou aí para os ouvintes, né, na chamada, desperta jovem, isto o Senhor está despertando os jovens, não é verdade, ouvintes, para esse chamado importante. Então, é o teens que teremos agora, nesse sábado, às 18 horas, com as caravanas que chegarão de diversos locais, como Foz do Iguaçu, também caravanas que virão do litoral do estado do Paraná. É uma festa gloriosa com a juventude. Então, adolescentes estarão aqui para se alegrar nesta festa maravilhosa. Então, conhecido Festa dos Teens, agora sábado às 18 horas na Pedro Ivo, e o preletor será o pastor Jerry Bochart. Igreja Pentecostal Deus e Amor, rua Pedro Ivo, 744. Está aí o convite para todos estarem conosco nesta grande concentração de alegria, de fé e de muita unção.
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0: Vamos para a hora certa. Conferindo comigo a hora certinha, né?
2: 8 horas.
0: 8 horas em ponto. 8 em ponto na capital.
2: 8 horas.
0: Que Deus abençoe, ouvintes. Vamos agora aos prefixos da emissora de Deus. Bom dia.
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3: 8:06.
4: Olá, muito bom dia na doce e gloriosa paz do nosso Senhor e Salvador Jesus Cristo. Obrigado pela sua audiência, muito obrigado pelo seu carinho, muito obrigado pela sua sintonia, também a sua companhia. Estamos em rede.

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3: Minutos, olá, olá, muito bom dia na doce e gloriosa paz do nosso Senhor e Salvador Jesus Cristo. Obrigado pela sua audiência, muito obrigado pelo seu carinho, muito obrigado pela sua sintonia, também a sua companhia. Estamos em rede agora, então o Brasil e o mundo está conosco e queremos aproveitar esse tempo da melhor maneira possível. Eu sou o seu irmão em Cristo e amigo Erwin de Lalande e hoje vamos falar um pouquinho, vamos não só fazer um apanhado geral, não é bem isso, mas vamos trazer aqui hoje um pouco deste workshop, ou melhor, deste Família em Foco, não é? Mas vamos falar um pouquinho do workshop de casais, porque completa mais um ano de vida. Há muito a falar, há muito a trazer, há muitos pontos importantíssimos aqui a trazer ao seu coração. E nada melhor do que ele, não é? Que é o inaugurador, não, mas que é o desenvolvedor desse projeto, o que traz a criatividade, o que traz as palestras, ele, a sua querida esposa, a sua filhota agora também, e Deus tem sido glorificado, não é verdade? Vamos falar um pouquinho sobre isso. Jesse Ávila, meu amigo, paz do Senhor Jesus, muito bom dia.
4: Meu amigo Erwin de Lalande, bom dia. Pai do Senhor Jesus, aos nossos ouvintes, mais uma quinta-feira vivendo aí na bênção e na paz. 17 de setembro e a gente está na expectativa boa, porque o tema aí é sugestivo.
3: Sim.
4: O nosso setembro amarelo, e eu creio que vai ser edificante. Pode pulverizar e compartilhar para todo mundo aí, porque nós estamos ao vivo, o programa não é gravado, é ao vivaço aqui e tá frio em São Paulo.
3: Tá frio em São Paulo. Se um sulista diz que tá frio, é pra coisa, então não tá lá grande coisa.
4: Tem que falar baixo, porque senão o calor vem. Deixa
3: é bem por aí. Gessé, nós estamos a falar de saúde mental e qualidade de vida no casamento, não é? Setembro amarelo, qualidade de vida, saúde mental. Estamos a falar de casais, mas mencionar aqui que nós vamos para 3 anos já do trabalho que vocês têm feito aqui do workshop de casais.
4: Junto com a irmã Débora Miranda. Sim. Nós começamos em setembro de 2023 com a diretoria. Ontem eu estava recordando ainda, vendo. Sim. Alguns vídeos, e mensalmente, né? Terceiro domingo do mês a gente está aqui às 9 horas da manhã, a transmissão aqui com a Rádio Deus e Amor. Desde junho nós estamos no YouTube também, a transmissão, e tem sido uma benção. A gente está conseguindo alcançar em áudio e vídeo esse evento e chegando até outras pessoas em outros estados que sempre pediram para nós, né? Então, parceria aí com o IPDA Play, a gente consegue alcançar muitas vidas, não só no Brasil, mas no mundo todo, né? E falar para casais acerca desse tema, que é o tema de domingo, saúde mental e qualidade de vida no casamento, é muito importante, porque a gente vê o adoecimento psíquico, mental, emocional muito grande, e por isso então que a gente tem essa pauta para debater hoje aqui.
3: Muito bem, Gessé, 3 anos deste maravilhoso trabalho. E eu sei que Deus tem sido glorificado. E depois começaste aqui na rádio também a trazer algumas gotas daquilo que tem sido este trabalho do workshop. Qual é a sensação de saber que Deus deu-vos uma missão para cuidar de famílias, orientar famílias, instruir famílias?
4: Eu não digo que a nossa missão está cumprida, porque a gente está em continuidade, né?
3: Uhum.
4: A minha esposa e eu, a gente está aqui como mencionaste mesmo, toda terça-feira a gente grava os podcasts de 5 minutos que fala sobre a família em foco, sobre o casamento em pauta. Eu gravo junto com a Joyce e também Clínica da Alma. Então você que está ouvindo a gente, sempre fique atento na programação aí, porque eu encontro muitas pessoas que dão um retorno muito bom, muito positivo, que dizem assim, olha, tem sido muito bom a gente ouvir aquelas orientações, porque eu sempre falo, e quando é em, no casamento em pauta também, junto com a Joyce, 5 dicas que pode dar um direcionamento, que pode ajudar, e 5 dicas práticas, e isso tem sido muito bom, e com relação aos nossos workshops, mesma coisa, os casais que têm testemunhado, têm recebido restauração, renovo, fortalecimento, através das dinâmicas que é feita, através as próprias declarações românticas, a gente tem procurado de sensibilizar e trazido essa ideia que a gente precisa fortalecer essa linguagem do amor, né, das palavras de afirmação, do elogio, a própria questão de troca de presente. Eu e a Joyce somos o exemplo que somos os primeiros a trocar as lembrancinhas, os presentes, os mimos, na frente de todos ali, para incentivá-los. Então o desafio para esse domingo, inclusive, é esse. Que o cônjuge compre um presente, não importa o preço, mas sim o valor desse presente, de ser lembrado, para estimular, porque alguns têm dificuldade nessa questão de troca de presente, de comprar, enfim. Vale Pix também, pode fazer o Pix na hora ali pro cônjuge, né? Joyce, fica a dica aí. Mas enfim, vamos lá.
3: Sim, sim. Tu tava a falar aqui, eu lembro que uma das palestras tu falaste um pouquinho sobre medidor de satisfação conjugal.
4: Boa.
3: Aquilo que o casal olha um pro outro, estamos a 0, estamos a 10. Como é que funciona isso?
4: Não, já vou perguntar para quem tá ouvindo a gente, né? Você que é casado, de 0 a 10, quanto que tá o seu casamento nessa semana?
3: Pastor, desculpa cortar, pergunta pro Lucas que tem 3 meses de casado.
4: Ah, cumprimentar o Lucas que tá aqui modulando os digitais eletrônicos da número 1 do Povo Cristão, a Rádio Deus e Amor. Lucas Ione, casado recentemente. Ô Lucas, e daí? De 0 a 10, hã? Não, antes de perguntar, ele já respondeu, já, Evi.
3: Tá feliz.
4: Então, naquela paleta de cores, ele tá no verde mais forte, né?
3: Sim.
4: Que é de 8 a 10, tá no verde mais forte. O verde mais fraco é de 6 a 8, que também tá bom, né?
3: Sim.
4: De 4 a 6 tá no amarelo. De 2 a 4 tá no laranja. E de 0 a 2 tá no vermelho. E aí a gente pergunta pra você que tá ouvindo a Rádio Deus e Amor aqui. Que cor que tá? Ou que número que tá? Por que que a gente fala cores e números? Para ajudar pedagogicamente o cônjuge a se perceber e a identificar como é que tá o seu casamento. E se ele não tá legal, não tá bem, precisa de manutenção, precisa sentar para conversar, precisa cuidar aí para vocês melhorarem. Não quer dizer, né, que vai estar sempre...
3: Sim, isso
4: vai estar sempre acima de 5 ou vai estar sempre abaixo de 5. Mas tu perguntou pro Lucas e eu pergunto pra ti, e daí?
3: Glória a Deus.
4: E a Carol?
3: 9.9.
4: Eita, maravilha. Rapaz, eu digo que o meu nessa semana subiu, hein? Tava 8, foi pra 9.
3: Glória a Deus.
4: Graças a Deus,
3: glória
4: maravilha,
3: a Deus.
4: Maravilha.
3: Glória a Deus.
4: Como eu falei, às vezes tá 6, às vezes tá 7.
3: Sim, sim, sim.
4: Tem dias que pode estar 5, tem dias que pode estar 3, e tá tudo bem.
3: É verdade.
4: A gente não pode viciar achando que vai estar sempre lá em cima, né?
3: Sim.
4: E tá tudo certo quando tiver abaixo de 5 também. O que não é legal, não é saudável, é estar sempre abaixo de 5. Aquilo que eu mencionei, tem que identificar tudo isso.
3: O perigo, né?
4: É
3: aquela linha mais perigosa. Então, falar em linha perigosa, Gessé, setembro amarelo, qual é a linha de segurança? Como é que nós podemos avaliar isso e não só num aspecto pessoal particular, mas também dentro daquilo que é o contexto família?
4: Ó, primeiro que o setembro amarelo é uma campanha que ela é realizada pela a Associação Brasileira de Psiquiatria, Conselho Federal de Medicina e também o Centro de Valorização da Vida, que é o CVV, que tem o seu número 188 para ligar gratuitamente. A gente fala disso em seguida, mas a respeito disso, a gente não deve romantizar o sofrimento, foi o que eu mencionei anteriormente falando dos casais, né?
3: Sim.
4: Nessa avaliação. Se tem algum tipo de violência, por exemplo, dizer que o casal tem que ter mais paciência, tem que ser mais tolerante, é um erro gravíssimo. Por quê? Quando o relacionamento ele envolve algum tipo de violência física, sexual, psicológica ou moral, ou até patrimonial também, né, econômica, a dinâmica ela muda. Então, a saúde mental no casamento ela é violada quando existe algum tipo de violência, e não importa se é para com o homem, para com a mulher. A gente sempre fala, não é só violência contra a mulher, existe a violência contra o homem também dentro do casamento. Existe homicídio também contra o homem, e isso, lógico, tem uma proporção maior para com as mulheres, obviamente, isso é fato. Agora, a gente aqui tem que analisar os dois lados e entender que a segurança e proteção vem primeiro. Então a gente não vai tentar resolver uma agressão sozinho, né? Buscar ajuda profissional, rede de apoio imediatamente. Aí é família, amigos, escola, trabalho, alguém, para ter uma rede de proteção. Porque isso afeta, com toda certeza, a qualidade de vida e a saúde mental dentro do relacionamento.
3: Então esta é a linha de segurança e lógico que aqui são pontos iniciais daquilo que você precisa tomar atenção, você precisa estar atento, porque tudo tem um começo, há tudo sempre um início. Ele gritou hoje, aí amanhã deu um soco na porta, ou ela jogou uma panela, e quer dizer, aí a gente precisa começar a fazer avaliações.
4: E outra coisa, tá? O nosso público, a maioria é cristão, pessoas católicas também que nos ouvem. Questão de violação de direitos e violências está para além da oração. Esse negócio de dizer que vai botar na mão de Deus, que Deus vai transformar, que vai orar, uhum. Isso aí a gente resolve com o número 180, que é o Disque, o Ligue 180, sim, que é o central de atendimento especializado, é um serviço gratuito e sigiloso, assim como o Disque 100. Então da mesma maneira. Seja para com crianças, adolescentes, idosos, pessoas com deficiência, no Disque 100, né?
3: Sim.
4: Mulheres também, porque o 180 ele é direcionado para mulheres, especialmente para mulheres, né? Mas o Disque 100, que é o Disque Direitos Humanos, ele tem justamente esse canal de denúncias de violências contra a população LGBTQIAPN+, pessoas em situação de rua, trabalhadores em situação análoga à escravidão, indígenas e povos tradicionais, quilombolas, enfim. Então, não tem como a gente dialogar numa situação dessa. Tem que ter a garantia do direito que foi violado, e para que isso venha servir de exemplo também, porque senão fica muito velado. E no ambiente religioso isso é muito presente, porque as pessoas falam, mas ela é uma mulher de Deus, é um homem de Deus. Meio que se fosse mulher de Deus, um homem de Deus, não está violando o direito do outro, né? Então é um cuidado que a gente tem que ter, e nós não somos, nós da igreja, Deus é amor, e nós da Liga da Família, nós que trabalhamos com família, com casais, não somos coniventes com qualquer tipo de violação de direito.
3: Está então, você precisa tomar ciência do quão importante é ser cristão, é saber também se posicionar, não é? Saber colocar as coisas no devido lugar e fazer valer a pena. Por isso, aproveitando aqui, Gessé, então, como é que nós podemos mudar essa narrativa? Como é que nós mudamos esse?
4: É o tema do Setembro Amarelo desse triênio de 2024 a 2026.
3: Boa.
4: Mudar a narrativa.
3: Sim.
4: A escuta acolhedora, que tem como objetivo quebrar tabus, combater estigmas, o diálogo aberto sobre a saúde mental, e o dia 10 de setembro, que é o dia mundial, né?
3: Sim.
4: Da prevenção às pessoas que atentam contra a própria vida e conseguem. São os tentantes que conseguem dar cabo à sua vida. Eu não gosto de falar o termo, a expressão, né? Não gosto, mas enfim, dá pra gente entender que é uma morte autodirigida. Sim. Pra você entender bem, você que nos ouve aí. E como eu mencionei, o Setembro Amarelo é essa campanha de equipe, né? De Conselho Federal de Medicina, de Centro de Valorização da Vida, de a Associação Brasileira de Psiquiatria, que fazem um trabalho aí fundamental. Pra você que nos ouve, você já ligou pro CVV 188, que é um canal gratuito. 24 horas você pode ligar. E pode ligar agora. Inclusive, um detalhe: vai ter fila. Fila de espera muito maior à noite, porque a hora é o período do dia em que as pessoas estão em casa, chegam no trabalho, e elas estão principalmente naquela questão de solidão, e elas precisam de alguém para conversar. E pode ligar lá pro CVV, no 188, anota esse número, coloca no grupo da família, pode espalhar que não é notícia falsa. É verdadeira, tá? Você pode entrar também no próprio site do cvv.org.br, cvv.org.br. www.rede-sa.org.br para conversar por chat, porque nem todo mundo gosta de conversar no telefone. Então não precisa se identificar tranquilamente, mas e pelo chat também dá para quem gosta de digitar e conversar, sem precisar verbalizar, falar dos seus problemas, das suas emoções, conversar com alguém. São serviços que a gente está passando para vocês aqui, ouvintes, que você pode acessar e pode divulgar, porque poucas pessoas conhecem. Então a ideia é passar informações que são importantíssimas e de modo gratuito para a população.
3: Muito bem, povo, eu tenho certeza que nós estamos a aproveitar da melhor maneira possível. E às vezes vocês perguntam, pastor, mas nós somos da igreja, nós somos crentes, nós somos isso. Somos, mas também somos seres humanos, assim como você trabalha, assim como você come, como você vai à padaria, assim como você tem. Então, também existem canais de pessoas preparadas, especializadas, treinadas para poder fazer a leitura de cada palavra, a leitura de cada momento. Então, é importante que as pessoas saibam, não é? Que há um lugar disposto para aquelas...
4: Antes de nós passar para o próximo, vamos ligar para o CVV? Agora?
3: Vamos.
4: Vamos lá então. Eu vou ligar aqui e eu quero ver quantas pessoas que estão esperando na fila. Vamos lá.
5: Ligou para o CVV, que oferece apoio emocional gratuito. Por favor, aguarde alguns instantes para conversar com um de nossos voluntários.
4: Isso aqui é mensagem automática, né? Agora a gente
5: aguarde
4: vai ver.
5: Para falar com um voluntário.
4: Quantas pessoas estão na
5: Você
4: fila?
5: Você é o número 32.
4: Olha, rapaz, 32 pessoas. Vou desligar aqui, né?
3: Para dar espaço para alguém. É verdade.
4: Tem 32 pessoas que estão aguardando na fila no Brasil. Então, se tu pensar em proporções nessa dimensão nacional, nós temos 32 pessoas. Poderia ter muito mais. Como é que a gente diminui essa fila, então? Com mais voluntários que podem se inscrever para fazer o curso no site cvv.org.br. A gente diminui a fila. Tem pessoa que reclama. Mas liga para lá e tem uma fila enorme. Pois é, mas se a população se sensibilizar e começar a fazer o curso para ser voluntário uma vez por semana, 4 horas, com o telefone na mão, para dar o apoio, dar esse suporte gratuito, emocional, você é o próximo da fila. Troca, muda essa narrativa também, né?
3: Muito bem, estamos a falar de mudar a narrativa para trazer, não é, ao entendimento. Você que precisa, pastor, tenho orado, tenho buscado Deus, tenho ido à igreja, mas parece que às vezes o meu coração, e não é que Deus é insuficiente, não é isso, não é que a palavra de Deus é, não. Às vezes é uma oportunidade de alguém nos ouvir, ouvirmos alguém com um direcionamento diferente, com uma perspectiva diferente de vida, e que nos traz aquela coisa de equilíbrio, de paz, de saúde, enfim. Mas, Jessé, vamos falar um pouquinho sobre isso?
4: Com certeza. É importante a pessoa entender que nós somos espírito, alma e corpo. Então, a espiritualidade é fundamental, o apoio espiritual, mas o apoio emocional também, porque faz parte da alma. Cuidar do corpo é importantíssimo também, porque nós somos templo do Espírito Santo. Então, se eu cuidar do espírito, da alma e do corpo, eu vou ter essa saúde mental, vou ter esse equilíbrio. Não é? Vou ter esse controle. Você pode acessar também aí uma outra página, que é o janeirobranco.org.br, que tem 12 anos de criação. O Janeiro Branco é um movimento social que convida toda a sociedade a colocar a saúde mental no centro das prioridades. Quais são as suas prioridades? Se você não tem a saúde mental como prioridade, você é um candidato a adoecer psiquicamente e na próxima década estar aí dentro das estatísticas de pessoas que estão com transtornos mentais, principalmente ansiedade, depressão, síndrome de burnout. Então, neste ano 2026, o chamado é muito simples e urgente, né? Cuidar da mente precisa ser um compromisso coletivo. Então, acesse aí o janeirobranco.org.br. E um outro portal para você acessar também é o GSV Chat. Pode colocar no Google GSV Chat. O que é GSV? É as iniciais de Garapuava, do Paraná. Garapuava Salvando Vidas. Eles estão desde 2019, prevenção a mortes autodirigidas, pessoas que tentam, né? Pessoas com depressão, que não querem mais viver e tentam contra a própria vida. Tem esse grupo do GSV Chat que você pode acessar aí esse portal e conversar com eles também através do chat. gsvchat.org é o endereço eletrônico para vocês conversar com essa equipe de voluntários também que estão lá fazendo um trabalho humanizado, acolhedor, empático. E eles, detalhe importante, tá? Eles atendem só das 7 da noite até a 6 da noite, que é aquilo que eu falei, né? Que é o período que tem mais pessoas para conversar. Então eles se organizam com os grupos de voluntários para prestar esse serviço no período da noite.
3: Muito bem, muito bem. Gessé, eu sei que nós estamos a falar aqui de saúde mental, e particular para casais também. E hoje o Brasil tem muitos pontos de acesso, tem muitas formas, não é, das pessoas poderem se expressar. Mas eu quero fazer-te uma pergunta aqui. Depois da pandemia, e de certeza que tu achas que as pessoas estão mais suscetíveis a aderir a estes programas, estão mais alertas para estes programas?
4: Antes da pandemia já estavam, na verdade, né? Durante a pandemia, obviamente, mexeu muito com o estado emocional, com o estado psicológico, com o medo, com a ansiedade. As pessoas deprimiram muito mais, a solidão provocou um surto muito grande de ter transtornos. A dificuldade de se relacionar, porque as pessoas não estavam acostumadas, elas saíam de casa e só se viam no final do dia. Aí foram obrigadas, pelo toque de recolher, a estarem em casa. Isso aumentou o número de violência sexual, aumentou o número de violência doméstica, aumentou o número de pessoas com transtornos psiquiátricos afins e as sequelas para aqueles que não morreram pela pandemia de coronavírus, essas sequelas acabaram ficando também. Então, hoje a gente tem sim um número muito grande, e por isso que a gente está aqui na Rádio Deus e Amor, ouvintes, falando sobre esses suportes, essas redes de apoio que pode ajudar você, o seu cônjuge, pode ajudar a sua família, pode ajudar a comunidade. Esse é o papel informativo da Rádio Deus e Amor. O programa Família em Foco está toda quinta-feira aqui, trazendo orientações, trazendo assuntos pertinentes à nossa realidade.
3: Muito bem, muito bem. E você que está conosco, hein? Cuide da sua saúde, ame-se. O Gessé sempre fala isso aqui, e além de ser bíblico, não é? É verdade, e é bíblico, porque se você não se amar, como é que você vai amar o próximo? Se você não se cuidar, como é que vai ter coragem de cuidar do próximo? Se eu estiver doente, como eu vou cuidar de alguém, não é? Então, é importante isso, Gessé. Porque não é só a nível nacional, é a nível mundial também, não é? Nós temos este cuidado e este alerta para que as pessoas atendam, não é? A nível mundial. E você pode e deve sim, tá? Então, agilize-se. Você conhece pessoas. Porque às vezes a informação não é para mim. Não, talvez não seja para você. Mas Deus te colocou nesta programação para quê? Para você levar a pessoas que necessitam de ajuda, que precisam, não é? De ajuda, e precisam também de um tempo para melhorar, para crescer e para desenvolver. Vamos lá, 8h28, vamos a um tempinho, voltamos daqui a pouquinho com o Gessé. Temos alguns pontos também para trazer ao seu coração, então não sai daí e já anota. Alguma dúvida? 119-8292-3392.
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0: 8:31, 8:31. Agora vamos seguindo com o horário aqui de Curitiba até 11 horas da manhã. Bem-vindos, ouvintes,
1: aquele abraço
0: ao nosso programa. Obrigado pela sintonia. É, estamos aqui nesta manhã de quinta-feira, 17 de setembro. O ano é 2026, hein? Deus abençoe o seu dia. E hoje é dia de

pastor da tua região, você vai receber a bênção comparecendo em nome do Senhor Jesus. É, Jesus quer operar na tua vida. É por isso que nós estamos aqui fazendo este convite de fé para que os ouvintes participem conosco hoje e receba hoje um milagre também da parte de Cristo Jesus. Não paga nada, a entrada é livre. O Senhor tem

0: Daqui a pouquinho, 9 horas da manhã, viu, ouvintes? É, daqui a pouco, daqui a 27 minutos, já começa o culto da manhã, ali na Pedro Ivo 744, com a presença da nossa irmã Leacir Ribas. Ela que agora tem aí um convite todo especial aos ouvintes do programa A Voz da Libertação. Vamos ouvir agora a palavra da irmã Leacir Ribas.
1: A paz do Senhor, irmão dos estúdios. A paz do Senhor, ouvintes do programa Voz da Libertação. Quem vos cumprimenta é sua irmã em Cristo, Leacir Ribas. O motivo da minha participação é para convidar a todos para estar conosco nesta quinta-feira, na sede estadual de Curitiba, rua Pedro Ivo, 744, centro de Curitiba, no culto da Fundação Reviver, no horário das 9 horas da manhã, onde eu mesmo estarei ali pregando a palavra de Deus, orando por todos através dos dons do Espírito Santo. Venham e recebam as bênçãos das mãos do Senhor. Você que tiver condição de trazer 1 quilo de alimento não perecível, é bem-vindo. Deus tem uma bênção preparada para todos, em nome de Jesus. Aguardo a tua presença nesta quinta-feira, no horário das 9 horas da manhã. Sede estadual de Curitiba, rua Pedro Ivo, 744, centro de Curitiba. Até lá, na paz do Senhor Jesus. Amém.
0: E o segundo culto da Fundação Reviver vai acontecer às 14 horas. É, hoje 14 horas, o segundo horário, onde teremos ali a nossa irmã Vera Lúcia, que vai pregar a palavra e vai orar em favor de todos. Então, o convite está feito, ouvinte. Você é o nosso convidado, Igreja Pentecostal Deus e Amor, Rua Pedro Ivo, 744. Estamos a alguns passos do terminal do Guadalupe, verdade? Estamos ali no centro de Curitiba, onde você vai comparecer, vai levar a sua família e Deus com certeza tem uma grande vitória para realizar na sua vida. E você também pode ajudar. Estamos aí no mês de setembro, agosto verde já foi, mas o amor de Deus continua aceso no coração, a chama do amor de Deus no coração do meu irmão, da minha irmã, que vai ajudar o próximo, não é verdade? Então você pode trazer uma cesta básica, 1 quilo de alimento não perecível. Por favor, esteja atento aí também a data, né, do alimento, para não trazer aí alimento vencido, tá bom, irmão? Tá bom, minha irmã? Eu sei que você tem amor ao próximo e o mesmo que você quer para você de bom, você também quer para o próximo. Então, vamos colaborar. Vamos ajudar com uma lata de leite em pó, vamos ajudar com uma caixinha de leite também. Vamos colaborar. Deus vai abençoar. Então traga no culto hoje e você estará colaborando com pessoas que estão em situação

não quer ver o seu sofrimento, mas quer te abençoar. 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E a bênção é certa para você e toda a sua família.

0: do Brasil e do mundo inteiro. E agora, ouvintes, vamos para o Conte a Benção. Vamos ouvir agora testemunhos de fé, o que vem acontecendo aqui nas campanhas, na Igreja Pentecostal Deus e Amor, pessoas contando testemunho, pessoas agradecendo a Deus, louvando ao Senhor. Você vai ouvir e vai ter a sua fé edificada em Cristo Jesus. Então agora, aumente a tua fé em Cristo Jesus. Vamos ouvir os testemunhos. Olha, ouvintes, a prova que Deus opera são o relato das pessoas relatando agora a bênção para a glória de Deus. A Elita começa contando o que Deus fez na sua vida.
1: Eu sou Elita, moro em Quitandinha, Paraná. A minha conversão foi pela minha fé. Eu era uma jovem, perdida no mundo das drogas. Aos meus 15 anos, eu me desviei do Evangelho do Senhor e caí no mundo das drogas. Usei muita cocaína na minha vida, muita maconha. Uma certa feita, eu estava na festa. Eu usei tanto lança-perfume que eu fiquei na minha cama e eu não conseguia comer nem beber. Eu só vomitava um líquido amarelo. Ali eu pedia, já estava pedindo pra minha mãe levar no hospital, já não dava nem atenção. Glória a Deus. E ali eu falei com o Senhor que se Deus me tirasse daquele leito que eu estava, eu iria, nunca mais iria colocar aquela porcaria na minha boca. Deus me deu a vitória, mas continuei naquele mundo errado. Chegou uma época da minha vida que eu comecei a portar, a vender drogas. Eu estava muito perdida, meus irmãos, mas era conhecedora da palavra. Eu também procurei sempre espíritas, só não fui num centro de macumba, porque aqui onde eu moro não tem, mas eu procurei saber todas as coisas de centro de macumba, procurei saber de tudo. Glória a Deus, aleluia. Até que o Senhor me tocou no meu coração, me tirou desse caminho, mandou eu voltar para os caminhos. Eu usava muito piercing, e Deus me mostrou num sonho que Ele ia voltar, Ele ia permitir a morte vir para mim, e Ele ia me levar tudo com aqueles piercing. Ali Deus foi me tocando, eu fui arrancando aqueles piercing, fui livrando aquelas roupas mundanas, e eu voltei para o caminho do Senhor, pela minha fé, porque Deus me alertou, Deus me mostrou que Ele ia me levar, e eu não tinha salvação daquele jeito que eu estava. Glória a Deus, aleluia. Eu também, glória a Deus, Deus me deu um casamento abençoado. Hoje sou casada, tenho um filho, uma coisa que eu nunca achei que eu ia ter, porque eu usava muita droga, então achei que nunca ia ter conseguido ter um filho. Deus seja louvado por isso. Hoje estou liberta, aí eu reconciliei com o Senhor na quarentena, e hoje estou firme nos caminhos do Senhor, orando, jejuando, buscando cada dia mais a face do Senhor. Que Deus abençoe cada um que está escutando esse testemunho, em nome de Jesus. Amém.
0: Amém, glória a Deus. Está aí Elita contando a transformação de Deus na vida dela, né, ouvintes? Que coisa maravilhosa. Ainda bem que ela conseguiu sair desta vida, porque Jesus lhe deu força. Drogada, cheia de vícios, oprimida, meu Deus do céu. Mas Jesus alcançou a vida da Elita. Hoje ela está testemunhando que ela é salva, porque Jesus lhe deu a salvação. Ela deu lugar, é claro, né? Ela entregou-se a Cristo, ela voltou para a igreja, porque ela estava afastada, e ela estava vendo que a sua alma ia perecer, né, ouvinte? Eternamente. Você sabe o que é uma perdição eterna? Você sabe o que é uma pessoa, né, ir para o lugar que ninguém jamais pense ir? E aí as pessoas falam que Deus não manda ninguém para lá, mas não manda mesmo. As pessoas vão por vontade, porque desobedecem a Deus, porque não querem Jesus, e se não querem Jesus, querem aquilo que muitas das vezes as pessoas falam que jamais eu quero saber de diabo, não. Mas ninguém quer, né, ouvintes? Mas acabam indo para os caminhos do mal, para a perdição, quando rejeita Jesus. Então, você que está afastado de Jesus, volta para Jesus, não tem outro caminho, não adianta você tentar procurar, porque você não vai achar. O caminho que leva à vida eterna é Cristo Jesus. Ele próprio já deixou claro: eu sou o caminho. Jesus não falou que a religião fulana de tal é caminho. Jesus não disse que o santo tal é caminho, não. Ele diz: eu sou. O próprio Cristo falando: eu sou o caminho, eu sou a verdade e a vida. Então, amados ouvintes, Jesus te salva, Jesus te dá realmente o direito à vida eterna. Está aqui a prova: uma irmã que estava nas drogas, que estava no vício, que estava sofrendo, que estava no caminho errado, mas reconheceu que se não tivesse voltado para Jesus, ela iria perecer. E ela voltou mais do que depressa, reconciliou-se com o Senhor e está aí hoje contando o testemunho para a glória do Senhor. Deus abençoe a irmã Elita pelo testemunho aqui no programa A Voz da Libertação. Vamos ouvir mais um milagre para a glória do Senhor. O irmão Fábio Dias vai contar o testemunho agora que ele recebeu para sua mãe. É, ele conta aqui no programa agora para aumentar a fé dos ouvintes. Vamos escutar o irmão Fábio Dias.
2: A paz do Senhor Jesus, meu nome é Fábio Dias, aqui de Curitiba, estado do Paraná. Meu testemunho, a minha mãe teve uma trombose na perna direita, né? Qual impediu a circulação do sangue. E corria um grande risco de fazer uma cirurgia, qual ela fez anteriormente na perna esquerda, e o nosso medo era dela não aguentar realizar essa nova cirurgia. E levei ela até o hospital e fiz um voto com Deus. Falei: Senhor, se o Senhor abençoar minha mãe, não precisar fazer essa cirurgia, eu vou gravar um testemunho. E pela honra e glória do Senhor Jesus, né, ela passou no médico, fez inúmeros exames e não precisou fazer cirurgia, só no medicamento mesmo. Deus tirou aquela trombose da perna dela. Estou aqui agradecendo e honrando o nome do Senhor Jesus. Deus abençoe.
0: Aí está, ouvintes, mais um milagre, mais uma bênção. É a prova que os milagres acontecem na Igreja Deus de Amor. É, irmão Fábio fez o voto com Deus e Deus honrou, hein? Deus abençoou a sua mamãe. Que maravilha! São testemunhos, ouvintes, que as pessoas contam aqui, que receberam ao participar das campanhas, dos cultos, nas orações. Então eu quero te dizer que você também pode receber a tua bênção. Venha para a Igreja Deus de Amor. E eu quero aproveitar e já falar também da campanha dos 300 valentes. É, a campanha continua. Campanha dos 300 valentes do Senhor. É a campanha de 90 dias de oração, de jejum, campanha de poder. Temos um livro que está ali no altar de Deus, ali na Pedro Ivo, onde você vai chegar e vai colocar o teu nome no livro. Você vai pegar ali também o voto para você ajudar a obra do Senhor. Você vai pegar o teu envelope e vai entrar nesta campanha. Preste atenção. Todas as orações de cultos, esse livro é apresentado em todas as orações. Então ela recebe ali a oração de manhã, à tarde e à noite, além também das orações do monte, onde os pastores vão orar, apresentam também o livro dos 300 valentes. Então você não vai ficar sem oração de jeito algum. Participe, coloque o nome seu ali, o nome da família, e Deus vai honrar você com um milagre. É a campanha dos 300 valentes do Senhor, que prossegue durante 90 dias. Aonde que está o livro? Ali na nossa sede, na rua Pedro Ivo, 744, no coração da cidade de Curitiba. Certo, ouvinte? Então estamos aí na fé, crendo que Deus já preparou o teu milagre. Tem mais um testemunho para nós ouvirmos aqui. Tem a irmã Zenilda Mota, que conta aqui um testemunho do neto, que sentia falta de ar. Meu Deus do céu, que sofrimento, hein? Que momento de angústia. Imagina uma pessoa sentindo falta de ar. É triste, ouvintes. Você já sentiu falta de ar? A pessoa procura o ar e não acha. É triste. Mas Jesus entrou com a providência no neto também da nossa irmã Zeni Mota. Vamos ouvir o testemunho dela. É a Zenilda, né? Zenilda Mota. Vamos ouvir para a glória de Deus.
3: Meu nome é Zenilda Mota, moro em São José dos Pinhais, no Guatupê. Eu queria contar um grande livramento que Deus deu para o meu neto Caio. Ele começou a reclamar que estava com falta de ar, ele estava bastante resfriado. Aí ele estava desesperado, que não conseguia respirar. Eu peguei um voto do livramento que eu sempre tenho em casa, em cima do meu rádio. Nunca fico sem esse voto, até na minha porta da cozinha eu tenho, para que Deus guarde a minha casa de todo mal. Pus no peitinho dele, mas mesmo assim na segunda-feira agora, a minha filha pegou ele e foi levar no médico, né? E foi trabalhar porque ele tava bem ruimzinho, ele tava desesperado, que não conseguia respirar, ela foi. Mas eu confiando que Deus já tinha dado esse livramento, que não era o coronavírus. E graças a Deus, ela fez o teste, pegou ontem o resultado e não deu nada. Eu só tenho que agradecer a Deus por o grande livramento que Deus deu. Se era isso que estava querendo dar nele, Deus deu esse grande livramento.
0: Deus deu o grande livramento. Olha que coisa maravilhosa. É mais um testemunho para a glória do Senhor. É mais um milagre provando a presença de Deus na situação, Deus entrando com a providência. E a nossa irmã Zenilda está agradecendo ao Senhor pela obra de Deus na vida do seu neto. O neto que sentia falta de ares constante, mas depois que ela entrou com a fé em Deus, entrou, não é, com a confiança no Senhor, acreditando que Deus daria vitória, o milagre chegou. O milagre chegou. Está aí a neta, o neto dela curado, não tem mais falta de ar, para a honra e glória do Senhor Jesus Cristo.

37, 8 horas 37 minutinhos. 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

às 9 horas da manhã. E você já anotou, ouvintes, o endereço da nossa igreja para você também nos fazer uma visita? Ainda não? O endereço é muito fácil. É na rua Pedro Ivo, 744, no centro de Curitiba. Nós estamos a poucos metros do terminal do Guadalupe. É, terminal do Guadalupe, Igreja Deus e Amor. Estamos ali, de portas abertas. Hoje tem culto. Agora pela manhã, culto destinado à Fundação Reviver. O culto de bênçãos com a presença da nossa irmã Leacir Ribas, que estará pregando a palavra de Deus, orando pelos dons do Espírito Santo neste culto. Às 9 da manhã, às 2 da tarde, a presença da irmã Vera Lúcia, também em outro culto da Fundação Reviver. E hoje é aquele culto com a campanha As Bênçãos do Senhor que nos enriquece e não acrescentam dores. Então hoje você tem a oportunidade em 2 horários para participar e receber a bênção. 9 horas da manhã, né, o primeiro culto da Fundação, e o segundo horário na parte da tarde, às 14 horas. Venham todos, receba a bênção, receba o milagre. Rua Pedro Ivo, 744, estamos a poucos metros do terminal do Guadalupe, Igreja Pentecostal, Deus é Amor.

horas são? 9 horas da manhã. Não, 9 não, faltam 8 para as 9, né? É, faltam 8 minutos para chegarmos às 9 horas da manhã. É o programa Voz da Libertação, divulgando as atividades da obra do Senhor. Eu quero anunciar aqui também para os nossos ouvintes do programa Voz da Libertação o culto hoje à noite. Já falamos de manhã da fundação, à tarde também, e falando que hoje à noite temos aquele culto abençoado com a presença hoje do presbítero Wellington. O presbítero Wellington vai estar pregando a palavra de Deus e orando por todos nesta noite, na Pedro Ivo 744. Isto mesmo, ouvintes. Presbítero Wellington orando por vocês em nome de Jesus Cristo, na nossa sede, na rua Pedro Ivo 744. Então eu gostaria de convidar vocês à presença hoje também do vocal Shekinah, louvando o nome do Senhor. Deus tem uma bênção muito especial para todos vocês. Então você que quer uma bênção da parte do Senhor, esforça-te, tenha bom ânimo, receba hoje a tua bênção. Estamos localizados na rua Pedro Ivo, Igreja Pentecostal Deus e Amor. Rua Pedro Ivo, número 744. Hoje à noite tem louvor, tem adoração, tem a oração, tem a palavra de Deus, e no final do culto você também recebe a unção com azeite. É a unção com azeite santo em nossa Igreja Pentecostal Deus e Amor, tá certo? Então fica aí o convite para hoje, com a presença do presbítero Wellington Bois, que vai orar por você e Deus vai abençoar com certeza a sua vida. E lembrando que na quinta que vem, a nossa irmã evangelista Maria Lorena continua com a campanha com os irmãos na sede estadual de Curitiba. Mas ela vai estar hoje às 17 horas na oração. A irmã Lorena estará na oração das 17 até as 19 horas. De 17 até 19 horas, ela estará hoje na oração da intercessão global. E depois, então, começa o culto da noite na Pedro Ivo, onde o presbítero Hélio vai pregar a palavra. E a irmã Lorena hoje vai estar lá com os irmãos, lá em São José dos Pinhais, lá no Santa Fé, que faz parte ali do Guatupê. A Igreja Deus e Amor está ali na rua João Fraga Neto, 158. Hoje é a quinta-feira do grande mover de Deus e a serva do Senhor vai orar por todos ali hoje à noite. Então vocês que moram aí no Santa Fé, compareçam. Igreja Deus e Amor, aí na João Fraga Neto, número 158.

E na Igreja Deus e Amor do bairro, da cidade, do estado que você mora, hoje tem culto também. Procure a Igreja Deus e Amor aí na tua cidade, ouvintes. Hoje Jesus quer operar na tua vida. Vamos ter aí vasos do Senhor também para orar pela tua vida, orar por toda a tua família. Hoje quinta-feira, né? Hoje é a quinta-feira do mover do Senhor. Então, não fique de fora, faça-se presente, a entrada é livre. Jesus Cristo já preparou a tua bênção.

Fraga vai cantar agora no seu rádio. Linda canção. Cuidas bem de mim. Jesus cuida mesmo, viu?

0: Aí está, louvor a Deus para você. Cuidas bem de mim, Elias Braga.
1: 9 horas.
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0: 9 horas e 1 minuto, sem espaço, Egídio. Vamos para a propaganda.
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já estamos de volta. E agora vamos para o jornal, né? Agora nós vamos para o bloco de notícias. São 9:07. Obrigado você que está chegando agora aqui no nosso programa. Sou o seu irmão em Cristo Edmar dos Santos. Nós vamos até 11:00 com o programa Voz da Libertação. Daqui a pouquinho temos o quadro Sementes da Esperança. Pastor Jerry chegando para trazer uma meditação importante, tá bom? Fique ligado aí, não saia da sintonia.

Notícia. Eu sou a Cristine Luiz e vamos ao momento de informação aqui na Rádio Deus é Amor. Ansiedade. Confira dicas para controlar os sintomas. O Brasil lidera o ranking de países mais ansiosos do mundo, de acordo com a OMS. O psiquiatra especialista em ansiedade, o Flávio Nascimento, ele explica que algumas medidas podem ajudar a diminuir os sintomas da condição no dia a dia, além do tratamento médico. Confira. Distraia os seus pensamentos. Segundo o especialista, existem determinados pensamentos que variam de acordo com as particularidades de cada caso, que acabam estimulando a ansiedade. Por isso, saber controlar esses pensamentos e alterá-los quando necessário, mudando o foco para outras atividades, é importante para evitar crises. Água fria. Tomar banho gelado regularmente pode ajudar a diminuir a ansiedade. O médico explica que a água gelada, ela ajuda a acionar neurotransmissores relacionados ao bem-estar que podem aliviar os sintomas das crises de ansiedade. Respiração. Algumas técnicas de respiração contribuem para o controle da condição. A respiração é uma ferramenta poderosa contra a ansiedade, pois permite o controle dos sintomas físicos, gerando uma sensação de relaxamento, explica o médico. Ele orienta sempre a inspirar pelo nariz e a expirar pela boca, lentamente, sentindo seu corpo durante cada respiração. Alimentação saudável. Confira os benefícios do morango para a saúde mental. O morango é uma fruta rica em vitamina C, potássio e compostos antioxidantes e que fornece diversos benefícios para a saúde, como ajudar aí a diminuir o colesterol, melhora a capacidade cognitiva e previne doenças como Alzheimer e câncer, por exemplo. O morango tem poucas calorias e contém boas quantidades de água e fibras, o que ajuda a aumentar a sensação de saciedade entre as refeições. Além

0: diabetes. O morango também é rico em flavonoides que ajudam a melhorar a memória, já que podem ajudar a aumentar o fluxo de sangue no cérebro e estimular a atividade de neurotransmissores. Além disso, o morango é rico em antocianina, além de cobre e vitamina C, de forma que o seu consumo diário pode estar associado com o atraso da deterioração cognitiva, além de reduzir o risco de doenças neurodegenerativas como demência ou Alzheimer. Essa fruta pode ser consumida de diferentes maneiras, podendo ser consumida em sua forma natural ou incluída em sobremesas, sucos, vitaminas, iogurtes ou saladas. No entanto, antes de comer o morango, é importante lavar e desinfetar bem a fruta.
1: 9:12.
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4: Muito bem, vamos agora, queridos ouvintes, quando são

0: gente vai falar do seguinte tema: Deus age no tempo certo, não no nosso. É isso, ouvinte. Preste muita atenção, porque Deus vai falar contigo agora, usando aqui as palavras com o pastor Jerry Bochart, dentro deste momento de Palavra de Deus. Momento de intercessão, momento de nós agora ouvirmos Deus falando conosco. Meditação, melhor dizendo, tá? Vamos a este instante de meditação no programa Voz da Libertação.
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2: Graça e paz a todos os ouvintes do programa Voz da Libertação. Hoje o nosso tema fala sobre o Deus que age no tempo certo e não no nosso. O texto hoje temos como referência é Eclesiastes 3, versículo 1, que diz assim: tudo tem o seu tempo determinado e há tempo para todo propósito debaixo do céu. Uma das maiores lutas do coração humano é lidar com o tempo. A gente quer resposta rápida, solução imediata, mudança já. Oramos hoje e já esperamos a resposta amanhã. Plantamos hoje e queremos colher na mesma semana. Mas Deus, ele não trabalha no nosso relógio. Ele trabalha no tempo certo. Talvez alguém esteja me ouvindo agora e dizendo: já esperei demais, eu já orei tanto, parece que Deus está demorando. Mas a verdade é que Deus, ele não demora. Deus, ele sempre está no tempo certo, ele sempre chega na hora certa. A demora de Deus, que nós achamos ser demora, nunca foi um descuido, mas sim um cuidado. Quando Deus não age na nossa pressa, é porque ele está nos poupando de algo que ainda não estamos preparados para receber. O tempo de Deus não é atraso, o tempo de Deus é maturidade. Ele não apenas responde orações, ele prepara pessoas para sustentar as respostas. Se Deus tivesse atendido alguns pedidos antes do tempo, talvez você não estivesse pronto para lidar com o peso da bênção. Na Bíblia vemos isso o tempo todo. Quando olhamos para José, ele sonhou cedo, mas só governou quando estava pronto. Quando nós olhamos para a história de Davi, ele foi ungido jovem, mas só assumiu o trono no tempo certo. Jesus viveu 30 anos em silêncio antes de iniciar o seu ministério. Deus, ele nunca se apressa, mas também ele nunca se atrasa. Enquanto você espera, Deus trabalha. Enquanto você chora, Deus prepara. Enquanto você não entende, Deus organiza tudo. O problema é que muitas vezes queremos respostas sem processo. Queremos vitórias sem luta. Fruto sem raiz. Mas Deus é tão amoroso que prefere nos fazer esperar e nos entregar algo que possamos realmente tomar posse. Sabemos lidar com aquela situação e que não possa nos destruir. Se você está no tempo de espera, não desanime. Espere com fé. O relógio de Deus nunca falha. Quando Deus, ele age, tudo se encaixa. Quando Deus, ele abre uma porta, ninguém pode fechar. Quando Deus, ele responde, a resposta, ela vem completa. Então, Hoje você precisa ter esta compreensão, esse entendimento. Deus, ele age no tempo certo, não no nosso tempo, porque Deus, ele não é limitado ao nosso tempo. E o tempo certo dele sempre foi perfeito e sempre será. E é isso que muitas vezes nós não entendemos e precisamos entender. Então, nesta oportunidade, eu creio que Deus está falando contigo e que o Espírito Santo, ele vai fazer com que você entenda isso. Então, que o Deus Todo-Poderoso, ele possa fortalecer a sua fé enquanto você espera. Que ele possa renovar a sua esperança até o dia da resposta. E a resposta virá e você glorificará o nome santo do Senhor. Que Deus te abençoe nesse dia.

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1: Nove horas e 19 minutos.

Jerry Bochart falando sobre esse tema. Deus age no tempo certo, não no nosso. E é verdade, ouvintes, o tempo de Deus é diferente do nosso. Por isso, vamos estar dentro da vontade do tempo dele.

0: 9 da manhã, 20 minutos em Curitiba. E a Igreja Pentecostal Deus e Amor abre as portas para você participar e receber bênçãos conosco nas campanhas, nos cultos. É, venha receber o teu milagre também aqui na igreja. Hoje ainda, nesta quinta-feira, você pode estar conosco. Jesus Cristo já preparou a tua bênção, o teu milagre. Por falar em bênçãos e milagres, ouça agora milagres, milagres que Deus operou já aqui na vida das pessoas que vieram na igreja Deus de Amor. Escuta e aumenta a tua fé nesta hora.
1: Qual o seu nome?
2: Pai, Senhor, Marceline.
1: Irmã Marceline, conte a bênção, irmã, recebida por Jesus Cristo.
2: A bênção que a gente recebeu lá em casa foi pro meu esposo. Ele, que minha casa é de madeira, e ele tava lidando com a castaba, arrumando lá. E de repente uma ferpa entrou dentro da menina do olho, do branco, né, do olho. E ficou enroscando os dias, ficou a noite inteira com aquilo no olho dele. E daí de manhã eu falei, levanta e vai pro médico. Daí ele foi pro oculista. E a oculista foi ver, né, porque daí ela tem aquele aparelho, e foi dar uma olhada. Quando ela olhou, ela disse, furou a menina do olho seu. Não sei se não vai vazar tudo líquido. Se vazar tudo líquido, você não vai ver mais, não vai enxergar. Daí ela colocou o tampão e disse, fica 24 horas com isso, porque pra ver o que vai dar. Aí quando foi no outro dia, ele tirou o tampão, como ela disse que era pra tirar, e graças a Deus ele não perdeu a visão, tá enxergando perfeitamente e não vazou nada o olho.
1: Que milagre maravilhoso.
2: Um milagre mesmo, que só Deus pode fazer, né? As vitórias na vida da gente. A gente tem muitas bênçãos mesmo pra contar. E devagar a gente vai contando aos poucos as vitórias. E o povo que venha receber as bênçãos de Deus também. Porque quantas vitórias a gente recebe vindo pra casa do Senhor.
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4: A paz do Senhor, aqui é a Daniela de Rio Verde. Quero aqui estar aqui contando um testemunho também. Eu baixei o aplicativo, aí vi essa rádio Deus é Amor e ouvindo o testemunho aqui, e quero contar o meu, a minha bênção que o Senhor fez na vida do meu filho. Eu quero aqui estar falando para você, mãe, não desistir do teu filho. E às vezes você ouve, teu filho é causa perdida, mas eu quero dizer para você, mamãe, que nada para o Senhor é impossível. Meu filho estava nas drogas, meu filho estava no mundo da prostituição, mexendo com arma, né, envolvido com armas, com coisas pesadas. E comecei a clamar, comecei a orar, comecei a fazer campanha, comecei a buscar de madrugada, orando pela vida do meu filho. E hoje ele é liberto, hoje ele é curado. Falei assim, Senhor, eu preciso de uma porta de emprego na vida dele. Deus abriu essa porta para a honra e a glória do Senhor. Hoje ele está empregado, está trabalhando, está registrado. Hoje, tem 3 anos que está nessa firma, hoje ele é gerente. E comecei a orar, falei assim, Senhor, eu quero uma esposa, não quero uma namorada, eu quero uma esposa na vida dele, Pai. Para que ele não sinta sozinho, para que ele não sinta, né, fica enfocado com amizade. Deus preparou essa esposa, graças a Deus, para a honra e a glória do Senhor. Falei assim, Senhor, uma esposa dedicada, trabalhadeira, meu Pai. E eu tenho certeza que o Senhor vai preparar. E o Senhor mostrou ela no meu sonho. Uma loira, e hoje é uma loira, e hoje ele tem um bebezinho, né, de 7 meses, hoje a vida dele é completamente mudada. Falei, orei pra ele, falei assim, João, tudo agora, João Pedro, hoje tudo vai agora, vai mudar, filho. E ele queria comprar uma moto, né, ele foi lá, fez a ficha, fez o cadastro, e a moto foi aprovada, e ele tá com a moto dele, pagando a moto dele, hoje, graças a Deus, já tá até terminando, né? Porque ele paga 2. E para honra e a glória do Senhor, Deus fez essa maravilha na vida do meu filho. Então eu quero dizer para você, mãe, pra você não desistir do teu filho. Não para de orar pelo teu filho, porque Deus, ele tem promessa na vida dele, assim como Deus tem promessa na vida do meu filho, assim como Deus tem falado na vida dele, que tem promessa na vida dele. Então eu quero dizer, se você ouviu o diabo falando que para ele não tem solução, para você desistir, mas eu quero dizer aqui para você, não desistir do teu filho. Ore por ele, paga preço por ele, que Deus vai agir, Deus vai mudar a história dele. Amém? Você vai contar aqui também esse testemunho para a honra e a glória do Senhor, porque o nosso Deus, ele tem poder para libertar e curar, renovar. Assim Deus tem feito na minha vida. Tem muito testemunho para contar o que Deus tem feito na minha vida, porque ele é único, ele é único, ele é o único que pode agir em nossa vida. Ele é o único que pode operar milagre na nossa vida. Amém?

testemunhos de fé, das pessoas curadas, das pessoas libertas por Jesus Cristo. Vocês ouviram aí a Daniela contando o testemunho do filho, que Jesus também libertou das drogas, libertou dos vícios. Ela relatando esse testemunho para aumentar a tua fé. Quem sabe você está com filhos aí na mesma situação. Jesus liberta o teu filho, Jesus liberta a tua filha, Jesus faz a obra, ouvinte, ele é poderoso. É, todo o poder é dado a ele nos céus e na terra. Então confie que Jesus Cristo vai o libertar, que Jesus Cristo vai trabalhar também na vida deste parente, desta pessoa. Venha para a igreja, traga a foto da pessoa para você levantar e apresentar a Deus na hora da oração. Tem mães que traz aqui.

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2: Louvado e exaltado seja o nome de nosso Senhor e Salvador Jesus Cristo. Que prazer, que alegria e satisfação nesse exato momento estar falando com todos vocês. Estamos aqui, amados irmãos, para relembrar a vocês os grandes acontecimentos, as campanhas, as concentrações em nossa igreja pentecostal Deus é Amor. Quinta-feira agora, dia 17. Dia 17, a partir das 14 horas, estaremos dando prosseguimento na grande campanha Quinta-feira da Multiplicação. O que é uma multiplicação? É Deus trabalhando em nosso favor, multiplicando as suas bênçãos sobre nós. Eu sei que nesse momento tem muitas pessoas que estão precisando de várias bênçãos, seja na área financeira, seja na área de uma enfermidade, seja na área da sua vida sentimental, para a família, para o casal. E por isso estamos te convidando. Deus quer fazer milagres na tua vida. E a Bíblia diz, chegai-vos a Deus e Deus chegará a vós. É tempo de você se levantar e vir à igreja. Quinta-feira agora, dia 17, é um culto todo especial para você receber as bênçãos, a vitória. E também receber a alegria do Espírito Santo sobre a tua vida. Você que está me ouvindo agora, eu tenho certeza que Deus já preparou uma bênção especial. Vem, amado irmão, você que está me ouvindo, eu sei que Deus tem algo muito grande para realizar na tua vida. Vem, amada irmã, Deus quer fazer algo na tua casa, na tua família, com os teus filhos. Quem não precisa de uma bênção? Todos nós. Por isso, nós devemos chegar até Deus. E o Senhor Jesus disse, vinde a mim, todos vós que estáis cansado, oprimido, e eu vos aliviarei. É tempo, é hora. É a chance que Deus está dando para você. Você acredita que foi uma porta que Deus abriu para você entrar e receber as bênçãos? Quinta-feira agora, dia 17, a partir das 14 horas, aqui na igreja Deus e Amor. Anote o endereço, amado irmão. Avenida do Estado, 4568, na Baixada do Glicério. A entrada principal fica na rua Prefeito Passos, número 10. Você não pode perder. Quinta-feira agora. Quero ver você aqui comigo, orando, clamando. Vamos pedir a bênção de Deus a favor do lar, a favor da família, a favor da nossa vida financeira. Vamos pedir a cura das nossas enfermidades. Estou te aguardando aqui, amado irmão. Não esqueça, hein? Eu tenho certeza que você chegando aqui, Deus já preparou uma bênção especial para a tua vida.

0: tarde, São Paulo. Boa tarde, Brasil. Na paz do Senhor Jesus, está chegando em sua casa mais um programa Mensagens Cantadas. Quando eu digo boa tarde, eu digo excelente tarde na presença do nosso Deus, mas maravilhosa tarde na presença do Senhor, e ainda mais chegando o programa Mensagens Cantadas para abrilhantar o seu dia, para levar ao seu coração a calma e a esperança que existem no nosso Senhor Jesus Cristo. Eu sou o pastor Lourival de Almeida. Esse programa é um programa gostoso que está no ar há mais de 30 anos, levando a palavra de Deus, e aqui ao meu lado já também a Débora, Pai do Senhor, Debrinha de Jesus.
1: É, hoje você tá animado, hein?
0: Muito diferente.
1: A paz do Senhor, ouvintes, a paz, Lourival, e aqui estamos, né? Com mais um programa, Mensagens Cantadas, e eu sei que muita gente sempre está aí aguardando aquele momentinho, né? Para acompanhar com a gente o programa, fora do Brasil também, quantos irmãos ouvindo pela internet, muito obrigada pela preferência a esta programação. Este é mais um lançamento MC Music. Nós vamos ouvir na voz de Débora Miranda, Deus Vê Muito Além.

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1: E nós vamos também refletindo, né? A gente já começou o programa naquele entusiasmo total, é claro, nós queremos que o ouvinte se sinta bem, não é? Nosso objetivo sempre através do nosso programa, primeiro de tudo é edificar o povo de Deus, não é? E também fazer o povo de Deus ter um dia melhor. Todo mundo que ouve o programa, não é? Nosso objetivo sempre foi esse e sempre será esse objetivo, falar de Deus, trazer conforto, trazer esperança. E tendo um coração puro, como é que é, hein? Bem-aventurados os puros de coração.

0: anti-estresse, ou estresse, né? E algumas pessoas pensam, não, para ter um coração puro, nós temos que buscar o nosso canto de meditação, de repente entrar num convento, ou de repente entrar em grupos de, aqueles grupos que, enfim, ir para ser, como é que chama? Ser monge, ou procurar a solidão de um deserto, um local onde eu possa ficar ouvindo os pássaros, ou o barulho da cachoeira. Tem muita gente que acha, Débora e ouvintes, que esse tipo de coisa realmente pode levá-las a se esquecerem dos seus pensamentos terrenos e coisas dessa natureza, né? Para eles, as pessoas às vezes não podem nem ter nenhuma motivação a respeito de coisas terrenas, não gastar também qualquer tempo em questões seculares. Em vez disso, todos os seus pensamentos devem estar e ser sobre o céu. Mas a verdade, ouvintes, é que essas pessoas talvez possam estar um pouquinho equivocadas a respeito das suas opiniões, né? Porque às vezes levam pessoas a um determinado erro e causam muitos estragos. Consideram malignos tudo e todos. E tudo que não esteja dentro daquele quadrante do seu silêncio, da sua solidão. Mas nós somos pessoas, não é verdade? E nós acreditamos que nós precisamos, para que o mundo funcione, estar em lugares, precisamos trabalhar, nós precisamos nos envolver com pessoas, mover as instituições, nós precisamos tomar atitudes a respeito do funcionamento do mundo de uma forma geral. Aliás, são coisas estabelecidas pelo próprio Deus. É? Então a realidade é que para nós alcançarmos esse coração puro, fica difícil se a gente tiver que se isolar e ficar isolado para sempre, né, Débora?
1: É
0: complicado, não é?
1: Acho que isso não dá, né?
0: Porque nós temos uma vida, nós não podemos nos
1: viver o resto da vida dentro do casulo.
0: Não é? Né? Nós temos que sair desse casulo, como disse a Débora. E é claro que nós temos de ter pensamentos puros, bem-aventurados os puros de coração, porque esses verão a Deus. Mas nós temos as nossas coisas, nós temos o nosso dia, nós temos a nossa família, temos o nosso cônjuge, os nossos filhos, e temos que viver a nossa vida. Na verdade, Deus insiste que nós devemos ser cumpridores das nossas responsabilidades. Agora, é evidente que nós seremos felizes se tivermos os nossos corações puros. E a Bíblia fala que são felizes os de coração puro, porque esses verão a Deus. Então, nós, a partir do momento que nos colocamos à disposição do Senhor, vivemos debaixo das ordenanças do nosso Deus, posso afirmar a vocês que tudo que o nosso Deus ordena tem que ser puro. Não é? Se o nosso Deus nos orienta na nossa forma de vida, ele está nos orientando no caminho da pureza. E é essa mesma pureza que nos permite ver Deus. Quando um juiz desempenha suas responsabilidades e impõe uma sentença, ele não está agindo por si. Ele está colocando em prática as leis e os mandamentos. Não é? Se ele for um cristão, até os mandamentos de Deus, se ele for um cristão, está fazendo um trabalho bom, puro e santo. Mas uma pessoa nessa posição não deveria poder fazer qualquer coisa se o seu coração não estivesse puro. Até mesmo um trabalho desagradável e que envolva sujeira, tal como pegar, às vezes, até mesmo o esterco ou lavar fraldas, é um trabalho puro e santo se vier de um coração puro. Na verdade, ouvinte, é que a pureza do nosso coração, ela vem a partir do momento que nós estamos alinhados com o nosso Deus, que é puro. Aí não importa se nós estamos na cidade, não importa se nós estamos no campo, não importa se nós estamos no meio de pessoas. Ah, mas as pessoas que estão ao meu lado são pessoas nada puras, então serão purificadas pela sua presença. Porque afinal de contas a sua presença retratará a presença de Deus a essas pessoas. E você será uma luz no meio dessas trevas e o seu coração puro vai fazer muitas pessoas questionarem e quem sabe um dia se tornarem tão puras quanto você que está tão bem alinhada com o nosso Deus.
1: É aquele negócio de fazer a diferença, né? A nossa luz ser vista nas trevas. E quanto maior as trevas, mais forte brilha essa luz, né?

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1: No CD Oração no Santuário, nós vamos ouvir Davi e Leia com este lindo louvor. Esta página musical que traz uma mensagem genuína da palavra de Deus. Ouçamos.

0: Esse programa tem sido uma bênção no meu lar. 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É uma experiência com Deus e também o quadro Minha Vida no Passado.
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2: Aqui é a irmã Adriana, eu falo de Juiz de Fora, no bairro de Igrejinha, Minas Gerais. 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Meditação, quando fala a respeito da família, eu tenho aprendido muito. 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
3: Obrigado, ouvinte, pela sua participação, obrigado pela sua audiência aí na sua cidade. Que bom saber que você está sempre ouvindo a gente, né? Eu trago aqui uma curiosidade no dicionário bíblico para você. Você já ouviu falar dessa palavra na Bíblia, propiciação? Acho que sim, né? Ah, propiciação do nosso pecado. O que seria propiciação? É algo que leva alguém a perdoar uma ofensa recebida ou a proceder com misericórdia para com o ofensor. E duas vezes Jesus é chamado por João de a propiciação pelos nossos pecados. Está em 1 João 2:2 e também capítulo 4, versículo 10. E também Paulo fala da redenção que há em Cristo Jesus, a quem Deus propôs como propiciação, está em Romanos 3, versículos 24 e 25. Então, assim, nós vemos que a propiciação requerida pela justiça de Deus, ela é manifestada em Cristo Jesus pela misericórdia do próprio Deus. E essa palavra usada em Romanos 3, 25, significa lugar ou instrumento de propiciação. Já em Hebreus 9, 5, é traduzida por propiciatório, né? Então nós vemos aí que, em outras palavras, propiciação quer dizer é perdão, né? É quando alguém perdoa a nossa ofensa. E Jesus realmente, ele teve esse plano de ser a propiciação pelos nossos pecados através da sua morte na cruz do Calvário. Falamos um pouquinho de dicionário bíblico aqui no MC, onde a gente aprende a cada dia um pouquinho.
4: Tá vendo? É importante, não é? Nós vamos ouvir mais um hino, Subindo a Colina. Esse hino que está no CD Esperança, né? CD Esperança, exatamente. CD Esperança, Débora e Ireni vão cantar o hino Subindo a Colina. Vamos lá ouvir esse hino. A gente já volta com todos vocês.

0: quero trazer alguns números, eu sempre trago alguns números pra gente, né? 610 mil brasileiros são de etnias indígenas.
1: Que? Quantos?
0: 610 mil. 52% vivem em aldeamentos e 48% em áreas urbanas ou próximo delas. É bem... Nós já falamos sobre esse tema uma vez, é pouco, né? É pouco. Mas não quero falar só de números, não. Eu quero também, Débora, trazer para você aqui uma questão. Não faz muito tempo nós trouxemos no nosso programa a questão de uma jovem que dizia que ela era evangélica, mas não tinha nenhum problema no modo dela enxergar em participar de concursos de Miss Nádegas, né?
1: É, que horror.
0: Então foi amplamente divulgado e foi falado, o recado foi dado. Aí passou, alguns concordaram, alguns não, e a coisa vai, a coisa vem. E agora nós temos aqui, evangélica, entre aspas, né, que é atriz pornô, disse que a profissão não atrapalha a sua fé. A declaração foi feita durante uma entrevista para um programa do gênero, veiculado num canal de televisão, e se tornou viral nas redes sociais. Então, a moça, né, que faz, eu não cito o nome, né, a moça que faz filmes pornográficos disse, a minha religião é evangélica. As pessoas me taxam muito e por ser evangélica, né? De qualquer forma, ela disse que não, porque eu não concordo com isso, não. Tem gente que não entende que a sociedade impõe o que o evangelismo não põe. Enfim, a moça faz filme pornográfico e disse que isso não afeta nada a sua fé. Ela diz que se a gente faz coisas boas para as pessoas, tá tudo certo. As pessoas é que são maldosas com as pessoas. E aí, Débora?
1: Olha, por que as pessoas ficam sempre questionando, como você leu? Eu fiquei prestando atenção nessa frase. As pessoas ficam questionando que eu sou evangélica. Por quê? Porque até os ímpios sabem que supostamente uma pessoa evangélica não faria e não exerceria esse tipo de profissão, entre aspas, né?
0: Eu tiraria até, Débora, a questão profissão, né? Na verdade, se a pessoa é atriz, uma coisa. Agora, a atriz pornográfica é uma coisa complicada, né? E imagina você, como é que pode isso, gente? Pra você ver, ouvinte, pra você ver, é complicado o negócio, né? Porque as pessoas estão achando uma forma de justificar tudo. Justificar tudo. Não faz muito tempo nós falamos da igreja da maconha, né?
1: A gente vai ver tanta coisa ainda errada.
0: Meu
1: até
0: Deus.
1: Jesus voltar, porque a gente, olha, se Jesus não voltar logo, a gente vai ver muita coisa pior do que essa que a gente está ouvindo ainda. É só esperar.
0: Olha, tá complicado, né? Eu sou do tempo que ser evangélico era ser uma pessoa diferente, né? Era ser uma pessoa...
1: Que faz diferença, né? Como a gente estava falando agora, né?
0: Pois é, era ser realmente servo de Deus e ser seguidor daquilo que coloca os evangelhos para que nós sigamos, ser seguidor de Cristo, né? Mas, infelizmente, a forma de comportamento que nós estamos vendo hoje nos traz constrangimentos. E constrangimentos mesmo. E hoje em dia tá feio, hein? Tá feio. Fica para você essa situação da moça que precisa ser, sem dúvida alguma, orientada, né? Onde já se viu, mas aconteceu, virou notícia, a gente comenta e você fica sabendo. É o caminho largo que tá aí, muitas pessoas estão achando que, não é? Para ser de Deus é preciso renúncia, não é? Eu acredito que a definição, Débora, de evangélico tá ficando cada vez mais difícil de fazer. Porque o evangélico tem que ser luz. E a Bíblia fala claramente que quem não anda na luz anda nas trevas, né? Ser evangélico é correr riscos, né? E risco até de perder a própria vida por amor ao evangelho, por amor às almas. Hoje em dia as pessoas não querem arriscar nada, não querem renunciar a nada e dizem que são evangélicas. Você tá sabendo, aconteceu, virou notícia, MC traz.
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1: 12:59. 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
26: Horas e 5 minutos.
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1: E agora nós vamos então presentear mais uma vez nossos ouvintes com mais um hino. Qual que foi na sequência? Vinde a Cristo, é isso?
2: É, exatamente.
1: Cristina Santana vai cantar do CD Vaso Restaurado, esse hino que você vai receber como mensagem de Deus para o seu coração.

0: Carlos Alexandre de Barrinha, São Paulo. Que Deus abençoe essa linda programação. Todos os dias nos acompanhamos o programa, junto com meu irmão Elinho e toda a nossa família. Que Deus possa continuar o ministério de vocês, abençoar cada vez mais. E esse programa é uma benção. Deus abençoe todos vocês.
1: Meu nome é Rosenilde Santos de Aguiar. Sou da cidade de Jardim Aguiar, Luziânia, Goiás. Ouço o programa todos os dias. Que vocês continuem nesse objetivo, programando a palavra do Senhor.
2: Eu sou a Joelma de Potirendaba, São Paulo, e eu gosto muito desse programa. É uma bênção de Deus em nossas vidas.
3: Meu nome é Selma, moro em Uberlândia, Minas Gerais. Amo esse programa, traz muita paz para minha vida. Sou nova convertida.
4: Aqui é a irmã Patrícia, do estado de Minas Gerais. Quero dizer para vocês que o seu programa tem sido uma bênção nos lares e na família. 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
5: Aqui quem fala é Irailda Valentina Gouveia, Araçoiaba da Serra, São Paulo. Eu gosto muito do seu programa Mensagem Cantada. 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Deus abençoe, ore por nós.
6: É, ouvintes, as mensagens estão chegando, mensagens de carinho, mensagens dos ouvintes, né? E você gostaria também de ter a sua mensagem aqui colocada no MC? Quem sabe, né? A sua mensagem possa ser levada ao ar, né? Você que é ouvinte, quer participar do MC, mandando a sua mensagem de voz, mande agora para o nosso WhatsApp aqui em São Paulo, 11 98292-3392. Eu repito, 11 98292-3392. Mande-nos a sua mensagem de voz. Qual o nome da sua cidade? Qual é o seu nome? E o que você acha do programa? Quais são os quadros que mais você aprecia? Mande-nos agora a sua mensagem de voz, a sua participação.
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8: E agora sim, eu vou trazer aqui para você uma coisa que me mandaram, achei interessante. Eu vou passar rapidinho aqui, mandaram para mim aqui. Irmão Lorival, dá para o irmão falar aqui do crente turista? Dá para falar assim.
6: Crente turista?
8: O crente turista, né? Turista, a gente sabe que turista é aquele que viaja bastante, né? Que gosta de conhecer novos lugares, que faz turismo, né? Aliás, turismo que é, sem dúvida alguma, entre aspas, também uma indústria, né? E esse irmão falou, não, Lorival, que tem também turistas crentes, né? Que viajam, não sei se devo falar isso aqui. Você falou, viajam na maionese dentro da igreja. Não tem esse negócio de maionese dentro da igreja. Não, aí não, eu vou retirar. Mas é o crente turista, que é o crente que fica de igreja em igreja. Eu já concordo, tem crente que viaja assim. É o crente que fica de igreja, né? Buscando a atração do dia. É o louvorzão daqui, é o arrastapé evangélico daqui, é o showzão dali, é o vigilhão. E ele só busca esse negócio com esse final aumentativo, né? É o vigilião, é o cultão, é o louvorzão, enfim, é verdade, isso aí tem também. Então ele fala que esse é o crente turista. Turista de igreja não agrada a Deus, como lemos em Hebreus 10:25, ele entra na Bíblia. Não deixemos a nossa congregação. Turista de igreja não trabalha para o Senhor como deveria fazer, servindo na igreja local onde é membro. Turista de igreja perde a bênção da comunhão, que é resultado do convívio no mínimo semanal com os irmãos da igreja. Turista de igreja se torna uma pessoa confusa e desorientada porque assimila uma verdadeira salada mista de doutrinas e práticas. Turista de igreja pratica desonestidade, porque quando se faz membro de uma igreja, prometeu frequentá-la assiduamente. Turista de igreja, na maioria das vezes, acaba ficando no meio do caminho, isso é, em igreja nenhuma. É, por isso que existe os desigrejados. Né? A gente sempre fala que turista de igreja também é igual violeiro. Ele fica aqui, fica ali, é igual árvore, que nunca terá raiz, e nunca tendo raiz, nunca poderá também produzir frutos.
6: É verdade. Temos que manter ali a nossa frequência, né? Para que possamos ter a raiz aprofundada.
8: Mas você sabe, Débora, alguma coisa que a gente pode até dizer assim, não, turista pratica desonestidade e tal. Eu não sei qual foi o sentido que quem escreveu esse texto quis dizer, mas se você for observar hoje, tá assim, a pessoa, para mudar de igreja hoje daqui para ali.
9: rapidinho. É só não.
8: As pessoas não querem se sujeitar mais.
9: É, alcançar ali o seu propósito. Ah, disse não, então vou para outra igreja.
8: Exato, né? E alguns querem não. Se não for do jeito que eu quero, eu. É, então.
9: Tô indo embora.
8: Tome cuidado, turista de igreja, porque de repente Deus pode não se agradar desse seu turismo aí, né?
9: É verdade. A orquestra da Sede Mundial, com seu CD Soberano, apresenta este hino aqui, olha, Novo Dia. É um hino instrumental para você conhecer esse CD Soberano.

0: Depois de ouvirmos aí este hino instrumental Novo Dia, com a orquestra do CD Soberano, nós entramos aqui no Momento da Família.
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0: Nosso tema hoje, como reagir a mudanças, né? Sua família vai se mudar por causa do trabalho do pai, seu melhor amigo vai se mudar para bem longe, você que é mãe, né? O seu filho ou a sua filha vai se casar e sair de casa. Como você reagiria a essas mudanças? Você sabe que uma árvore que balança ou se curva com o vento geralmente não cai. Então, como essa árvore, você pode aprender a se curvar, entre aspas, né? Como assim? Ao enfrentar mudanças que estão fora do seu controle, você pode se adaptar. Antes de saber como fazer isso, é importante saber que a vida é recheada de mudanças. O imprevisto sobrevém, né, a todos nós. E a Bíblia fala que uma coisa que acontece com todo mundo é um imprevisto. Mudanças sempre vão acontecer. Leia lá em Eclesiastes 9:11. É um versículo bastante comprido, mas você vai entender. Mais cedo ou mais tarde você vai ver que isso é verdade. Agora, é claro que nem todos os imprevistos são ruins. E algumas mudanças que de início parecem ruins acabam sendo boas. Mas a maioria das pessoas gosta de ter uma rotina e fica ansiosa só de pensar numa mudança, né? Então, o que fazer? Primeiro ponto, aceitar essa realidade. É normal. Isso é normal. Amigos vão se mudar, ou se casar, irmãos vão sair de casa. E você pode ter que se mudar com sua família, deixando para trás pessoas, lugares que você conhece, né? Concentre-se naquilo que vai vir. Quem fica pensando no passado é como um turista ou motorista que dirige olhando só para o retrovisor, um turista que só pensa naquilo que passou e não que está previsto para acontecer, né? O que faz o motorista? Ele dá uma olhadinha rápida no retrovisor, mas o motorista precisa se concentrar no que está à sua frente. Você precisa fazer a mesma coisa quando acontecer mudanças na sua vida. Tente se concentrar naquilo que está por vir, no seu futuro. Em Provérbios 4:25 diz isso. Por exemplo, pense numa meta que você poderia alcançar no próximo mês ou nos próximos 6 meses adiante. Concentre nas coisas boas que podem acontecer. Eu conto a história de uma jovem chamada Laura, que diz: para ser adaptável, você precisa ter a mente aberta e ver o lado bom da situação que está enfrentando. Então, o que você acha, ouvinte, de pensar em pelo menos um ponto positivo da situação que você está vivendo no momento, né? Quem fica pensando no passado é como motorista que dirige olhando só para o retrovisor. A Bíblia diz: busque não somente seus próprios interesses, mas também os interesses dos outros. Ajude a sua mãe, ajude a sua filha, ajude seu esposo. Todos vocês estão no mesmo barco e passando por mudanças. Você quer lidar melhor com seus problemas? Então se concentre naquilo que vai acontecer e diga: Senhor, Tu és o meu Deus do presente e do futuro. Me ajude a me adaptar. Saiba que a árvore, ela tem que realmente se curvar quando vem o vento. Faça isso. Tente se adaptar, busque adaptar-se, não reclamar e lutar contra a mudança que está acontecendo na sua vida. Pense nessas palavras. Com certeza você vai se sair muito bem. E é claro, Deus vai te ajudar.
2: Muito bem, momento da família para você. E agora nós vamos ouvir Grande Campeão. A Ângela vai cantar do CD Holocausto Vivo.

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1: Vamos pro nosso quadro, Débora?
2: Vamos lá, nós temos aqui o quadro de hoje, Minha Vida no Passado.
1: Pessoas que gostam de astrologia. Ai, meu Dorival, como eu gosto de uma astrologia. Não saio de casa sem olhar o meu horoscópio.
2: É o horóscopo. Será que tem crente que lê horóscopo?
1: Ixi.
2: Não acredito.
1: Ixi. Tem crente que não sai de casa, é crente que não tem conhecimento de Deus, né?
2: Ah, não conhece a palavra.
1: Né? Até a palavra é pregada, é ensinada, mas não se interessa em aprender. O que a Bíblia fala em Isaías 47, versículo 13 a 15? Cansaste na multidão dos teus conselhos. Levante-se agora, pois, e te salve os astrólogos que contemplam os astros e os que as luas novas prognosticam o que há de vir sobre ti. Eles que são como restolho e logo os queimará. Não poderão livrar-se do poder das chamas, pois não é um braseiro com que se aquentar, nem fogo para se sentar junto dele. Assim serão para contigo aqueles com quem te has fatigado, os que tiveram negócios contigo desde a tua mocidade. Andarão vagueando, cada um pelo seu caminho, não haverá quem te salve. Astrologia é uma arte de adivinhação, vai.
2: É.
1: Não é? Adivinhação, é bidu puro. Só olha lá as posições relativas ao sol, à lua, planetas.
2: O que a lua e o sol podem dizer sobre a nossa vida?
1: Sei
2: sobre o nosso destino? É uma coisa assim muito... É muito tonta, né? Eu creio que... Nossa, meu Deus. É a mesma coisa de dizer... Ou você dizer que uma árvore pode dizer sobre a sua vida. É a mesma coisa.
1: Não é? Então, adivinhação, ouvinte amado, é astrologia. Então, nós estamos falando a respeito de predizer acontecimentos futuros. Estamos falando de adivinhar. A Bíblia fala de sinais e agouros, né? São atividades consideradas supernaturais e Deus proíbe essa atitude de adivinhação, essa atitude de astrologia.
2: Essa prática, né?
1: Essa prática. Em Levíticos 19:26, não usareis os encantamentos nem os agouros. Quando os israelitas estavam quase para entrar na terra de Canaã, a terra prometida, Deus advertiu seriamente para que não se utilizasse do ato de adivinhação. Em Deuteronômio 18, a Bíblia fala, versículo 9, 12 e 14, quando entrares na terra que o Senhor teu Deus te dá, não aprenderás a fazer conforme as abominações daqueles povos, pois todo aquele que se faz estas coisas é abominável ao Senhor, e por causa dessas abominações que o Senhor teu Deus os lança fora de diante de ti. Porque essas nações que has de possuir, ouve os prognosticadores e os adivinhadores. Porém, quanto a ti, o Senhor teu Deus não te permitiu tal coisa. Tá vendo, ouvinte? Negócio de adivinhação, negócio é considerado pecado grave, viu? A Bíblia fala que adivinhação é pecado de rebelião. Tá vendo? Porque a rebelião é como o pecado de adivinhação e a obstinação é como a iniquidade de idolatria. Então, olha, prognosticadores de luas novas, Deus não quer isso não, você não precisa disso aí não. E também, Débora, não sei se posso aproveitar o gancho aqui também e falar a respeito das pessoas que dizem que Deus está revelando e Deus não está revelando coisa nenhuma.
2: É verdade.
1: Não passa de uma adivinhação também, um bidu, espírito do biduzão, né?
2: Como isso está acontecendo, não? E depois as pessoas vêm falar, olha, Deus havia falado através da revelação daquele irmão lá, que era assim, assim, assim, aconteceu totalmente ao contrário. É a revelação da carne, né?
1: E a pessoa perde a fé.
2: Fica escandalizada.
1: Em Deus por causa dessa pessoa.
2: Fica escandalizada, né?
1: Então você que não tem certeza se Deus está falando ou não.
2: Não fale nada, né?
1: Não fale nada.
2: Ore pela pessoa.
1: Não é? Porque senão a pessoa vai perder a fé em Deus por sua causa.
2: É verdade.
1: E você sabe o que vai acontecer? Deus te trará juízo.
2: O que diz em Jeremias? Ai daqueles que disseram que eu falei e eu não falei.
1: Então tá vendo?
2: Ai, é uma palavra de dor, né?
1: É o espírito do biduzão, né? Para com esse negócio de bidu aí, adivinhação. Se Deus não falou, não diga nada, ora bolas. Quando Nabucodonosor teve aquele sonho, Débora, a Bíblia Sagrada fala que Nabucodonosor ficou bravo. Vou matar todo mundo, traz todo mundo aqui. E a Bíblia fala que os astrólogos da Babilônia não foram capazes de ajudar o rei porque o sonho do rei era perturbador. Não é? E Daniel, ele falou, não, Senhor, olha, o que o Senhor exigiu, nem os sábios, nem encantadores, nem magos, nem adivinhadores, astrólogos, nada não pode revelar, mas há um Deus no céu, o qual revela os mistérios, ele vai me fazer saber o seu sonho, Nabucodonosor, o que vai acontecer. Então, Deus é muito maior do que astrólogos, adivinhadores e assim por diante. Não confundir também astrologia com astrologia.

Muito bem, prezado ouvinte, nós vamos para o próximo hino, Abre Teu Sorriso. Olha, às vezes a gente passa por grandes tempestades na vida, não é? Mas abre o teu sorriso, Jesus está contigo, vai dar tudo certo. Davi e Diego cantando do CD Novo Milênio.

caros ouvintes, é um prazer poder passar a vocês a minha história de vida. O relato desta minha história merece destaque a partir de determinado momento da minha vida,

reais, muita farra e muita bebida alcoólica. Enfim, eu curti a vida e não tinha noção de pecado, considerando que para pessoas não crentes o conceito de pecado é muito relativo. Eu entendia que pecado era somente matar, roubar ou então algo semelhante. Era o ano de 2017 e eu continuava nessa vida de ilusão. Não pretendia ter uma união duradoura, mas apenas, sabe, companhias momentâneas e que eu pudesse me separar assim que eu desejasse. Contudo, a minha irmã, a Sandra, era serva de Deus, congregava na Igreja de Deus e Amor, sede mundial, e sempre estava intercedendo por mim em oração. Eu me lembro que ela sempre deixava a Bíblia aberta e sempre estava com a minha fotografia em mãos, orando por mim nas madrugadas, participando das vigílias e sempre mencionando o meu nome a Deus, para que Deus pudesse fazer a transformação total da minha vida. A minha irmã Sandra, como serva de Deus e de muito exemplo, sempre estava demonstrando amor, atenção não somente para mim, mas para toda a minha família. E ela sempre estava orando por minha libertação, porque ela sabia que eu estava em cadeias, cadeias invisíveis a olhos nus, mas no mundo espiritual eu estava totalmente escrava, amarrada. E ela não se conformava em saber que eu vivia um mundo fantasioso, de ilusão, e ela temia pela minha vida por causa da situação em que eu estava vivendo. E quando ela aparecia para pregar a palavra de Deus, eu ouvi atentamente, mas, sabe, era tão difícil tomar uma decisão, porque eu me achava assim fraca para que eu pudesse, sabe, ter forças e seguir a palavra de Deus. Ouvinte amado, para mudar a trajetória da minha vida, era necessário fazer uma renúncia, abandonando tudo aquilo que me cercava. Eu, para falar a verdade, sabe, eu não estava disposta a isso, porque aquele estilo de vida me fascinava. Ah, minha irmã Sandra, ela não ficava calada, ela evangelizava. Ela falava dos milagres que Jesus operava na igreja e sempre ficava falando: venha para Jesus, vamos comigo à igreja, deixa Jesus entrar e mudar sua vida. Ah, quantas vezes, foram inúmeras. Eu até concordava em ir à casa de Deus com a minha irmã, porém, às vezes até no mesmo dia do convite dela, surgiam outros convites para as festas, noitadas, viagens, diversões que me faziam desistir de ir à igreja com ela. Ela era uma verdadeira pregadora da palavra de Deus. E muitas vezes, quando ela era convidada para pregar nas igrejas, ela: vamos comigo. Nessas oportunidades ela me convidava para ir com ela e muitas vezes eu a acompanhei aos locais de pregações. Eu confesso que eu até gostava de ouvir as mensagens que ela levava às pessoas, e ela pregava com, sabe, com aquele entusiasmo, autoridade, sabedoria. E sabe que as palavras que a minha irmã pregava até me deixavam impactada e permaneciam em meu coração.

eu estava com meu coração endurecido. Quantas vezes eu ouvi mensagens, pregadores fazendo convite, mas eu simplesmente me recusava a aceitar mudar de vida, porque eu gostava da vida que eu estava levando. Mas até que chegou o ano de 2017. Acabei me envolvendo com um rapaz, fiquei grávida. E nasceu a minha querida e pequenina Olivia. Ah, nasceu linda, forte, linda de morrer. E com o nascimento da nossa filha, eu e meu companheiro decidimos morar juntos, pois afinal de contas nós tínhamos agora mais responsabilidade, porque havia nascido uma filha, não é? Tínhamos formado uma família. Então eu comecei a pensar, ah, agora eu vou ter, né, mil motivos para ser feliz. Afinal de contas, nasceu uma criança linda, saudável. A minha Olivia é linda. Mas, sabe, ouvintes, eu sentia uma tristeza enorme. Sabe aquele buraco, aquele vazio? Eu tinha momentos de alegria, sim, mas era momentâneo, sabe? E aquela angústia dia e noite martelando a minha alma. Inundava meu... Sabe aquele buraco, aquele vazio? Eu tinha momentos de alegria, sim, mas era momentâneo, sabe? E aquela angústia dia e noite martelando a minha alma. Inundava meu coração e eu sentia uma tristeza. Mas contudo, ainda assim, eu não entendia. Eu não conseguia compreender a causa daquela angústia, daquele vazio que tanto me fazia chorar. Eu estava muito depressiva, sabe? Eu já não tinha muita vontade de fazer as coisas. Eu sentia necessidade de falar com alguém, porque eu tinha que relatar o que eu estava sentindo. Gente, me socorre, eu tô mal, eu preciso de companhia para me alegrar, enfim. Então um dia, liguei para minha irmã Sandra. Ah, minha irmã Sandra que estava orando por minha libertação, para minha mudança de vida, e enfim. E ela, usada pelo Espírito Santo de Deus, do outro lado da linha, ela falou o seguinte: querida, você precisa de Jesus Cristo em sua vida. Sua alma está pedindo socorro. Por favor, note isso. E ela disse: vamos para a igreja. Vamos comigo para a igreja. Há ouvintes, como aquelas palavras martelavam na minha mente. A sua alma está pedindo socorro. A sua alma está pedindo socorro. Eu já não tinha mais escapatória. Tá bom, eu vou pra igreja com você, sim. Passe aqui. Eu vou com você. Nesse dia, minha mãe também foi conosco à igreja. E eu levei também a minha filhinha Olivia, que estava com 45 dias de nascida, para que ela fosse apresentada ao Senhor. E mesmo assim, eu indo para a igreja, eu estava muito abatida. Eu, sabe aquela sensação de morte, de tristeza profunda? Tudo isso que me acompanhava há muito tempo. E assim, naquela noite, fomos à casa do Senhor. Em
Entrei naquela igreja e, para minha surpresa, senti algo diferente no ar. Parecia que eu estava recebendo um abraço fraternal, que alguém me abraçava, e a paz.

era diferente. Era diferente de tudo que eu já havia pensado em toda a minha vida. Me sentia envolvida pelos louvores, pelas orações, pela mensagem através da palavra de Deus. Ah, eu não quero mais sair daqui, eu estou sentindo paz. A minha alma está como que recebendo alívio. Eu não sabia nem expressar o que eu estava sentindo. Me sentei com a minha filhinha em meu colo e com os olhos fechados. Eu estava ali naquele momento, aproveitando aquela glória, aquele ar maravilhoso do céu que envolvia o meu coração. Eu estava desfrutando da fonte da água viva que estava jorrando ali para mim e eu bebi.

criança. O Espírito Santo estava já começando, iniciando o seu trabalho em minha vida, e o Senhor naquele momento, usando o pregador, disse que ali havia duas jovens que o inimigo estava tentando destruir suas vidas, que Satanás estava tentando matá-las e levar as suas almas para onde há choro e ranger de dentes. Ah, Senhor, sou eu mesma, sou eu.

elas começaram a chorar, felizes, emocionadas de ver que Jesus estava me visitando naquele momento e me trazendo paz, alívio para os meus problemas, aleluias. Ah, ouvintes, eu senti algo inexplicável. Eu sentia o poder de Deus que tirava do meu ser toda a raiz de amargura e todos os sintomas de depressão desapareciam naquele momento. Eu sentia que meu coração estava quebrantado e eu pensava, eu quero esse Jesus dos crentes da minha vida, eu quero conhecê-lo melhor. Ouvintes, vocês não podem imaginar, antes que o pregador fizesse o convite para as pessoas que queriam aceitar Jesus, eu falei que desejava receber Jesus no meu coração como o único e suficiente Salvador da minha vida, da minha alma. Ouvintes, naquele dia eu era totalmente de Jesus.

minha vida. Ah, ouvintes, como é bom ter Jesus. Após aquele dia em que aceitei a Cristo, com certeza eu sabia disso, que iria se travar uma batalha espiritual invisível, pois havia o desejo de servir a Deus, mas eu tinha de abandonar e me libertar de tudo que era contrário à palavra de Deus. Mas eu não ia fazer isso sozinha, não. O Senhor Jesus, agora através do seu Espírito Santo, que morava em mim, iria me ajudar a vencer o mundo, a vencer a Satanás, a vencer tudo que o mundo me oferecia para eu servir inteiramente ao Senhor Deus. Comecei a buscar então a presença do Senhor em oração, em jejum, para que eu pudesse vencer as legiões do diabo que estavam revoltadas com a minha mudança de vida. E sempre eu estava ali clamando ao Senhor para me ajudar na libertação de tudo que era ilícito. Foi difícil. E de forma gradativa foi acontecendo a minha libertação. Aleluias. Como diz no livro de Romanos, capítulo 12, versículo 2. Não vos conformeis com este mundo, mas transformai-vos pela renovação do vosso entendimento, para que experimenteis qual seja a boa, agradável e perfeita vontade de Deus, o nosso Senhor. Ouvinte, diante desta minha decisão de caminhar agora com Cristo, muitos que se diziam meus amigos se afastaram, abandonaram-me. Contudo, o meu alvo passou a ser andar nos caminhos do Senhor e agradá-lo. Jesus era o meu melhor amigo, meu conselheiro, que estava todos os dias comigo. Eu fui realmente liberta, porque Jesus me libertou. Verdadeiramente eu era livre para servi-lo. E após a libertação, continuei frequentando a igreja, orando e pedindo a Deus uma oportunidade para que eu o conhecesse em espírito e em verdade. Comecei a me aprofundar no estudo da palavra de Deus, da Bíblia Sagrada. Aleluias. Capítulo lindo de São João, versículo 23, capítulo 4, tão lindo, que diz: mas a hora vem, e agora é, em que os verdadeiros adoradores adorarão ao Pai em espírito e em verdade.

serva. Irmã Débora, em 2019 meu casamento foi oficializado no civil, porque a minha vida já tinha sido transformada. Eu já havia ressuscitado com Cristo, buscando as coisas que eram do alto, onde Cristo está sentado à destra de Deus. Ah, que coisa maravilhosa servir ao Senhor. Depois do período de preparação para o batismo, desci as águas batismais para a honra e glória do nome do Senhor. Atualmente tenho 27 anos, sirvo a Deus com gratidão, com alegria, congrego na Igreja Deus de Amor da Vila Formosa, Zona Leste de São Paulo. E sempre que tenho oportunidades, eu relato para as pessoas a obra transformadora que Deus operou em minha vida, para que o nome do Senhor seja exaltado. Louvo ao nome santo do Senhor. Agradeço-o pelo seu infinito amor e misericórdia, que realmente me resgatou, me socorreu diante da aflição da alma, sendo alcançada pela bendita graça de nosso Salvador Jesus. Agradeço ao pastor Lorival e irmã Débora pela oportunidade, por lerem a minha carta. Despeço-me desejando que a graça e a paz de nosso Senhor Jesus estejam com todos desde agora para sempre. Juliana da Silva Dantas, de Vila Formosa, Zona Leste,

0: graças te damos, Senhor, por mais um dia, mais uma oportunidade de o Senhor abrir os céus e ouvir a nossa voz. Mesmo fraquinha, pequena, mas com fé a nossa voz, o nosso clamor se torna gigante. Eu tenho certeza que a nossa voz com fé, ela brada dentro do céu. E o Senhor se levanta do trono e realmente responde a nossa oração. Ah, Senhor, a fé move montanhas. A fé move a sua mão em direção do nosso favor, da nossa casa, do nosso problema, da nossa situação. Senhor, dá-nos fé. Por isso clamamos agora que o Senhor derrame desta fé em nossos corações, para que possamos alcançar aquilo que o Senhor já prometeu em sua palavra. Senhor, entra nesta casa agora, nesta família, e resolva essa situação, Senhor, porque esta pessoa clama com fé. Com vitória, esta pessoa irá depois agradecer a ti por todas as coisas recebidas de suas mãos. Obrigada, Senhor. Fica conosco nesta tarde. Te agradecemos pela salvação, pela palavra do Senhor em nossas vidas. Enfim, Senhor, por tudo. Esta é a nossa oração, feita em seu nome. Amém. Amém, Senhor Jesus. Você que gostaria também de compartilhar a sua história de vida, como você teve a sua vida transformada, mande-nos a sua carta hoje, estamos precisando do seu testemunho aqui. E com certeza o seu testemunho fará com que outras pessoas venham ao conhecimento da verdade e venham experimentar a Jesus. Escreva agora para programamc@ipda.com.br. programamc@ipda.com.br. E desde já agradecemos a sua colaboração e participação com a sua história de vida para o quadro Minha Vida no Passado. Assim vamos colocando um ponto final em nosso programa e prometendo voltar amanhã com mais um programa Mensagens Cantadas. Que a paz do Senhor esteja em sua vida, em sua casa, em vossos corações. São as despedidas do pastor Lorival de Almeida e desta irmã Débora Miranda de Almeida. Fiquem na paz do Senhor Jesus e até a próxima oportunidade.
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0: 12:05.
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2: Senhor, irmãos, meu nome é Paulo. 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de disco, porque como a coluna ficou pelo desvio, né, nas vértebras, e as dores eram insuportáveis, como ele falou, que ia ser dores insuportáveis dia e noite, e realmente foi de noite, de dia, 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E nessa segunda-feira que eu estava fui na campanha, eu estava ali no banco, só Deus sabia o que eu estava sentindo, as dores eram muito forte mesmo, como se tivesse uma queimadura na minha coluna. Eu não podia trabalhar, me abaixar, me fazer força, porque era incomodava, as dores não cessava. Aí, na segunda-feira, para a honra e a glória do Senhor Jesus, o Deus usando o pastor, através da revelação do Espírito Santo, que ele tinha uma pessoa que estava com dor muito na coluna, que a sua coluna estava, era só Deus, na misericórdia, porque as dores eram insuportáveis. E graças a Deus, a partir do momento que eu fui revelado para receber a oração, irmãos, eu não sinto mais nada, eu me sinto como tenho uma coluna nova, eu já trabalho, pego cimento, tijolos, puxo, faço trabalho no construção civil, mas graças a Deus, não sinto mais nada na minha coluna. E eu estou curado pela honra e a glória do Senhor Jesus. Eu agradeço a oportunidade. Amém.
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4: Estamos aqui em mais uma aula através desses 5 minutos aqui no espaço Eu e Mais Um. A paz do Senhor a todos vocês que nos acompanham todos os dias, novos convertidos, antigos crentes também, todos são bem-vindos a esta programação. E nós estamos aqui para dar continuidade a aula que nós estamos falando sobre a evangelização como um dever de todo crente. Agora você pode perguntar, mas como levar almas a Cristo com êxito? Eu tenho aqui alguns conselhos práticos para você conseguir isso, para ser um ganhador de almas. Primeiro, a vida diária é um livro aberto. Explico. A sua vida diária é uma mensagem prática, é uma mensagem evidente para os seus amigos, para seus vizinhos e para todas as pessoas não crentes com quais você se encontra. A sua palavra, as suas atitudes, os seus feitos, tudo isso são cartas abertas diante do mundo. Por isso é importante você dar bom testemunho. Um outro conselho prático é: comece contando o seu testemunho às pessoas que você possa encontrar. Alguns até, eu creio que alguns de vocês temem evangelizar as pessoas não crentes, porque pensam que, eu preciso estar muito bem capacitado biblicamente, ter muitos argumentos para falar a eles, mas realmente tudo que você tem que fazer para compartilhar o evangelho com outros é falar a eles de sua própria experiência com o Senhor. Por exemplo, quem era você antes de encontrar-se com Cristo? Como você se sentia? Que transformação você experimentou quando aceitou a Jesus? O que aconteceu com os vícios que dominavam você? Como você se sente agora? Que conselho você tem para os seus amigos? Então essas perguntas são base para você falar daquilo que o Senhor fez na sua vida. Isso você já está falando de Jesus, você está pregando, levando o evangelho a eles. E é claro que você precisa orar ao Senhor para que o Espírito Santo o dirija nessa evangelização a outras pessoas. Lembre-se que a obra, quem faz é Deus. E ele tem te dado o Espírito Santo para te guiar, como guiou a Filipe ao encontrar aquele etíope eunuco. E ali ele falou ao eunuco sobre a palavra de Deus e também o batizou em águas. Vejam que é importante você ser guiado pelo Espírito Santo. E é claro que também você tem que ser um bom conversador, podemos dizer assim, né? Porque aquela conversação simples, natural, é a melhor coisa. Podemos dizer que é o melhor interrogatório mecânico que muitos usam para apresentar o evangelho aos seus amigos, sua família e aos seus vizinhos. E como nós já falamos anteriormente, o melhor conversador é aquele que sabe ouvir e compreender a pessoa a qual você está se dirigindo. É claro que quando você fala de Jesus, você tem que aprender de cor alguns versículos que vão te ajudar a reconhecer a Jesus Cristo como o seu Salvador e também aqueles que seguem sendo de ajuda em sua vida cristã. Mas é claro que não é suficiente saber de memória, você tem que saber em que momento e como usar esses versículos para você evangelizar. Eu tenho dado aqui vários versículos, você pode ir anotando, para que quando você puder realmente utilizar, você possa até ler. Não tem importância se você não consiga aí decorar esses versículos. Mas comece evangelizando contando o seu testemunho. Olha, eu há tempos atrás estava assim, e eu estava dominada pelos vícios, eu estava em depressão, e de repente eu comecei a ouvir um convite. Aí você começa a contar. E a outra pessoa que está lhe ouvindo, ela vai fazer perguntas. Ela vai ficar interessada. Então comece contando o seu testemunho, depois você entra falando do evangelho. Aqui temos alguns conselhos práticos, não são todos, mas a gente vai trazendo pouco a pouco em cada programação alguns conselhos, algumas dicas para que vocês possam evangelizar e serem exitosos. Eu quero agradecer a todos que nos acompanharam nesta aula. Quero deixar aqui o nosso contato pelo WhatsApp 11982923392. Por hoje é só e eu volto logo mais na próxima edição. Se despede, sua irmã em Cristo, Débora Miranda, na paz do Senhor.
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Bem, queridos ouvintes, e com os acordes musicais do Hino Galileu, nós já estamos chegando com todos vocês com o programa A Voz da Libertação, da Igreja Pentecostal Deus e Amor, no seu rádio.

0: Os ouvintes, programa Voz da Libertação da Igreja Pentecostal Deus e Amor no seu rádio. A direção geral desta programação é Igreja Deus e Amor. Está a cargo da serva do Senhor, irmã Ereni Miranda, com a sede mundial das Igrejas Deus e Amor em São Paulo, na Avenida do Estado, 4568, na Liberdade, São Paulo, capital. A nossa sede estadual do Paraná, Igreja Deus e Amor, aqui em Curitiba, ela está na rua Pedro Ivo, 744, supervisão local, pastor Jerry Borchardi, comunicando com todos, Sidney Gonçalves. Agradeço a você, o senhor e a senhora, pelo carinho da sintonia para com a nossa programação nesta tarde abençoada, hoje quinta-feira, 17 de setembro do ano da graça de 2026. Estamos nesta tarde louvando e agradecendo ao santo nome do eterno Deus. Eu, Sidney Gonçalves, aqui no estúdio, agradecendo ao presbítero Valdecir lá nos transmissores, agradecendo a você, o senhor, a senhora, pelo carinho da sintonia para com a nossa programação. Aonde quer que você, o senhor, a senhora esteja ouvindo a nossa programação, meu muito obrigado pelo carinho da sua sintonia para com o programa Voz da Libertação da Igreja Deus e Amor. Estamos com todos vocês nesta tarde, louvando e agradecendo ao santo nome do eterno Deus. Vamos juntos até às 15 horas com a nossa programação local que transmite vida em 1210 kHz da Super Rádio de Curitiba. Começando bem, CD Uma Folha ao Vento, o belíssimo hino que traz título a este CD, Uma Folha ao Vento. Elias Silva na nossa programação.
1: 2:23.

todos os hinos rodados ao longo desta programação são lançamentos da gravadora MC Music. Lembrando a todos vocês que a livraria A Voz da Libertação se encontra no interior da Igreja Pentecostal Deus e Amor, sede estadual do Paraná, aqui em Curitiba, que está localizada na rua Pedro Ivo, 744, bem no centro de Curitiba. Nós estamos aqui a 50, quando muito 70 metros do terminal de ônibus, o Guadalupe. 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

seguindo com a nossa programação, programa Voz da Libertação, da Igreja Deus e Amor. Lembrando a todos que o culto desta tarde está em andamento aqui na Pedro Ivo 744, culto beneficente em prol à Fundação Reviver. Nesta tarde, tarde de bênçãos e vitórias. Querido rádio ouvinte que vai estar presente aqui nesta tarde, está se preparando para estar no culto desta tarde, você, o senhor, a senhora, tem a oportunidade de aproveitar aqui que vocês vão estar presente, trazer 1 quilo, 2 quilos, 5 quilos, 10 quilos de alimentos não perecível para ajudar o povo carente, ajudar o povo necessitado. Você que Deus te deu condições, pode trazer uma cesta básica, 2, 3, enfim, conforme Deus te deu condições, traga cestas básicas para ajudarmos o povo carente. O Senhor Deus Todo-Poderoso, por certo, vai recompensar a vida de cada um dos meus irmãos. Queridos ouvintes, vamos seguindo com todos vocês com o programa Voz da Libertação da Igreja Pentecostal Deus e Amor. Tarde abençoada, tarde de quinta-feira. Estamos aqui na presença do Senhor nosso Deus e Pai Todo-Poderoso através da Super Rádio de Curitiba. Vocês podem sintonizar a Super Rádio de Curitiba em qualquer lugar do mundo. 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Vocês vão sintonizar a nossa programação local e vocês vão receber as bênçãos de Deus através de pessoas que relatam aqui os testemunhos, através de um louvor, através de uma oração, através da pregação da palavra de Deus. A bênção de Deus sempre estará presente juntamente com você, com o senhor, com a senhora. Então sintonize lá, superradiodecuritiba.com.br. Queridos ouvintes, o nosso assunto agora é acerca do culto de Logo Mais às 18 horas, hoje quinta-feira, começando já com oração.

E atenção, Grande Curitiba e região, hoje é quinta-feira, logo mais às 18 horas, começa a oração para o culto da noite de hoje. Lembrando que o culto oficialmente começa às 19 horas, tá bom, querido ouvinte? Oficialmente o culto começa às 19 horas. Mas extraoficial, já a partir das 18 horas, a igreja estará em oração, o povo de Deus estará em clamor, o povo de Deus clamando, o povo de Deus orando para Deus confirmar as bênçãos e vitórias desde os altos céus. Venham para cá, Grande Curitiba, venham para cá, região metropolitana. Deus o Todo-Poderoso, ele tem uma bênção. Deus o Todo-Poderoso, ele tem uma vitória especial para entregar em suas mãos. É a bênção de Deus que nos enriquece sem acrescentar nenhuma dor. Deus tem prazer em abençoar. Quer ser o abençoado? Quer ser a abençoada? Deus tem bênçãos para todos. A bênção de Deus que nos enriquece sem acrescentar nenhuma dor. E para esta noite, nós vamos contar com a presença do servo do Senhor, irmão cooperador Cícero, que estará pregando a palavra de Deus, orando em favor de todos pelos dons do Espírito Santo aqui em nossa sede estadual do Paraná. Também a presença do servo do Senhor, presbítero Paulo Guzmão, que ao término do culto, ele estará fazendo aquela unção com óleo na cabeça de cada um dos meus irmãos que vão estar aqui na nossa sede estadual do Paraná, Rua Pedro Ivo, 744, bem no centro de Curitiba. Esse é o endereço da sua vitória.

0: Venham para a Igreja Deus e Amor, lembrando que nesta noite, irmão cooperador Cícero, pregando a palavra de Deus e orando em favor de todos pelos dons do Espírito Santo, aqui mesmo em nossa sede estadual do Paraná, Rua Pedro Ivo, 744, bem no centro de Curitiba, Igreja Deus e Amor. Nesta noite, a bênção de Deus será muito grande. Deus tem uma bênção, Deus tem uma vitória reservada para cada um dos nossos ouvintes que vão estar presente aqui em espírito e em verdade, adorando ao Senhor nosso Deus. Cooperador Cícero, pregando a palavra de Deus, orando em favor de todos pelos dons do Espírito Santo, e a bênção, a vitória de Deus grande. Também a presença do vocal Shekinah, entoando belíssimos hinos de adoração ao santo nome do eterno Deus, nesta noite, aqui na Pedro Ivo 744. Ao término do culto, como já havia dito, presbítero Paulo Guzmão, ele vai estar fazendo a unção com óleo na cabeça de cada um dos meus irmãos que vão estar presente aqui na Pedro Ivo 744. Amanhã, sexta-feira, é a sexta-feira da guerra contra o mal. 9 horas da manhã, evangelista Maria Lorena, com a equipe de servos do Senhor aqui para pregar e orar em favor de todos e a bênção, a vitória de Deus, grande, certa e garantida em sua vida. Teremos o culto do meio-dia, 1 hora da tarde, no culto das 14 horas, diácono Geraldo da Costa, no culto das 18 horas, a equipe do PEMU, projeto evangelístico, missão urgente. Todos são bem-vindos. E atenção, ouvintes, para a oração da intercessão global e para o relógio da oração.
1: Oremos, busquemos em oração no santuário a presença do Senhor.
2: Oremos. A Igreja Pentecostal Deus de Amor está orando, buscando a presença do Senhor, pois é uma ordenança bíblica. Clama a mim e responder-te-ei, e anunciar-te-ei coisas grandes e firmes que não sabes. Venha participar conosco do Ministério da Intercessão Global, que acontece em nossa Igreja Pentecostal Deus e Amor, sede estadual de Curitiba. E quem está encabeçando, amados ouvintes, este ministério maravilhoso é a serva do Senhor, evangelista Maria Lorena. E ela agora tem uma palavra importante sobre o Ministério da Intercessão Global. A paz do Senhor, irmã Lorena.
3: A paz, seu irmão Edmar, e com toda certeza, a nossa alegria é buscar a face do Senhor. Nós temos em vários dias, vários horários, temos segunda pela manhã, das 7 da manhã até as 9h30, oração. Temos quarta pela manhã, das 7 às 9h30, oração. Temos sexta pela manhã, das 7 da manhã às 9h30 da manhã, oração. Temos sábado junto com o circo de oração, a partir das 8 da manhã até as 10.

0: Irmão Edmar, é horário para todos alcançar a oração, irmã Edmar.
1: Não tenha dúvida, realmente Deus preparou esses horários para que os nossos queridos ouvintes possam participar, possam buscar a presença do Senhor. Então, ouvintes, você que pode vir pela manhã, aí está o horário, ó. Segunda, quarta e sexta, das 7 às 9:30. E sábado de manhã, das 8 às 10. E terças e quintas, temos à tarde, das 17 até as 19 horas, este momento da intercessão global. É ordenança bíblica para orarmos, né, irmã Lorena?
0: Com toda certeza, quando Deus disse para Jeremias, Jeremias, clama a mim. Jeremias estava em momento de desespero. Ele não sabia o que fazer. Aí Deus disse: Jeremias, abra a tua boca e clama a mim, Jeremias. Quem sabe você está passando por um vale de desespero, momento de angústia. E a igreja Deus de Amor, ela está de portas abertas. Se vai se unir conosco, e unidos nós seremos mais fortes para clamar ao Senhor. E não somente oração global, temos também o relógio 24 horas, irmão Edmar.
1: Exatamente, um relógio de oração que não para, sempre irmãs orando, cada meia hora temos uma serva do Senhor ali clamando, buscando a Deus. E para que você possa participar, minha irmã, do relógio de oração, nós vamos informar agora o WhatsApp da irmã Mirna Santos, ela que está responsável aí pelo relógio de oração. Ela vai colocar você então no grupo para você também participar. Então vamos tomar nota agora do número WhatsApp da irmã Mirna para você poder então falar com ela e ela colocar você no grupo. 41 99924 2405, repetindo mais uma vez, 41 99924 2405, irmã Lorena.
0: Que Deus abençoe a todos, se unimos em oração.
2: Vamos orar e a bênção, a vitória de Deus é grande, é certa, é garantida. Oração, quando nós oramos, a providência de Deus chega. Quando nós oramos, Deus entra com a providência e nos concede, por certo, a vitória certa. Vamos para a oração. E atenção, Grande Curitiba, porque neste sábado vai acontecer o Awe Kitins, aqui em Curitiba. Desta feita, vamos contar com a presença do servo do Senhor, pastor G.R. Borchard, conosco, pregando a palavra de Deus. Um rápido break na nossa programação, eu volto na sequência com testemunho. Saia daí não, porque Deus tem bênçãos e vitórias grandes para a sua vida ao longo da nossa programação local.
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5: Quero cumprimentar a todos com a paz do Senhor Jesus. Meu nome é Helenir, moro aqui na cidade de Toledo, Paraná. Eu quero contar uma bênção que o Senhor me concedeu algum tempo atrás, da casa própria. Eu havia sempre pedindo a Deus, né, que eu queria ter uma casa e sempre andava, né, olhando as casas das pessoas, eu dizia, ai meu Deus, como eu queria ter uma casa própria. E então, uma quarta-feira, eu fui na igreja pentecostal Deus e Amor, na cidade de Rio do Sul, Santa Catarina, e eu entrei lá, sentei, fiquei orando, né, buscando a presença do Senhor. E quando eu menos esperei, o pastor lá disse para mim assim, irmã, Deus me faz saber que nessa tarde Ele te entrega uma chave. Eu vejo assim, Ele te entregando uma chave. Você vai ter a chave da tua casa própria. Tá, eu, sem ter condições financeiras de comprar uma casa, saí dali confiando no poder de Deus. Quando foi, dali um tempo, num domingo de manhã, pega fogo na minha casa, em que eu morava de aluguel, e pegou fogo naquela casa, e eu perdi tudo que eu tinha. Tudo, tudo, tudo, não me restou nada. Eu só saí de dentro de casa com os meus filhos, graças a Deus, né, que foi só a parte material. Mas em 20 anos, né, que eu tinha uma casa, assim, alugada, roupas e utensílio doméstico, tudo eu perdi naquele dia. Mas, para minha surpresa, o prefeito, num domingo de manhã, ele estava na prefeitura e ele viu aquele fogo. Eu morava bem no centro da cidade de Rio do Sul. Ele viu aquele fogo, aquela labareda de fogo, aquela casa pegando fogo. Ele foi até lá para ver o que aconteceu. E ele nos viu ali, eu com a minha família, na rua, sem, só com a roupa de dormir. E ele disse assim, olha, fica tranquila. Ele deu um abraço em nós e disse assim, fica tranquila, eu vou providenciar uma casa para vocês morar. Vou colocar vocês na frente da fila, que nós temos uma fila de espera gigante, mas eu vou colocar vocês ali porque essa situação é urgente. E disse, vai segunda-feira lá na prefeitura que nós vamos dar andamento para vocês receber a casa de vocês. E dito e feito, nós fomos lá, graças a Deus, eu consegui a minha casa própria, saí do aluguel, dali um pouquinho, né, não demorou muito, surgiu a oportunidade da chave da casa própria, assim como o Senhor Jesus tinha revelado. Então, o Senhor Jesus tem os planos dele, ele sabe todas as coisas, né, e conseguimos ganhar muito mais coisas do que nós tínhamos, e desde roupa, comida, móveis, o Senhor Jesus providenciou tudo dali para frente, né, eu tinha emprego, meu esposo também. Então continuamos a nossa vida, graças a Deus, dentro da nossa casa própria, com tudo dentro. Deus preparou tudo pelo bom e do melhor. Agradeço a Deus e essa rica oportunidade.

seguindo com o programa Voz da Libertação da Igreja Deus e Amor, está aí, queridos ouvintes, o testemunho da nossa irmã Helenir, relatando aí a bênção da casa própria. É, eu já vou adiantando aqui, viu? Tem muita gente que está aguardando, esperando a chave da sua casa própria, do seu apartamento ou do seu terreno que seja, né? Tem muita gente aí espalhado por este Brasil esperando a oportunidade para ter a sua casa própria. Estão lá, aguardando, esperando. E o caso aqui da nossa irmã Helenir, ela conta que sempre olhava a casa das pessoas, sempre olhava, passava olhando e falava com Deus: Senhor, quando é que eu vou ter a minha casa própria? Quando é que eu vou ter a minha própria casa? E ela conta que foi em um culto da Igreja Deus e Amor, num culto à tarde. Chegando lá na Igreja Deus e Amor, ela orou, buscou a Deus em oração e estava lá cultuando ao Senhor. De repente, Deus usa o pregador, o mensageiro daquela tarde, que vai direto para nossa irmã Helenir e fala: eu vejo uma chave na sua mão. Eu vejo uma chave na sua mão. E se prepare, a senhora vai ter a sua casa própria. Ela acreditou, ela tomou a posse da vitória, porém ela saiu dali esperando na providência de Deus, mas ela falou: eu não tenho de onde tirar, eu não sei o que fazer, moramos de aluguel, não tenho casa própria, não tenho recurso, não tenho condições. Querido rádio ouvinte, eu abro um parênteses aqui para dizer para você, para o senhor, para a senhora: se você tem condições, então não precisa nem Deus revelar, Deus não precisa entrar com a providência para dar a vitória, porque você tem condições. Você pode chegar lá e comprar a casa, o apartamento, o terreno que você quiser. Deus é Deus de causas impossíveis. Deus é aquele que faz chover no deserto. Querido rádio ouvinte, Deus é Deus que provê a vitória. Deus é Deus que faz prover a vitória. Porém, a nossa irmã Helenir creu no poder de Deus. Mas ela disse: eu não tenho condições, não tenho de onde tirar. Se Deus revelou, ele vai prover. E ela conta que estava na casa dela, num domingo. De repente, sabe o que acontece? A casa em que ela estava morando com a família, casa alugada, pegou fogo. Sim, isso mesmo. A casa pegou fogo, já não tinha muito e o pouco que tinha foi consumido pelas chamas. Pegou fogo na casa da nossa irmã Helenir, queridos ouvintes. Ela morando de aluguel e pegou fogo na casa dela num domingo. E ela conta que levantou aquela chama de fogo, a fumaça foi às alturas. Só que interessante, e ela conta que por ser um domingo, aonde o prefeito estava lá na prefeitura no domingo. Olha o agir de Deus aí, querido rádio ouvinte. O prefeito estava na prefeitura no domingo e viu aquela fumaceira, aquela labareda de fogo, visto que era próximo da prefeitura. O prefeito foi lá para ver o que estava acontecendo. Quando chegou, viu a nossa irmã Helenir e toda a família no desespero, na aflição, porque já não tinha muito, o pouco que tinha foi consumido pelo fogo. E o prefeito, vendo a situação da nossa irmã Helenir e toda a família, o prefeito chegou e abraçou a irmã Helenir, abraçou a família e falou: olha, não se preocupa, fica tranquila, eu vou dar para a senhora casa própria, a senhora vai ter a sua casa própria. Temos a fila aqui para as pessoas para ter a sua casa própria, mas no seu caso é prioridade. A senhora perdeu tudo, a senhora não tem lugar para ficar, a senhora não tem móveis, a senhora não tem nada. Nós vamos priorizar a senhora vai ter a sua casa própria. De fato, querido rádio ouvinte, de fato foi isso que aconteceu. Hoje a nossa irmã Helenir conta: hoje eu tenho a minha casa própria, entrei na minha casa própria e já com todos os móveis, tudo dentro, entrei na minha casa própria com todos os móveis dentro. Ouvinte, isso não é providência de Deus? Claro que é. Isso é providência do Papai Todo-Poderoso? É.
não é providência de Deus a casa ter pego fogo, mas pegou fogo, não sei o que aconteceu, se foi um descuido, alguma coisa que aconteceu, de fato, alguma coisa aconteceu para a casa pegar fogo. Mas sabe aquele versículo da Bíblia que diz que todas as coisas contribuem para o bem daqueles que amam a Deus? É o que a Bíblia diz. Todas as coisas contribuem ou cooperam, como vocês queiram. Romanos capítulo 8, versículo 28. Sabemos que todas as coisas cooperam para o bem daqueles que amam a Deus, daqueles que são chamados segundo o seu decreto. A irmã Elenir tomou a posse da vitória quando ela foi revelada pelo dom do Espírito Santo. Ela não titubeou na fé, ela não vacilou na fé, não. Deus entrou com a providência e Deus concedeu para ela uma vitória especial. Hoje, em gratidão a Deus, ela dá o testemunho do que o Senhor Deus Todo-Poderoso fez na vida dela. Hoje ela tem a casa própria, hoje ela mora no que é dela. Ela entrou na casa própria dela e a casa toda imobiliada. E ela atribui isso, querido rádio ouvinte, uma providência de Deus. Vem você também. Venham, senhor e senhora, também para a igreja Deus e Amor. Venham cultuar a Deus conosco, ouvinte. Deus tem uma vitória grande para você. O Senhor Deus Todo-Poderoso tem uma vitória grande para entregar em suas mãos. Isso independente de você, o senhor e a senhora, sendo revelado ou não, Deus tem uma vitória para todos. Estando no culto da igreja Deus e Amor já é uma vitória certa. Vitória garantida de Deus para a sua vida. Ah, mas eu fui num culto da igreja Deus e Amor, eu não fui revelado, não fui revelada. Não se preocupe, o Deus Todo-Poderoso que revela através do dom do Espírito Santo, ele revela também através da sua palavra. Ele conhece a sua mente, conhece o seu coração, ele sabe de todas as suas necessidades. Então somente deposite a confiança nele, o resto deixa por conta do Papai Todo-Poderoso, que ele se encarrega de fazer, de realizar em sua vida. Tá bom, querido ouvinte? A irmã Elenir, hoje feliz, glorifica o santo nome do Senhor Deus, rende glórias ao santo nome daquele que vive e reina para todo sempre. Venham para cá, para a igreja Deus e Amor. Lembrando a todos que a nossa sede estadual do Paraná, aqui em Curitiba, ela está na rua Pedro Ivo 744, no interior da igreja pentecostal Deus e Amor. Você vai vir, o senhor e a senhora vai vir, vão adorar a Deus, vão cultuar ao Senhor Deus, e a vitória de Deus com certeza será muito grande para a sua vida. Ou procura uma de nossas igrejas Deus e Amor, espalhado por toda a grande Curitiba, região metropolitana, Paraná, Brasil. A igreja Deus e Amor está em mais de 100 países aí, proclamando liberdade aos cativos, em nome do Senhor Jesus. Tá bom, querido ouvinte? Que Deus te abençoe. Esse foi o testemunho da irmã Elenir, aqui no programa A Voz da Libertação. Agradecendo a todos pelo carinho da sintonia. Juliana, lá de São José dos Pinhais. A Rueni, a Margarida Andrade, ouvindo a programação. A Neuci Félix, o Birajara, a Kelly e a Terezinha, ouvindo a nossa programação.

0: 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Querido ouvinte, uma pausa na nossa programação local, prefixo da emissora, inserções partidárias e logo após informativo Reviver. Daqui a 35-40 minutos eu volto com todos com a nossa programação local, tá bom? Programa Voz da Libertação da Igreja Deus e Amor, direção geral irmã Ereni Miranda, sede mundial das igrejas Deus e Amor em São Paulo, Avenida do Estado 4568, Liberdade, São Paulo, capital. Sede estadual do Paraná aqui em Curitiba, Rua Pedro Ivo 744, supervisão local Pastor Jerry Borchardi. Despede na comunicação Sidney Gonçalves, agradecendo ao presbítero Valdeci lá nos transmissores e agradecendo a você, o senhor, a senhora, pelo carinho da sintonia para com a nossa programação. Sai daí não. Daí 30, 35, 40 minutos eu volto com todos vocês. Aí nós vamos até as 18 horas, tá bom? Fiquem com Deus.
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0: 15:05.
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4: Uma boa tarde a todos que estão sintonizados aí na Rádio Deus e Amor. Temos agora em cadeia nacional, falando diretamente do Estúdio C, Central Internacional de Produção da Rádio Deus e Amor. Estamos falando diretamente aqui de São Paulo, da sede mundial. Quem vos saúda em Cristo Jesus é seu irmão presbítero Nelson Santos, juntamente com o nosso irmão diácono Armando Medina, aqui na técnica, nos ajudando, nos auxiliando, para entregarmos para você aí uma programação, para falarmos aqui de tudo que a Igreja Pentecostal Deus e Amor vem fazendo, da obra assistencial que a Igreja Pentecostal Deus e Amor vem realizando através da Fundação Reviver e Associação Reviver Help Deus e Amor. Queremos falar dos projetos, pessoas que estamos aí atingindo as regiões, um trabalho lindo, maravilhoso, que vem sendo realizado já há 32 anos pela Fundação Reviver e aí já quase aí completando 3 anos a Associação Viver Help Deus e Amor, quantas e quantas vidas sendo alcançadas. E esta programação está sobre a liderança da nossa irmã Ereni Miranda.
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4: Recuperando vidas com amor, né? E o amor de Deus socorre vidas. Esse é o trabalho das instituições Reviver, braços assistenciais da Igreja Pentecostal Deus e Amor. E hoje já, né? 15:07, daqui a pouquinho, diretamente aqui do altar, da sede mundial, o nosso irmão ali, pastor Davi Miranda Filho, estará mais uma vez, ministrando, trazendo a palavra de Deus nesta segundo dia da campanha, quinta-feira da multiplicação, né? Quinta da multiplicação, portas abertas. Já vamos aí diretamente do altar, estaremos transmitindo no YouTube. Aqueles que estavam no YouTube e agora estão nos acompanhando pela rádio, você pode acompanhar aí também o Pode Reviver, que estava sendo ali apresentado pela nossa irmã Michele, pela nossa irmã Franciele, falando dos projetos, falando de testemunhos, de tudo que está acontecendo, é maravilhoso. E agora nós queremos falar de mais um projeto, desse que a Associação Reviver Help começou e que também já está alcançando muitas vidas, que começou direcionado para o Nordeste, mas agora estamos expandindo para todo o Brasil. Nós estamos falando do Água para o Nordeste, que em breve vamos estar mudando a água para o Brasil. Água para todos.
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1: E está aí, falamos mais um pouquinho nesta vinheta deste projeto que começou com o nome Água para o Nordeste, mas a cada nossa visita, a cada viagem, conhecendo a particularidade de cada região, estamos expandindo. E, na verdade, o Água para o Nordeste, da forma como iniciou, da forma como cresceu, visitamos ali o norte do país e é um contraste. Tem determinadas regiões, por exemplo, como a própria ilha de Marajó, que tem muita água. Ali, basicamente, a circulação deles são através de canoas e eles têm muita água. Mas o que acontece com essa água? É uma água de rio, que na verdade eles têm que fazer um trabalho porque tem muita terra. Então ali nós avançamos com um projeto onde nós visitamos aquelas casas ribeirinhas, fizemos doação de caixas d'água e também fizemos ali uma doação de filtros e produtos para decantação, ou seja, eles colhem aquela água, coloca na caixa d'água, aplica o produto para uma decantação, a terra baixa e assim eles têm uma água potável. Então assim, começamos lá em 2022, quando Deus preparou que nós pudemos comprar um terreno ali em Paulistana, no Piauí. Ali já perfuramos 5 poços, nós já temos um complexo dessalinizador, que ele pega toda aquela água salobra, que é a água que tem ali naquela região, uma seca muito grande, e nós bombeamos esta água para um complexo dessalinizador com uma tecnologia israelense, através ali de membranas, que ele tira aquele sal e deixa a água totalmente potável. E hoje nós já temos a condição de entregar para a população, para as comunidades, 40 mil litros de água semanal. É uma grande bênção, porque nós já temos ali aproximadamente quase 150 famílias sendo assistidas com esta água potável. Pessoas que vivem lá no sertão, na Caatinga, total seca, que não tem sequer a água. E hoje elas estão sendo atendidas, cada ali região. E nós atendemos ali então, em Paulistana, nós temos ali o Batimaré, que foi contemplado, nós temos ali também Serra Branca, nós temos a comunidade Riacho do Meio e outras regiões que estamos ali praticamente agora expandindo e podendo entregar esta água potável. Mas nós não paramos ali. Nós fomos ao sul ali do Piauí, nós fomos ao sul de Teresina e atendemos a uma comunidade indígena, Pindobal. Depois fomos ao Maranhão, depois ali fomos ao Pernambuco, onde temos poços perfurados na cidade de Dormentes, no Pernambuco. Nós temos poços perfurados também na cidade de Afrânio, no Pernambuco. E agora já temos uma programação, já fiz uma primeira visita, já fizemos um mapeamento, estamos ali na fase de obter todos os trâmites administrativos, como a outorga do poço, a questão da liberação pela FUNAI, pelo próprio município, onde nós vamos atender uma aldeia indígena. Será a primeira ali no Mato Grosso, uma grande bênção, cidade de Coronel Sapucaí. Sapucaí, né, irmão? Falando certo, né? Mato Grosso do Sul, Coronel Sapucaí. Já temos ali, tivemos fazendo aquela visita e em breve, se Deus permitir, já em outubro nós vamos ter tudo perfurado e será uma grande bênção para já atender ali aproximadamente 50 famílias naquela aldeia e queremos expandir. Então este é o projeto Água para o Nordeste, que vem expandindo para todo o Brasil. E depois desta perfuração, né, quando Deus permitir, concluímos tudo ali no Mato Grosso do Sul, em Coronel Sapucaí, nós vamos para Camalaú, na Paraíba. Manelson, onde fica isso? Nós vamos até Sumé, na Paraíba, que é uma cidade histórica conhecida, e depois de Sumé, nós caminhamos 50 quilômetros à frente, onde nós visitamos uma região quilombola, onde também é uma extrema seca. A água, quando eles perfuram, não é uma água de qualidade, e nós já temos ali identificado um local para a perfuração. Então, ele é um processo onde cada região que nós vemos, nós vamos, nós detectamos uma determinada necessidade, e há todo esse trabalho de você ali fazer uma prospecção, ver a questão de onde vai se perfurar o poço, ter as devidas autorizações para fazer tudo de forma legal e entregar para a população a condição da água. Nós que temos acesso a uma água potável, imagina, às vezes nós desperdiçamos a água pegando uma água tratada para lavar um chão, e pessoas que não têm água sequer para beber a água, uma água adequada para fazer o preparo de uma alimentação. Então é isso, você que nos ouve, você que sempre nos acompanha, nos ajude, né, com a sua contribuição, com a sua doação, de tudo aquilo que eu estou falando aqui. Se você acessar o Instagram da Associação Reviver Help Deus e Amor, você vai ali, coloca, né, oficial, e você vai ver que tem vários projetos, mas dentro da pastinha ali, de água para o Nordeste, você vai ver imagens, você vai ver testemunhos, você vai ver todo esse trabalho que eu estou aqui falando, e como é maravilhoso nós ali podemos alcançar crianças. Irmãos, imaginem, ano de 2025, 2026, irmão Armando, crianças, e isso não é exagero, crianças que sequer conheciam o que era uma torneira. Este é o nosso Brasil, uma extensão continental, locais onde Deus está nos dando direção para ir ali e alcançar vidas. E você faz parte desse projeto, e com a sua ajuda, cada vez mais e mais, vamos alcançando outras regiões. E é isso, o Espaço Reviver nós utilizamos então para falar da obra assistencial da Igreja Pentecostal Deus Amor, dos projetos, como estamos indo, como estamos avançando. E lembrando você que em todo o Brasil, nas nossas igrejas Pentecostal Deus e Amor, você tem ali pelo menos um culto na semana em prol à obra assistencial da Igreja Pentecostal Deus e Amor, né? Que ali tudo que é arrecadado, onde as famílias, as pessoas vão, façam a sua doação de um quilo de alimento não perecível, uma roupa, um calçado, tudo isso onde nós coletamos, juntamos para atender aos projetos. E de quinta-feira, isto acontece aqui na sede mundial, como é no dia de hoje. Hoje já está acontecendo o culto, nosso irmão Douglas já está ali no altar, daqui a pouco, já nós vamos passar ao vivo ali para o altar, onde nós teremos a programação ao vivo, que você vai poder acompanhar pela rádio Deus e Amor, o culto, mas você também pode ali ver ao vivo, você que não tem condição de vir até a sede mundial, você vai poder ver pelo YouTube da Igreja Pentecostal Deus e Amor, você pode acompanhar pelo IPDA Play, você pode acompanhar também pelo canal do YouTube da Fundação Reviver. E com certeza o Senhor nosso Deus enviará uma palavra para nossa vida, o Senhor que continua operando os seus milagres, as suas maravilhas, o Senhor que continua libertando, o Senhor que continua curando. Esse é o nosso Deus, que nós temos a convicção que nós servimos a um Deus vivo, ao Deus Todo-Poderoso, ao Deus Criador dos céus e da terra. Então, 15h18, irmão Armando, antes de nós passarmos, eu só queria aqui falar de algumas coisas que estão acontecendo também. Nós tivemos aí a semana passada, o nosso caminhão saiu aqui da sede mundial com 1000 cobertores, roupas, e foi para ali o Piauí. Mais uma vez, para nós atendermos toda a região. E esse caminhão agora, ele já está voltando, veja, ele vai sair do Piauí, ali de Paulistana, vai passar por Pernambuco, vai passar pela Bahia, recolhendo tampinhas recicláveis, essas tampas que nós recolhemos em todas as nossas igrejas, e depois essas tampas são ali vendidas como reciclável, e ele vem custear o projeto Casa Aberta, o projeto onde nós assistimos pessoas que estão em situação de rua. E ainda a frota da Fundação Viver continua. Nós tivemos também, no dia de ontem, um caminhão saindo aqui da sede mundial, carregado também com roupas, carregado com cestas básicas, parando na cidade de Santos também, e depois em Itanhaém, e hoje já está em Eldorado, onde nós vamos socorrer ali toda aquela região no Vale de Ribeira, que sofreu muito com as enchentes desde a semana passada, onde o volume de água foi muito grande, onde as cidades, aquelas casas ficaram submersas. Então queremos agradecer vocês com todas as suas doações, e continuem nos ajudando. E eu quero falar ainda já aqui há 15h19, que nós todos os anos nós fazemos um culto de ação de graças ali na cidade de Sarutaiá, em São Paulo, onde nós temos uma unidade que assiste aos idosos, aqueles idosos que já não têm seus familiares, aqueles idosos que dependem ali 24 horas de atendimento. E naquele culto de ação de graças, todo ano nós temos a caravana. Nós temos caravanas que saímos aqui da sede mundial, tem caravanas que saem das cidades em torno do interior de São Paulo, caravanas de outras cidades, de outros estados. E queremos falar que aqui da sede mundial, como todo ano nós fazemos, nós vamos ter as caravanas para Sarutaiá. Nós teremos o culto no dia 20 de dezembro. Nosso irmão pastor Davi Miranda Filho estará ali conosco naquela confraternização, naquele culto de ação de graça, naquela visita que nós vamos fazer aos idosos. E para você que tem interesse, que é aqui da Grande São Paulo, você que é aqui de São Paulo, nós teremos a caravana a um valor de R$170 e de volta. E você que não tem condição de pagar de forma integral, se você quiser, este ano nós temos a opção para você pagar em até 4 vezes. Você pode ali nos contatar, você pode procurar as livrarias aqui na sede mundial e você pode pagar, por exemplo, R$37,50 em setembro, outubro, novembro e dezembro, e aí não vai pesar para você e você vai ter a possibilidade, você que sonha em conhecer Sarutaiá, você vai ter a possibilidade de ver aquele lindo trabalho que já está quase ali há 25 anos, onde nós atendemos com excelência, sem nenhum exagero, aos idosos que estão ali sendo atendidos. E estamos expandindo. Temos agora aquele polo da Fundação Reviver, da Associação Reviver Help em Petrolina, no Pernambuco, e em Paulistana, que nós temos ali também vários projetos. Nós vamos ter a nossa lojinha agora, a nossa loja com os materiais da Fundação Reviver. Sem perder mais tempo, irmão Armando, hoje temos aquele culto em prol à obra assistencial da Igreja Pentecostal Deus e Amor, e nós já vamos transferir diretamente para o altar. E nós vamos aqui anunciar o nome de algumas pessoas que nos ajudaram, depois vamos fazer uma oração e transferimos depois para o culto. Então, queria aqui agradecer algumas pessoas que ajudaram na Fundação Viver e enviaram para nós aqui os seus comprovantes. Agradecemos ao nosso irmão Fábio Rodrigues Oliveira, de Minas Gerais, nosso irmão Pedro Carlindo de Souza, de São Paulo, nossa irmã Maria Edileuza de Oliveira, de São Paulo, nosso irmão Clóvis Ricardo Zondonai, de Itajaí, Santa Catarina, nosso irmão José Fernandes de Souza, de São Paulo, nosso irmão Arquimedes Alves Nunes, de

0: E ele diz aqui que então ele está ajudando as instituições da instituição Sem Viver até o fim da vida dele. Olha que bênção, quantas pessoas nos ajudando, quantas pessoas testemunhando das bênçãos, e é isso que nós vamos mais uma vez ver, com certeza nesta quinta-feira, a palavra de Deus vindo aos nossos corações, o poder de Deus sendo derramado, o Espírito Santo, e nós vamos já transferir direto, porque o nosso irmão Davi Miranda Filho já está aí no Santo Altar de Deus, aqui na sede mundial. Fiquem todos na paz do Senhor Jesus. Quem se despede, presbítero Nelson Santos, juntamente com o nosso irmão Diácono Armando Medida aqui na técnica. Fiquem todos na paz do Senhor Jesus. Da Serra, em São Paulo, e ele disse que ele fez aqui esse compromisso de ajudar a obra de Jesus, fez um voto para com Deus e recebeu uma grande bênção. E ele diz aqui que então ele está ajudando as instituições da instituição Sem Viver até o fim da vida dele. Olha que bênção, quantas pessoas nos ajudando, quantas pessoas testemunhando das bênçãos, e é isso que nós vamos mais uma vez ver, com certeza nesta quinta-feira, a palavra de Deus vindo aos nossos corações, o poder de Deus sendo derramado, o Espírito Santo, e nós vamos já transferir direto, porque o nosso irmão Davi Miranda Filho já está aí no Santo Altar de Deus, aqui na sede mundial. Fiquem todos na paz do Senhor Jesus. Quem se despede, presbítero Nelson Santos, juntamente com o nosso irmão Diácono Armando Medida aqui na técnica. Fiquem todos na paz do Senhor Jesus.
1: Ele vai perdoar os seus pecados, ele vai trazer vida, a vida que o Senhor quer nos dar. Jesus cura o cego de Jericó. Evangelho de São Marcos, capítulo 10, versículo 46. A você que está nos acompanhando através da transmissão, Deus tem a palavra revelada para a sua vida. Deus quer falar com você nesse momento. Abra o teu coração, abra o teu entendimento. Deixa Deus tocar em você. Deixa Deus trabalhar na tua vida. Diga: vem, Senhor Jesus. Toque em mim, Senhor. Revela a tua palavra no meu coração. Vamos à leitura bíblica. São Marcos, capítulo 10, versículo 46 até o 52. Diz assim: e vieram para Jericó, e saindo ele de Jericó com seus discípulos e uma grande multidão, Bartimeu, cego, filho de Timeu, estava sentado junto do caminho, mendigando. E ouvindo que era Jesus de Nazaré, que começou a clamar e a dizer: Jesus, filho de Davi, tem misericórdia de mim. E muitos repreendiam para que se calasse, mas ele clamava cada vez mais: Filho de Davi, tem misericórdia de mim. E Jesus, parando, disse que o chamasse. E chamaram o cego e dizendo-lhe: tem bom ânimo, levanta-te, que ele te chama. E ele, lançando de si a sua capa, levantou-se e foi ter com Jesus. E Jesus, falando, disse: que queres que eu te faça? E o cego disse: mestre, que eu tenha vistas. E Jesus disse: vai, a tua fé te salvou. E logo viu e seguiu Jesus pelo caminho. Diga: Senhor, revela esta palavra no meu coração, em minha vida, porque eu preciso desta palavra, desta fé em meu coração. Amém. Podeis assentar, igreja amada de Jesus. Pode glorificar, pode, igreja. Glória, glória a Jesus. Igreja amada, a palavra de Deus nos apresenta a história de um homem chamado Bartimeu, um cego que estava sentado à beira de um caminho em Jericó. Ele não podia enxergar, ele não podia ver Jesus, mas conseguiu ouvir que Jesus estava passando por aquele caminho. Eu creio que Jesus está passando aqui agora também. Bartimeu tinha uma necessidade que nenhum homem podia resolver o seu problema. Ele era cego e dependia da misericórdia das pessoas para ajudá-lo a se mover em algum lugar que ele queria ir. Mas aquele dia aconteceu algo tão diferente. Jesus estava passando por aquele caminho, e quando Bartimeu ouviu que Jesus passando pertinho dele, ele começou a clamar e a gritar: Jesus, filho de Davi, tem misericórdia de mim. Vamos falar também isto? Vamos? Jesus, filho de Davi, tem misericórdia de mim. Pode louvar a Deus, pode, igreja. Esse clamor nos ensina uma grande verdade. Quando reconhecemos que Jesus é a nossa única esperança, não podemos deixar que as dificuldades, as pessoas ou circunstâncias nos impeça de clamar por nome Jesus. Bartimeu estava à beira do caminho. No Evangelho de São Marcos, capítulo 10, versículo 46, disse que Bartimeu estava sentado junto do caminho, mendigando. Ele não enxergava, não podia trabalhar normalmente como outras pessoas. Dependia totalmente da ajuda de outras pessoas. Sua condição provavelmente fazia com que muitas passassem por ali, por ele, sem dar atenção, porque ele era um cego. Mas Bartimeu estava no lugar certo e na hora certa. Você acredita que você está no lugar certo, na hora certa? Então a bênção está chegando até você. A vitória está chegando até você. O milagre está chegando até você. Receba esse milagre agora!
2: 6:30.
3: Horas com 30 minutos em Curitiba, 3 da tarde, 30 minutos, queridos ouvintes, vocês estavam acompanhando agora a palavra com o servo do Senhor, pastor Davi Miranda Filho, servo do Senhor já na mensagem da palavra de Deus nesta tarde, no culto beneficente em prol da Fundação Reviver, diretamente da sede mundial. Antes vocês estavam aí com o presbítero Nelson falando acerca da obra assistencial da Fundação Reviver, porém nosso horário de São Paulo só vai até agora às 15:30. De agora até às 18 horas seguimos com a nossa programação local, programa Voz da Libertação da Igreja Pentecostal Deus e Amor. Pois é, muitas pessoas queriam estar ouvindo a transmissão do culto desta tarde, né, querido ouvinte? Mas às quintas-feiras, como vocês sabem, a nossa programação só vai até esse horário diretamente de São Paulo. Seguimos com o programa Voz da Libertação, direção geral, irmã Ereni Miranda, sede mundial das igrejas Deus e Amor em São Paulo, Avenida do Estado 4568, Liberdade, São Paulo, capital. Sede estadual do Paraná, aqui em Curitiba, Rua Pedro Ivo 744, supervisão local, pastor Jerry Borchardi. Comunicando com todos, Sidney Gonçalves, agradecendo o presbítero Valdeci lá nos transmissores, agradecendo a você, o senhor, a senhora, pelo carinho da sintonia para com a nossa programação local. Até às 18 horas estaremos aqui com todos vocês, falando unicamente e exclusivamente das grandezas que há em Cristo Jesus, o Senhor nosso Deus. Permaneçam conosco, Deus tem muitas bênçãos e vitórias para a sua vida ao longo da nossa programação local, programa A Voz da Libertação. Um rápido break, já já eu retorno com todos vocês com Pediu Tocou.
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2: Já estamos de volta com mais adoração.
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2: 3:36. Pediu.
5: Pediu. Socorro.
6: A paz do Senhor, irmãos da Rádio Voz da Libertação. Me chamo Bruna Barreto Garcia Peixoto. Moro na cidade de Garça, interior de São Paulo. O hino que mais fala comigo é o hino Jesus da Estônia, do grupo Paz, do álbum.

0: 41.
1: Queridos ouvintes, temos aqui, né, um comunicado muito importante, está aqui conosco, né, Moncélio, ele com a irmã Adriana, são os responsáveis pelo Teams Paraná. Nós vamos saber da boca dele agora, o que é o Teams Paraná, homem de Deus.
2: A paz, senhor, queridos ouvintes, aqui irmão Célio, sou o primeiro conselheiro, né, dos Teams, Awake Teams, né? Awake Teams, que foi formado há pouco mais de um ano aqui. Nós estamos assim numa situação muito boa, os Teams têm crescido. Nós começamos com poucos membros agora, mas temos aí, para o nosso congresso já confirmados, mais de 250 teams. Nós temos as camisetas que foram compradas ainda e tenho certeza que esse número tende a crescer, porque temos divulgado muito assim a participação, né? Os jovens têm se interessado muito, muito mesmo assim, e Deus tem alcançado esse jovem. Esse jovem que ele não tinha sido alcançado, não havia o departamento dele, mas hoje nós temos um departamento chamado Awake Teens. E vão perguntar para mim, o que é Awake Teens? Awake Teens quer dizer desperta jovem, desperta jovem. Então desperta jovem para a obra, desperta jovem para Deus. Awake Teens formado agora e nós estamos aí chegando, irmãos. Teremos agora o nosso congresso. Esse congresso vai se realizar sábado, dia 19 de setembro. Eu já quero aproveitar os irmãos e convidá-los todos para estarem conosco aqui na nossa sede, na Pedro Ivo 744, primeiro congresso dos Teens, Awake Teens. Será no sábado, dia 19 de setembro, a partir das 18 horas. E você já está convidado para estar conosco aqui, viu? Você já está convidado, esse jovem que está de repente isolado, que está desanimado. Diga para ele que agora ele tem a oportunidade de ter um departamento só dele. Nós tínhamos o pequeno Galileu, né? E agora a expansão, e agora temos o Awake Teens.
1: Que bênção! Querido irmão Célio, explique para nós aí até que idade a pessoa pode entrar, o jovem, né? Que agora os pais estão ouvindo.

0: Atenção, atenção, todos os pais aqui da Grande Curitiba, região metropolitana, você que tem jovens, né? Jovenzinhos, de que idade a que idade a pessoa pode participar do Teams? Eu sei que do culto, todo mundo, né? Da jovem até de 80 anos pode participar, né? Mas qual é a idade, irmão? E, explique para nós aí qual a idade e o que que o Teams está fazendo aqui, qual é o ensinamento que é dado, o que que o Teams faz com os jovens aqui na capital do estado do Paraná.
1: Então, a idade dos teens, assim, é compreendida dos 12 anos aos 16. Até 17, né? Mas 16 porque ele já pode se batizar, né? Quando temos essa permissão de batismo aos 16 anos, então, vamos dizer que até os 12 aos 16. Esse jovem compreendido nessa faixa etária, ele pode participar do teens aqui. Nós temos as nossas reuniões toda sexta-feira aqui na sede estadual, a partir das 20 horas. Nós temos aí a participação junto com o PEMU. Os jovens participam da oração e após a oração ele sobe para nossa sala no primeiro andar aqui e nós temos o culto. Esse culto ele tem uma variedade de coisas. Nós temos ensinado os jovens a orar, a jejuar, nós temos dinâmica, nós temos palestras, então é bem diversificado. Nós temos ensinado esse jovem a entender o Senhor Jesus, a ele glorificar o nome do Senhor Jesus, a ele ser grato a Deus, a ele buscar e se inteirar da palavra de Deus também. As pregações são também todas semanais e esse jovem ele está recebendo de Deus, porque nós vivemos um momento hoje em dia que os jovens eles têm se fixado muito na internet. E a internet, sabemos que ela é uma faca de dois gumes. Ela tanto pode ajudar como prejudicar. Mas o jovem em formação muitas vezes se deixa levar por esse vício e acaba se distanciando da presença de Deus. E nós queremos que isso aí venha, né, confirmar o que Deus está falando na vida dele.
0: Fale aí, querido pastor, sobre sábado. O que vai acontecer sábado? Quais são as programações para sábado? O que essa pessoa tem que fazer para estar aqui? Né? Que horas? Porque é necessário falar do horário, né? Porque pode a igreja superlotar e daí as pessoas não teve lugar para se aproximar. Então, qual vai ser a programação? Quem vai ser os cantores? O que vai acontecer neste dia? Quem vai ser o pregador da Santa Palavra?
1: Ótimo, perfeito. Então, o horário do culto oficial é a partir das 18 horas. Quero deixar bem frisado isso, a partir de 18 horas. Mas eu espero que você chegue antes, porque a expectativa é grande. Nós teremos caravanas do litoral, temos a caravana de Foz do Iguaçu, que já se programaram, já confirmaram sua presença. Então, venha bem antes, para que você consiga lugar aqui, porque nós temos certeza que a sede vai ficar muito pequena. A programação será, nós teremos diversas participações de centrais que vão cantar, nós teremos grupos de louvores também, a banda já foi confirmada, a orquestra também, nós teremos várias programações ali no correr do dia, né? Dessa tarde e dessa noite. O nosso pastor será o pastor Jerry Borchat. Convidamos ele porque nada mais justo, porque foi ele o idealizador, foi ele que nos convidou há um pouco mais de um ano atrás, para que pudéssemos assumir a direção dos teens. Então será uma festa muito grande, né? De louvores, de adoração, de palavra. E eu convido você que está desanimado, esse jovem que está na sua casa aí, que muitas vezes ali se sente desanimado, desesperançoso, muitas vezes até depressivo. Há uma oportunidade para ele estar na presença. Eu quero convidar para que ele venha receber de Deus essa palavra, venha se renovar nos louvores e venha ser abençoado por Deus. Venha. É o primeiro congresso dos teens que nós teremos e a festa vai ser grandiosa. Eu tenho certeza que a nossa sede será pequena para esse evento.
0: Que bênção de Deus, então, está aí, né? Olha, quantos jovens necessitados da grande bênção de Deus. Atenção, atenção, Curitiba e região metropolitana, né? Venham para esse conclave, né? Vai ser uma bênção muito grande. Vai ser, olha, traga aqui, você, mas a entrada é franca, né? A entrada é franca aqui na Igreja Pentecostal Deus e Amor e você pode vir tranquilamente. Olha, você que chegar nas redondezas, você vai deixar o seu carro ali na antiga sede estadual, na rua João Negrão, 595, e ali tem lugares para aproximadamente 500 carros. Então você já anote aí no teu bloco de nota, no teu celular aí, anote aí o endereço do estacionamento. É muito importante para que você já vá diretamente até o estacionamento, que é rua João Negrão, 595. Você chega até ali, deixa o seu carro, tem guarda, e você vem até aqui, desloca duas quadras, né? É bem pertinho do Terminal Guadalupe, na Estação Central. A entrada é franca, pode chegar, traga sua família, traga jovens aí que estão necessitados da misericórdia de Deus, venha porque a bênção vai ser grande. Irmão Célio, então, suas considerações finais aí, né? Sobre os teens, né? E já queremos aqui parabenizar o irmão, com a irmã, por esse esforço dos irmãos. Os irmãos são muito esforçados na obra. Irmão Célio, suas considerações finais.
1: Sim, irmãos, eu quero dizer uma coisa para finalizar tudo isso. Nós já temos implantado jovens nas centrais, nas igrejas regionais e locais. Então, você, jovem que está numa igreja aí, procura, está perto, próximo à igreja aí, procure. Procura o dirigente, procura o responsável aí. Muitos líderes já estão sendo formados aí nas centrais, nas regionais e locais. Então os times estão a todo vapor. Há uma oportunidade para você. Antes não havia, mas agora há. Esse departamento foi criado porque nasceu do coração de Deus, para que você, jovem, possa conseguir o teu lugar espiritual, para que você possa visitar essa igreja. E Deus está preocupado, porque Ele te ama. Nasceu primeiro no coração de Deus, e Deus está preocupado com você. Erga a tua cabeça, vá em direção a Deus, Ele está esperando por você. Ele criou esse departamento porque Ele se preocupou com você. Quero te dizer, você é especial para Deus. Você é especial para Deus. E Deus está preocupado com a tua vida. Então se volte para Ele, venha na presença dEle. Nós estamos de braços abertos esperando aqui, as igrejas estão abertas esperando com o projeto Teens, a Wake Teens. Desperta, jovem, e Deus quer despertar você para a obra dEle. Que Deus abençoe a todos, né? Que Deus acrescente grandes bênçãos nas suas vidas, jovem. Que você possa se erguer diante da presença de Deus com esse projeto que chegou por causa da preocupação de Deus com a sua vida, né? Que Deus abençoe a todos, em nome de Jesus.

0: 10:49.
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2: Eu sou o Roque Lisboa Feitosa, eu moro na Água Funda. Eu fiz um voto com Deus na questão da minha aposentadoria que estava demorando para sair. Então, nesse voto que eu fiz, eu entreguei nas mãos de Jesus. Eu dei entrada na minha aposentadoria em 2009. O INSS deu como tempo indeferido por falta de tempo para o benefício. Então, como eu recebi essa carta que não tinha o tempo completo, eu entrei com uma ação no Juizado Especial Federal e foi aí onde eu pedi a Deus, entreguei nas mãos de Jesus para que resolvesse essa causa para mim. Foi em 2013, saiu o benefício, o juiz me deu a causa ganha. Confiei em Jesus, eu fiz campanha e na campanha que eu fiz também um voto. Foi logo que eu recebi o valor que tinha que ser recebido. Aquilo ali podia demorar 15, 20 anos. E em menos de 2 anos eu recebi para a honra e a glória dos nomes do Senhor Jesus. E agora eu estou aqui contando o meu testemunho. O valor que eu recebi foi de R$100.400. Só tenho a dar glórias a Deus por todas essas bênçãos que Ele tem me dado. Foi Deus quem me deu a vitória. Amém.

0: Vamos seguindo com o programa Voz da Libertação da Igreja Pentecostal Deus e Amor. Queridos ouvintes, está aí o testemunho do nosso irmão Roque aqui na nossa programação. Ele relatando a bênção, a vitória recebida da parte de Deus. A porta que se abriu em favor dele, em especial da aposentadoria. Quando eu falo o assunto é aposentadoria, tem muitos irmãos que estão ouvindo agora e estão dizendo, eu estou aguardando, eu estou esperando, irmão Sidney. Irmão Roque conta que fez um voto com Deus, Senhor, eu vou dar entrada na minha aposentadoria e eu creio que o Senhor vai entrar com a providência na frente. Peço para o Senhor Deus entrar com a providência. Ele foi, deu entrada na aposentadoria e ali a pouco chegou para ele a notícia. A notícia de que foi indeferido. Foi indeferido. O que quer dizer? A aposentadoria foi indeferido. Seu pedido de aposentadoria foi indeferido, você deve verificar o motivo da negativa na notificação do INSS, que pode ser encontrado através do aplicativo ou do site do meu INSS. Depois você tem três opções: entrar com recurso administrativo no próprio INSS, geralmente até 30 dias, apresentar um novo pedido corrigindo as pendências ou entrar com uma ação judicial com a ajuda de um advogado. Foi o que nosso irmão Roque fez. A última opção, entrou com uma ação. Entrou com uma ação na justiça porque foi dado como indeferido a aposentadoria dele. E quando ele entrou com essa ação na justiça, ele pediu, Senhor, se o Senhor entrar com a providência agora, eu faço um voto contigo. Eu faço um voto contigo, o Senhor entra com a providência e me dá a vitória, e eu vou fazer um voto em ajudar a sua obra. Em ajudar a sua obra, e este voto é para o crescimento da sua obra, Senhor. Ele fez este voto com Deus. E ele conta que isso poderia durar 10, 15 anos para frente, mas ele conta, em menos de 2 anos, saiu para ele a aposentadoria. O juiz deu para ele causa ganha. E ele conta que fez uma campanha aqui na Igreja Deus e Amor e fez um voto. E ele conta que na época, ouvinte, em que ele recebeu esse dinheiro que estava retido, porque quando a pessoa dá entrada na aposentadoria, se demorar 6 meses, 1 ano, 2 anos, 3 anos, 5 anos, a pessoa vai receber todo esse período atrasado, né? Desde quando deu a entrada na aposentadoria. E ele conta que na época em que ele fez este voto com Deus e que recebeu essa ação, deu 100 mil reais. Isso na época que ele fez isso. Hoje, 100 mil é muito dinheiro. 100 mil reais é muito dinheiro, não é pouco dinheiro. Ainda mais na época que ele fez este voto com Deus aí, não sei se foi há 2, 3, 5 anos atrás, mas na época que ele fez este voto com Deus, já hoje, nos dias atuais, já é muito dinheiro. 100 mil reais já é muito dinheiro. Então ele recebeu uma quantia excelente. E hoje está aposentado, louvando e glorificando ao santo nome do Senhor nosso Deus. E ele atribui isso a uma providência de Deus, ao agir do Deus Todo-Poderoso em favor dele. Querido rádio ouvinte que me escuta agora, o Deus Todo-Poderoso é o Deus também que peleja por você. É o Deus que entra com a providência na sua causa e te concede a vitória. Eu não sei em que área da sua vida você precisa, o Senhor, a senhora precisa do agir do Deus Todo-Poderoso. Uma certeza eu tenho, Deus sim é poderoso para agir em seu favor e te conceder a vitória. Conceder aquilo que deseja o seu coração, pois aquilo que deseja o seu coração, segundo a vontade e o querer do Deus Todo-Poderoso, ele realiza em sua vida pelo seu extraordinário e maravilhoso poder, tá bom? Venha para cá, você Venha para cá, o Senhor, a Senhora, para a Igreja Deus e Amor. Vocês vão ver o que Deus, o Todo-Poderoso, vai realizar também em sua vida. Eu estou falando agora com tantas pessoas que estão buscando a aposentadoria, tantas pessoas que deram a entrada junto ao INSS para receber a aposentadoria, até agora não teve um retorno, está aguardando. Muitos deles já foi recebido o retorno como indeferido, não sabe o que fazer. Vocês têm uma das três opções aí, na qual eu citei aqui na nossa programação. Tem pessoas que foi negado já, com certeza, a aposentadoria. Tem pessoas que está correndo atrás de papelada, documentação, nas documentações a que foi necessário, que foi solicitado para poder retornar novamente com a aposentadoria. E tem muita gente também que já foi beneficiado pelo Deus Todo-Poderoso também com a aposentadoria que já veio. Que Deus abençoe você, o Senhor, a Senhora, que já foram beneficiados com a aposentadoria. Trabalharam bastante, né? Agora é momento de usufruir do trabalho de vocês. Outros já trabalharam bastante. Muitos estão impossibilitados até de trabalhar, mas estão lutando aí, correndo atrás dos papéis, da documentação para se aposentar. Entra no voto, no propósito com Deus, irmãos. Deus vai agir em seu favor. Mão Sidney, eu dei entrada na aposentadoria, fiz um voto, fiz um propósito com Deus. Então espera aí que no tempo do Senhor, a vitória de Deus chegará em suas mãos, tá bom? Assim como chegou para o nosso irmão Roque, que hoje glorifica e exalta o Deus Todo-Poderoso por mais esta grande bênção, esta grande vitória recebida do Senhor nosso Deus. Este foi o testemunho do irmão Roque, aqui no programa Voz da Libertação, que contou a bênção e a vitória da aposentadoria. Que o bom Deus e Pai Todo-Poderoso abençoe grandemente as vossas vidas. Venham para cá, para a Igreja Deus e Amor. Lembrando a todos que a nossa sede estadual do Paraná, aqui em Curitiba, está na Pedro Ivo 744. Venha para cá, para a Igreja Deus e Amor, fazer votos, propósitos com Deus. Deus tem bênçãos, Deus tem vitórias para todos. Que Deus te abençoe. Pedro Ivo 744, no centro de Curitiba. Esse é o endereço, esse é o local da bênção, esse é o local que o bom Deus e Pai Todo-Poderoso preparou para você, para o Senhor, para a Senhora estar conosco aqui, recebendo as mais ricas bênçãos dos altos céus. Bênçãos de Deus para a vida daquele que crê. Quem confia em Deus não perde o seu tempo de jeito nenhum. Quem confia em Deus recebe sempre dele as maiores vitórias. Venham para cá, para a Igreja Deus e Amor. 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A direção geral desta programação, em Igreja Deus é Amor, está a cargo da serva do Senhor, irmã Ereni Miranda. Sede Mundial das Igrejas Deus e Amor em São Paulo, Avenida do Estado 4568, Liberdade, São Paulo, capital. Sede Estadual do Paraná, aqui em Curitiba, Rua Pedro Ivo 744. Supervisão local, Pastor Jerry Borchardi. Comunicando com todos, Sidney Gonçalves. Agradecendo ao presbítero Valdeci lá nos transmissores. Agradecendo a você, o Senhor, a Senhora, pelo carinho da sintonia para com a nossa programação. Permaneçam conosco. Deus tem bênção e vitórias para a sua vida ao longo desta programação. Prefixo da emissora, inserções partidárias, e logo após eu venho com todos vocês com Culto no Lar. Fiquem conosco.
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0: 16:09, e agora culto no lar. Queridos ouvintes, muitas pessoas que estão ouvindo a nossa programação estão aguardando por este momento especial do culto no lar. Muitas pessoas que moram nos sítios, fazendas, chácaras, pequenos vilarejos, pequenas cidades onde não tem nenhuma igreja para eles cultuar a Deus, mas eles têm um sinal de internet, eles estão conectados com o programa Voz da Libertação e agora vão receber a palavra de Deus gostoso em vossos corações. Culto no lar neste momento, reprise da mensagem da palavra de Deus. Com certeza, o bom Deus e Pai Todo-Poderoso, ele tem uma palavra ao seu coração neste momento através do culto no lar. Atentos, por favor, à santa e maravilhosa palavra de Deus.
1: As palmas são fortes porque são para Jesus. Pode glorificar, pode adorar. Hoje é o dia do socorro de Deus para a nossa vida. Quem precisa do socorro de Deus, diga amém. Então, mais alto, diga: meu Deus, eu creio que a nossa alma será agraciada, abençoada com a tua presença. Iremos levar o socorro do Senhor para a nossa saúde, para a nossa família, para o nosso lar e para a nossa alma. Então abra as vossas Bíblias, já oramos, já louvamos e vamos à palavra de Deus, porque Deus, ele quer pela sua palavra falar ao nosso coração. Livro de Salmos, número 120, e nós vamos ler apenas um versículo da palavra de Deus, porque esta palavra tem a missão de nos fazer entender como vamos nos posicionar e buscar o socorro de Deus. Nós entendemos também Salmos 120 e nós vamos ler apenas o versículo primeiro. Depois do livro de Jó, você já vai à frente, tem um livro de Salmos e aí nós vamos ao número 120. Quem já encontrou a palavra de Deus, diga glória a Deus. Quem já pôs no coração este objetivo de trazer alguém com você para receber a palavra de Deus? Que bênção aqui, que multidão presente. Quem pode dar glória a Deus por tudo que estamos vivendo? Aleluia! Na minha angústia, clamei ao Senhor. E Ele, repita comigo, na minha angústia, clamei ao Senhor. E Ele me ouviu. Meu Deus, não precisa mais nada do que a resposta de Deus. Levante a palavra de Deus nas tuas mãos agora e você vai dar um minuto de glória. Vamos encher o trono do Deus vivo, do Deus do nosso socorro. Comece dando glória, glória, glória a Deus. Poderoso Deus, agora nós entregamos nas tuas mãos a nossa vida, a mente, a alma, o coração, e nós pedimos a direção dos céus, meu Pai, para que a tua palavra, que é apta para discernir a intenção do coração, os nossos pensamentos, possa atuar e nos livrar, Pai, de todas as nossas angústias. Ah, meu Deus, de toda glória, perdoa-nos agora, Pai, em todos os nossos pecados, e que a tua misericórdia possa alcançar a cada ouvinte, a cada pessoa que está acompanhando. Que a tua bênção, meu Pai, seja aqui conosco, se derramando e se renovando em nós a cada minuto, em nome de Jesus. Por gentileza, se você pode, tem lugar, desocupe aí as suas mãos, tome o seu assento primeiro, calma lá, depois que você tomar o seu assento, põe a Bíblia no colo ou do lado, e agora sim, com as mãos desocupadas, vamos dar a Deus pela sua palavra uma forte salva de palmas. Isso, mas pode glorificar com mais força, com mais fé, com mais vida, a palavra que nos é dada da parte de Deus. Aleluia. Irmãos, Nós entendemos pelo texto que quem está escrevendo, o salmista já está trazendo para nós uma clara vivência de que ele tinha uma larga experiência ou uma longa experiência no que diz respeito à aflição. Porque nós sabemos que para você obter o socorro, o favor de Deus, é necessário nós entendermos uma realidade bíblica. Não grita por socorro quem está bem, não grita por ajuda aquele que já está em sua vida normal, aquela vida comum e corrente, na sua vivência normal. Agora, quando nós enfrentamos dificuldades, quando o nosso mundo desaba e quando nós começamos a notar que ninguém pode nos ajudar, e ainda que a nossa alma busque ou venha até mesmo esperar socorro de algum lugar, a Bíblia diz que vão é o socorro dos homens. Então é nesta hora que nós entendemos

Salmista, ele começa a explicar que a angústia que ele está é propriamente dele. Ninguém à sua volta está vivendo a sua angústia. Não é uma angústia que Deus colocou a ele para que pudesse enfrentar, mas que ele começa a nos dar a receita perfeita de como receber o socorro de Deus nos momentos das nossas maiores angústias. E ele completa dizendo: foi na minha angústia que eu clamei ao Senhor. E você sabe, quando você está angustiado, você não quer falar com ninguém. Quando você está angustiado, você não quer comer, você não consegue descansar, você não tem sono, você não perde o apetite, você perde até a comunhão daqueles que estão próximos a você, porque a angústia, ela exerce uma influência de nos envolver, seja ela no corpo, seja ela na alma, ou seja ela no espírito do homem, interna ou externa, ela tem a capacidade de nos envolver e de nos trazer um estado tão terrível de preocupação que até as coisas mais básicas da nossa vida se torna para nós como se fosse impossível. Quem está entendendo, diga glória a Deus. E eu posso até perguntar: quem na angústia consegue clamar? Quem na angústia consegue invocar a Deus? Mas a Bíblia diz que Deus permite, muitas das vezes, não que ele queira, não que ele está se debanqueteando naquilo que estamos passando, mas Deus, ele permite muitas das vezes esta angústia para que o nosso coração só tenha um foco. Quando o salmista está dizendo que ele está vendo montes, ele está olhando para os lugares mais elevados da terra e ele está se perguntando: de onde me virá o socorro? Ele então está dizendo: não há um outro lugar, ainda que os meus olhos não consigam alcançar os altos e sublimes tronos de Deus, é de Deus que vem o socorro, é de Deus que vem o livramento, é de Deus que vem o nosso sustento, e dele procede o nosso socorro. Então, às vezes, Deus, ele permite esta angústia que às vezes vivemos, às vezes angústias na alma. Quem já foi angustiado na alma, levante as mãos. Pastor, não fala sobre angústia. O mundo está vivendo em aflição. Não traga cálice de angústia para o altar. Mas uma realidade que nós temos que desfrutar é entender e aprender. É entender e aprender como tirar o máximo de proveito destes momentos, porque são nestes momentos que Deus revela sobre nós a sua glória. A Bíblia diz no livro de Gênesis, se você for na sua Bíblia, você vai encontrar no capítulo 21, versículo 17, que tal era a angústia de Agar, que ela não tinha lugar mais para voltar. Ela já tinha fugido da sua senhora uma vez, ela já havia fugido a segunda vez, ou pelo menos intentado, e na terceira vez a Bíblia diz que foi aconselhado pela esposa de Abraão, dizendo: lança fora a escrava e o seu filho, porque nem Agar e nem Ismael pode continuar debaixo da nossa tenda ou do nosso teto. Agora imagine a aflição. Ela recebe nas mãos um pedaço de pão, um odre de água, e sai caminhando para o deserto sem direção, e a aflição vai aumentando a cada momento que o pão está se acabando e que a água está se secando também no recipiente que ela levava. E chegou um momento que Agar, ela começa a dar lugar à sua angústia, e ela deixa Ismael num certo

no seu lamento, porque ele já era um rapaz, e ele começa a gritar por socorro de Deus. Mas a Bíblia diz que a mãe Agar não consegue fazer o mesmo, e a Bíblia diz que o Senhor se revela na pessoa de um anjo e diz a ela: Deus, do seu alto e sublime trono, ouviu o clamor do menino e enviou a providência. Não temas e não chores. Agora, ela não tinha caminho, não tinha casa, não tinha lugar, já não podia mais voltar porque foi despedida. Ela havia sido humilhada por várias vezes e ela era vítima do que estava acontecendo no meio daquela família. E ela sabia que Deus tinha um plano e propósito para com o nascido do seu ventre. E sabe o que ela faz? Ela começa agora a crer, porque ela ouve uma palavra que vem na missão de trazer uma experiência de intimidade na sua alma para revelar a condição de Deus.

desta água da providência. Às vezes, é na angústia das nossas provas, aflições e lutas que Deus abre a nossa visão. Diga comigo, abre a nossa visão. Até então ela não estava vendo água, não estava vendo nada, só estava vivendo

Amazônia, preparando este momento para te mostrar que ele tem fonte aberta para a sua vida. Mas nós não vemos desta maneira. Então é neste momento

inteligente, romântico. Só que a Bíblia não diz isso. A Bíblia diz que deserto é lugar onde Deus trata com a nossa fé para se revelar claramente do que Ele tem para nós. E às vezes nós deixamos estas oportunidades passar, porque naquele momento de angústia, Deus não quer que você comece a olhar quem vai me ajudar, quem vai socorrer, quem vai interceder, quem posso tomar o telefone para ligar. Deus está lá no alto e sublime trono dizendo: liga para mim, eu estou aqui, ó. Liga para mim, eu estou esperando o teu clamor, eu estou esperando a tua lágrima, eu estou esperando o teu gemido, eu estou esperando você entrar em contato comigo. Eu tenho resposta para a sua vida. Você está entendendo? É o que a Bíblia diz no livro de 2 Crônicas, capítulo de número 33, e eu não quero saturar você de versículos, mas nós temos que entender, porque muitas das vezes Deus permite a nossa alma viver estes momentos. Manassés, ele vem e recebe o trono de Ezequias, o seu pai. E a Bíblia diz que ele vai numa direção gloriosa de Deus. E de repente, a Bíblia diz que Manassés não quer mais nada. A sua alma se enfada com Deus, ele tira a sua visão, o foco de Deus, e ele começa a buscar deuses para adorar, uma vida fora daquela vida dos planos de Deus para desfrutar. E a Bíblia diz que ele é levado a cativeiro, e estando lá, nenhum dos reis teve esse privilégio de voltar, ele foi colocado em meio de espinhos. E no meio de espinhos, a Bíblia diz que naquela angústia clamou ao Senhor. E quando a Bíblia diz em 2 Crônicas 33:12 que naquela angústia dos espinhos, ele começa a dizer: mas por quê? Ele começa a se interrogar: se estou na mão deles, por que não tiram a minha vida? E ele começa naquele momento a entender que era para ele viver o que ele já devia ter feito lá quando estava no trono, na sua casa, no palácio, no seu lugar. E a Bíblia diz que ele reconhece a Deus como Senhor, e na sua angústia ele clamou, e quando ele começou a clamar, a Bíblia diz que tiraram ele dos espíritos.

Manassés voltou. Irmãos, ninguém falhou como Manassés falhou. Ninguém provocou a ira de Deus como Manassés provocou. Mas ele voltou para o trono, porque na sua angústia ele clamou. E às vezes nós fazemos e temos esta visão: virá socorro de outro lugar. E a Bíblia diz que não virá. O nosso socorro vem. O nosso socorro vem. Mas às vezes nós somos tentados, como foi tentado Asa, buscar o socorro em outro lugar. A Bíblia diz que ele fez tudo perfeito durante os seus anos. Ele reinou 36 anos, e durante os 36 anos que ele reinou, Deus prosperou em tudo. A Bíblia diz que havia paz naquele momento para os que entravam e que saíam, o que não havia antes dele. A Bíblia diz que ele começa a promulgar uma lei que quem não buscasse ao Deus Jeová, que não vivesse. E a Bíblia diz que prospera tudo o que ele faz. Tanto é que sai contra ele o etíope e vem contra ele os da Líbia para lhe assolar. E ele estava apenas com 300 homens, e a Bíblia diz que 360 com mais 200 flecheiros. E veio o etíope contra ele com 1 milhão de soldados. E quando ele estava para entrar diante da guerra, ele orou ao Deus vivo, ao Deus Jeová. Olhe para cá. E ele disse: para ti tanto faz, ó Deus de nossos pais, sair e guerrear como forte, ou como pelejar pelo que não tem nenhuma força. Está nas tuas mãos, nós vamos entrar nesta batalha. E naquela mesma hora Deus deu a vitória a Asa. E a Bíblia diz que os anos se passou e ele começou a fazer alianças, e a ponto de chamar o rei da Síria para lhe ajudar. E Deus envia Anani, o profeta, para lhe repreender, e disse assim: sendo você menos, Deus não te fez mais; sendo você pequeno, não te fez o Senhor grande; estando você em menor número, não deu Deus poder para você vencer o maior número dos exércitos.

entender que não é somente o socorro, mas o permanecer no socorro de Deus está todo o segredo para a nossa alma prosperar em tudo aquilo que nós estamos tentando fazer. Olhe para cá, e a Bíblia diz que agora ele começa a se revoltar, ficou nervoso contra aquele que foi lá para lhe aconselhar. E se aumentou o seu furor, e a Bíblia diz que ele lançou o profeta no cárcere e em seguida se enfermou e passou. A Bíblia diz que mais de 700 dias, 2 anos, que na verdade dá menos, porque nós sabemos que o calendário judeu não leva os mesmos dias e nem os meses do que os nossos. Porém, a Bíblia diz que vem a oportunidade dele clamar ao Senhor, e quando está para buscar o socorro de Deus, ele começa a buscar os médicos: me ajudem, me tratem, me socorram. E a Bíblia diz que a sua enfermidade se agravou e ele não

medicina, eu quero te curar, mas você não está buscando na fonte que foi aberta para você desfrutar da cura. E às vezes nós não entendemos. Eu não estou dizendo que você não tem que buscar o médico. Busquei todos os médicos aqui próximos e eles tiravam sangue, tubo de sangue, tubo de sangue e tubo de sangue, mais sangue. Aí eu cheguei, perguntei pro doutor, falei: doutor, já são 12 tubos de sangue. Eu queria no mínimo, eu sei que o senhor não tem poder para me curar, mas eu queria saber o que eu tenho. É malária, é dengue, é chikungunya. Me diga assim o que que eu tenho. Ele orou bem para mim assim, pastor Jesus, assim: então, senhor Kleber, não tem como dizer o que o senhor tem. O senhor tem é que todo dia está vindo aqui. Aí todo dia a gente vai tirar o sangue, vai acompanhar. E aí eu disse, e aí ele chegou para mim e falou assim: mas o senhor está bem ou não está bem? Eu olhei para ele e falei: poxa, não vou responder, né, irmão? Vai para o hospital uma pessoa que está bem, irmão? Busca remédio uma pessoa que está sã, irmão? Aí ele olhou assim para mim, eu não respondi, abaixei a minha cabeça, frustrado, e ele disse assim para mim: senhor Kleber, façamos assim, o senhor quer mais uma injeçãozinha na veia? A gente dá agora, se tiver doendo, a gente manda mais uma na veia, e se aumentar a dor depois, o senhor pode voltar. Vamos fazer assim, vamos deixar aqui, o número de senha do senhor aberto, quando o senhor sentir dor, qualquer molestia, venha para cá. Aí a minha esposa ligou e falou: Kleber, como é que foi? Melhorou? Eu falei: quase, quase, quase, está chegando lá. Aí ela disse: então, mas você vai voltar? Eu disse: vou voltar. Aí desci para o santuário, ela me ligou: já foi? Eu falei: já fui. Está lá? Eu falei: acabo de chegar. E como que está? Eu falei: estamos aguardando, agora não é o diagnóstico, estamos aguardando a cura que vem do alto dos céus. Por quê? Às vezes você está ali empenhado: eu quero saber por que eu estou sofrendo, eu quero saber o porquê desta enfermidade, eu quero saber o porquê desta luta, desta aflição, destes momentos de necessidades. E às vezes nós começamos a buscar as respostas para os nossos porquês aqui, ali e lá.

amor, e o socorro do Senhor é perfeito para a nossa alma. Eu chamei e disse: Senhor, desculpe-me lá, eu vou ficar agora na minha condição. E eu alcancei o socorro de Deus. E você vai alcançar. Agora, o que nós não podemos é trocar o socorro de Deus pela ajuda que nos possa dar. Aqueles que estão bem intencionados, às vezes até nos ama, querendo

0: aqui para clamar a Deus.
1: E olha que tremendo o que você está tendo como oportunidade e privilégio. Este privilégio de estar nesta casa, neste lugar, aonde Deus, ele não vai, ele já está te respondendo através da palavra que está dando. E às vezes nós pensamos que a resposta de Deus, ela tarda. E às vezes nós deixamos de buscar o socorro de Deus, porque no nosso coração, que já está desanimado, às vezes tomamos decisões erradas, às vezes os nossos olhos se fecham, as nossas percepções até começam a duvidar. Mas é nesse momento das nossas maiores angústias que nós podemos gritar como gritou Jonas. Do capítulo 2, versículo 2, ele disse: do inferno clamei e chegou ao Senhor a minha oração. Ele me respondeu e me livrou. Veio o socorro do Senhor. Então você note que não é só na angústia que enfrentamos na vida, na família, no corpo, na saúde, mas é até naquela angústia de morte. Quem já viveu angústias de morte, levante as tuas mãos. E às vezes temos a impressão que o último inimigo a ser vencido, a morte, vai vencer. E às vezes temos até aquela sensação que o maligno já tomou ocasião sobre a nossa vida. Não temos mais força, não temos mais o que fazer. E é nessa hora que o inimigo, ele se manifesta para dizer: não adianta você clamar, Deus, ele não vai te ouvir. E a pessoa diz: é claro. Porque se Deus me permitiu estar assim, se Deus...

a enviar o socorro dos altos céus. A única coisa que nós devemos fazer é, ao invés de se desesperar, clamar. Ao invés de murmurar, clamar. Quem já viu aquela pessoa? Hoje eu estava ouvindo o irmão, ele disse assim para mim: pastor, que vida horrível, que coisa horrível, que luta horrível, que situação horrível. E murmurando, eu disse: irmão, vamos dar uma palavra de oração, estamos clamando aqui. Não vai adiantar, pastor? Isso vai adiantar? Vai dizer que uma oração vai mudar a situação do nosso país? Vai dizer que uma oração vai mudar a condição da minha vida? Vai dizer que uma oração vai mudar a situação da... Tem que parar com isso, pastor. Eu disse: irmão, ao contrário, é você que tem que parar de murmurar. Enquanto você continuar reclamando, murmurando, ao invés de estar clamando, o salmista Davi não disse assim: na minha angústia eu murmurei, na minha angústia eu me queixei. Ele disse assim: na minha angústia eu clamei ao Senhor e Ele me ouviu. E às vezes, irmãos, nós somos enganados pela aflição. Quem já foi enganado pela aflição? Nós pensamos que se na nossa aflição derramarmos queixas aqui, ali e lá, Deus vai nos ajudar. Deus não responde queixas, Deus não responde os nossos murmúrios. Não, Deus responde a nossa oração. Até hoje eu me queixei, mas hoje eu entrei nesse lugar, foi para clamar. Aquele que está no trono tem poder para mudar a minha vida, a minha história, a minha família, a minha causa e a minha situação. Então, vamos riscar estas duas opções: reclamar e murmurar. Diga comigo: não. Se queixar e murmurar, diga comigo: não. Não alcançamos socorro. Mas tem pessoas que ele pensa que sim. Ele diz assim: se eu chegar ali e dizer para o pastor, se compadeça com a igreja, me ajude. Então nós somos enganados pela aflição a tomar a direção oposta que manda a Bíblia. A Bíblia diz ao contrário, que mesmo sendo angustiado, e ainda que esta angústia

preparados para a batalha, mas é da mão do Senhor dos Exércitos que está de pé para nos ajudar. Agora nós vamos fazer o que manda a Bíblia. Nós vamos mudar esta situação. Hoje a nossa oração não será pela uma simples resposta ou pelo livramento, mas pelo socorro. Diga comigo: socorro. Só grita por socorro quem está em perigo. Só grita por socorro quem está à beira da morte. E Deus não quer que você se cale. Não, Ele te trouxe você aqui, preparou esta campanha de propósito, de palavra, de oração, para que você clame, para que você estabeleça o seu propósito a partir de agora, como você vai proceder até alcançar a vitória, e depois que alcançar a vitória, não desanimar, mas continuar firme no propósito que Deus te dá. Sabe por quê? A Bíblia diz, no livro de Salmos, no número 66, da minha boca eu pronunciei, na minha angústia eu votei a Deus e Ele me socorreu. E o salmo continua, mas a Bíblia diz que não continua a devoção daquele que está com os votos na mão.

talentos que Ele tem me dado. Ô, irmã, eu entendo que quando nós estamos vivendo um momento difícil, é uma oportunidade única de fazermos um propósito com Deus. Muitas das vezes, um propósito de fidelidade. Muitas das vezes, um propósito de sinceridade. Muitas das vezes, um propósito até de se humilhar a Deus. E às vezes nós não queremos e até dizemos, um dia eu chamei um senhor aqui na igreja, ou evangelizamos, eu disse, irmão, o senhor precisava se humilhar. O irmão se revoltou. Se humilhar a quem? Se humilhar para quem, pastor? Se humilhar para os homens? Disse, não, amado, não. Aqui não tem homem nenhum, não. Nós estamos aqui, não é servindo homem. Homens, nós estamos servindo a Deus. Ele disse, então como é que eu vou me humilhar? Qual é o procedimento? Eu falei, você tem que se humilhar no teu propósito de busca. Você está buscando a Deus, querido? Você está vivendo aquilo que Deus está agora para te dar, o plano e propósito de Deus para a sua vida? Isso é se humilhar, é deixar os teus planos e aceitar os planos de Deus.

diga glória a Deus. Simão, nós vamos clamar por você. Você não consegue orar aqui, clamar, mas nós vamos clamar por você. Oramos por ele e aquela revolta, aquela ira,

de anos vi ele aqui na igreja. Ele falou: pastor, aquela angústia foi para o meu bem. Aquele momento foi para a salvação e libertação da minha alma.

Deus me colocou naquela situação, que não havia outra condição a não ser gritar por socorro. Eu gritei e ele me ouviu. Eu clamei e ele me escutou e enviou o seu socorro. Hoje está mudado, transformado. Quem sabe você está vivendo momentos que tem horas que o diabo manda você tirar a própria vida. Eu não estou falando de mim, estou falando segundo a Bíblia. A Bíblia diz que quando se estreme, treme-se as estruturas, vem aqueles momentos que nós não estamos esperando e nem querendo, como veio sobre a prisão que estava em Filipos. A primeira coisa que o carcereiro fez foi o quê? Pegou a espada e vou tirar a própria. Aí Paulo disse: o que o senhor vai fazer? Eu vou tirar a minha vida. O que, que eu vou fazer aqui? Vocês acabaram de destruir essa prisão que está aqui, ó. Vocês destruíram a minha fonte de ganho, destruíram o meu trabalho, e eu vou ter que explicar aonde está os presos que aqui cumpriam a sua sentença. Paulo disse: não, meu amigo, acende a luz, você não está tendo visão. Não. O teu mundo não desabou, a tua vida não acabou, a tua vida começa a partir de agora. Você não vai tirar a tua vida, não. Você não vai tomar esta decisão. E aí ele pergunta então para Paulo, ele pergunta para aqueles dois missionários: o que farei eu então? Aí vem a palavra de salvação: crê no Senhor Jesus e será salvo tu e a tua casa. Irmãos, ele estava para tirar a vida, porque o diabo sabia que tinha uma grande salvação vindo para a família dele. Quem entendeu, diga glória a Deus. É por isso que o diabo está lutando, ouvinte. Senhor, senhora que está me ouvindo, Deus está me revelando o teu coração. Você que está nesta aflição, nesta luta, nesta amargura, e o diabo tem falado na sua mente: põe um fim em tudo, tira a sua vida. Você perdeu o emprego, você perdeu o casamento, você perdeu até a companhia dos seus filhos. O que você vai fazer? Não, Deus manda te dizer: o teu mundo não acabou, as tuas estruturas não se desabou, mas a prisão, tacalabanarapia, oh glória, é a prisão que te mantinha lá. Você imagina se aquela prisão continuasse? Aquele carcereiro continuava naquela vida. Qual era o trabalho dele? Açoitar os prisioneiros. Qual era o trabalho dele? Manter gente aprisionada. E às vezes, enquanto nós estamos nesta visão limitada deste corpo, desta vida, nós não conseguimos entender. Mas quando nós entramos nesta angústia, que por Deus permite o nosso mundo desabar, quem já viveu isso, diga glórias. Às vezes Deus permite isso, mas não é para você tirar a vida, não é para você tomar decisões equivocadas, mas é para que a sua alma seja revelada pelo Evangelho de Cristo Jesus e você passe a viver o que ele tem para você. Sabe o que fez Paulo? Agora você vai continuar a viver. E aquele que fazia vergões nas costas dos prisioneiros começou a curar a ferida dos prisioneiros. A esposa vê aquilo e começa: não, esse não é aquele homem carrasco, esse não é aquele esposo que eu tinha, esse homem está mudado. Amor, o que que aconteceu? Esses dois homens me levaram até a presença de Deus. Eu pensei que a minha vida tinha acabado hoje, mas a minha vida, ela encontrou o novo que Deus tinha para me dar. Ele mesmo evangelizou a sua casa, cumpriu a justiça divina e se alegrou em Deus na sua fé com a sua família. Veio salvação. Olhe para cá. Eu não sei qual é a situação.

coração. Eu não sei aonde o diabo está te angustiando. Um dia salmista estava orando, ele disse: desde a minha juventude me angustiaram, desde a minha vida pequena ou juvenil, eles me atormentaram e me hostigaram. Ele podia dizer: eu não quero viver, eu não quero mais continuar. Mas esta não é a decisão daqueles que clamam. Quando você entra neste momento, neste estreito, neste deserto de Agar, nestes espinhos de Manassés, quando você entra nestas dores de Asa, não é para você dizer: aqui acabou. Mas é porque ali o Senhor está colocando um ponto na tua vida para recomeçar tudo de novo. Quem crê e recebe esta palavra, ponha-se de pé. Ele quer dar oportunidades para todos nós. Eu não sei se você está em desertos, entre espinhos. Eu não sei se está te sufocando o que você está passando ou enfrentando, mas eu vim numa missão. Tem socorro para a sua vida, tem socorro para a sua alma, tem socorro. E ainda que o maligno diga que você não tem como viver deste jeito ou desta maneira, Deus diz ao contrário: você vai viver, mas é através da vida que ele criou para você. Ah, pastor, mas o Senhor será que pode me ajudar? A Bíblia diz em Hebreus 2 que em todas as nossas angústias ele foi angustiado, para que fosse levantado como sacerdote eterno, Cristo, a ponto de poder nos socorrer em todas as nossas aflições. Dele vem o socorro, diga glória a Deus. Não sei se você já buscou nos médicos aqui, ali e lá. Não sei se você está usando a sua habilidade, força, ou até mesmo querendo encontrar uma porta, um escape. Mas Deus manda te falar: levante os teus olhos para Ele. É Ele que vai te ajudar e te livrar. Hoje eu quero chamar diante deste altar só você que veio para receber, primeiramente, o socorro da sua alma. Porque às vezes nós queremos socorrer as pessoas, queremos socorrer as vidas, queremos socorrer a nossa família, mas a nossa alma ainda não viveu o socorro de Deus. E o tema de Deus aqui é com a sua alma. Quem entendeu, diga glória a Deus. E a primeira coisa que Ele nos oferece: eu sei o que você está vivendo e eu estou aqui para te ajudar e te socorrer e te livrar. Não importa se o diabo está lutando, falando que para você não tem jeito. A tua decisão vai te levar à salvação. A tua decisão vai te levar ao perdão. Se você tem gritado como gritou Jonas daquele lugar,

precisa, pastor, mas por que desta angústia? Às vezes o Senhor quer que nos humilhemos um pouco mais. Às vezes o Senhor quer que nos prostremos a Ele, porque Ele tem a vitória para a nossa alma. E se você está agora nesta palavra, só há uma solução: tomar a decisão de entregar a sua vida para Ele. Sai da onde você está. Eu quero orar pelas pessoas que não conseguiram, chegaram aqui nesta igreja, ou quem sabe em outra igreja, e lá você não conseguiu encontrar para a sua alma o que você precisava, que é a salvação em Deus. Não se revelou o evangelho do Senhor, as angústias continuou. Eu quero dizer para você que hoje Ele vai colocar um ponto final em tudo isso. Eu te chamo aonde você está.

em Cristo Jesus você vai receber nova vida, e a igreja vai glorificando, porque Jesus está tocando em almas, em vidas, para que recebam de Deus o perdão. Irmãos, eu confesso de todo o coração que a minha vontade nunca foi tomar uma decisão com Deus, mas era que todos tomassem uma decisão por mim, para que eu continuasse ali na minha mesma posição e condição, até o dia que Deus me tirou tudo. E eu agradeço a Deus. Deus não é carrasco, Deus não é ladrão, Deus não defrauda ninguém, mas Deus sabia que enquanto houvesse alguém que eu pudesse recorrer, eu ia fazê-lo. Até o dia que eu me encontrei, eu e Deus, Deus e eu, não tinha mais nada. Existia Deus, o seu perdão e salvação. Existia a morte e a sua destruição. E eu vi a morte subindo pelas minhas pernas. Quem já sentiu o frio da morte, levante as mãos. Não, seja sincero, não é frio de frio. De repente, está sentindo um frio aqui de São Paulo, está pensando que é frio da morte. Quem já sentiu o frio da morte? Frio da morte, aquela coisa horrível. Irmãos, e aquela coisa foi tomando os meus pés e paralisou assim entre as pernas. E eu ouvi uma voz que disse assim: e aí, o que você vai fazer? Eu disse: eu não posso fazer outra coisa a não ser morrer, eu estou morrendo. Aí a única pessoa que tinha em casa foi o pai. Aí eu gritei: o pai, passou dizendo: pai, pelo amor de Deus. Mas o meu pai assim foi tão desesperador, foi aquele pai tipo partindo. Rapaz, e meu pai levantou assim desesperados, pobrezinho, nunca mais me esqueço. Aí eu olhei para o pai assim e senti: pai, ora o Salmo 91. Me recordei que o pai estava desviado. Falei: aqui não vai dar para pedir para o pai orar o Salmo 21, porque o pai, Salmo 91, porque o pai não vai saber. Sabe o que meu pai fez? Pegou panos. Pegou pano de cama e colocou a mão e disse: meu Deus, está gelado os teus pés, está gelada a tua perna. E gritou: José, o Kleber está morrendo. E começou a colocar panos quentes nas minhas pernas. Aí eu disse a ele: pai, o senhor não vai poder me ajudar, não tem socorro. Me recordo que o pai chorando falou: o que que você está fazendo, Kleber? Eu não posso fazer nada para te ajudar. Olha como você está morrendo. De novo eu ouvi aquela voz perguntando para mim: o que você vai fazer? Morrer? Você vai aceitar isso? Naquela hora eu disse: não. Espírito de Jesus Cristo, me recordo bem, se o Senhor dissipar essa morte que já está no meu corpo, se o Senhor me livrar deste fim que ninguém pode me arrancar, eu prometo me levantar para fazer a sua vontade. Irmãos, e não olhei para mais nada. Isso, a única coisa que eu falei foi isso. Só deu tempo de falar isso. Eu vi que começou a sair aquela sombra gelada das pernas, a morte começou a ir embora. Eu comecei a ver a vida voltar, levantei-me, fui tomar um remédio, aí abracei o meu pai, ele me levou para o hospital. E depois daquele dia eu entendi que não tinha ninguém ali que pudesse me ajudar a não ser Deus, só o socorro de Deus. Agora, para desatar o socorro de Deus sobre a sua vida, eu não posso te mentir, eu tenho que ser sincero. Você hoje aqui precisa escolher a vida para que viva aquilo que Deus tem para você. Amém? Levante as mãos para cá. Fica de pé aqui, queridos. Vamos orar. A morte perdeu, a vida ganhou, o inferno perdeu. Jesus, ele está sendo glorificado. Eu quero ainda dar mais uma oportunidade. Vale a pena? Quer, será que você não está vivendo isso, irmã? Será que não está nas tuas mãos a caneta para colocar um ponto final nesta frase que não se acaba, nesta angústia que não termina? Será que não está nas nossas mãos a decisão de colocar um ponto final nesta situação? Será que não está nas tuas mãos? Será que não esta é a decisão? Será que este não é o momento que Deus está te dizendo: é hoje o dia da tua vitória, do teu milagre? Porque se você recebeu a palavra, entendeu a mensagem, você sabe que ele pode te ajudar. Ninguém pode, mas ele pode, ele tem esse poder.
Tem mais alguém? Se tem alguém para reconciliar, venha também, nós vamos orar por você. Se tem alguém para se unir a Cristo, nós não estamos aqui pescando em aquário, mas desejando a tua libertação. Se tem mais alguém para tomar esta decisão, venha, levante a mão para o altar. Vamos orar agora para eles. Diga comigo: Senhor Jesus, todas estas almas, mais forte, diga: todas estas almas pertencem ao Senhor, e o teu socorro e o teu favor será sobre as suas almas para livrar da acusação, da morte, da condenação, porque cremos no sacrifício bendito que o nosso amado Jesus Cristo fez por todas as almas para libertar e salvar. Levante as vossas mãos com muita autoridade, diga comigo: Senhor Jesus, aqui diante do altar, os que estão tomando a decisão, os que estão se entregando, os que estão se reconciliando, agora é a decisão que vai abrir agora todas as portas que te levavam às aflições, vão te levar a desfrutar das bênçãos de Deus. Diga: Senhor Jesus, a partir de hoje, a minha vida está entregue nas tuas mãos, e eu creio que o teu perdão purifica e limpa por completo o meu ser. Senhor Jesus, segura em minhas mãos, porque eu desejo viver a tua salvação todos os dias nesta vida e na vida eterna. Levante as mãos para cá. Vamos orar por eles e por todos os ouvintes agora. Comece dando glória, glória a Deus, poderoso Deus, maravilhoso, santo.

amor, Deus de glória, receba-os em teus braços, em nome de Jesus. Querida, queridos, acompanha aqui, até aqueles que estão só se reconciliando, nós temos um presente para dar para vocês. Jesus te recebe, Jesus enxuga as suas lágrimas, venha para cá, isso, aplauso forte para Cristo.

0: 5 horas.
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0: inflação. Dinheiro parado no FGTS pode ser usado na compra da casa própria. Olha, a aquisição, a compra da casa própria é um objetivo importante para muitos brasileiros, mas requer planejamento e recursos significativos. O FGTS, por exemplo, pode ser aí um grande aliado nesse processo, oferecendo opções para quem busca financiamento ou quer amortizar dívidas relacionadas à moradia. O saldo disponível na conta do FGTS pode ser utilizado para compra, construção ou financiamento de imóveis residenciais, além de permitir a quitação de parcelas de financiamentos existentes. Existem diversas formas de utilizar o FGTS, como na compra ou construção de imóveis, onde ele pode ser utilizado como entrada ou para pagar a parte ou total do valor do imóvel. Outra opção é a amortização ou liquidação do saldo devedor de contratos no sistema financeiro de habitação ou sistema financeiro imobiliário, desde que o valor do imóvel respeite os limites estabelecidos. Então, para acessar o saldo do FGTS, o trabalhador deve atender a alguns requisitos, como ter pelo menos 3 anos de contribuição e garantir que o imóvel seja destinado à moradia própria. O processo de solicitação é realizado por meio de instituições bancárias com a apresentação de documentação específica. Direitos do consumidor. Você conhece os seus direitos? Aqui no Brasil, o Código de Defesa do Consumidor estabelece uma série de direitos que protegem os consumidores em relações comerciais. Dentre esses direitos, destacam-se a garantia de produtos, a devolução de mercadorias e os prazos de entrega. A garantia pode ser legal ou contratual, variando conforme o produto, mas sempre assegura ao consumidor a possibilidade de substituição ou reparo de itens com defeito. Além disso, os consumidores têm o direito de devolver produtos adquiridos, isso dentro de um prazo de 7 dias. Quando feitos à distância, como em compras online, conforme o direito de arrependimento. Outro ponto importante é a proteção contra práticas comerciais abusivas. O código proíbe ações como propaganda enganosa, cobrança indevida e outras práticas que possam prejudicar o consumidor. A transparência nas ofertas e o cumprimento das promessas feitas no momento da venda são direitos que garantem um mercado mais justo e equilibrado para o consumidor. É essencial que os consumidores conheçam seus direitos para evitar prejuízos e garantir um tratamento justo no mercado. Em caso de dúvidas ou problemas com empresas, o PROCON e outros órgãos de defesa do consumidor estão disponíveis para mediar conflitos e assegurar que a legislação seja realmente cumprida.
1: Cinco e oito. 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

0: 5:18.
1: Queridos ouvintes, vamos seguindo com todos vocês com o programa Voz da Libertação da Igreja Pentecostal Deus e Amor. Tarde abençoada, tarde de quinta-feira. Estamos aqui na presença do Senhor nosso Deus e Pai Todo-Poderoso através da Super Rádio de Curitiba. 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Queridos ouvintes, o nosso assunto agora é acerca do culto de Logo Mais às 18 horas, hoje quinta-feira, começando já com oração.

E atenção, Grande Curitiba e região, hoje é quinta-feira, logo mais às 18 horas, começa a oração para o culto da noite de hoje. Lembrando que o culto oficialmente começa às 19 horas, tá bom, querido ouvinte? Oficialmente o culto começa às 19 horas. Mas extraoficial, já a partir das 18 horas, a igreja estará em oração, o povo de Deus estará em clamor, o povo de Deus clamando, o povo de Deus orando para Deus confirmar as bênçãos e vitórias desde os altos céus. Venham para cá, Grande Curitiba, venham para cá, região metropolitana. Deus o Todo-Poderoso, ele tem uma bênção. Deus o Todo-Poderoso, ele tem uma vitória especial para entregar em suas mãos. É a bênção de Deus que nos enriquece sem acrescentar nenhuma dor. Deus tem prazer em abençoar. Quer ser o abençoado? Quer ser a abençoada? Deus tem bênçãos para todos. A bênção de Deus que nos enriquece sem acrescentar nenhuma dor. E para esta noite, nós vamos contar com a presença do servo do Senhor, irmão cooperador Cícero, que estará pregando a palavra de Deus, orando em favor de todos pelos dons do Espírito Santo aqui em nossa sede estadual do Paraná. Também a presença do servo do Senhor, presbítero Paulo Guzmão, que ao término do culto, ele estará fazendo aquela unção com óleo na cabeça de cada um dos meus irmãos que vão estar aqui na nossa sede estadual do Paraná, rua Pedro Ivo, 744, bem no centro de Curitiba. Esse é o endereço da sua vitória.

Venham para a Igreja Deus e Amor, lembrando que nesta noite, irmão cooperador Cícero, pregando a palavra de Deus e orando em favor de todos pelos dons do Espírito Santo, aqui mesmo em nossa sede estadual do Paraná, Rua Pedro Ivo, 744, bem no centro de Curitiba, Igreja Deus e Amor. Nesta noite a bênção de Deus será muito grande. Deus tem uma bênção, Deus tem uma vitória reservada para cada um dos nossos ouvintes que vão estar presente aqui em espírito e em verdade, adorando ao Senhor nosso Deus. Cooperador Cícero, pregando a palavra de Deus, orando em favor de todos pelos dons do Espírito Santo, e a bênção, a vitória de Deus grande. Também a presença do vocal Shekinah, entoando belíssimos hinos de adoração ao santo nome do eterno Deus, nesta noite, aqui na Pedro Ivo 744. Ao término do culto, como já havia dito, presbítero Paulo Guzmão, ele vai estar fazendo a unção com óleo na cabeça de cada um dos meus irmãos que vão estar presente aqui na Pedro Ivo 744. Amanhã, sexta-feira, é a sexta-feira da guerra contra o mal, 9 horas da manhã, evangelista Maria Lorena, com a equipe de servos do Senhor aqui para pregar e orar em favor de todos, e a bênção, a vitória de Deus, grande, certa e garantida em sua vida. Teremos o culto do meio-dia, 1 hora da tarde, no culto das 14 horas, diácono Geraldo da Costa, no culto das 18 horas, a equipe do PEMU, projeto evangelista e comissão urgente. Todos são bem-vindos. E atenção, ouvintes, para a oração da intercessão global e para o relógio da oração.

0: Pentecostal Deus de Amor, está orando, buscando a presença do Senhor, pois é uma ordenança bíblica. Clama a mim e responder-te-ei e anunciar-te-ei coisas grandes e firmes que não sabes. Venha participar conosco do Ministério da Intercessão Global, que acontece em nossa Igreja Pentecostal Deus de Amor, sede estadual de Curitiba. E quem está encabeçando, amados ouvintes, este ministério maravilhoso é a serva do Senhor, evangelista Maria Lorena. E ela agora tem uma palavra importante sobre o Ministério da Intercessão Global. A paz do Senhor, irmã Lorena.
1: A paz, seu irmão Edmar, e com toda certeza, a nossa alegria é buscar a face do Senhor. Nós temos em vários dias, vários horários, temos segunda pela manhã, das 7 da manhã até as 9h30, oração. Temos quarta pela manhã, das 7 às 9h30, oração. Temos sexta pela manhã, das 7 da manhã às 9h30 da manhã, oração. Temos sábado junto com o circo de oração, a partir das 8 da manhã até as 10. E terça-feira nós temos das 17 até as 19 horas. E quinta-feira das 17 às 19 horas. Irmão Edmar, é horário para todos alcançar a oração, irmã Edmar.
0: Não tenha dúvida, realmente Deus preparou esses horários para que os nossos queridos ouvintes possam participar, possam buscar a presença do Senhor. Então, ouvintes, você que pode vir pela manhã, aí está o horário, ó. Segunda, quarta e sexta, das 7 às 9h30. E sábado de manhã, das 8 às 10. E terças e quintas, temos à tarde, das 17 até as 19 horas, este momento da intercessão global. É ordenança bíblica para orarmos, né, irmã Lorena?
1: Com toda certeza, quando Deus disse para Jeremias, Jeremias, clama a mim. Jeremias estava em um momento de desespero. Ele não sabia o que fazer. Aí Deus disse, Jeremias, abra a tua boca e clama a mim, Jeremias. Quem sabe você está passando por um vale de desespero, momento de angústia. E a Igreja Deus de Amor, ela está de portas abertas. Se vai se unir conosco, e unidos nós seremos mais fortes para clamar ao Senhor. E não somente oração global, temos também o relógio 24 horas, irmão Edmar.
0: Exatamente, um relógio de oração que não para, sempre irmãs orando, cada meia hora temos uma serva do Senhor ali clamando, buscando a Deus. E para que você possa participar, minha irmã, do relógio de oração, nós vamos informar agora o WhatsApp da irmã Mirna Santos, ela que está responsável aí pelo relógio de oração. Ela vai colocar você então no grupo para você também participar. Então vamos tomar nota agora do número WhatsApp da irmã Mirna para você poder então falar com ela e ela colocar você no grupo. 41 99924 2405, repetindo mais uma vez, 41 99924 2405, irmã Lorena.
1: Que Deus abençoe a todos, se unimos em oração.
2: Vamos orar e a bênção, a vitória de Deus é grande, é certa, é garantida. Oração, quando nós oramos, a providência de Deus chega. Quando nós oramos, Deus entra com a providência e nos concede, por certo, a vitória certa. Vamos para a oração. E atenção, Grande Curitiba, porque neste sábado vai acontecer o Auê Kitins, aqui em Curitiba. Desta feita, vamos contar com a presença do servo do Senhor, pastor Jerry Borchardi, conosco, pregando a palavra de Deus.
3: Queridos ouvintes, temos aqui, né, comunicado muito importante, está aqui conosco, né, Monsélio, ele com a irmã Adriana, são os responsáveis pelo Teams Paraná. Nós vamos saber da boca dele agora o que é o Teams Paraná, homem de Deus.
4: A paz, senhor, queridos ouvintes, aqui irmão Célio, sou o primeiro conselheiro, né, dos Teams, Awake Teams, né? Awake Teams, que foi formado há pouco mais de um ano aqui. Nós estamos assim numa situação muito boa, os Teams têm crescido. Nós começamos com poucos membros agora, mas temos aí, para o nosso congresso já confirmados, mais de 250 teams. Nós temos as camisetas que foram compradas ainda e tenho certeza que esse número tende a crescer, porque temos divulgado muito assim a participação, né? Os jovens têm se interessado muito, muito mesmo assim, e Deus tem alcançado esse jovem. Esse jovem que ele não tinha sido alcançado, não havia o departamento dele, mas hoje nós temos o departamento chamado Awake Teens. E vão perguntar para mim, o que é Awake Teens? Awake Teens quer dizer desperta jovem, desperta jovem. Então desperta jovem para a obra, desperta jovem para Deus. Awake Teens formado agora e nós estamos aí chegando, irmãos. Teremos agora o nosso congresso. Esse congresso vai se realizar dia sábado, dia 19 de setembro. Eu já quero aproveitar os irmãos e convidá-los todos para estarem conosco aqui na nossa sede, na Pedro Ivo 744. Primeiro congresso dos Teens, Awake Teens, será no sábado, dia 19 de setembro, a partir das 18 horas. E você já está convidado para estar conosco aqui, viu? Você já está convidado, esse jovem que está de repente isolado, que está desanimado, diga para ele que agora ele tem a oportunidade de ter um departamento só dele. Nós tínhamos o pequeno Galileu, né? E agora é a expansão, e agora teremos o Awake Teens.
3: Que bênção! Querido irmão, sério, explique para nós aí até que idade a pessoa pode entrar, o jovem, né? Que agora os pais estão ouvindo. Atenção, atenção, todos os pais aqui da Grande Curitiba, região metropolitana, você que tem jovens, né? Jovenzinhos, de que idade a que idade a pessoa pode participar do Teens? Eu sei que do culto, todo mundo, né? Da jovem até de 80 anos pode participar, né? Mas qual é a idade, irmão? E explique para nós aí qual a idade e o que que o Teens está fazendo aqui, qual é o ensinamento que é dado, o que que o Teens faz com os jovens aqui na capital do estado do Paraná.
4: Então, a idade dos teens, assim, é compreendida dos 12 anos aos 16. Até 17, né? Mas 16 porque ele já pode se batizar, né? Quando temos essa permissão de batismo aos 16 anos, então, vamos dizer que até os 12 aos 16. Esse jovem compreendido nessa faixa etária, ele pode participar do teens aqui. Nós temos as nossas reuniões toda sexta-feira aqui na sede estadual, a partir das 20 horas. Nós temos aí a participação junto com o PEMU. Os jovens participam da oração e após a oração ele sobe para nossa sala no primeiro andar aqui e nós temos o culto. Esse culto ele tem uma variedade de coisas. Nós temos ensinado os jovens a orar, a jejuar, nós temos dinâmica, nós temos palestras, então é bem diversificado. Nós temos ensinado esse jovem a entender o Senhor Jesus, a ele glorificar o nome do Senhor Jesus, a ele ser grato a Deus, a ele buscar e se inteirar da palavra de Deus também. As pregações são também todas semanais e esse jovem ele está recebendo de Deus, porque nós vivemos um momento hoje em dia que os jovens eles têm se fixado muito na internet. E a internet, sabemos que ela é uma faca de dois gumes. Ela tanto pode ajudar como prejudicar. Mas o jovem em formação muitas vezes se deixa levar por esse vício e acaba se distanciando da presença de Deus. E nós queremos que isso aí venha, né, confirmar o que Deus está falando na vida dele.
3: Fale, querido pastor, sobre sábado. O que vai acontecer sábado? Quais são as programações para sábado? O que essa pessoa tem que fazer para estar aqui? Né? Que horas? Porque é necessário falar do horário, né? Porque pode a igreja superlotar e daí as pessoas não terem lugar para se aproximar. Então, qual vai ser a programação? Quem vai ser os cantores? O que vai acontecer nesse dia? Quem vai ser o pregador da Santa Palavra?
4: Ótimo, perfeito. Então, o horário do culto oficial é a partir das 18 horas. Quero deixar bem frisado isso, a partir de 18 horas. Mas eu espero que você chegue antes, porque a expectativa é grande. Nós teremos caravanas do litoral, temos a caravana de Foz do Iguaçu, que já se programaram, já confirmaram sua presença. Então, venha bem antes, para que você consiga lugar aqui, porque nós temos certeza que a sede vai ficar muito pequena. A programação será, nós teremos diversas participações de centrais que vão cantar, Nós teremos um grupo de louvores também, a banda já foi confirmada, a orquestra também. Nós teremos várias programações ali no correr do dia, né? Dessa tarde e dessa noite. O nosso pastor será, né, o pastor Jerry Borchat. Convidamos ele porque nada mais justo, porque foi ele o idealizador, foi ele que nos convidou há um pouco mais de um ano atrás para que pudéssemos assumir a direção dos teens. Então será uma festa muito grande, né? De louvores, de adoração, de palavra. E eu convido você que está desanimado, esse jovem que está na sua casa aí, que muitas vezes ali se sente desanimado, desesperançoso, muitas vezes até depressivo. Há uma oportunidade para ele estar na presença. Eu quero convidar para que ele venha receber de Deus essa palavra, venha se renovar nos louvores e venha ser abençoado por Deus. Venha. É o primeiro congresso dos teens que nós teremos e a festa vai ser grandiosa. Eu tenho certeza que a nossa sede será pequena para esse evento.
3: Que bênção de Deus, então, está aí, né? Olha, quantos jovens necessitados da grande bênção de Deus. Atenção, atenção, Curitiba e região metropolitana, né? Venham para esse conclave, né? Vai ser uma bênção muito grande. Vai ser, olha, traga aqui, você, mas a entrada é franca, né? A entrada é franca aqui na Igreja Pentecostal Deus e Amor, e você pode vir tranquilamente. Olha, você que chegar nas redondezas, você vai deixar o seu carro ali na antiga sede estadual, na rua João Negrão, 595, e ali tem lugares para aproximadamente 500 carros. Então você já anote aí no teu bloco de nota, no teu celular aí, anote aí o endereço do estacionamento. É muito importante para que você já vá diretamente até o estacionamento, que é rua João Negrão 595. Você chega até ali, deixa o seu carro, tem guarda, e você vem até aqui, desloca duas quadras, né? É bem pertinho do Terminal Guadalupe, na estação central. A entrada é franca, pode chegar, traga sua família, traga jovens aí que estão necessitados da misericórdia de Deus. Venha, porque a bênção vai ser grande. Não sei, então, suas considerações finais aí, né? Sobre os teens, né? E já queremos aqui parabenizar o irmão, a irmã, por esse esforço dos irmãos. Irmãos, são muito esforçados na obra. Irmão, segue suas considerações finais.
4: Sim, irmãos, eu quero dizer uma coisa para finalizar tudo isso. Nós já temos implantado jovens nas centrais, nas igrejas regionais e locais. Então, você jovem que está numa igreja aí, procura, está perto, próximo à igreja aí, procura o dirigente, procura o responsável aí. Muitos líderes já estão sendo formados aí nas centrais, nas regionais e locais. Então os teens estão a todo vapor. Há uma oportunidade para você. Antes não havia, mas agora há. Esse departamento foi criado porque nasceu do coração de Deus, para que você, jovem, possa conseguir o teu lugar espiritual, para que você possa visitar essa igreja. E Deus está preocupado, porque ele te ama. Nasceu primeiro no coração de Deus e Deus está preocupado com você. Erga a tua cabeça, vá em direção a Deus, ele está esperando por você. Ele criou esse departamento porque ele se preocupou com você. Quero te dizer, você é especial para Deus. Você é especial para Deus e Deus está preocupado com a tua vida. Então se volte para ele, venha na presença dele. Nós estamos de braços abertos esperando aqui, as igrejas estão abertas esperando com o projeto Teens, Awake Teens. Desperta, jovem, e Deus quer despertar você para a obra dele. Que Deus abençoe a todos, né? Que Deus acrescente grandes bênçãos nas suas vidas, jovem. Que você possa se erguer diante da presença de Deus com esse projeto que chegou por causa da preocupação de Deus com a sua vida, né? Que Deus abençoe a todos, em nome de Jesus.

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1: Cadê uma irmã? Você passou a mão assim, irmã, na garganta, lá direito, você ficou assustada. Você encontrou um nódulo. E dificulta você alimentar e fica doendo. Deus te cura, irmã. Quer de Deus? Não levantou a mão? Vem aqui, irmã, irmã mesmo. Pode vir aqui. Pode vir aqui. Quer ver? Agora, ouvintes do programa Voz da Libertação, a 7 Curitiba, a explosão de milagre. Irmã, encontrou essa dor na garganta, passou a mão, ficou assim, viu esse nódulo?
2: Nossa, é uma luta, porque eu tomo anti-inflamatório, não paro mais, e sai um monte de bolinha branca, um monte de infecção da garganta.
1: Um monte de infecção, as bolinhas brancas. E a irmã sente esse nódulo, né? Conta pra igreja.
2: Eu sinto faz anos.
1: Esse nódulo, tamanho maior que uma azeitona.
2: Isso, aham, uhum. E a alimentação não passa, eu não posso comer carne, eu não posso comer, eu tenho que comer tudo moído.
1: Tudo moído, olha, irmãos, e além desse nódulo, sai várias bolinhas de infecção. A irmã crê no milagre de Deus?
2: Eu creio e acredito.
1: Ouvinte, só dela crer,

0: Ela está buscando. Glorifica, irmão. Glorifica, glorifica o Senhor. Deus já operou o milagre. Irmã, a dor e o caroço tá aí? Sumiu?
1: Sumiu. Quando eu cheguei aqui na igreja, eu já senti um calorão.
0: Calorão, mais de 1000 graus. E agora, na hora da revelação, desapareceu.
1: Desapareceu. Aham.
0: Uhum. Convido os ouvintes para vir na sede de Curitiba.
1: Ouvintes de Curitiba e região metropolitana, estejam aqui na Deus e Amor da Pedro Ivo, porque aqui o milagre acontece mesmo, porque é uma igreja de oração mesmo.
0: Aí, ouvintes.
2: E seguindo com o programa Voz da Libertação, queridos ouvintes, está aí o testemunho da Marilise contando aqui na nossa programação a cura deste nódulo na garganta. Vocês ouviram através da revelação do Espírito Santo. Queridos ouvintes, a Igreja Deus e Amor foi presenteada por Deus com este dom extraordinário, este dom maravilhoso, que é o dom da divina revelação do Espírito Santo. Ela conta que tomava anti-inflamatório e saía bolinhas de inflamação da garganta dela. Ela ainda contou aqui que o alimento, para ser ingerido, todo o alimento tinha que ser moído. Alimento moído, deu para imaginar? Ela falou: eu não como carne, eu não como nada sólido, tem que ser tudo moído. Dá para imaginar, querido ouvinte, uma pessoa viver nesta vida, nesta situação? Ela não soube precisar quanto tempo que ela estava nessa situação. Ela contou: faz muito tempo que eu estava nesta situação. Ah, mas ela veio num culto da Igreja Pentecostal Deus e Amor. A irmã Marilise veio em um culto da Igreja Pentecostal Deus e Amor. Deus usara o seu servo na revelação do Espírito Santo. E Deus confirmou milagre na hora, na hora, na hora. O nosso Deus é o Deus de já, querido ouvinte. Deus é o Deus de já, é o Deus que faz o milagre acontecer na hora, na vida do homem, na vida da mulher que crê no seu poder, que crê na sua grandeza. Querido rádio ouvinte que me escuta agora, eu não sei o seu problema, eu não sei qual é o tamanho do seu problema, da sua dor. O que eu quero dizer para todos: venham para cá, para a Igreja Deus e Amor. Aqui Deus tem bênçãos, aqui Deus tem vitórias para todos, isso sem acepção de pessoas, isso sem distinção de raça, cor, posição social ou nível cultural. Você, o senhor, a senhora, pode vir para a Igreja Deus e Amor com os problemas, com as dificuldades, com as adversidades desta vida? E é claro, vocês vão ver o agir de Deus acontecendo em sua vida. E operando Deus em sua vida, quem o impedirá? Quem vai impedir o agir de Deus na sua vida? Ninguém. Ninguém vai impedir o agir de Deus. Porque Deus é quem tem a bênção. Porque Deus é quem tem a vitória. Deus é quem tem a vitória para todos. Deus tem a vitória para todos. Aqui, na Igreja Pentecostal Deus e Amor. Rua Pedro Ivo, 744, no centro de Curitiba. Esse é o endereço da sua bênção. Esse é o local da sua vitória. Igreja Deus e Amor, com as portas abertas. Vocês comparecem, assim como a irmã Marilise compareceu e recebeu de Deus a sua vitória. Deus tem a bênção para todos. Pedro Ivo, 744, no centro de Curitiba. Igreja Deus e Amor, com as portas abertas. O Senhor nosso Deus, ele te espera de braços abertos aqui para te abençoar e te conceder a vitória completa. Tá bom, querido ouvinte? Venham para cá, para a Igreja Deus e Amor. Esse foi o testemunho da irmã Marilise, aqui no programa Voz da Libertação, que recebeu a cura na hora. Na hora do culto, ela recebeu de Deus a cura e testificou no exato momento. Que Deus abençoe.

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1: Ouvinte do programa Voz da Libertação, eu sou o pastor Júnior Figueira e hoje eu quero falar sobre a oração do Pai Nosso. Em Mateus capítulo 6, verso 9, nós temos a oração do Pai Nosso, Jesus ensinando os seus discípulos a orar. E eu quero me atentar aqui apenas à primeira frase dessa oração: Pai Nosso que estás nos céus. É uma frase que, embora para nós hoje seja uma frase que todos nós já estamos acostumados com ela, eu digo que quando Jesus ensinou essa oração, essa frase não era nem um pouco comum. Porque nós sabemos que os judeus, o povo de Israel, havia desde o Antigo Testamento aprendido sobre um Deus muito distante. Um Deus que havia criado todas as coisas, um Deus que estava no controle de tudo, porém, um Deus que não se aproximava muito do seu povo. Até porque nós temos alguns eventos históricos, um deles onde o povo de Israel pediu a Moisés que pudesse estar mais perto de Deus, e isso acontecendo fez com que o povo de Israel temesse muito, porque Deus, ao vir sobre uma montanha, a Bíblia relata que o céu se escureceu e relâmpagos e raios e trovões, e a montanha tremia de tal modo que os israelitas ali no deserto temeram muito e pediram a Moisés que não acontecesse mais aquilo. Então, o que nós vemos no Antigo Testamento é um Deus que, embora ame o seu povo, que embora tenha todo um plano e um propósito para o seu povo, é um Deus que também não se aproxima demais. Nós temos como exemplo disso a Arca da Aliança, que era o símbolo da presença de Deus, e nenhuma pessoa comum poderia tocar nessa arca. Inclusive, nós temos, por exemplo, a lamentável história de Uza, que quando a arca era transportada e vendo ele que a arca poderia cair, ele segurou com as mãos, só que não podendo segurar com as mãos a arca, ele morreu na mesma hora. Então, o que nós temos a respeito de Deus no Antigo Testamento é a respeito de um Deus muito distante do seu povo. Um Deus que estava fazendo tudo por seu povo, mas que não tinha um relacionamento pessoal. É por isso que Jesus Cristo, ao ensinar a oração do Pai Nosso, ele estava trazendo uma verdadeira revolução no entendimento do padrão de relacionamento que Deus desejava ter com o seu povo. Porque se no Antigo Testamento nós tínhamos uma relação distante, uma relação entre um Deus Todo-Poderoso, um Senhor sobre tudo, e servos que estavam ali diante dele, no Novo Testamento, Deus está nos trazendo, por meio do seu Filho, o que ele realmente deseja para nós em forma de relacionamento, que é o relacionamento de pai para filho. Jesus está nos ensinando a chamarmos Deus de Pai. Jesus está nos ensinando que agora podemos orar e podemos falar com Deus e podemos chamá-lo de Pai. Aqui o que nós vemos é o desejo de Deus para nós. Qual o tipo de relacionamento que Deus deseja ter conosco? Qual o tipo de relacionamento que Deus deseja que você tenha com ele? Muitas vezes nós temos vivido um evangelho onde não entendemos que podemos ser filhos. E muitas vezes temos colocado Deus tão distante e temos colocado Deus como alguém tão longe da gente que a gente não consegue entender que Deus, ele quer que você o chame de pai. Eu acho muito interessante porque muitas vezes a gente quer colocar Deus numa categoria onde é um Deus distante, um Deus, a gente até faz algumas comparações como um Deus que está muito longe, e imagine você, Deus está distante, e imagine você, enfim, a gente começa a colocar Deus num lugar que ele não quer estar. Deus, ele quer estar no lugar de pai, sabe? É esse tipo de relacionamento que o Deus Todo-Poderoso deseja ter conosco. Eu gosto muito de Romanos capítulo 8, porque em Romanos capítulo 8, Paulo, ele explica sobre o Espírito Santo que em nós habita, e é esse Espírito que em nós habita que testifica com o nosso espírito que somos filhos de Deus. O que Deus deseja para você é que você seja filho. Não tenha essa mentalidade de servo, essa mentalidade de escravo, mas tenha uma mentalidade de filho. Fale com Deus como você fala com um pai que te ama. Viva, se relacione com Deus como ele sendo seu pai. Tem pessoas que para elas Deus é como se fosse um ditador. Tem pessoas que colocam Deus na posição de alguém que ela não consegue nem chegar perto. E de fato, por nossos próprios méritos, nós não podemos chegar perto de Deus, mas através da nossa fé em Cristo e da justificação que há em Cristo, nós temos livre acesso ao nosso Pai. Que Deus abençoe você e que você possa ser filho, assim como Deus é seu Pai.
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0: 5:44.
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0: 9:59. Seis horas.
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7: O Senhor se coloca em pé no seu trono para ouvir o clamor dos pobres, os gemidos, os necessitados. Por essa causa, eu me levantarei, diz o Senhor. Tirarei a minha espada da bainha e irei guerrear ao seu favor. Vem guerrear ao nosso favor. Vem lutar por nós. O Senhor é o Deus onisciente, onipotente, onipresente. O Senhor é aquele que está entronizado entre os querubins da glória. O Senhor é aquele que se assentou sobre o dilúvio. O Senhor é aquele que se assenta sobre o globo terrestre. E as nações são consideradas como nada diante de ti, como pó miúdo da balança. O Senhor é aquele que mora acima das estrelas. Embora o Senhor seja tão excelso, tão sublime, tão poderoso, tão majestoso, tão glorioso, o Senhor também é o Pai nosso que estás nos céus. Aquele Pai amoroso, compassivo, misericordioso, piedoso. O Pai nosso que estás nos céus. Nós somos teus filhos. Nós necessitamos da tua misericórdia. Que o Senhor nos usar de misericórdia para conosco, nós vamos perecer. Nós vamos tropeçar, vamos cair. Vamos ser derrotados se o Senhor não nos ajudar. Mas está escrito na tua palavra que as portas do inferno não prevalecerão contra a sua igreja. Por isso agora, meu Deus, esse momento de oração, repreende, Senhor, todos os dardos inflamados do maligno, toda a doença, toda a enfermidade, toda a obra contrária, seja banida, queimada, destruída, desfeita, dissipada. As nuvens negras, as paredes, as muralhas do inferno ruirão. Porque nós estamos orando em nome de Jesus Cristo. E eu creio, meu Deus, que nesse momento de oração, o Senhor vai fazer em nossas vidas uma obra extraordinária. Na vida dos nossos ouvintes, o Senhor vai curar todas as nossas enfermidades, porque o Senhor é o Deus que tudo pode fazer, e o Senhor é o Pai amoroso que se compadece de nós. Por isso, meu Deus, nós repreendemos toda a enfermidade patológica, congênita, hereditária, doenças espirituais, emocionais, sentimentais, síndrome do pânico, esquizofrenia, surto psicótico, depressão, opressão, angústia, medo, desespero, aflição. Nenhum mal pode ficar diante de ti. O Senhor é o Deus que tudo pode fazer. E o Senhor é o Deus que tem prazer em abençoar e em dar livramento. Por isso nós acreditamos que agora, nesse momento de oração, o Senhor está manifestando os dons do Espírito Santo em nossas vidas e está realizando milagres e maravilhas na vida de todos os ouvintes. Meu Deus e meu Pai, venha curar toda sorte de doença, de males, seja patológica ou espiritual. Doença no pescoço, na garganta, no cérebro, nos ouvidos, na boca, nos olhos, no olfato, no paladar, na visão, na audição. Enfermidade na gengiva, na arca dentária, no céu da boca. Doença no esôfago, na vesícula. Ah, meu Deus! Doença nos pulmões. Doença no coração. Doença nas artérias, nas coronárias, na aorta, na safena, nas carótidas. Pessoas que têm parte do coração comprometido. Ah, meu Deus, parte desse coração está comprometido. Pessoas que usam estêncil, marca-passo. Pessoas que já fizeram cateterismo e as veias continuam obstruídas. Desobstrui essas veias agora, essas artérias. Sejam limpas pelo sangue de Jesus Cristo. O Senhor é poderoso, se necessário for, até mesmo para fazer uma transfusão de sangue na vida dessa pessoa que tem diabetes, colesterol, ácido úrico, triglicérides alto, anemia, leucemia. Pessoas, homens que têm o PCA alto, pessoas que têm problema da tireoide, pessoas que têm problema de tifo, Covid-19, coronavírus, chikungunya, dengue, sarampo. Seja a enfermidade que for que tiver nesse sangue agora, nós repreendemos. Pode ser a leucemia, pessoas que estão com as hemácias baixíssimas. Meu Deus, o exame de sangue dessa pessoa é desesperador. Está tudo vermelho, mas o Senhor é poderoso para normalizar o sangue dessa pessoa. Faça uma transfusão de sangue nessa pessoa agora, curando ela milagrosamente pelo seu poder. Essa pessoa que tem enfermidade, meu Deus, no estômago, no intestino, na vesícula, no... ah, meu Deus, enfermidade no fígado, nos rins, na bexiga, enfermidade na próstata, na uretra, enfermidade nos rins, enfermidade na virilha, enfermidade no útero, no ovário. Esse homem que tem HPB, cura ele agora milagrosamente. Pode ser câncer de próstata, também cura. Pessoas que têm câncer, essa mulher que tem infecção uterina, no ovário, no útero, nódulos uterinos. Ah, meu Deus, cura agora milagrosamente pelo seu poder. Pessoas que têm gordura no fígado, no pâncreas. Pessoas que têm o rim dilatado, cura milagrosamente pelo seu poder. Essa bexiga que está inchada por causa da próstata, a uretra está entupida. Meu Deus, tenha misericórdia, desobstrui essa uretra agora. Faz essa próstata desinchar, para que esse homem possa urinar normalmente, meu Deus. O Senhor é um Deus que tudo pode fazer. Nada te é impossível. O Senhor é especialista em fazer milagres. Está escrito que é o Senhor que nós louvaremos ao Senhor, e o Senhor tirará de nós todas as enfermidades. Sim, nós te glorificaremos e o Senhor tirará de nós todas as enfermidades. Está escrito, verdadeiramente levou sobre si todas as nossas enfermidades. Todas as nossas dores levou sobre si, e pelas suas pisaduras, pelas suas feridas, pelas suas chagas, nós somos sarados, fomos curados. Cura essa pessoa agora, meu Deus, que tem enfermidade na coluna lombar, na coluna cervical, enfermidade nos quadris, enfermidade nas pernas, no fêmur, no joelho, nos artérios, nos pés, nas mãos, nos ossos, infecção interna e externa. Seja a doença que for, o sangue de Jesus Cristo te repreende, enfermidade. O sangue de Jesus te repreende, Satanás. Mesmo aquelas pessoas que estão em estado terminal e metástase, Os médicos já disseram que essa pessoa tem poucos dias de vida. Mas o Senhor é o autor da vida, o Deus da vida. O Senhor é a ressurreição. Por isso faz essa pessoa receber vida agora. Cura ela, meu Deus. Por favor. Até quando, Senhor? Até quando clamaremos e o Senhor não ouvirá? Até quando gritaremos e o Senhor não responderá? Até quando pediremos e o Senhor não atenderá? Até quando suplicaremos e não haverá uma resposta de Deus? Está escrito: o Deus que responder com fogo, esse será Deus. Responda com fogo agora, meu Pai. Fogo do Espírito Santo, para queimar toda doença, para queimar toda enfermidade, da cabeça aos pés, dos pés à cabeça. Essa pessoa seja curada milagrosamente, poderosamente, maravilhosamente. O Senhor é o mesmo ontem, hoje, eternamente. O Senhor é o Deus que mora acima das estrelas. Mas lá do céu, onde o Senhor está morando, assentado no seu trono, olha para nós. Basta um olhar de misericórdia para conosco. Basta um olhar para nós e o milagre acontece. Por favor, meu Deus, respondei a oração desse irmão, dessa irmã. Realiza o milagre esperado, aguardado, pretendido, almejado, buscado, pedido, implorado. Senhor de toda a glória, vem atender a nossa oração. É bem verdade que nós não sabemos orar, não sabemos pedir como convém. É bem verdade que nós somos o pó da terra, o barro, o caco. É bem verdade que nós somos o pó miúdo da balança. Mas o Senhor é misericórdia, e as suas misericórdias não têm fim, e elas são novas a cada manhã. Por isso, meu Deus, no nome de Jesus Cristo, pelo sangue de Jesus, através da sua misericórdia, responde a nossa oração e abençoa todos os nossos amados ouvintes da melhor maneira e da melhor forma. Mesmo aqueles que estão internados no hospital, na UTI, na CTI, num quarto, num apartamento, num ambulatório, na enfermaria. Pessoas que estão sedadas, anestesiadas, dopadas, esperando o momento de passar por uma cirurgia. Agora, meu Deus, entra com a devida providência. Usa a mão daquele profissional para que tudo corra mil maravilhas. E muito breve essa pessoa esteja de alta para voltar para o seu lar. Visita os prontos-socorros agora, aonde tem pessoas que sofreram acidentes domésticos, automobilístico, acidente de trabalho, acidente de trânsito, foram atropelados, pessoas que foram feridas com arma branca, com arma de fogo, pessoas que estão com quebraduras expostas, com queimadura de terceiro grau. O Senhor é o Deus que tudo pode fazer. Visita esses prontos socorros agora. Repreende esses demônios da morte. Estanca essa hemorragia agora. E confirma um milagre extraordinário na vida dessa pessoa. Que a boa mão de Deus possa alcançar a todos. Que o braço forte do Senhor possa alcançar a todos. E que o milagre possa acontecer. Meu Deus, nós imploramos, venha levantar o caído, venha fortalecer o fraco, venha dar alegria ao triste, venha dar paz ao atribulado, venha dar orientação ao desorientado, venha dar força ao cansado, alento ao desalentado, esperança ao desesperançado. Que o Senhor, com mão forte e com braço poderoso, Alcance agora todos nossos amados ouvintes que esperam receber algo maravilhoso, algo glorioso, algo sublime da parte de Deus. Ah, meu Deus e meu Pai, pelos olhos da fé, nós estamos vendo o milagre acontecendo em nossas vidas, na vida dos nossos ouvintes. Pelos olhos da fé, meu Pai, nós estamos sentindo a Tua presença. A Tua presença é gloriosa e maravilhosa. A Tua presença é augusta. Meu Deus e meu Pai, queremos sentir a Tua presença constantemente, todo dia, toda hora, que o Senhor possa encher o nosso coração de paz, de alegria, de gozo, de felicidade. O Senhor disse ao rei Ezequias: ouvi a tua oração e vi as tuas lágrimas, e eis que te sararei e acrescentarei aos teus dias 15 anos. Acrescenta os anos de vida dessa pessoa, curando ela milagrosamente, fortalecendo ela da melhor maneira e da melhor forma. Cura essa leucemia, essa anemia. Cura esse mal que atinge esse corpo agora. Meu Deus e meu Pai, nós oramos a Ti, ó Deus, fiados não nas nossas obras de justiça, não no nosso merecimento, na nossa dignidade, mas na Tua misericórdia e no poderio da Tua palavra. Sim, meu Deus, que diremos, pois, essas coisas? Se Deus é por nós, quem será contra nós? Aquele que nem mesmo seu próprio filho poupou, antes o entregou por todos nós, como não nos dará também todas as coisas? Quem tentará acusação contra os escolhidos de Deus? É Deus quem os justifica. Quem os condenará? Pois é Cristo quem morreu, ou antes, quem ressuscitou dentre os mortos, o qual está à mão direita de Deus e também intercede por nós. Quem nos separará do amor de Cristo? A tribulação, ou a angústia, ou a perseguição, ou a fome, ou a nudez, ou o perigo, ou a espada, como está escrito: por amor de ti somos entregues à morte todos os dias, fomos reputados como ovelhas para o matadouro. Mas em todas essas coisas somos mais do que vencedores por aquele que nos amou. Porque eu estou certo que nem a morte, nem a vida, nem os anjos, nem os principados, nem as potestades, nem o presente, nem o porvir, nem alguma outra criatura nos poderá separar do amor de Deus que está em Cristo Jesus, o nosso Senhor. Meu Deus, nós cremos na veracidade, na autenticidade e no cumprimento da Tua palavra. Por isso agora, meu Deus, nós queremos orar também em favor da diretoria da Igreja Deus de Amor, diretoria deliberativa, diretoria executiva, em favor da diretoria da Fundação Reviver, em favor da diretoria da Associação Reviver Help, em favor dos pastores, presbíteros, diáconos, cooperadores, obreiros, obreiras, homens, mulheres, valentes, corajosos, que lutam em prol da salvação das almas. Queremos orar em favor dos visitantes, frequentantes, novos convertidos, simpatizantes, aqueles que vão descer as águas batismais no dia 29 de setembro. Que o Senhor possa libertá-los, transformá-los, regenerá-los, prepará-los para que eles desçam as águas do batismo, sendo batizados por imersão em nome do Pai, do Filho e do Espírito Santo, completamente regenerados, transformados e batizados do teu Espírito Santo. Abençoa todos os obreiros que estão pregando o Evangelho, que eles possam ganhar almas em todo o Brasil, em todo o mundo. Que o Senhor possa salvar as almas perdidas, meu Pai. Que o Senhor possa trazer de volta todos os desviados. Que o Senhor possa fortalecer todos os irmãos e irmãs que estão fracos na fé, que não conseguem orar, que não conseguem jejuar, que não conseguem vir na igreja te adorar, te servir, te louvar, participar do teu corpo e do teu sangue. Fortalece a cada irmão, a cada irmã, porque é aqui que nós vimos a sua glória. Mais vale um dia na tua casa do que em outro lugar mil dias. Preferiria estar à porta da casa do meu Deus do que habitar nas tendas da impiedade. Fortalece esses irmãos, essas irmãs que estão abatidos, abalados, que eles possam sentir o renovo de Deus em suas vidas, levantar a sua cabeça e voltar para a sua presença, e saber que o Senhor é o mesmo, ontem, hoje e eternamente. Abençoai, meu Deus, todos os nossos ouvintes que agora estão orando juntamente comigo em todo o Brasil, em todo o mundo. Aonde tiver uma pessoa orando, clamando, pedindo, suplicando, implorando, que o Senhor possa abrir os céus e estender o teu braço forte e manifestar a sua bênção, a sua presença, a sua glória na vida dessa pessoa. Que eles possam receber o milagre, a vitória, o livramento, aquela bênção que eles esperam, que eles suplicam, que eles estão pedindo, estão aguardando. O Senhor está com as mãos cheias de bênçãos para dar ao seu povo. O Senhor está pronto para atender a cada um. Porque o Senhor é Deus. Eu sou o que sou, disse o Senhor. E realmente o Senhor é, o Senhor pode, o Senhor faz. Confirma a vitória na vida de todos os ouvintes agora. É o pedido que fazemos, ó Pai, certos da tua resposta, em nome de Jesus. Nós queremos agora fazer um convite às pessoas que todavia não aceitaram Cristo como Salvador, que possa fazê-lo agora. E aqueles que estão afastados da presença de Deus possam reconciliar com o Senhor agora, orando juntamente comigo. Orem assim: Senhor Jesus, eu creio que o Senhor morreu na cruz para me salvar. E eu te aceito como meu Salvador. Senhor Jesus, escreve o meu nome lá no céu, no livro da vida, sela com teu sangue, e eu prometo ser fiel ao Senhor todos os dias da minha vida. Você que está desviado do Evangelho, ore assim: Senhor, estou voltando para a tua casa, para a tua presença, para os teus braços. Torne a escrever o meu nome lá no céu, no livro da vida, e sela com teu sangue. E eu prometo nunca mais sair dos seus santos caminhos. Você que aceitou Jesus, reconciliou, apareça na igreja Deus e Amor, mais perto da sua casa, e diga ao pastor que você aceitou a Cristo através do programa, e ele vai ajudar e orientar você. Ou entre em contato conosco através do e-mail queroaceitarjesus@ipda.com.br ou do WhatsApp 011-950-944-645, 24 horas por dia, pronto para atender você. E assim, amados, estamos chegando ao final de mais essa oração do entardecer desta quinta-feira, dia 17 de setembro. Inverno brasileiro, 16 graus, a capital paulista. Esse programa tem a direção e a supervisão geral da nossa irmã Ereni Miranda, quem teve o prazer de orar com todos vocês, foi seu irmão em Cristo, pastor Luiz Rúbio. Dizemos a todos: que o Senhor te abençoe e te guarde, que o Senhor faça resplandecer o seu rosto sobre ti, que o Senhor tenha misericórdia de ti, que o Senhor sobre ti levante seu rosto e te dê a paz.
2: Escrito está na palavra de Deus:
8: eu asseguro, quem ouve a minha palavra e crê naquele que me enviou, tem a vida eterna e não será condenado, mas já passou da morte para a vida. João 5:24.
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0: Olhas aí, se levantando, não te permitindo caminhar, seja amoroso, seja aquele que distribui sorrisos, representando o reino de Deus através deste amor. Por quê? Porque Deus amou ao mundo de tal maneira que deu seu filho unigênito para quê? Para nos salvar. Eita maravilha! E é uma alegria estar aqui juntamente com vocês e mais uma vez aqui com o Cido, que está também apresentando este programa juntamente comigo.
1: Boa noite, boa tarde, boa noite, porque vai se estendendo na virada do dia, né?
0: Exatamente.
1: O importante é que esteja bom. Muito prazer em estar aqui, dividir esses momentos especiais no Informativo Reviver, aliás, com muita informação boa. E você abriu assim, de forma espetacular, porque a gente está falando da maior força. Não tem nada. Ah, imagina alguma coisa, não, pedras, paus, mas só o amor muda. Não existe força maior que o amor, a ponto de salvar todos no mundo pelo amor de Deus.
0: E todos sem merecer, né?
1: Sem merecer.
0: Sem merecer.
1: Aí que o amor é mais forte, né? Porque às vezes a pessoa assim, ó, a pessoa que realmente é tocada pelo amor, ela consegue perdoar em qualquer situação. Se ela é tocada pelo amor, ela consegue mudar de vida em qualquer situação. Se ela é tocada pelo amor, ela consegue tirar o ódio do coração e viver melhor. Melhora a qualidade de vida, melhora em todos os aspectos. Essa é a força do amor, que tudo pode.
0: E se tem uma coisa que faz esse diferencial na nossa vida, é praticarmos o amor.
1: Praticarmos o amor.
0: Porque eu posso amar a minha família, mas a minha família, eu não escolho amar. Eu tenho a obrigação de amar. Eu tenho essa obrigação. Eu não escolhi os meus filhos. A única pessoa que eu escolhi para minha vida foi o marido. Foi a única pessoa. Porque pai a gente não escolhe, irmãos a gente não escolhe, não é? O que eu escolhi foi realmente o marido e a família de Jesus. Que essa sim, eu escolhi estar aqui junto com esta família que nos acompanha de perto e de longe, né? Então, quando nós nos colocamos à disposição para fazer com que o amor deixe de ser um sentimento particular único e ele seja uma ação, porque quando nós dividimos esse amor com as nossas ações, com as nossas atitudes diárias, então ele deixa de ser um sentimento único meu, né? Vamos dizer assim, o único dos nossos ouvintes, o único seu, e passa a ser e passa a ser de todos.
1: É verdade. Quando,
0: quem ainda não teve a oportunidade de conhecer melhor as nossas instituições, quero dizer para vocês que nós temos as nossas redes sociais. Você coloca lá, Fundacão, ó, nem precisa do cedilha, olha, Fundacão Reviver, coloca lá no Google, Fundacão Reviver, já vai aparecer ali, você já será direcionado ao nosso site, à nossa página ali, para que você conheça melhor. Porque eu tô aqui falando, né? Mas quando você consegue ver o que está ali, porque nós temos fotos, nós temos vídeos, nós temos o amor concretizado.
1: Exatamente. Na realidade, é um testemunho.
0: Sim.
1: Ali,
0: sim.
1: Muito em evidência.
0: E ali tem, inclusive, testemunhos de pessoas que estão sendo abençoadas, que estão sendo mudadas, que estão sendo transformadas. Nós temos testemunhos, né, dessas pessoas que nem conheciam a Igreja Deus e Amor, que tem pessoas, para ser mais sincero, que nem gostava de crente, sabe?
1: É verdade, né?
0: E de repente aquela ajuda chega. E o mais interessante, que por exemplo lá no sertão, eu falo muito do sertão, porque é onde tem um conglomerado ali, várias coisas estão sendo feitas ali no sertão. Então tem várias pessoas ali que quando eu converso com essas pessoas, elas dizem o seguinte: muita gente passa por aqui e faz promessas, faz promessas. Inclusive, quando eu estive lá em Dourados, no Mato Grosso do Sul, nas aldeias lá também indígenas, eu ouvi do cacique exatamente isso. Ouvi o cacique dizer: todo mundo vem aqui porque quer conhecer, porque quer fazer promessas, mas depois desaparece e não volta mais. Mas nós não, nós vamos lá e não fazemos promessas, nós chegamos fazendo a obra. Essa é a diferença.
1: Não tem promessa, tem ação.
0: Tem ação, exatamente. E... porque o amor é isso.
1: Exatamente.
0: Ele
1: amor,
0: gera ação. Eu não posso, biblicamente, ver o meu irmão tendo necessidades, passando por uma situação difícil e não me movimentar. Quando nós abraçamos a causa do bem, Deus prepara, ele nos dá a oportunidade. Eu sou grata a Deus por poder, por ser privilegiada em abençoar a vida de alguém. E eu, sempre que eu tenho a oportunidade que Deus me prepara, eu não consigo resistir. Eu falo que Deus conhece o meu coração de tal maneira, né? Que ele já diz assim, ó, se tiver, as minhas amigas até brincam, nós estamos em quatro, nós estamos em cinco. A pessoa chega e vai direto a você. Eu falo, porque Deus, ele sabe como é o meu coração e ele já direciona a mim mesmo para que eu ajude aquela pessoa. Ele sabe que eu não vou resistir. Ele tem uma maneira toda especial de me convencer. E eu gostaria que você também desse ao Espírito Santo esta oportunidade dele te convencer e que você abrace a causa juntamente conosco, abra sua mão, abra o seu coração, abra sua vida para o bem. E ao fazer isso, você vai ver que esta alegria que eu sinto, você vai sentir também. Porque não é uma alegria só minha, mas é uma alegria de todo aquele que tem a oportunidade de ajudar outras pessoas. Eu vejo essa mesma empolgação que eu tenho na minha sogra, no pastor Paulo Martins, na nossa irmã Regiane, que agora é a presidente da Help. Então, eu vejo nos nossos irmãozinhos que testemunham, que vêm contar aqui. Eu ouvi um testemunho de uma irmã, inclusive eu ouvi no Espaço Reviver, testemunho de uma irmã que ela não tinha condições, ela não tinha dinheiro, ela não tinha como, mas Deus prometeu a ela que se ela assumisse um compromisso, ele iria dar a ela uma residência própria.

0: para a irmã que estava lá, no lugar dela. Preste atenção. Eu testemunhei aqui, quero testemunhar mais uma vez, porque o Cido não ouviu esse testemunho ainda.
1: Uhum. Eu amo, hein? Eu amo ouvir
0: testemunho. Eu quero testemunhar, sim. É. Porque o nosso Deus, ele é tremendo, ele é espetacular. Os ouvintes do rádio que já nos acompanham aqui já ouviram esse testemunho mais de uma vez. Mas eu vou testemunhar novamente, porque é para a glória de Deus.
1: E outra, o rádio é rotativo.
0: Exatamente.
1: É cada meia hora uma pessoa, tem muita gente que está chegando pela primeira vez. Aliás, você é muito bem-vindo na nossa programação. Então, prepara o seu coração.
0: Prepara o seu coração. Sim, porque eu tenho dois testemunhos grandes, mas vou dividir. Num programa eu falo um, no outro programa eu falo outro, né? Então, vou ser bem rápido aqui também, porque não temos muito tempo. Mas eu fui viajar para uma cidade do exterior e eu estava nessa cidade e fui no mercado, fui em toda parte, procurava fruta e não tinha fruta. É uma ilha essa cidade. Fui lá para poder fazer, é um país, né? Mas é um país que é uma ilha. Fui lá para poder fazer o trabalho da obra de Deus. E eu amo, amo, amo frutas. Quem me conhece sabe muito bem que eu sou apaixonada, não vivo sem frutas. E fui para um lado, fui para o outro, né? Para poder procurar e nada, não achava fruta em lugar nenhum. Então, eu fiz o quê? Eu voltei para o hotel ali, entristecida, e falei com o Senhor. Falei, Senhor, que vontade de comer uma fruta. Não estou aguentando de vontade de comer uma fruta. Mas eu não achei fruta para comprar. Aí, passado meia hora, tô eu e a minha filha lá no quarto, ela tinha ido comigo, bate na porta. Aí minha filha, mãe, abre a porta. Eu falei, não, não vou abrir, deve ser a camareira para limpar, tá tudo limpinho, não precisa. Então, bateu de novo e ela falou, mas você não vai abrir a porta? Eu falei, não, tocou o telefone, eu atendi. Aí a telefonista, tem um senhor na porta. E eu disse para ela, mas eu não tô esperando ninguém. E ela falou assim, abra a porta. Peguei e abri a porta. Em espanhol, ela falou. Aí o senhor chegou com dois pratos assim na mão, olhou pra mim e falou assim, posso entrar? Aí eu disse assim pra ele, não, eu não pedi nada. Mas na verdade eu tinha pedido,
1: já,
0: né?
1: Já tinha,
0: Não, eu não pedi nada. Daí ele falou assim, aqui não é o quarto tal? Eu falei, é esse quarto mesmo. Então, é aqui mesmo. Aí eu olhei pra ele e falei assim, bom, então você pode levar de volta porque eu não pedi. Aí ele pegou e falou assim, não, eu tenho que deixar aqui no quarto. Falei, então, você pode deixar, mas você vai ter que voltar para buscar. Aí ele falou assim, não, o quarto é esse,
1: tava
0: eu vou deixar.
1: Tava irredutível,
0: ainda bem que ele insistiu. Aí eu falei, então pode entrar. Ele entrou, colocou ali uns pratos e eu olhei para ele e falei assim, moço, se eu não pedi e você trouxe, por que que você trouxe? Ele tirou um cartãozinho do bolso e me entregou o cartãozinho e disse, cortesia do gerente. Eu fiquei, cortesia do gerente. Aí ele saiu, eu peguei assim, destampei os dois ao mesmo tempo. Tinha todas as frutas que eu sou apaixonada por elas.
1: Ai, que
0: todas.
1: Delícia.
0: Tinha manga, tinha mamão, tinha laranja, tinha melancia. Eu fiquei maravilhada. Eu fiquei muda. Eu não conseguia falar. E a minha filha, mãe, que foi? Falei, meu Deus, eu não tô acreditando. Quando a palavra saiu, foi só essa. Meu Deus, eu não tô acreditando. Eu não tô acreditando. Aí minha filha, que foi, mãe? Que foi? Eu acabei de falar pra Deus que eu não tava aguentando de vontade de comer essas frutas. E Deus tocou no gerente. Enquanto eu falava com ele, Deus já estava trabalhando no coração do gerente. Uma pessoa que eu não conheço, não sei quem é, só sei que foi bater na minha porta as frutas que eu tanto queria. Então é isso.

0: É isso que Deus faz. Ele prepara para nós estas oportunidades de fazer o bem, porque quando nós precisarmos do bem, ele também vai preparar pessoas para nos ajudar.
1: Amém, amém.
0: E vamos chegando aí, né, mais pro finalzinho do nosso programa, mas não podemos esquecer, porque sim, precisamos divulgar o quê? As contas das instituições Reviver, para que você possa também fazer a sua contribuição com as instituições Reviver.
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1: Você agora tem a oportunidade, você que ouviu, né?
0: Exatamente, é só fazer o bem. E vamos para nossa leitura, aquele momento gostoso da palavra de Deus, porque a palavra de Deus é manual de vida para nós aqui na Terra. E a leitura de hoje será feita em 2 Coríntios, capítulo 9, versículo 6 até o 9, que diz o seguinte: E digo isto, que o que semeia pouco, pouco também ceifará, e o que semeia em abundância ceifará. Cada um contribua segundo propôs no seu coração, não com tristeza ou por necessidade, porque Deus ama ao que dá com alegria. E Deus é poderoso para fazer abundar em vós toda a graça, a fim de que, tendo sempre em tudo toda suficiência, abundeis em toda boa obra. Que palavra maravilhosa. Primeiro, deixa claro aqui, aquele que muito semear, muito também ceifará, não é? Se você tem um coração aberto para beneficência, para ajudar a quem precisa, para estender a sua mão para o necessitado, pode ter certeza, você que ajuda muito, você vai receber muito também, porque Deus te recompensará. E essa é uma das formas, né, esse meu testemunho aqui, da forma que Deus me recompensou, porque tem outras formas que eu estarei ainda testemunhando em outros programas. E aqui diz, olha, isso para mim chamou muito a minha atenção. Cada um contribua segundo propôs no seu coração, não com tristeza ou por necessidade, porque Deus ama o que dá com alegria. Não por tristeza. Ah, eu tô triste aqui, eu não tô desesperado da vida, não tô querendo mais viver, então vou fazer o quê? Vou começar a distribuir o que eu tenho, né? Não, você faça isso com alegria, com aquela emoção. Sabe essa emoção que eu coloco quando eu testemunho aqui? É a mesma emoção com a qual eu também contribuo, eu também ajudo. Por quê? Porque pra mim não é obrigação, é prazeroso. Eu penso comigo, é uma forma de eu ser grata a Deus por todo o bem que ele tem me feito a mim, a minha família, aos que estão ao meu redor. Quando eu oro a Deus pedindo cura, ele cura. Quando eu oro pedindo a Deus libertação, ele liberta. Quando eu oro pedindo a Deus transformação, ele transforma. Em todo tempo ele está trabalhando ao meu favor. Por que não ser grato a Deus? Inclusive ser grato a Deus porque ele nos enviou o seu filho amado para derramar o seu sangue inocente na cruz do Calvário e não pediu nada em troca. Ele não exigiu nada. A única determinação para nós é essa: amar o amor, que o amor transborde o nosso coração, a nossa alma, a nossa casa, e assim todas as pessoas que estão ao nosso redor também serão contagiadas, e é um contágio maravilhoso, é um contágio bom, é um contágio que traz vida, é um contágio que transforma, que liberta, que cura as feridas, que faz um diferencial na nossa vida, que não tem, que me falta às vezes palavras exatamente para poder expressar. E aqui, ó, o versículo 8 vem simplesmente fechando com chave de ouro. E Deus é poderoso para fazer abundar em vós toda graça. O que que é graça? Começamos por aí. Graças. Graça é um benefício, um bem que nós recebemos sem comprar, sem precisar, sem merecer. Graça é a bondade de Deus, é o bem de Deus, aquilo que Ele nos faz quando nós sequer estamos esperando, né? Então, observe bem. E Deus é poderoso para fazer abundar em vós toda a graça. E essa graça pode ser material, pode ser espiritual. E aí vem a complementação. A fim de que, tendo sempre, não é de vez em quando, tá? Sempre e em tudo, toda a eficiência, Deus não faltará conosco, porque Ele é eficiente. E a eficiência dele chegará no momento certo. Abundeis em toda boa obra. Ou seja, faça o bem e seja feliz em todas as áreas na sua vida. O nosso programa já está chegando ao fim. Oh, que dorzinha de ter que deixar vocês hoje, só hoje, porque amanhã tem mais. E eu dou graças a Deus pela sua vida. Recebe aí um abraço do Espírito Santo e fique nesta alegria que ela abunde a sua vida. Entra aí agora no seu rosto um sorrisão, vai, dá um sorriso para Deus e seja grata. Diga muito obrigado, Senhor, porque o Senhor tem cuidado de mim. E cedo as suas despedidas também.
1: Deus abençoe você, que continue na sintonia. Fica por aqui, mais um.
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5: Oito horas e 54 minutos.
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5: 18 horas e 55 minutos.
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0: ao som do hino O Galileu, estamos começando mais um programa Voz da Libertação. Este programa é um órgão oficial e informativo da Igreja Pentecostal Deus é Amor. Com a sede mundial localizada na Avenida do Estado, número 4568, no bairro da Liberdade, São Paulo, capital, o trabalho da obra de Deus está a cargo da presidente, nossa querida irmã Ereni Miranda. Aqui em Curitiba, temos a sede estadual localizada na rua Pedro Ivo, número 744. E o trabalho da obra de Deus está sob a responsabilidade do pastor Jerry Borchard. Receba a mais perfeita paz do Senhor Jesus. Saudações de sua irmã em Cristo, Aline Neves. Que Deus abençoe a tua vida, querido ouvinte, pelo carinho da tua audiência. Juntos iremos até às 23 horas nesta quinta-feira. Nos transmissores, eu agradeço, desejando que Deus abençoe nosso irmão Edson de Moraes, que está cooperando conosco hoje, dia 17 de setembro de 2026. E eu lembro você, querido ouvinte, que além de escutar, acompanhar a nossa programação, você pode também interagir no WhatsApp, participando, mandando a tua mensagem. E você que ainda não tem o contato aqui da Super Rádio de Curitiba, anote aí.
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0: E eu convido você para estar presente conosco nos cultos aqui em nossa sede estadual. Os cultos acontecem todos os dias, de segunda a sexta-feira, em 4 horários. E você é o nosso bem-vindo a estar aqui presente. Trazer também a tua família, convidar mais vidas para serem abençoadas estando na presença de Deus. Nesta quinta-feira, hoje ainda dá tempo, querido ouvinte, de você estar aqui conosco. Corre para cá, agora são apenas 19 horas e 8 minutos. E você é o nosso convidado a estar aqui, você que vem com o teu carro próprio. Nós temos estacionamento aqui na Pedro Ivo 744, mas se porventura você chegar aqui e o estacionamento já estiver lotado, bem pertinho daqui temos a segunda opção para você deixar o teu veículo. Rua João Negrão 595. E você vem adorar a Deus aqui conosco e você vai voltar abençoado. Após estar na presença de Deus, participando do culto, recebendo as orações, também orando, falando com Deus, ouvindo Ele falar com você através da pregação, e você não sairá daqui da mesma maneira que chegar. Com certeza algo especial Deus tem ao teu coração, Deus tem a realizar por intermédio de você estar na casa dEle. Eu lembro, querido ouvinte, que além das campanhas que acontecem cada dia, por exemplo, nesta noite de quinta-feira, nós temos a campanha Por Esta Causa, Me Coloco de Joelhos. E olha só, a evangelista Maria Lorena já esteve aqui na oração da intercessão global. Hoje a serva de Deus tem compromisso para pregar a palavra em outro lugar, mas estará presente aqui presbítero Paulo Guzmão, também o vocal Chiquiná louvando e adorando a Deus. Cooperadora Fernanda da Silva também tem cooperado, pregado a palavra de Deus nas quintas-feiras à noite. E Deus tem abençoado de uma forma tremenda. E para amanhã, amanhã sexta-feira, pela manhã, 7 horas, já teremos mais um momento da intercessão global. E a evangelista Maria Lorena presente aqui para orar com você, por você. E nós vamos aqui a esse convite tão especial para a oração que teremos amanhã, sexta-feira, dia 18 de setembro, mais um momento especial da busca e das bênçãos de Deus sendo derramadas através da oração e da união da igreja.

0: Igreja Pentecostal Deus de Amor está orando, buscando a presença do Senhor, pois é uma ordenança bíblica. Clama a mim e responder-te-ei e anunciar-te-ei coisas grandes e firmes que não sabes. Venha participar conosco do Ministério da Intercessão Global, que acontece em nossa Igreja Pentecostal Deus de Amor, sede estadual de Curitiba. E quem está encabeçando, amados ouvintes, este ministério maravilhoso é a serva do Senhor, evangelista Maria Lorena. E ela agora tem uma palavra importante sobre o Ministério da Intercessão Global. A paz do Senhor, irmã Lorena.
1: A paz, seu irmão Edmar, e com toda certeza, a nossa alegria é buscar a face do Senhor. Nós temos em vários dias, vários horários, temos segunda pela manhã, das 7 da manhã até as 9:30, oração. Temos quarta pela manhã, das 7 às 9:30, oração. Temos sexta pela manhã, das 7 da manhã às 9:30 da manhã, oração. Temos sábado junto com o circo de oração, a partir das 8 da manhã até as 10. E terça-feira nós temos das 17 até as 19 horas, e quinta-feira das 17 às 19 horas. Irmão Edmar, é horário para todos alcançar a oração, irmã Edmar.
0: Não tenha dúvida, realmente Deus preparou esses horários para que os nossos queridos ouvintes possam participar, possam buscar a presença do Senhor. Então, ouvintes, você que pode vir pela manhã, aí está o horário, ó. Segunda, quarta e sexta, das 7 às 9:30, e sábado de manhã, das 8 às 10, e terças e quintas temos à tarde, das 17 até as 19 horas, este momento da intercessão global. É ordenança bíblica para orarmos, né, irmã Lorena?
1: Com toda certeza, quando Deus disse para Jeremias, clama a mim. Jeremias estava em um momento de desespero. Ele não sabia o que fazer. Aí Deus disse: Jeremias, abra a tua boca e clama a mim, Jeremias. Quem sabe você está passando por um vale de desespero, momento de angústia. E a Igreja Deus de Amor, ela está de portas abertas. Se vai se unir conosco, e unidos nós seremos mais fortes para clamar ao Senhor. E não somente oração global, temos também o relógio 24 horas, irmão Edmar.
0: Exatamente, um relógio de oração que não para, sempre irmãs orando, cada meia hora temos uma serva do Senhor ali clamando, buscando a Deus. E para que você possa participar, minha irmã, do relógio de oração, nós vamos informar agora o WhatsApp da irmã Mirna Santos, ela que está responsável aí pelo relógio de oração. Ela vai colocar você então no grupo para você também participar. Então vamos tomar nota agora do número WhatsApp da irmã Mirna para você poder então falar com ela e ela colocar você no grupo. 41 99 24 24 05, repetindo mais uma vez, 41 99 24 24 05, irmã Lorena.
1: Que Deus abençoe a todos, se unimos em oração.
2: É, a oração é a chave da vitória. Através da oração, Deus está operando maravilhas. E ouviremos agora testemunhos de fé. Nosso irmão Edmar dos Santos recebeu aqui o testemunho, a participação do irmão Silvio, de Colombo, contando a bênção que através da oração Deus deu vitória para ele na aposentadoria. E Deus usou a vida da evangelista Maria Lorena. Vamos ouvir esse testemunho maravilhoso.
3: Alô?
4: Alô, a paz do senhor, Silvio de Colombo.
3: Tudo na bênção, Silvio?
4: Tudo na graça, na bênção.
3: Sempre
4: graça,
3: aí do lado do rádio acompanhando e também testemunhando, né, irmão Silvio?
4: Exatamente.
3: Diga, meu querido, qual é a bênção?
4: Irmão, eu tinha, tava com um documento enrolado pra aposentadoria. Aí eu fui na campanha com a irmã Lorena, pedi oração pros irmãos. E na última oração, a irmã Maria Lorena tocou no papel, no documento. E outro dia eu fui na empresa e a empresa liberou o documento, que estava amarrado.
3: Olha só, que benção, irmão Silvio.
4: Uma benção, porque acho que é o prazo que o INSS dá para aposentadoria. Eu tinha que ter aquele papel, sabe?
3: Sim.
4: E daí o papel foi liberado e agora eu tô aposentado, já tô com o benefício, só esperando o cartão do benefício.
3: Olha que milagre, quer dizer que tava tudo amarrado.
4: Tava amarrado, eu fazendo campanha e pedindo e amarrado e fazendo campanha e não saía nada. Eu fui no culto da irmã Maria Lorena na quarta-feira, os irmãos oraram, ali todo irmão orou, os irmãos oraram também e ela tocou no papel. E Deus, no outro dia eu já fui buscar lá, sem a empresa ligar, a empresa nem tinha ligado ainda.
3: Que coisa, hein?
4: E eu fui pela fé, eu digo, hoje o senhor vai me dar na mão esse papel.
3: Irmão Silvio, ela tocou no papel, mas na frente dela foi a mão de Deus, né?
4: Exatamente. Ela só deu um toque
3: Deus.
4: Assim, entende?
3: Tremendo.
4: É a mão de Deus. Tocou no papel.
3: É a mão de Deus sobre a mão da irmã Lorena, né?
4: Exatamente.
3: E ali ela abençoou aquele papel no nome do Senhor e um milagre aconteceu, né?
4: Exato, a empresa não, amarrando, não queria liberar e eu fui lá e digo, olha, hoje Jesus vai me dar na minha mão esse papel aí.
3: E de fato tava tudo certo já.
4: Já tava tudo certo.
3: Deus é bom, né, irmão Silvio?
4: Muito demais.
3: Essa campanha aqui com a irmã Lorena na quarta-feira está uma benção, né, irmão Silvio?
4: Meu Deus, nem fale, olha, nem fale. Só de você chegar lá, você já recebe a bênção.
3: É verdade. Vamos continuar nessa campanha, né, irmão Silvio?
4: Vamos continuar.
3: Amém, irmão Silvio.
4: Amém.
3: Que Deus te abençoe,
4: amém,
3: querido.
4: Padre.
3: Fica com Deus.
2: Irmão Silvio contando a benção através da oração. Agora, não apenas na quarta-feira, irmã Lorena está aqui, mas também nos outros dias. Praticamente todos os dias a evangelista Maria Lorena tem se feito presente aqui na intercessão global. E na manhã dessa sexta-feira, serva de Deus, mais um momento aqui buscando ao Senhor, clamando a Deus e Deus operando e também prosseguindo a campanha O Encontro com a Esperança na manhã dessa sexta-feira de milagres. E através da oração, Deus deu vitória aí na aposentadoria do irmão Silvio. E ele grato conta esta vitória, agradece ao Senhor por esta bênção. E olha só, querido ouvinte, além da campanha de cada horário, como eu falei, né, e sempre tenho falado aqui, estamos com aquela campanha maravilhosa, os 300 valentes de Gideão. E as pessoas têm sido abençoadas, têm contado a vitória, e nós vamos ouvir aqui mais testemunhos para o nome do Senhor ser mais glorificado, sempre exaltado o nome do nosso Deus, e também a tua fé ser acrescentada em Cristo. Nós vamos ouvir como Deus tem confirmado as campanhas, como Deus tem concretizado a obra.
5: No primeiro dia que o pastor mandou consagrar o livro dos 300 dizimistas, irmão, ele revelou e todos que iam socorrer a obra de Deus, amém? E botar seu nome ali. Primeiro dia que ele mandou os presbíteros consagrar o livro, o Senhor me revelou. Ele me revelou na hora da oração do livro. Que todos que socorressem essa obra, colocassem o nome do livro, fizessem seu sacrifício, ele ia dar uma grande recompensa. Eu fiz prova com Deus, disse, onde que está escrito? Tem muitas passagens na Bíblia que fala sobre recompensa, mas Deus me levou, eu fiz prova com Deus, Deus falou comigo, me levou no livro de 2 Crônica, capítulo 15, versículo 7. O profeta fala para o rei Asa: esforçai-vos e não desfaleça as vossas mãos, porque a vossa obra terá recompensa. E Deus confirmou para a irmã Lorena Amém? Quando também ela orou pelo livro, ela via um envelope no meio da igreja e um fogo azul. O envelope simbolizava o voto e o fogo azul, a resposta que ele estava dando na oração da igreja. Quem está entendendo aí, bate palma e dá glória a Deus. Amém? Pastor, a minha esposa estava desempregada. Desempregada. Ela entrou na campanha. Ela botou a fé dela em prática e ação. Fez um voto, colocou o nome aí. Aleluia, glória a Deus. E ela é cuidadora de idoso. Quem está entendendo, glória a Deus? E Deus abriu a porta para ela. Já está trabalhando, irmãos. Quem está entendendo, glória a Deus? Eu vou contar já a bênção, porque eu fechei o contrato e o proprietário fez o contrato. Ele não pode revogar, senão ele vai ter que pagar 12 mil para mim. Amém, pastor? Eu entrei na campanha, o senhor me revelou, eu não duvidei. Eu botei logo o meu nome ali, já cumpri com o meu voto. Diga, glória a Deus. Vou pegar o voto agora desse outro mês. E eu pedi de Deus que ele me livrasse, me libertasse do aluguel. Quem está entendendo, diga, glória a Deus. E eu fiz o voto, aleluia, glória a Deus. E Deus me deu um apartamento, vou morar aqui no Santa Cândida, no bairro Aliança. Quem conhece aí, diga, glória a Deus. E eu quero profetizar, aleluia, leva de sua mão. Deus vai dar tua casa, Deus vai dar teu apartamento, Deus vai dar teu sítio, Deus vai dar a vitória na causa da justiça. Assim diz o Senhor, quem crê, recebe aí, ó, bate palma e dá glória a Deus. Aqui eu agradeço a oportunidade.
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7: Sempre quando me chamavam assim pra me trabalhar, e cancelava. Aí quando eu peguei o envelope, eu peguei pela fé. Daquele dia em diante, já eu peguei trabalho fixo e me chamaram. Eu peguei o voto de R$100. Numa semana, Deus, ele aumentou 100%. E ele tem abrido portas, fico me chamando, que eu trabalho de acompanhante de idosos, né? Cuidador. Então, eu saio de um hospital, vou para o outro, não parou. E então,

quando ela fez o voto ali, ó, naquele momento a gente tem que se levantar e fazer. Eu aprendi muito isso. Se Deus tocou no coração, eu fui lá e peguei o envelope, depois que

0: 7:28.
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2: Portanto, eu digo, tudo o que vocês pedirem em oração, creiam que já o receberam, e assim sucederá. Marcos capítulo 11, versículo 24.
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3: E nós já vamos aqui a um intervalo, momento do break, utilidade pública. E já, querido ouvinte, estaremos de volta. Daqui a pouco mais estaremos orando, apresentando o teu pedido de oração. Você que deseja colocar aqui o teu nome, o nome da tua família, para nós ajudarmos em oração, pode ficar à vontade. O telefone aqui é o 419-8747-4513. Então mande a tua mensagem. E será um prazer orar aqui com você e por você, para Deus abençoar a tua vida aqui na nossa programação. Então mande a tua mensagem, deixe o teu nome, confirme que você está na escuta e nós estaremos aqui apresentando o teu pedido também na intercessão a Deus.
4: Hora certa, 19:31.
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3: Querido ouvinte, a oração aqui na igreja ainda está acontecendo para a abertura da primeira parte do culto, e dá tempo para você estar conosco, você que está aqui em Curitiba ou mesmo na região metropolitana. Vem correndo, Rua Pedro Ivo 744, endereço da Bênção da Vitória. E nós vamos orar um pouquinho, acompanhar aqui diretamente o som ali do altar, onde a nossa irmã cooperadora Mari Rocha está clamando a Deus agora. Vamos acompanhar, vamos também falar com Deus juntamente com a serva do Senhor. É só uma...

0: É, querido ouvinte, ainda dá tempo de você estar conosco nesta noite de quinta-feira. Daqui a pouco mais, o vocal Shekiná louvando, adorando a Deus, a palavra do Senhor também sendo pregada. Então, corre para cá, Rua Pedro Ivo, 744, local da bênção da vitória, casa de oração, lugar de busca sem cessar.
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0: É, vem buscar ao Senhor, vem buscar a face do nosso Deus. E amanhã será sexta-feira, amanhã pela manhã, evangelista Maria Lorena, pastor Jerry Bochart, convido a você, querido ouvinte, para estar aqui presente na campanha da sexta-feira, o Encontro com a Esperança, em paralelo com a campanha Os 300 Valentes de Gideão. Também ao meio-dia até uma da tarde tem aquele culto almoço com Cristo. E tem aqui os obreiros da Casa de Deus presente no altar para orar em teu favor. Então você que trabalha no centro ou aqui perto e tem aquele intervalo do almoço, aproveita a oportunidade para estar na Casa de Deus. Tem muitas pessoas que fazem assim. Vem no intervalo do almoço para buscar a Deus, para ouvir a palavra, receber as orações. E tem sido abençoadas para a glória de Deus. À tarde também nós teremos aqui a presença do diácono Geraldo da Costa, na tarde dessa sexta-feira, do milagre das bênçãos de Deus sendo derramadas como chuva neste lugar. Rua Pedro Ivo, 744, endereço da bênção da

0: Feira contaremos com a presença do diácono Jucimar Júnior pregando a palavra do Senhor. O PEMU aqui presente, projeto evangelístico Missão Urgente é o PEMU, resgatando almas, ganhando almas para Cristo. E falando no PEMU, sexta-feira nós teremos o culto amanhã então. E no sábado a vigília lá no Boqueirão. A vigília será lá no Boqueirão, a preparação para o aniversário que vai acontecer em outubro. E nós vamos agora ouvir aqui, querido ouvinte, o convite para o aniversário do PEMU. Que vai acontecer no mês de outubro, para você não marcar nenhum outro compromisso nesta data. Já se planejar aí com a família e estar aqui participando. Na verdade, o encontro, o aniversário do PEMU será em outro local. E nós vamos, durante a chamada, acompanhar aqui o endereço certinho de onde será esta grandiosa festa espiritual.
1: Vem aí! O segundo aniversário do PEMU, Projeto Evangelístico Missão Urgente. Será no dia 10 de outubro deste ano de 2026, às 5 horas da tarde, neste local, Avenida Presidente Kennedy, 2377, Vila Guaíra, Curitiba, Paraná. Neste dia, a presença confirmada da Mensageira de Cristo, Evangelista Isabel Ferreira.
2: Talvez alguém está dizendo, irmã Isabel, o que é que Deus quer falar comigo? Eu não sei o que você veio aqui hoje e colocou no altar, mas eu vim aqui hoje, estou sendo usada por Deus para te dizer, Deus já proveu para você o Cordeiro, Deus já proveu para tua casa o Cordeiro, Deus já proveu para...
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1: Quero saudar os ouvintes em casa com a gloriosa paz do Senhor Jesus. Tá chegando o grande dia do Pimu, o aniversário aonde o Pimu estará comemorando mais uma data. Que alegria! E você não pode perder, não pode ficar indiferente. O tema desse encontro, desse aniversário, estou numa grande obra e não posso parar. Você não pode parar, venha estar conosco, se une conosco nesta noite. Estaremos todos de mão dada, fazendo aquela oração poderosa pelo Pimu e Deus sendo glorificado. Deus conta contigo, venha.
0: Ouviremos também neste momento a confirmação da mensageira que trará o recado do Senhor, evangelista Isabel Ferreira.
2: Queridos irmãos e ouvintes, recebam agora a paz do Senhor Jesus. Eu sou sua irmã Isabel Ferreira. Deus abençoe todos vocês que estão acompanhando o programa Voz da Libertação. O motivo da nossa participação é para convidar você para um evento muito especial, que será no dia 10 de outubro, às 18 horas, com o tema Estou numa grande obra e não posso parar. Nesse dia, eu tenho certeza, o Senhor tem uma palavra poderosa para renovar as suas forças, para renovar a sua fé, para te levantar espiritualmente. E nessa oportunidade, nós estaremos orando por você e pela sua família. O endereço é muito fácil, Avenida Presidente Kennedy, número 2377, Curitiba, Paraná. Eu quero convidar você para estar conosco nesse grande dia, porque eu creio que a mão do Senhor estará presente para abençoar, para curar, para restaurar e para renovar a nossa fé. Venha, traga mais alguém e tenha certeza que o Senhor não despede vazio aquele que tem sede da sua presença. Até lá e que Deus te abençoe.
3: Amém. Aí está então o convite, já com a confirmação da preletora desse grandioso evento. Também a evangelista Maria Lorena com a participação toda especial. E as cantoras da gravadora MC Music, Ângela Gonçalves e Daniela Balabem. E temos a certeza que o Senhor estará usando poderosamente em suas mãos a evangelista Isabel Ferreira, que será a pregadora desta festa, o segundo aniversário do PEMU Paraná. E olha só, querido ouvinte, depois de amanhã será sábado, dia 19 de setembro, teremos uma festa espiritual, um trabalho muito importante aqui em nossa sede estadual. Estou falando do primeiro congresso Wake Teens. É o primeiro congresso dos teens, os adolescentes, também da família, aqui se alegrando com os adolescentes. E nós vamos acompanhar uma participação, a palavra do presbítero Francisco Gonçalves e também cooperador Célio Machado, falando sobre o que Deus fará nesse sábado, que vai acontecer a partir das 18 horas nesse sábado. Então vamos acompanhar aqui a palavra, os detalhes com os servos de Deus.
4: Queridos ouvintes, temos aqui, né, comunicado muito importante, está aqui conosco, né, Monsélio, ele com a irmã Adriana, são os responsáveis pelo Teens Paraná. Nós vamos saber da boca dele agora o que é o Teens Paraná, homem de Deus.
5: A paz do Senhor, queridos ouvintes, aqui irmão Célio, sou o primeiro conselheiro, né, dos Teens, Awake Teens, né? Awake Teens, que foi formado há pouco mais de um ano aqui. Nós estamos assim numa situação muito boa, os Teens têm crescido. Nós começamos com poucos membros agora, mas temos aí, para o nosso congresso já confirmados, mais de 250 teens, É, nós temos as camisetas que foram compradas ainda e tenho certeza que esse número tende a crescer, porque temos divulgado muito assim a participação, né? Os jovens têm se interessado muito, muito mesmo assim, e Deus tem alcançado esse jovem. Esse jovem que ele não tinha sido alcançado, não havia o departamento dele, mas hoje nós temos o departamento chamado Awake Teens. E vão perguntar para mim, o que é Awake Teens? Awake Teens quer dizer desperta jovem, desperta jovem. Então desperta jovem para a obra, desperta jovem para Deus. Awake Teens formado agora e nós estamos aí chegando, irmãos. Teremos agora o nosso congresso. Esse congresso vai se realizar dia sábado, dia 19 de setembro. Eu já quero aproveitar os irmãos e convidá-los todos para estarem conosco aqui na nossa sede, na Pedro Ivo 744. Primeiro congresso dos teens, Awake Teens, será no sábado, dia 19 de setembro, a partir das 18 horas. E você já está convidado para estar conosco aqui, viu? Você já está convidado, esse jovem que está, de repente, isolado, que está desanimado. Diga para ele que agora ele tem a oportunidade de ter um departamento só dele. Nós tínhamos o pequeno Galileu, né? E agora a expansão, e agora temos o Awake Teens.
4: Que bênção! Querido irmão, sério, explique para nós aí até que idade a pessoa pode entrar, o jovem, né? Porque agora os pais estão ouvindo. Atenção, atenção, todos os pais aqui da Grande Curitiba, região metropolitana, você que tem jovens, né? Jovenzinhos, de que idade a que idade a pessoa pode participar do Teens? Eu sei que do culto, todo mundo, né? Da jovem até de 80 anos pode participar, né? Mas qual é a idade, irmão? E explique para nós aí qual a idade e o que que o Teens está fazendo aqui, qual é o ensinamento que é dado, o que que o Teens faz com os jovens aqui na capital do estado do Paraná.
5: Então, a idade dos teens, assim, é compreendida dos 12 anos aos 16. Até 17, né? Mas 16 porque ele já pode se batizar, né? Quando temos essa permissão de batismo aos 16 anos, então, vamos dizer que até os 12 aos 16. Esse jovem compreendido nessa faixa etária, ele pode participar do teens aqui. Nós temos as nossas reuniões toda sexta-feira aqui na sede estadual, a partir das 20 horas. Nós temos aí a participação junto com o PEMU. Os jovens participam da oração e após a oração ele sobe para nossa sala no primeiro andar aqui e nós temos o culto. Esse culto ele tem uma variedade de coisas. Nós temos ensinado os jovens a orar, a jejuar, nós temos dinâmica, nós temos palestras, então é bem diversificado. Nós temos ensinado esse jovem a entender o Senhor Jesus, a ele glorificar o nome do Senhor Jesus, a ele ser grato a Deus, a ele buscar e se inteirar da palavra de Deus também. As pregações são também todas semanais e esse jovem ele está recebendo de Deus, porque nós vivemos um momento hoje em dia que os jovens eles têm se fixado muito na internet. E a internet, sabemos que ela é uma faca de dois gumes. Ela tanto pode ajudar como prejudicar. Mas o jovem em formação muitas vezes se deixa levar por esse vício e acaba se distanciando da presença de Deus. E nós queremos que isso aí venha, né, confirmar o que Deus está falando na vida dele.
4: Fale, querido pastor, sobre sábado. O que vai acontecer sábado? Quais são as programações para sábado? O que essa pessoa tem que fazer para estar aqui? Né? Que horas? Porque é necessário falar do horário, né? Porque pode a igreja superlotar e daí as pessoas não teve lugar para se aproximar. Então, qual vai ser a programação? Quem vai ser os cantores? O que vai acontecer nesse dia? Quem vai ser o pregador da Santa Palavra?
5: Ótimo, perfeito. Então, o horário do culto oficial é a partir das 18 horas. Quero deixar bem frisado isso, a partir de 18 horas. Mas eu espero que você chegue antes, porque a expectativa é grande. Nós teremos caravanas do litoral, temos a caravana de Foz do Iguaçu, que já se programaram, já confirmaram sua presença. Então, venha bem antes, para que você consiga lugar aqui, porque nós temos certeza que a sede vai ficar muito pequena. A programação será, nós teremos diversas participações de centrais que vão cantar, nós teremos grupos de louvores também, a banda já foi confirmada, a orquestra também, nós teremos várias programações ali no correr do dia, né? Dessa tarde e dessa noite. O nosso pastor será o pastor Jerry Borchat. Convidamos ele porque nada mais justo, porque foi ele o idealizador, foi ele que nos convidou há um pouco mais de um ano atrás, para que pudéssemos assumir a direção dos teens. Então, será uma festa muito grande, né? De louvores, de adoração, de palavra. E eu convido você que está desanimado, esse jovem que está na sua casa aí, que muitas vezes ali se sente desanimado, desesperançoso, muitas vezes até depressivo. Há uma oportunidade para ele estar na presença. Eu quero convidar para que ele venha receber de Deus essa palavra, venha se renovar nos louvores e venha ser abençoado por Deus. Venha. É o primeiro congresso dos teens que nós teremos e a festa vai ser grandiosa. Eu tenho certeza que a nossa sede será pequena para esse evento.
4: Que bênção de Deus, então está aí, né? Olha quantos jovens necessitados da grande bênção de Deus. Atenção, atenção, Curitiba e região metropolitana, né? Venham para esse conclave, né? Vai ser uma bênção muito grande. Vai ser, olha, traga aqui, você, mas a entrada é franca, né? A entrada é franca aqui na Igreja Pentecostal Deus e Amor. E você pode vir tranquilamente. Olha, você que chegar nas redondezas, você vai deixar o seu carro ali na antiga sede estadual, na rua João Negrão, 595, e ali tem lugares para aproximadamente 500 carros. Então você já anote aí no teu bloco de nota, no teu celular aí, anote aí o endereço do estacionamento. É muito importante para que você já vá diretamente até o estacionamento, que é rua João Negrão 595. Você chega até ali, deixa o seu carro, tem guarda, e você vem até aqui, desloca duas quadras, né? É bem pertinho do Terminal Guadalupe, na estação central. A entrada é franca, pode chegar, traga sua família, traga jovens aí que estão necessitados da misericórdia de Deus, venha porque a bênção vai ser grande. Não serve, então, suas considerações finais aí, né? Sobre os teens, né? E já queremos aqui parabenizar o irmão, a irmã, por esse esforço dos irmãos. Os irmãos são muito esforçados na obra. Irmão, segue suas considerações finais.
5: Sim, irmãos, eu quero dizer uma coisa para finalizar tudo isso. Nós já temos implantado jovens nas centrais, nas igrejas regionais e locais. Então, você jovem que está numa igreja aí, procura, está perto, próximo à igreja aí, procure o dirigente, procura o responsável aí. Muitos líderes já estão sendo formados aí nas centrais, nas regionais e locais. Então os times estão a todo vapor. Há uma oportunidade para você. Antes não havia, mas agora há. Esse departamento foi criado porque nasceu do coração de Deus, para que você, jovem, possa conseguir o teu lugar espiritual, para que você possa visitar essa igreja. E Deus está preocupado, porque Ele te ama. Nasceu primeiro no coração de Deus e Deus está preocupado com você. Erga a tua cabeça, vá em direção a Deus, Ele está esperando por você. Ele criou esse departamento porque Ele se preocupou com você. Quero te dizer, você é especial para Deus. Você é especial para Deus e Deus está preocupado com a tua vida. Então se volte para Ele, venha na presença dEle. Nós estamos de braços abertos esperando aqui, as igrejas estão abertas esperando com o projeto Teens, a Wake Teens. Desperta, jovem, e Deus quer despertar você para a obra dEle. Que Deus abençoe a todos, né? Que Deus acrescente grandes bênçãos nas suas vidas, jovem. Que você possa se erguer diante da presença de Deus com esse projeto que chegou por causa da preocupação de Deus com a sua vida, né? Que Deus abençoe a todos, em nome de Jesus.

uma vez o local da festividade, Avenida Presidente Kennedy, 2377, Vila Guaíra, Curitiba, Paraná. O tema da festa é este: estou em uma boa obra e não posso parar. Neemias, capítulo 6, versículo.

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0: Hora certa, 20 horas em ponto. 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
6: Hora certa, 20 horas e 5 minutos.

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1: 8 e 8.

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1: Agora são 20 horas com mais 13 minutos. Nós já vamos ouvir mais testemunhos. O que Deus está fazendo nas campanhas aqui na Igreja Pentecostal Deus é Amor. Especialmente nessa campanha, os 300 valentes de Gideão. Daqui a pouquinho já vamos ouvir mais testemunhos. E eu quero agradecer o carinho do ouvinte pela participação aqui, confirmando que está na audiência. Deus abençoe a ouvinte irmã Ziza, do Caiuá. Irmã Ziza ligou aqui no telefone fixo. Muito feliz por participar aqui da programação. Um abraço, irmã Ziza. Deus abençoe tua vida, tua família, minha irmã. E ela pede oração pela Denise. É a filha dela, a Denise. E nós estaremos orando pela vida da Denise. Também pelo filho dela, o Valdemir. Vamos orar pela vida do Valdemir. E também pelo Igor. Vamos orar pelo Igor, para Deus dar vitória, trabalhar na vida dele, libertando, fazendo coisas maravilhosas. Deus abençoe também a Lidiane de Castro, participando aqui, pedindo oração em favor do filho, o Vinícius, e pela nora Gabi. Amém, vamos orar em nome de Jesus. Deus abençoe, Lidiane. Também o Paulo César ligado aqui, confirmando que está na escuta. E ele diz: paz do Senhor Jesus, boa noite, irmã Aline, a todos, irmãos da Deus e Amor. Liguei o rádio agora, estou na audiência, paz do Senhor Jesus a todos. Amém, Deus abençoe pelo carinho da audiência, irmão Paulo. Também a nossa irmã Araci, de Campina Grande do Sul, ligadinha conosco, dizendo: paz do Senhor, Maline, escutando o programa, peço oração, minha filha Neida e minha filha Emanuele, e para toda a minha família. Que Jesus venha abençoar. E agradecendo já por tudo que o Senhor Jesus tem feito, e para mim, que estou melhorando da gripe. Amém. Vamos orar sim, irmã Araci. Deus abençoe. E ela deseja aqui também que Deus nos abençoe. Amém. Igualmente. A Gilda de Campina Grande do Sul também pedindo oração. E ela diz: a paz do Senhor, Maline. Queria pedir oração para Josué e Eric. Gilda daqui de Campina Grande do Sul. Amém, minha querida. Deus abençoe. Vamos orar sim pelo Josué e também pela Érica. E por ti, irmã Gilda. Também a irmã Etelvina de Araucária, no Paraná, dizendo: peço oração para minha nora Karine e Jefferson, e Camille, Otávio, Maitê e minha filha Jéssica. Também pelo Tiago, Miguel, e para mim, Etelvina. Amém, irmã Etelvina. Vamos orar sim por ti e por todos esses nomes que a irmã está aqui contando e pedindo as nossas orações. Também a irmã Esther, aqui de Curitiba, dizendo: a paz do Senhor, Maline, peço oração por minha saúde. Amém, irmã Esther. Vamos orar sim para Deus dar saúde aí para a irmã, em nome de Jesus. Também irmão Edson do SIC, dizendo: a paz do Senhor, Maline, tudo bem com você e sua família? Amém, tudo bem, graças a Deus, sim, tudo bem. E o irmão Edson prossegue dizendo: estou na escuta do programa, ora por mim, que estou gripado. Obrigado, fica com Deus, bom trabalho. Amém, muito obrigado, irmão Edson. Deus abençoe o irmão e toda a sua família também. E estaremos orando para Deus dar aí a restauração, curando o irmão da gripe, do resfriado. Também José de Almirante Tamandaré, sendo apresentado aqui o pedido de oração para a saúde, também para a mãe, para a filha Ágata, Tainá, Jennifer, Brian e Maria Cristina, e toda a família do José Aparecido Rodrigues de Azevedo. Deus abençoe lá em Almirante Tamandaré, no bairro Jardim Gineste, sempre ligadinhos conosco, que bênção. Também de DDD 47, minha irmã e amiga, irmã Marlene de Joinville. E ela diz: a paz do Senhor Jesus, irmã Aline, tudo bem com você e seus filhos? Amém, tudo bem, irmã Marlene. Graças a Deus, tudo em paz. E ela diz: me apresente aí na oração e minha família, irmã Marlene aqui de Joinville, Deus te abençoe. Amém, vamos orar sim, daqui a pouco. Deus abençoe a irmã e toda a sua querida família. Também a Rosilene, a mãe do Isaac, pedindo oração, diz: paz do Senhor, Maline, é a irmã Rosilene, mãe do Isaac. Eu queria que você orasse pela minha filha Daniele, ela está no Hospital das Clínicas, no HC. Ela está gestante, queria que você orasse pelo filho dela que vai nascer. E pela audiência dos meus filhos que está no conselho também. Amém. Vamos orar sim, irmã Rosilene. Deus abençoe você, tua filha, o netinho que está a caminho. E toda a família, o Isaac também, todos os filhos da irmã que sejam abençoados no nome de Jesus. Também a nossa ouvinte Elisângela, ela diz: boa noite, a paz, irmã. Peço orações pela minha mãezinha, Ana do Jardim Osasco, em Colombo, e para irmã Lindaura. Amém, minha querida, vamos orar sim, que Deus abençoe a vida de todas vocês. É, o irmão Edson do SIC está lá mesmo ligadinho, atento, já deu um sinal aqui de confirmação, amém, que Deus abençoe mais e mais. Também a ouvinte Sônia, a irmã Sônia de Pinhais, dizendo: paz, irmã Aline Neves, peço oração por minha saúde e pela aposentadoria. Deus abençoe. Amém, irmã Sônia, estaremos orando sim, em nome de Jesus, receba a vitória. Leonir Antônio, de Concórdia, Santa Catarina, dizendo... está aqui pedindo oração, a paz do Senhor Maline, peço oração para nosso pastor que está na UTI, o nome do pastor é Clodoaldo. O meu nome é Leonir Antônio Ramos, moro na cidade de Concórdia, Santa Catarina, estou aqui na escuta do programa Voz da Libertação e também oro por todos os meus familiares. Amém, vamos orar sim, ele diz que Deus abençoe a todos da sua família também, irmã Aline. Amém, Deus abençoe, irmão Leonir. E estaremos orando sim pelo pastor Clodoaldo de Santa Catarina, que está na UTI. O irmão Silvio, pastor Silvio de Agudos do Sul, também ligadinho conosco, dizendo: paz, senhor Maline, aqui é o diácono Silvio de Agudos do Sul. Peço oração em meu favor do meu sobrinho Gabriel, sofreu acidente de moto, tá? No hospital do Cajuru. Amém. Pastor Silvio, vamos orar sim pelo Gabriel, para Deus dar a grande vitória, né? Dar o livramento e colocar as mãos. Também Maria de Lourdes de Araucária, dizendo: paz do Senhor Maline, sou de Araucária, peço orações por Luana, Rodimar e Tabata, por mim e por toda a minha família. Amém. Vamos orar sim pela irmã Maria de Lourdes em Araucária, por toda a família, os nomes que a irmã nos enviou aqui. Também nosso irmão Osmani, aqui de Curitiba, dizendo: a paz do Senhor Maline, estou ouvindo essa programação abençoada. Amém, irmão Osmani, Deus abençoe, irmão, o seu lar. Deus abençoe pelo carinho da audiência. Também aqui participando conosco, dizendo: paz do Senhor, irmã, peço oração por mim. E Marli e Paulinho, eu creio na minha vitória. Amém, Deus abençoe, vamos orar sim, pela Marli, pelo Paulinho e por toda a família. Aqui está Niva de Mamboré, Paraná, final 14. Se puder, por gentileza, dizer o nome certinho aqui para nós colocarmos no perfil, salvarmos aqui o contato corretamente. Ou se é Niva mesmo, só confirma por gentileza. Deus abençoe, Mamboré, Paraná. Maria José também deixando aqui uma boa noite, uma saudação na paz do Senhor. E um sinal que está na escuta da Voz da Libertação. E nós vamos ouvir aqui o testemunho de fé sobre a campanha Os 300 Valentes de Gideão. E daqui a pouco mais estaremos entrando em oração, colocando a tua vida, querido ouvinte, o teu pedido diante de Deus.
2: Cadê a irmã que quer contar a bênção que recebeu já dentro da campanha dos 300 valentes? Vamos ouvir aqui. Como que é o nome da irmã?
3: Analice.
2: Analice. Qual foi a bênção que a irmã recebeu já dentro da campanha dos 300 valentes?
3: A minha bênção que eu estou contando hoje, que várias campanhas que eu participo aqui da igreja, todas tenham recebido vitória. E é a última bênção que eu recebi foi na quarta-feira passada. Eu já tinha colocado o nome do meu esposo na corrente de oração. Aí eu disse a Deus: o Senhor sabe o que eu estou pedindo, não precisa nem eu colocar qual é o meu propósito. Aí quando foi na quinta-feira, meu esposo falou assim para mim: tem uma notícia para te contar. Aí eu falei: o quê? Ele fez aquela causa que eu tinha colocado na justiça, da incorporação da empresa de uma para outra. A audiência foi feita e eu já ganhei na justiça, só falta agora eu requerer a minha aposentadoria da empresa do estado de uma para outra.
2: Maravilha! Então tinha uma causa na justiça?
3: Foi.
2: Porque... Já tinha muito tempo, irmã?
3: Já, porque tinha mais de 15 anos, porque ele já...
2: 15 anos, irmãos, olha só!
3: Ele já passou do tempo de aposentar, mas ele
2: Sim.
3: disse que ele não iria se aposentar porque o salário do estado que ele estava ganhando era muito pouco pela função dele. Então
2: Sim.
3: todos os colegas dele também botaram na justiça e a maioria já tinha sido chamado, só estava faltando ele.
2: O dele levou 15 anos.
3: Foi, 15
2: Entrou
3: anos.
2: Na campanha, tomou posse da bênção.
3: Tomei posse da vitória. No outro dia Deus deu a vitória.
2: Que maravilha! Bate palmas à glória! Como é que é o nome da irmã?
4: Cláudia.
2: Irmã Cláudia de quê?
4: Tobes,
2: né? E a irmã entrou na campanha dos 300 valentes.
4: Foi isso.
2: E o que aconteceu?
4: Quando eu vim aqui, né, foi o primeiro dia, daí foi anunciado, e eu pensei com o Senhor, eu não tenho 300 reais,
2: Sim.
4: né, mas eu preciso que o Senhor entre com providência, né, para mim ajudar na tua casa.
2: A irmã não tinha a condição de arcar com voto?
4: Não, mas eu peguei aquele voto e no meu coração eu coloquei o propósito de colocar 100 reais. E aí eu comecei, né, vim na campanha, tudo naquele propósito, né, Senhor, a minha causa na justiça.
2: A irmã tinha uma causa na justiça?
4: Causa do INSS.
2: Sim.
4: E eu já tinha recebido, né, pela enfermidade que eu tive, né, problema cardíaco, nunca mais, né, não tem jeito. Aí a advogada conseguiu as primeiras vezes e tal, aí encerrou.
2: Né. Parou o processo?
4: Parou o processo. Aí eu vim aqui e fiz esse propósito. Eu falei: Senhor, eu preciso. Senhor.
2: Quanto tempo ficou parado?
4: Ficou mais ou menos uns 3 anos.
2: 3 anos parado?
4: 3 anos parado. Aí, quando eu fiz aquele propósito, eu peguei o voto, né, e eu firme na campanha. Aí eu vim aqui e o Senhor falou, né, que estava entregando a vitória, que tinha uma bênção para ser entregue. Aí eu vim no culto à noite também e Deus usou o irmão. Eu estava lá atrás.
2: Sim.
4: Aí Deus usou o irmão e falou: ó, aqui tem, o Senhor está me mostrando muitos papéis e esses papéis estão parados. Né? Mas o Senhor está colocando as mãos e dando a vitória. Foi ali, acho que uma semana, a advogada mandou a mensagem. Falou: Dona Cláudia, a senhora está aposentada. Para a glória do nome do Senhor.
2: Tem glória a Deus.
4: Já recebi o meu primeiro pagamento.
2: Já recebeu o primeiro pagamento?
4: E o primeiro pagamento. E ela falou: aguarde que vem mais bênção por aí. Eu falei: doutora, quando a gente coloca o projeto, o problema na mão do Senhor, Deus da vitória. Ela falou assim: mas foi por Deus mesmo, porque os advogados do juiz não queria aceitar, mas Deus entrou na tua causa e abençoa.
2: Quando o doutor Jesus entra na causa, não tem jeito, né, irmã?
4: Não tem quem perca a causa.
2: Amém. Tá feliz com Jesus?
4: Muito contente com você.
2: O que a irmã diria para os ouvintes?
4: Que os irmãos se esforcem, né, e tenham a sua fé acrescentada em Deus, porque não há o que Deus não possa fazer.
2: Amém. Que maravilha. Lindo testemunho. Deus abençoe.
5: Hora certa, 20h27.
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4: 20:30.
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1: Já estamos de volta com mais adoração.

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1: Agora são 20 horas com 37 minutos.
2: 8:37.
1: 8 horas da noite com 37 minutos. Deus abençoe a tua vida, querido ouvinte, você que sempre está ligadinho conosco. Daqui a pouco mais já vamos acompanhar o som diretamente do altar. Momento da palavra, alguns flashes, porque 20 horas com 55 minutos já estaremos tendo uma interrupção na programação aqui para a propaganda partidária obrigatória no rádio. E na sequência, às 21 horas, já vem a transmissão da Voz do Brasil até às 22 horas, para depois das 22 horas retornarmos com a programação local A Voz da Libertação. Então, neste momento, eu convido você, meu querido ouvinte, para juntos nós fazermos um momento de oração. Eu já abri aqui várias mensagens e mais mensagens chegaram. Glória a Deus pela tua vida, querido ouvinte, pela tua participação. E nós já vamos orando aqui durante a mensagem, durante o momento da oração. Eu vou abrindo cada mensagem, cada participação e apresentando aqui juntamente com você. Vamos orar uns pelos outros e a bênção de Deus é certa, é garantida sobre a vida de cada um de nós. Vamos então, neste momento, falar com Deus. Vamos orar com fé. Senhor Deus Todo-Poderoso, graças te damos nesta hora por mais um momento de oração que podemos falar contigo. Eu agradeço ao Senhor pela vida de cada ouvinte. Estamos aqui, Senhor, reconhecendo o quanto somos dependentes de ti. Por isso lhe pedimos o perdão das nossas falhas, de tudo aquilo que podemos ter feito, falado ou mesmo pensado e que não agradou a ti. Só o Senhor conhece a nossa vida, meu Deus, por inteiro. O Senhor nos conhece melhor do que nós mesmos nos conhecemos. E por isso, Senhor, graças te damos, que o Senhor sabe de tudo. O Senhor sabe e conhece o que vamos pedir, mesmo antes de pronunciarmos qualquer palavra. O Senhor já sabe os nossos pensamentos. O Senhor sabe, meu Deus, o que precisamos. E graças te damos que o Senhor sempre está pronto para nos ouvir, para nos atender. Eu coloco na palma das tuas mãos, Senhor, a vida de cada ouvinte, todos esses pedidos de oração que chegaram nesta noite, pedidos que chegaram, meu Deus, durante o dia de hoje ainda, pedidos que chegaram ontem, anteontem, há mais dias atrás, Senhor. O Senhor sabe, meu Deus, há quanto tempo este ouvinte está aguardando numa bênção, numa vitória que somente o Senhor pode conceder. Sim, meu Deus, e aqui estamos renovando esses pedidos. Estamos aqui, Senhor, nos humilhando perante a Tua face. Eu imploro, Senhor, que o Senhor venha abençoar este ouvinte que tem derramado lágrimas, que tem, Senhor, se colocado em Tua presença e que tem, meu Deus, perseverado em oração, que tem se consagrado a Ti, que tem se esforçado para se fazer presente nos cultos, ó Pai. Venha dar a recompensa, venha dar a vitória a cada um. Abençoa também, Senhor, a nossa ouvinte, irmã Francisca, ali do bairro Pinheirinho. Visita a tua serva, venha fortalecer ela. Vai curando, Senhor, do alto da cabeça até a planta dos pés, de toda e qualquer enfermidade. Vai dando vitória, repreenda a dor, a fraqueza que ela sente nos ossos, meu Deus. Venha fortalecer, venha restaurar, venha dar a tua bênção, meu Deus. Visita a tua serva, abençoa ela, o lar, a família. Abençoa também nosso ouvinte Célio Vieira, lá, meu Deus, em São Paulo, em Ibiúna. Abençoa ele e toda a casa dele, Senhor. Alcança também a vida da nossa ouvinte Adriana. Abençoa ela, Senhor, que está aqui pedindo oração por este problema que ela está sofrendo nos dentes, meu Deus. Venha dar saúde, ela crê que será curada. Coloca a tua mão poderosa, Senhor, na saúde da Adriana. Abençoa também a Slaine lá na Irlanda, Senhor. Abençoa ela, Dai vitória, Senhor, onde ela pede pela amiga dela. Alcança a vida da Daniele. Sim, meu Deus, o Senhor sabe, ó Pai, essa situação que a Daniele e o marido, eles capotaram o carro. Tenha misericórdia, Senhor, entra com a providência na saúde, meu Deus, da Daniele, onde ela quebrou a coluna, e só o Senhor, meu Deus, para dar o livramento, Senhor amado, nessa situação, sim, Senhor, nesses ferimentos, em decorrência desse acidente.

providência, Senhor. Tenha misericórdia, Senhor, desta mulher que está, Senhor, nessa situação tão delicada na própria saúde e que nem sabe, ó Pai, que vai ter que enfrentar a dor do luto pela perda do marido nesse acidente. Tenha misericórdia, Senhor, da Daniele. Tenha misericórdia dos filhinhos, meu Deus. Sim, tenha compaixão, Senhor, dessa família que agora está enfrentando luto. Tenha misericórdia, Senhor. Venha consolar, venha confortar o coração. Venha fortalecer, meu Deus, neste momento tão delicado, Senhor. Tenha misericórdia. Alcança também, Senhor, a vida da nossa irmã Elza no Alto Boqueirão. Vai dando vitória para ela, para toda a família. Esse pedido onde ela gravou aqui esse áudio, Senhor, entra com a providência no lar, na família da irmã Elza. Abençoa também, Senhor, nosso ouvinte Giovanni. Abençoa ele, Senhor. Abençoa a Genesi Tereza, o Gerson Ferreira Germano, a Nilda Mas, abençoa também o Adilson Ferreira Germano, dai vitória, Senhor, alcança, Senhor, esta família lá em Santa Helena, meu Deus, na Vila Celeste, abençoa, Senhor, o Senhor sabe o endereço aonde cada um se encontra e o Senhor mesmo, meu Deus, vai, meu Deus, de encontro a essas vidas, entregando a vitória, dando a tua proteção, dando força, meu Deus, dando graça para enfrentar as lutas, as pelejas desta vida. Ah, Senhor, porque todos nós estamos sujeitos, mas o Senhor está conosco para nos ajudar a vencer. Muito obrigado pela tua presença, Senhor, pelas tuas promessas, pelo teu cuidado, Senhor. Tenha misericórdia, Senhor. Abençoa, meu Deus, tenha misericórdia, tenhas compaixão, Senhor. Tu és poderoso, Senhor, Tu és fiel. Tenha misericórdia, ó Pai. Vai consolando, meu Deus, o coração da Daniele, Senhor. Onde ela saber, quando ela souber, meu Deus, do que aconteceu, tenha misericórdia, prepara, Senhor. Sim, meu Deus, o psicológico, o emocional. Tenha misericórdia desta mãe que terá de enfrentar, Senhor, a dura realidade, meu Deus. Tenha misericórdia, Senhor, pela perda do esposo dela. Abençoa os filhinhos, dai vitória, Senhor. Tenha misericórdia, tenha de infinita compaixão, Senhor. Alcança nesta hora a vida de cada ouvinte. O Senhor sabe o que cada um tem passado, os problemas, meu Deus. E o Senhor pode dar a vitória, amenizando a dor, no sofrimento. Tenha misericórdia, ó Pai. Tu és, Senhor, o nosso refúgio, fortaleza, socorro bem presente na angústia. Eu entrego, Senhor, a vida de cada ouvinte inteiramente aos teus cuidados, Senhor. Toma conta, meu Deus, salva esta alma, liberta essa vida. Trabalha, Senhor, dentro deste lar, dentro desta casa. Abençoa cada ouvinte, Senhor, que tem colocado um propósito de estar participando dos cultos, das campanhas. Abençoa nessa sexta-feira os quatro horários de cultos, também na vigília aqui da Pedro Ivo, Senhor. Traz as almas, traz as vidas ao teu encontro. Abençoa no sábado, meu Deus, o culto da manhã, o culto da tarde. Em especial lhe pedimos, ó Pai, no aniversário, no primeiro congresso do TINS, abençoa todas as famílias que aqui estarão, Senhor, prestigiando esse grandioso evento espiritual. Abençoa todos os preparativos, a organização final, Senhor. Daí a tua vitória, Senhor. Abençoa o pastor Jerry, a irmã Antônia, o Josué. Abençoa, Senhor, de uma forma maravilhosa, através dessa família. Senhor, abençoa o teu povo, abençoa nossas vidas. Fica conosco, Senhor. Abençoa, meu Deus, nosso irmão Célio, irmã Adriana. Abençoa todos os líderes que estão apoiando, Senhor, neste trabalho, a cada um que tem ajudado, Senhor, para que esse evento possa acontecer. Abençoa cada adolescente, Senhor, cada jovem, cada família, a cada um, Senhor, que tem se envolvido nesta grande obra. Confirma a tua vitória, Senhor. Abençoa também o trabalho com o PEMU, a vigília ali, Senhor, no Boqueirão, na sede, ali no Boqueirão. Abençoa na sede central, Senhor, a vigília nesse sábado. Envia as almas, Senhor, abençoa, usa teu servo que será o mensageiro desta madrugada, pastor Diego de Melo. Abençoa todo o PEMU, todos que estarão ali participando, meu Deus, sendo renovados.

0: revestidos com o poder que o Senhor derramará do alto. Confirma a vitória, Senhor, neste final de semana, em cada culto, em cada vigília. Sim, meu Deus, confirma a tua obra completa. Fica conosco, Senhor. Assim é o que nós pedimos nesta hora e desde já agradecemos, certos da resposta. Amém e amém, Senhor Jesus.
1: Vamos! Com alegria, com alegria!
0: Deus abençoe, querido ouvinte, oramos com fé, oramos com certeza da vitória, das bênçãos, dos milagres que o Senhor já está operando através da oração. E vamos acompanhar um pouquinho do altar a mensagem já sendo pregada pelo nosso irmão, servo de Deus que está ali, já com a palavra, com a oportunidade nesta noite de quinta-feira.
2: Vocês saibam, para que todos saibam, que o Filho do Homem tem na terra poder para perdoar pecados. Vocês estão razoando no coração, não é? Vocês estão falando um monte de coisa ao meu respeito. Para que vocês saibam, para que não fique nenhuma dúvida, porque Jesus é assim. Ele não gosta que fique nenhuma dúvida, ele gosta de esclarecer tudo, aleluia. Para que saibais que o Filho do Homem tem na terra poder para perdoar pecados. Ele pega e olha para o paralítico e diz: levanta-te, toma a tua cama e vai para a tua casa. Aleluia. Eu já quero falar para você aqui essa noite, não importa qual foi a situação que trouxe você aqui hoje, Deus tem uma vitória tão grande para a tua vida. Aleluia. Talvez você veio para ser curado, para ser liberto, para receber uma resposta, uma solução, não sei, não me interessa. Se eu soubesse pouca coisa, eu poderia fazer por você, mas eu estou pregando aqui hoje a palavra de um Deus. Aleluia. O meu Senhor, ele tem na terra poder não só para perdoar pecados, ele tem na terra e no céu poder para fazer tudo, para fazer todas as coisas. Aleluia. Uma certa feita Jesus disse ao ressuscitar, aleluia, diz a Bíblia que ele desce as partes mais baixas da terra, ele pisa na cabeça do inimigo, ele toma a chave do inferno e a chave da morte, e ele faz uma exclamação dizendo: é-me dado todo o poder, tanto nos céus quanto na terra. Aleluia. Se você pode glorificar a Deus pelo poder, levante a mão e dê glórias ao nome dele. Se você pode glorificar a Deus, aleluia, por ser o dono de todo o poder, levante a mão e dê glória a Deus. Nós estamos vivendo uma época de pessoas influentes na terra. Estamos vivendo uma época de pessoas que têm poder, têm autoridade, têm domínio, têm sabedoria. Porém, o meu Deus, o meu Jesus, ele tem todo o poder. Nenhum homem desta terra, nenhum homem viveu ou viverá nessa terra que tenha tanto poder quanto ele. O poder da palavra dele é o suficiente para fazer o milagre acontecer. O poder da palavra que sai da boca dele é o suficiente para solucionar problemas. Eu não sei, aleluia, o que trouxe você aqui essa noite, mas eu venho na autoridade do Espírito Santo, eu venho na direção de Deus dizendo para você: pode descansar o coração, aleluia, o milagre está esperando por você, aleluia, ainda nesse culto, antes da oração da fé. Assim diz o Senhor, ele fará o milagre na sua vida, aleluia, ele fará o milagre na sua casa, oh glória, ele fará o milagre na sua família, aleluia. E amanhã, quando você levantar, será um novo dia para a tua vida. Amanhã, quando você for para o seu trabalho, chegando lá, será um novo dia para a sua vida. Aleluia! Eu não sei há quanto tempo você sofre. Eu não sei quanto tempo você padece. Eu não sei quanto tempo você, aleluia, sofre decepções ou sofreu decepções na vida. O meu Deus é um Deus que transforma quaisquer tipos de decepções em vitórias plenas. Ele não está importando com o seu passado. Ele não se importa quanto tempo você sofre. Ele não se importa o tratamento que você fez, faz ou continua fazendo. Ele é dono do poder. Se você puder levantar a mão e glorificar o nome dele, e faça isso. Levante a mão, glorifique o nome dele. Aleluia. Há momentos em nossa vida que a nossa fé é provada. Há momentos em nossa vida que Deus prova a nossa confiança. Há momentos em nossa vida que Deus está querendo só ver onde está a nossa fé, como está, qual é o nível da nossa fé. Porque existem coisas na vida que Deus pode fazer mesmo sem a sua fé se manifestar, mas tem coisas na vida que Ele pede que você se manifeste a tua fé. Para que manifestar a fé, pregador? Para que o nome dele seja ainda mais glorificado. Porque a parte dele é operar milagre, mas a parte da igreja é crer. A parte dele é fazer o impossível, mas a parte da igreja é fazer o que nós podemos fazer.
0: Maravilha, e está um pouquinho do culto, a mensagem sendo pregada, nosso irmão presbítero Wellington Boys, nesta noite ministrando a mensagem do coração de Deus ao coração de todos aqui presente. Nós vamos agora uma pausa, vem aí a propaganda partidária obrigatória no rádio, na sequência a Voz do Brasil, e depois das 22 horas retornaremos com você com mais uma hora de programa aqui de Curitiba, a Voz da Libertação.
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4: 20 horas e 54 minutos. 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

0: Hora certa, 20:55.
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26: Hora certa, 21 horas em ponto. Está no ar a voz do Brasil. As notícias do governo federal que movimentaram o país no dia de hoje.
27: Olá, boa noite.
28: Boa noite para você que nos acompanha em todo o país.
27: Quinta-feira, 17 de setembro de 2026.
28: Vamos aos destaques do dia.
27: Ação contra o comércio de celulares irregulares.
28: Operação Última Chamada tem como alvo cerca de 200 estabelecimentos comerciais em 15 estados. Luana Karen.
29: 50 inquéritos policiais foram instaurados. Também foram realizadas prisões em flagrante. E 635 aparelhos celulares foram recuperados.
27: Semana Nacional de Trânsito traz como tema Desacelere, seu bem maior é a vida.
28: E especialistas discutem como a ciência pode atuar a serviço da vida nas ruas brasileiras. Cleide Lopes.
30: O objetivo é transformar conhecimento científico em prevenção.
27: ECA Digital completa um ano.
28: Estatuto trouxe novas regras para que as plataformas digitais garantam aumentam a proteção de crianças e adolescentes na internet.
27: Os principais avanços são destacados em entrevistas por IAG Miola, diretor da Agência Nacional de Proteção de Dados.
0: Uma mensagem central dessa legislação para as plataformas digitais, que a partir de agora elas têm o dever de atuar preventivamente para evitar que danos e riscos para crianças e adolescentes sejam consumados.
28: Hoje, na apresentação da Voz do Brasil,